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2: Quarta etapa da temporada 2026 da Copa Truck Biente Bivante, o GP Prometeon, que será disputado neste fim de semana no Autódromo Internacional de Interlagos, teve sua programação aberta oficialmente nesta sexta-feira fria, na Zona Sul paulistana. Foi um dia que teve dois protagonistas. Na Pro, Leandro Totti foi o autor da volta mais rápida na pista de 4.309 metros, ao ser o único a andar abaixo de 2 minutos e 5 segundos no primeiro treino com a Iveco 73 da Vanucci Racing. Na segunda sessão entre os feras, o mais rápido foi Felipe Toso. Na Elite, quem deu as cartas foi Nicolas Diafone, vice-líder do campeonato, 20 tentos atrás do gaúcho Maicon Rousseff. O piloto da R9 Competições comandou as duas sessões do dia com o Volkswagen 31.
3: Igor Vinícius, meia direita, bom tempo, recuou, o zagueiro tirou, quase que essa bola fica atrás com o centroavante, Renino pega o peixe, a sobra com o Luan Pérez, ele para Cristian, Olívio Santos ataca, por dentro a bola, para Miguelito, limpou, o canhão vai desviar da gol!

0: no canto esquerdo, no alto engano, o goleiro do Vitória. O Santos faz 1-0 da entrada da grande área. Um canhão desvia toda a chance de defesa.
1: Tá aí então o gol do Miguelito pelo Santos. Ele que já estava com aquela vontade de fazer o dele pela equipe santista, abriu o placar na Vila Belmiro, Santos 1, Vitória 0. Vamos chamar o nosso plantão esportivo com o Lucas Bueno.
2: Vamos lá, Ana, trazendo todos os resultados deste final de semana, porque o Atlético Paranaense venceu por 1-0 a equipe do Mirassol. O Flamengo vence por 3-0 o Coritiba. Na voz de Ulisses Costa, escutamos a vitória por 3-1 do Corinthians. E o Bahia, de virada, vence por 2-1 a equipe do Botafogo. O Santos, como vimos agora, vem ganhando por 1-0 da equipe do Vitória. Na Série B do Campeonato Brasileiro, o Criciúma venceu por 2-1 a equipe do Avaí. No Clássico Goiano, Atlético Goianiense e Goiás empataram em 1-1. E o Atlético venceu por 1-0 a equipe do Fortaleza. O Sport vai vencendo a equipe do Náutico por 1-0. Já na Série C, o Floresta venceu de 1-0 no Confiança. O Volta Redonda vence por 1-0 Itabaiana. Botafogo da Paraíba vence por 2-1 Maringá. E o Caxias acaba de buscar o empate contra a equipe do Ituano. Neste momento, 1-1.
1: Obrigada, viu, Lucas? 9:05 pelo horário de Brasília.

0: Último lance do primeiro tempo. Possível pênalti do Igor Vinícius no René. Não foi. O René se atira, o Igor Vinícius pisa na grama e o René acaba se atirando. Então o Rafael Klein acertou, dando cartão amarelo para o jogador do Vitória por simulação. Foi bem o árbitro nessa. E o Wagner Heuwey, que vive numa tempestade na cabine do VAR, também acertou.
1: Pois é. Vamos lá então para mais 45 minutos. É com você, Canhão. Vai, Rogério Assis.
2: Ok, Ana, ela volta no apito final, aqui tudo pronto. Rafael Rodrigo Klein com o apito na boca. Dá saída ao Vitória, começa o segundo tempo na Vila Belmiro. 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Para trás a bola aqui com o lateral Jamelson, que já domina. Volta ela, começa recuando. Vem Luan Cândido, dá com o goleiro Gabriel. Entrada na grande área. Toca para Neres, zagueiro pela direita. Já enfia na ponta para Mateuzinho Lopérez. Furou, Mateuzinho domina, bateu para o cobertura e errou.
3: E o Luan Pérez caiu levando a mão na coxa, sentindo uma contusão muscular. Milhosa.
4: E não podia ter notícia pior para o Santista, Canhão. As vésperas da pausa para a Copa do Mundo, né? Agora é uma preocupação muito grande quando os jogadores do Santos encontram o Luan Pérez. No lance em que meio sozinho, ele acaba se machucando. Dá indícios mesmo de lesão muscular. Atenção dobrada aí para o departamento médico do Santos, que deve ser acionado.
3: Parece que ele já sobe desequilibrado, torto, sentindo alguma coisa, ou será que sente isso no tombo? Porque agora se levanta, mas ele está sentindo ainda, Pretzel.
0: Ele sentiu na hora que ele vai fazer a virada, né? Que ele vira o corpo para correr atrás e ele escorrega e trava a perna no gramado. Por isso que ele cai, por isso que ele não tem força para correr. Tomara que não seja nada grave, porque o ano dele não é legal. Teve uma fratura no rosto que ninguém viu, né? Vocês lembram? Fratura, né, ô Milhoz? Da hora pra outra apareceu com fratura e ninguém tinha informado nada, então não é um ano legal, mas ele é um bom zagueiro.
4: Tá voltando pro jogo.
2: Brazão levanta, sobe de cabeça, Zé Vitor toca, ela sai. Vai pela linha lateral, arremesso, Santos cobra no começo do segundo tempo. 2 minutos de bola rolando o segundo tempo, Vila Santos vencendo o jogo 1-0.
4: Canhão.
2: Diga.
4: Só para confirmar a entrada, portanto, do Samuel Pierre, número 31, 18 anos só para esse volante, estreou recentemente nos profissionais do Santos. Aposta no Cuca, hein? Entrou na vaga do Oliva.
2: Mateuzinho para tomar do Luan, conseguiu, voltou por baixo, Escobar, a bola espirrada.
3: Klein deu uma falta. Saiu jogando Samuel Pierre, mas o árbitro havia apitado, marcado a falta. 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Já cobra a falta pela meia direita ou vai tentar com pressa cobrar a falta ao time do Vitória. O Tárzia encosta, ele que vai cobrar. Pé esquerdo, lá pela direita, Tárzia, que entrou no segundo tempo na vaga do zagueiro pendurado, o Kaique. E para a área vão os dois zagueiros que ficaram. O Luan Cândido e o Neres. Lá dentro o Zé Vitor. Claudinho também está lá. René se mexe. Tárzia para a bola. Levantou para o gol. Bola ficou na grande área. Mateuzinho no peito. Domina com o Gabigol em cima. Ele conseguiu bater. Na sobra ajeitou. Vai empatar. Brazão defendeu. Ela bate ali na marcação. Toca no pé do jogador do Peixe e sai. Bateu no bom tempo. Escanteio. Brazão pegou no susto. Milhozzi.
4: Os primeiros minutos da segunda etapa são do Vitória. Que ocupa o campo de ataque. Obriga uma defesa importante do Brazão. Sobe o volume. O torcedor tenta incentivar. Porque a equipe baiana vem para cima em busca do empate. Tem escanteio.
2: Escanteio. Vitória vai para cima. Tentando o empate no começo do segundo tempo, 3 minutos e meio na Vila. Cobra o escanteio, Eric. Na grande área, todo mundo agarrando todo mundo. É um tal de pega daqui, gruda dali. Eric na cobrança de escanteio, 1-0 Santos. Fechadinho, primeira trave, Escobar de cabeça, voltou para fora, novo escanteio. Vitória tem jogadores altos e o cara bateu a meia altura, Milhoz. Gostaram um pouco os grandões ali, né?
4: É, o Zé Vitor com 1,94, por exemplo, não deve ter gostado desse cruzamento a meia altura. Quase não deu no joelho do jogador, mas tem outro escanteio para cobrar o time baiano.
2: Eric repete a cobrança, autorizando um pouco mais alto. A bola passou no pequeno, toque de cabeça no meio do gol. Brazão defendeu! Toque de cabeça em cima do Brasil. O Peixe tenta jogar com pressa. Lançado o Miguelito, volta recuando a defesa. Gabigol, goleiro Gabriel sai da grande área. Pé direito, toca no comando muito alto. Luan Pérez ajeita mal. Tomou a frente, voltou no ataque. O Eric para René de cabeça, ganhou do Brasil e voltou para fora. Perdeu a chance do gol. O Vitória numa saída errada do Santos. O Brasão caiu agora. Não sei.

0: por quê? Departamento médico em campo. Se ele sentiu alguma coisa, a jogada seguiu. Filhose.
1: Ele segue caído e vai pedir o atendimento, canhão. Mas também pode ser para parar um pouquinho o ímpeto do Vitória, que teve duas, três boas chances na sequência, né? Apertando a saída de bola do Santos. Vai entrar o DM do Peixe para ajudar ali o Brasil.
0: Parece um começo de segundo tempo em que o Santos mais toma sufoco do que tenta se impor. Parece o começo do jogo, né, Preston? Não parece, não?
2: Exatamente. Instável o time do Santos, né? Sem segurar a bola na frente, a bola bate e volta e o Vitória veio para cima. Porque sabe também que o Santos não é um time bom defensivamente. Alguém gostaria de ter Lucas Veríssimo e Luan Pérez na defesa? Olha, vários dirigentes gostariam de ter uma defesa como essa. Mas no Santos, eles sofrem demais, porque o meio campo é o meio campo aberto. Os dois sempre estão enfrentando jogadores de frente, três ou quatro trazendo a bola. Então é uma dificuldade muito grande. O Escobar marca mal, não sei porque que ele ainda é titular. E ao mesmo tempo o Igor Vinícius fica dividindo com o Mike. Mas o Mike parece estar fora dos planos também. Então o Santos tem que melhorar esse tipo de situação. E agora um bate-boca gigantesco entre o jogador do Vitória, o Jamerson, com o Gabigol na lateral do campo. Os dois se xingando aí, um prometendo o outro.
0: É, o Gabigol veio aqui tomar água. Eu não sei por que os dois aqui estão discutindo. O Jamerson está aqui encarando o Gabigol, jogo reiniciado. E eles estão próximos ali, um está marcando o outro, é claro, a essa altura. O Jamerson marcando o Gabigol. Brazão já joga, Luan Pérez da grande área, marca Mateuzinho, ele chuta, a bola prensada, vai para fora pela linha lateral. Arremesso bola para o Peixe cobrar aqui na esquerda. E agora o Gabigol vai lá para encarar outro grandão, Luan Cândido. Tá feia a coisa pro Gabigol, né, Milhoso? Sai de um aqui enchendo a paciência dele e pega outro lá do outro lado, ó.
1: Tá fácil para ele, né, Canhão? Tá tendo que discutir com meio mundo e também não tá conseguindo participar muito, para falar a verdade do jogo. Não chutou a gol ainda o camisa 9.
0: 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Jamerson vai fazendo fila, driblou o primeiro marcador. Bom tempo chegou no carrinho, falta no Gabriel. Bom tempo no Jamerson. Torcida tá chiando aqui, a galera já pegou no pé do Jamerson por aquela discussão com o Gabriel. 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Tem coisas que só acontecem na Série B. Jamerson, agora os caras vão pegar no pé dele até o fim do jogo. Milhose.
1: É verdade, Canhão. E segue no jogo muito pegado. Agora a chuva volta a apertar, ou melhor, a garoa volta a aparecer na Vila Belmiro. E dá o tom aí pra essa falta que vai cobrar a Vitória.
0: Tarsia bate a falta. Vitória manda todo mundo pra dentro da grande área do Peixe. Marcelo Santos na Vila Belmiro. Tarsia levantou pro gol, René passou de cabeça, corta, escapa na bola, voltou na sombra, bota o cabeção, tira da grande área, essa bola Miguelito, recuperação, Walter Martínez que toca do lado direito, lá na ponta, Eric chuta, ela bate em Escobar, Escobar pega sobre, chuta, bota a bola à frente, Gabriel Barbosa corre, corre, corre, pegou, carrinho por trás do Martínez e vem cartão vermelho, vermelho, amarelo. O árbitro foi puxando o cartão, é que muito árbitro leva o cartão vermelho no bolso da calça, do calção. Ele tá com o amarelo, Klein, falta pro Martínez, atingindo o Gabigol. Milhose.
1: Vou falar, Caio, o árbitro veio se aproximando, o Martínez já ficou louco, começou a discutir. Quando ele viu que era o amarelo, até ficou mais tranquilo o argentino, nem reclamou tanto assim. Falta marcada a favor do Santos, que busca ampliar o marcador.
0: E a torcida continua se animando na Vila Belmiro. 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Marco Conceição comanda aqui na mesa de som da cabine. Com ele, Rafael Pellegrini. É um time de externas Bandeirantes aqui na Vila Belmiro. Falta o Peixe Cobra. 1 a 0, 108 e 30. Segundo tempo, bom tempo na cobrança. Barreal ao lado. Pra área Veríssimo, Luan Pérez, Arão, Gabigol. Barreal levanta. Bola muito alta de cabeça. Rebate Luan Cândido. Rebate, a bola volta, sai da grande área. 9:15 da noite, hora de Brasília. Gabigol levanta na área a bola. De cabeça, rebate, marcação. Barreal no peito, dominou. Bateu direto. Golaço! Pico da grande área pela esquerda, manda um canhão, ela vai no ângulo. Não é gol pra se gritar gol, não. É gol pra se comemorar, é gol pra adorar, é gol pra vibrar. Barreal na Vila Belmiro de tantos golaços. faz um simplesmente maravilhoso, memorável, entrada na grande área lá no esquerdo, ele amacia no peito, antes da bola cair de primeira, ela vai no ângulo esquerdo, passando rasante por todo mundo na grande área. Que gol sensacional! Obrigado, papai do céu! Obrigado por eu estar aqui! Que golaço maravilhoso do Barreiro na Vila Belmiro, de tantos gênios, de tantos craques! Esse, com certeza, o rei do futebol aplaudiria! 2 a 0 Peixe, genial, magistral, fantástico gol que Barreal marca, Miliose.
1: Espetacular o que fez o argentino pelo lado esquerdo, ele não pensa duas vezes, mata no peito e de bate pronto não só encobre o goleiro, coloca um efeito na bola, não tinha muito ângulo, difícil até de explicar o que fez o Barreal nessa finalização, um golaço da equipe do Santos, mata sem qualquer chance pro Gabriel e agora amplia o marcador, é o 4 dele na temporada, é o 2º do Santos no jogo. 2 a 0 Peixe na Vila. Canhão.
0: Alexandre Preto, nós dois que somos mais velhinhos, transmitindo futebol há muito tempo, a gente tem que exaltar um jogador que consegue pegar uma bola como pegou o Barreal. Deixa eu pegar essa saída errada aqui, ó. Zagueiro domina mal, bom tempo toba para Miguelito. Cruzou, Gabigol vai fazer cabeça e olha gol. Cruzamento do Miguelito na cabeça do Gabigol, na frente do Gabriel. Ele bota o cabeção e já sai correndo para abraçar o torcedor. Vai lá para a arquibancada para comemorar o terceiro gol do Peixe, Gabigol. A gente acabara de assistir um golaço fantástico. Um gol maravilhoso do Barreal e viu o Santos fazer o terceiro rapidinho. Com Gabigol, Gabriel Barbosa. 3 a 0 o Santos. Ô, Gabriel, não tem jeito, tá feito. Que baile, 3 a 0, gol do Gabigol, Miliose.
1: E era o que queria o Santista quando veio pra Vila pra essa despedida, antes da pausa pra Copa do Mundo. Show, baile, muito futebol. E de novo, no segundo tempo, na jogada rápida, Barreal pra Miguelito, encontra o Gabigol, que não tem gol no nome à toa. Completa de cabeça, 14º na temporada, 5 gols, últimos 4 jogos. Que momento no camisa 9 que completa e coloca o 3 a 0 bonito no marcador. O Santos está ganhando na Vila, Canhão.
0: E desabou o Luan Pérez, não vai dar. Quem é o 26 que vem no lugar dele?
1: Mudança na equipe do Peixe, Canhão. Número 26, Adonis Frias, daqui a pouco.
2: O 26 é o Ananias.
0: Não, não é o João Ananias?
2: É o Ananias.
1: João Ananias, isso. João Ananias, Canhão. Perdão.
0: Alexandre Preto, eu ia chamar você para exaltar o gol do Barreal, que nós mais velhinhos, né, já vimos, mas não é muito fácil hoje em dia, até porque o jogador tem medo de chutar. O Barreal não teve. E aí veio o terceiro. Pretzel, 3 a 0.
2: 3 a 0, e aí para mim o Santos encaminha a vitória, liquida a fatura, não vejo vitória com força para buscar o empate. E o golaço do Barreal, como tu narraste, foi espetacular. Uma bola difícil de pegar na diagonal e botando no ângulo do lado esquerdo. O Barreal bate bem na bola. E o gol do Gabigol logo em seguida, matando o jogo, né? Aliás, o Gabigol, a gente pode falar o que a gente quiser do Gabigol, mas o Gabigol realmente é um fazedor de gols. Ele foi contratado para isso. E presente muito bem na área, ele foi lá e marcou. Tomou cartão amarelo, viu, depois do gol, hein? Comemorou o gol e tomou cartão amarelo o Gabigol.
0: É porque ele subiu a placa. Foi lá no... Aqui não é alambrado, né? É uma proteção de vidro ali. Tomou cartão. E isso já é... Tá na regra. O jogador não pode comemorar assim. Tem que reclamar no IFAB, na FIFA.
2: Eu acho que ele saiu. Não saiu melhor. Acho que ele tava cumprimentando o Cuca ali. Não, só foi
0: não, tomado. Ele tá aqui. Tá aqui. É, e o Clay vai pro vídeo agora. O Clay vai pro vídeo. Eu confesso que não sei o que, que ele vai ver no monitor, não.
2: Gesto obsceno.
0: Já chamou.
2: Gesto obsceno. Gesto obsceno, vai ser expulso o Gabigol. Mas é o...
1: Ele está debatendo com o quarto árbitro aqui, o Gabigol. Não. Revoltado, vamos gesto ver qual obsceno. Vai ser a marcação.
2: Gesto obsceno, claro, vai ser expulso. Quarto, gesto obsceno. Quarto jogador por gesto obsceno a ser expulso. André do Corinthians, Alan do Corinthians, Jajá do Remo e Gabigol do Santos. E o gesto é claro, não tem como não pegar. Ele manda a torcida ficar quieta e depois faz o gesto obsceno. Mas é burro demais, pelo amor de Deus.
0: Que jumentice. Já vem com o vermelho na mão, Rafael Rodrigo Klein. É inadmissível. Já seria se fosse um garoto. Mas o garoto, ah não, o menino entrou na empolgação. Vem pro jogo, né? Cabeça quente, aí fala alguma coisa, acontece alguma coisa. O Gabigol não, né? Pronto, olha lá. O Klein se aproxima dele e... vermelho. Ele tenta justificar. Ou injustificável. Filhose.
1: Depois que o Klein vem em direção ao Gabigol, já dá indícios ali de qual foi a movimentação. E realmente, é aquele mesmo gesto, ganhou. Agora a imagem tá no telão aqui da Vila Belmiro, todo mundo viu. E o torcedor também não protesta muito, né? Porque já viram que tá errado e não defendem muito o Gabigol não, que tá expulso depois de fazer o gol. Ah, o pior, vai deixar o Santos com a menos.
2: E o pior, ele fez o gesto obsceno pro torcedor do Santos. Ele não foi pro lado onde tá a torcida do Vitória. Foi pro torcedor do Santos que ele fez o sinal de silêncio e gesto obsceno.
0: Gabigol expulso, vai pro vestiário. Luan Pérez substituído, entrou João Ananias. Se ele faz só o psiu, né? O outro podia tolerar, né, Pretzel? Só claro. Bota a mão na frente da boca.
2: Já,
0: né?
2: já é discutível tu fazer isso pra
0: Sim.
2: tua torcida. Pra tua torcida.
0: Sim.
2: Mas ainda assim.
0: E ele já tinha amarelo.
2: Já tinha amarelo. Tava pra, sabe, pra relevar. Mas depois que ele faz o gesto claro obsceno, mereceu a expulsão, porque tá proibido. É o quarto jogador, né? Quarto jogador em 20 dias a ser expulso por isso, né?
0: E o mesmo gesto, pegando nas partes genitais ali, mesmo gesto. Santos com um a menos agora, mas está vencendo por 3-0. É iniciado o jogo, bola aqui na meia direita com o time do Vitória jogando. Martínez com ela, do que domina, já adianta a jogada pela meia direita. Tem o Tarzi ao lado, bota pela beirada. Jamerson de volta a bola, Martínez que dá para Jamerson, que recua, toca pelo meio campo, vira Luan Cândido. Rebate o zagueiro, entrega a Meres que joga do outro lado. 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É uma pegada firme lá agora em novo jogador do Vitória. Os jogadores agora secam, uns querem cartão, outros nem tanto, Bilhose.
1: Mas não mostra o cartão não, Rafael Klein. Falta em cima do Zé Vitor. O Vitória agora com um jogador a mais pode não só diminuir o prejuízo, mas quem sabe ter um sonho aí, né? Caso faça uma partida perfeita daqui pra frente, tem falta e vai pra cima do Santos.
0: 17 minutos do segundo tempo. O segundo tempo quente esse. O Peixe marcou o segundo num golaço do Barreal. Logo de cara o terceiro do Gabigol, que acabou expulso logo na sequência. Cobra a falta Martínez. O Tássia foi lá e pediu a bola. O Tássia cobra. 18 minutos do segundo tempo. Santos vence em casa. 3-0. 4 autoriza. Társia para a área. Bola. Brasão no alto. Grudou. Caiu com ela para abraçar completamente sozinho da grande área. 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Jogo parado aqui, 18 minutos, é bola para o Vitória que joga. Alexandre Pretzel, aqui o Santos está vencendo por 3-0, porque uma expulsão a essa altura, se o placar não fosse esse, Pretzel...
2: Não, o jogo estaria muito complicado. Então, o Cuca tirou o Luan Pérez por lesão, entrou o menino Ananias, é sinal que o Adonis Frias também, apesar que o Frias joga mais pelo lado direito, né? O Frias também, não sei se vai ficar no Santos, que é um jogador muito caro, ganha muito. Então a gente tem que ver, acho até que o Santos sofreu um transfer ban recente também, por não pagar também pela transferência do Adonis Frias. Então é uma situação um pouco complicada. E no mais, ele botou também, ele tirou o Oliva no intervalo, provavelmente por lesão. E colocou esse menino Samuel Canhão, que é a primeira vez que eu tô vendo. Não conheço esse jogador, fico com a referência do Milhose. Com um a menos agora é o seguinte, 3-0 e fazer o relógio andar. Relógio o tempo passar para garantir os 3 pontos. Eu não vejo o Vitória reagindo mesmo com o jogador a mais.
0: Bom tempo de Bico, ele via essa bola, volta aqui atrás da marcação com o Vitória. Sozinho ajeita e vem à frente Luan Cândido, zagueiro. 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O apito final vem na sequência, quando a Martins comandando o time Bandeirantes em balos de sábado à noite. Na Vila Santos 3, Vitória 0, Gabigol expulso. 3-0 Peixe, Claudinho pro Eric, inverte no meio, toca a bola com o zagueiro Neres. Tá completamente isolado, marcação de longe, Miguelito. Grupo Souza Lima, eficiência em segurança e serviços, Grupo Souza Lima. para jogar de volta, a defesa atrás com o Claudinho, lateral direito do Vitória, dá pelo fundo para o Eric, toca ao lado, vira para Zé Vitor, Fernão compridão, chega para tomar a barra real, trombou, a bola voltou, Zé Vitor já ganha, que tem Zé Vitor de perna, tem de altura o Escobar, bola bateu no Escobar e foi para fora pela linha lateral, arremesso, ataque do Vitória na direita, Cabo Zé Lepre com Sil, Silva líder do Brasil, se é Sil, você pode confiar. Saiu o público aqui, quero ver o que o Preto vai falar agora, Milhoz. O que o Preto vai falar do público anunciando? Anuncia para ele ouvir lá. Fala aí, Preto, ou melhor.
1: Vamos lá. São 11.172 presentes, viu? Na Vila Belmiro. Renda de 483.233.
2: Qual é a renda?
1: Tante gente.
2: Qual é a renda?
1: 483 mil.
0: Com ingresso a R$5, né?
2: Ah, isso aí. Ô, Canhão. Não sobra nada, isso não paga a despesa do jogo.
0: Cabe em 12. É, cabe em 12. Mas o problema aqui não é dinheiro. O que gastam errado aqui, o problema não é dinheiro aqui, Fred.
2: É terrível, cara. Terrível.
0: Eles gostam de gastar errado aqui. Lá vem a falta pro Vitória. Jamerson cobra. Pra cobrança, levantou de cabeça. O Tarzi Abrazão soltou e pegou tranquilo. Na Vila, a bola rola, o relógio não para. 20 minutos e meio do segundo tempo. 18ª rodada do Campeonato Brasileiro, Vila, Santos 3, Vitória 0. Lucas Bueno.
3: Com essa vitória por 3-0 da equipe santista, o Santos vai a 15º colocado do Campeonato Brasileiro, passa Vasco e Grêmio, lembrando que o Vasco entra em campo amanhã jogando em casa contra o Atlético Mineiro.
0: Sai jogando Luan Cândido, ajeita e volta a jogada na entrada da sua grande área. Chegamos a 21 minutos do segundo tempo, Pretzel. Agora deixar o Miguelito aqui de centroavante também é um desperdício, que ele não sabe jogar. Ele domina a bola, os caras dão trombada. Miguelito domina a bola, vira meia direita. Gabriel bom tempo, ajeitou para bater. Limpou primeiro o marcador, tentou outra. Perdeu a bola. Recupera aqui atrás, Martínez, toca para o Tarzia. Pretzel, Santos precisa colocar alguém para jogar aqui na frente, não precisa, não, Pretzel?
2: Precisa, pode ser o Rony ou até o Lautaro Dias, que é o jogador mais forte fisicamente. Porque o Miguelito sumiu. O Miguelito ele fez o primeiro gol e depois ele sumiu do jogo. Realmente é um negócio impressionante. Agora, tem que ter a posse de bola, mesmo com o jogador a menos. Tem que fazer o jogo passar. Ó, esse balão do Jonas. Necessário. Toca a bola, mesmo com o jogador a menos. Ó, o Vitória vai pressionar, não tem problema. Daqui um pouco acha uma brecha para atacar.
0: René, Vitória, bateu no Arão, tira aqui atrás a marcação, Samuel Perri rebate, dava real, do meio campo arrisca, Gabriel tá fora do gol, vai voltando o goleiro, encaixou. Só faltava o Barreal fazer um gol antes do meio campo, só faltava, Milhoz.
1: É que ele ouviu a sua narração do golaço dele, Canhão, aí ele ficou empolgado, achou que hoje ele podia tudo, né?
0: Falei do Pelé e tudo mais,
1: pois,
0: né?
1: Pois é, tentou o lúdico ali, mas aí foi demais, né? Ficou fácil pro Gabriel. É.
0: 22 minutos e meio, segundo tempo. Eric levantou no meio, seria o passe por dentro pro Tarzia. Veríssimo. De canela, bota para fora. Tem alguma menção de entrar alguém? Ah, tô vendo o Rony, o Pretzel. Tem alguém ouvindo o Pretzel lá, ouvindo a Bandeirantes, ó. Né, Milhoz?
1: É, o Cuca achou uma boa ideia do Pretzel e vai chamar o Rony, camisa 11, daqui a pouco. Aí,
0: Tarzia puxado pelo braço na entrada da grande área. Um metrinho mais era pênalti pro Vitória. Vem aí, Rony, que você pediu, Pretzel.
2: Vai tirar o Miguelito, provavelmente, que o Miguelito sumiu do jogo. Sumiu, tá em campo, só fazendo figuração, a bola não chega também.
0: Até porque no meio daqueles dois grandões zagueiros, os caras chegam, eles dão uma baforada, ele já cai, Pretzel. Não tem nem corpo pra aguentar os dois.
2: Ô Canhão, eu tava vendo aqui alguns relatos de arbitragem. A auxiliar do jogo Atlético Paranaense Mirassol, a Márcia Lopes, ela revoltou o Mirassol, tava 0-0. Mirassol com o jogador entrando na área, ela marcou impedimento após o arremesso lateral. Lateral, ela marcou impedimento. Então tá revoltando demais o Mirassol. Só tô chamando a atenção porque é o lance da rodada em termos de erro de arbitragem. Impressionante.
0: Meu Deus. E a mexida é aquela cantada em verso e prosa. Milhoze.
1: Sai o 30. Miguelito vem o 11. Rony na equipe dos Santos.
0: Quinto sinal, Bandeirantes marca hora de Brasília, 9:30 da noite. Pretzel, Rony entra, sai Miguelito, Pretzel.
2: É uma mudança óbvia por característica, você fica sem o Gabigol para fazer o pivô, para ser um jogador de área e manter o Miguelito, que fisicamente está descontado, e põe o Rony, que tem velocidade, depois ter tirado uma selfie no meio do jogo, quando ele estava no aquecimento ali.
0: 24 minutos, cobra a falta o Beric. Vitória manda todo mundo para a área, 3-0 Santos. Pode até tentar o gol dali, hein? Eric, bateu direto, Escobar botou o cabeção, Escobar pode abrir contato, acho que ele vai cair, não é possível. Por disputa atrás, Caio conseguiu tocar na bola, espirra da Martínez, ganha dele, volta esse passe, dá no meio, Claudinho toca para direita, pro Eric, Escobar pressiona, Eric botou na grande área a bola, alô Cândido, passou, vem René para fazer, Brazão defendeu! Mas tem uma falta do Luan Cândido em cima do zagueiro do Peixe. O René disputou com o Brazão, nem de falta do René não. O jogo parado. Miliozzi.
1: E prepara mudanças. Agora o Jair vem. Os jogadores por ali. Daqui a pouco vai colocar atacantes para ver o que ele consegue arrumar nessa noite na Vila Belmiro.
0: Marinho e Kaiser?
1: Exatamente. Os experientes Renato Kaiser e Marinho, que tem história aí com o time do Santos.
2: De repente ele está pensando já na final da Copa do Nordeste, né? Que vai acontecer agora, antes da Copa do Mundo. O Vitória vai pegar o Fortaleza na final da Copa do Nordeste.
0: Grande clássico do Nordeste brasileiro. Renato Kaiser vem aí, o Marinho também, vai subir a plaquinha. Depois o Brazão reiniciou o jogo sem autorização do ato. As mexidas. Miliozzi.
1: Agora o Claudinho vem o sete. Marinho, o 7 Marinho na vaga do 2 Claudinho, a outra mexida sai o número 77 da equipe do Vitória, que é o Neres, e vem o 79 Renato Kaiser.
2: Nossa, ele encheu o time de atacantes, curioso, mas porque o Vitória tá com a mais, só vai ficar com o Luan Cândido como zagueiro, hein? Vai pra cima, Vitória por tudo ou nada.
0: Ele recuou o Zé Vitor pra fazer com o Luan Cândido essa dupla aqui.
2: Imagina, o Zé Vitor é volantão, então acho que ele não vai ficar muito como zagueiro. Essa é a ideia, vai jogar com vários atacantes e lançando a bola na área. Deixa eu mandar um abraço pro Diego Carvalho, jornalista lá no Rio Grande do Sul, que ele saiu da arena do Grêmio e tá na estrada nos ouvindo. Um abração pra ele na nossa audiência.
0: Grande abraço, Diogo, um abraço pra Porto Alegre, com a Bandeirantes Porto Alegre. Brazão levanta a frente, Zé Vitor vai de cabeça para ganhar. O cara é grandão, tá de zagueiro agora com o Cândido e bota de cabeça para fora pela linha lateral. Na Vila, a bola rola, o relógio não para. 26 minutos e meio do segundo tempo. Aí tem um coro especial da torcida pro Marinho. Marinho, estamos com saudade de você. Estamos com saudade de... Não é esse o coro, Miliozzi, pro Marinho?
1: Tá com bons ouvidos, hein, Canhão? Exatamente o que eles estão cantando.
0: A rima é outra. Vai tentar Martínez o drible, sai do Barreal pelo meio campo, já fecha o giro, inventou na direita a bola. Marinho pegou na bola e tomou o Baia. Baias pra ele. 27 segundo tempo aqui, Lucas Bueno, Santos 3, Vitória 0.
3: O Campeonato Brasileiro segue neste domingo com Bragantino Internacional, Vasco, Atlético Mineiro, Palmeiras e Chapecoense, Cruzeiro e Fluminense, terminando com Remo e São Paulo.
0: Samuel perdeu a chance, entregou no crânio do Matheusinho, depois cometeu a falta, já cobrada, recupera a bola Marinho pela direita, vira a jogada para Zé Vitor, o zagueiro domina agora, já recua e toca do lado com o Luan Cândido. 27 minutos e meio, segundo tempo, Vila Santos vencendo 3 a 0. 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Rony lançada, deitou na canela, perdeu para o Idali. Bola em cima do Rony. Espirrada na marcação, volta Mateuzinho para trás. O passe para Zé Vitor. Enfiou no comando essa bola para Renato Kaiser. Ganhou do Veríssimo, está na área. Veríssimo colocou o pé. Tira na bola, Veríssimo. E agora o assistente está marcando impedimento, Maurício Pena, depois da disputa de bola, impedimento do Renato Kaiser. 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Para Grande São Paulo também, Pretzel 28, segundo tempo 3 a 0. Santos com um jogador a menos, o Gabigol foi expulso de campo por gestos obscenos.
2: E merecidamente, e o Santos agora se ajusta defensivamente e o Vitória tem 4 atacantes. E acho que as vaias ao Marinho são um pouco injustas, né? Porque o Marinho viveu um grande momento no Santos, com o Sampaoli e depois com o Cuca, naquele time que foi vice-campeão da América. O ataque era Marinho, Caio Jorge e Soteldo. Então acho que a torcida do Santos está pegando no pé do Marinho de forma injusta.
0: Vai jogar o Marinho de novo, ó. Pegou na bola, tomou vaia. Vem ele, pela direita. 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Cuca prepara mais duas, as duas últimas do Santos, já, ou três. Não, são duas na verdade, já fez três do Santos. Domina Martínez, dá no comando essa bola, Tárzia para cruzar, ganhou, levantou a cabeça, cruzou, de cabeça o toque do René, vai entrando, entrou!

0: É do Vitória! É do centroavante René, jogada no Tarja, colocando na segunda trave. René vai bem, bota o cabeceiro lá aqui antes de entrar. Vitória desconta. 29, segundo tempo, Vila. Santos 3, Vitória 1. Brasão não tem jeito, tá feito. René, gol do Vitória, Miriose.
1: E tem tempo, hein? Vai acreditando a equipe do Vitória. De novo na bola aérea pro centroavante Guiné, que não teve tantas oportunidades na primeira etapa. Agora ele aparece completo. O Vitória chega ao natural e consegue descontar o placar. 3-1 e tem jogo, Canhão. Vai pra cima, Leão.
0: 27 do Santos, quem é?
1: É o Davizinho. Davizinho, outro jogador da base. Vai entrar no lugar do Bom Tempo. E mais uma mudança aqui, Canhão. Vai sair também o Barreal, número 22. E vem o 32, Rolazer, na equipe do Santos.
0: Pretzel. 30 minutos, o Vitória desconta e o Santos troca mais uma. Aliás, mais duas, as últimas duas. 3-1 peixe aqui na Vila, Pretzel.
2: O Davizinho é jogador rápido, né, para dar um gás novo. Bom Tempo não fez um bom jogo hoje, apesar dele ser muito bom jogador. E o Rolazer entra no lugar do Barreal, que fez um golaço, mas estava cansado também. Vamos ver como é que o Santos se comporta agora. Esse gol, ele tem um lance engraçado. O René cabeceia a bola no contrapé do Brasão e o João Ananias está em cima da linha, ele sai da bola. O menino saiu da bola, o Brasão foi a loucura com ele.
0: Fez golpe de vista, o menino achando que ia sair.
2: Fez golpe de vista e tirou o corpo. Foi bem curioso o lance, coitado o menino. Fez um golpe de vista e o Brasão foi a loucura. Esse René é bom jogador, hein? Vai custar barato pro Vitória contratar em definitivo.
0: Davizinho disputou bola, girou, sai do Jamerson, recua na fogueira, bola para Samuel PR, toma Renato Kaiser pro Vitória. Toca pelo meio, para Mateuzinho, abre a jogada pra direita pela ponta Marinho. Dominou, se cortar, chuta, é a dele. Limpou para canhota, longe para chutar, recua. Volta a bola, Zé Vitor levantou para o gol, para René. Defesa quarta, voltou o Tazer no peito, ajeitou, bateu. Prançado no Davizinho, escanteio. Ó, Vitória se soltando e tem jogo ainda, Miriose.
1: Vai dar trabalho para os zagueiros, para o Gabriel Brasão até o último instante. Essa é a promessa do jogo na Vila Belmiro. Vai para cima, Vitória. Continua apertando no cruzamento, na bola aérea. E tem escanteio pela esquerda.
0: 31 minutos e meio, segundo tempo. Vila Santos ganha em casa, 3-1. Cobra escanteio, Tárzia, para a bola, para René, defesa, corta, sai da grande área, a bola Marinho tentou, Davizinho de cabeça, Rolazer bota a bola para Davizinho que já perdeu, Martínez ganha, ele volta a bola quando o Gabriel domina com o pé na entrada da sua grande área. 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É, minha gente, 32, segundo tempo na Vila. Santos ganha em casa, 3-1 do Vitória. Que ataca, inversão feita, René, vira a bola para a meia direita. Bota no peito e já joga aqui por dentro, Zé Vitor. Pé direito ameaçou cruzar, não cruzou, balançou de um lado para o outro, enfia por dentro essa bola. Mateuzinho tenta o passe, bate na marcação, sobe de cabeça, tenta Martínez. Rebatida, fica só para abraçar meu pé, recua na fogueira, bola tira, Veríssimo. Vira para a ponta e gol, Veríssimo por aqui, ganhou, mas saiu com a bola pela linha lateral. O Samuel PR está gostando de uma emoção, Miriose.
1: Pois é, está deixando muitos lances darem sequência no ataque do Vitória. Não consegue apertar da forma correta o Samuel PR, garoto no segundo jogo como profissional no Santos.
0: 32 e 30, segundo tempo. René domina o meio campo, a jogada e vê para o Eric, para o comando, para René, de volta para o Eric. Ó, o Marinho aberto na ponta direita, já lançado o Marinho, dominou, vai para ele. Dominicano Escobar cortou para a canhota, bateu para o gol. Tirarão com o bico, levanta essa bola na saída da grande área. 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Tarde para o Vitória, mesmo que ele enfia na ponta essa bola. Jamerson vai na linha de fundo, marca Igor Vinícius, entrega para trás essa bola. Jamerson recua, dá no meio, tenta o passe Mateuzinho dele para Zé Vitor, sai do Rolazer, ajeitou para bater um canhão para o gol. 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Tem coisas que só acontecem na Série B. 34, segundo tempo, Alexandre Pretzel opina na Bandeirantes, 3-1, Santos com muito jogo por jogar, Pretzel.
2: E o Luan Cândido, que é zagueiro hoje, jogou no Bragantino, no Grêmio, foi base do Palmeiras como lateral esquerdo, ele está jogando de centroavante, os treinadores têm feito isso agora, como o Vitória tem um a mais, vai lá para a área cabecear, e aí fica o Zé Vitor, volante, armando o jogo com o Eric, que recua para ser um armador. E o Marinho virou ala pela direita no lugar do Eric. Quer dizer, o Vitória tem 5 atacantes e um zagueiro dentro da área quando tem a bola no ataque. Então o Jair Ventura é o carrossel de Salvador aí, para tentar diminuir isso. E não é brincadeira que eu tô dizendo não, hein, Canhão? Porque é exatamente isso. O time do Vitória é todo em cima do Santos.
3: Ou toma 4 ou 5 ou faz logo 2 ou 3, tem isso, né,
2: Fred? Exatamente.
0: Ele abre o time e manda todo mundo atacar. 34 e meio, essa bola sai arremessando até no Santos, vai cobrar aqui no meio campo pela direita. Vem para fazer a cobrança, Igor Vinícius, numa velocidade. 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Correia não pega, Matheusinho tira, vira por dentro, o Martins que entrega no pé do jogador Escobar. Escobar aqui é pro comando, Rony, Marinho marca, Zé Vitor também, Rony domina, vai lá pra dentro da grande área, encara a defesa, recua da Rolazer por dentro, na direita passa da Vizinho, recua Samuel Perry, domina o menino, deixa Rolazer de volta, no que virou não conseguiu achar ninguém de branco, achou do ladinho o Arão, Arão vira, Samuel Perry, limpou o primeiro, o segundo, abre a jogada, para a direita, belo passe no fundo, da Vizinho, entortou o primeiro marcador, Jamerson vem, Samuel Perry na trombada, para ganhar, Davizinho na sobra, tirou, perdeu a jogada, perdeu a bola, Tarja toma, vem contra-ataque do Vitória, abre a jogada pela direita, Arão, chega primeiro, se antecipa, bota a Rolazer que ajeita pela ponta direita, Davizinho dispara, aberto, vem Rolazer, caminhou, caprichou, chamou a falta, entregou para trás no pé do Rolazer. Rolazer, Rolazer de preto e vermelho é do Vitória, se der para passar do de branco, ajuda, o de branco é do teu time. Lá vem na direita o Eric pro Vitória, puxou para Marinho, Arão travou, ela bate Escobar, volta com o Arão de novo. Ele vai no fundo, pé da canhota, manda a bola para fora direto, linha lateral. Rafael Palmeira, mesa de som, com Beto Rebeck, central técnica, marcando Vila. Bola rola, o relógio não para. 36 minutos do segundo tempo. Última rodada antes da Copa, vai dar um tempo o Campeonato Brasileiro, é a 18ª, Santos 3, Vitória 1, Lucas Bueno.
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0: 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Pra atacar, René, com Vitória na ponta esquerda, foi travado, Igor Vinícius, bate o bico, ela sai, vai para fora pela linha lateral. 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O lateral vai ser cobrado, Jamerson reversa para trás essa bola, dá para Mateuzinho. Baixinho girou na perna da canhota, trouxe por dentro, no que domina já sai também do Davizinho. Recua, dá Martínez, enfia pela meia direita. Eric de frente, dominou para bater. Um canhão brasão no meio do gol, encaixa com tranquilidade. 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Parando o jogo na Vila, Ana Martins comanda na Bandeirantes o apito final. Brazão levanta no balão pro Rony de cabeça, tira Jamerson, vem Rolazer de cabeça. Na direita, essa bola pro fundo para Davizinho. Ele contra Jamerson, parou, deu a Rolazer de volta o passe. Prefiro caminhar com ela, loirinho do Santos. No que domina, chama a falta, enfia pela meia jogada, não chega para Samuel Perry. Desmarca-se na jogada pela meia direita, o Jamerson toma. No que já vira, domina e envia o passe para Danielzinho, dele pro Eric. Na direita, o Vitória vai tentando arrancar para fazer o segundo. 38, segundo tempo, Eric pro comando, passe para René. Marcado, corta aqui João Ananias, Marinho na sombra, dá para René. Ali para a direita, Ananias bateu sem bola e vai tomar cartão.
3: Klein deu uma falta e não vai dar cartão. Era vantagem para o Vitória. Aliás, ele podia nem dar falta e depois dar cartão, mas ele só deu a falta no René. Perigo aí, hein? Marinho acho que vai tentar o gol daí, Miliozzi.
1: Na época de Santos, Canhão, chamavam de mini-míssil aleatório, né? Quando o Marinho chutava de qualquer lugar, a bola ia muito forte e rápida. E muitas vezes fez gols. Já fez gols de falta também pelo Santos. Ele se posiciona, pode também optar pelo cruzamento.
0: 38 minutos e meio. Marinho pertinho da bola. O Brasil encostado na trave esquerda. Sobe o muro. Marinho, 5, 6, 7, 8, 9, 10. 10 passos para trás. Aí faz a pose do Cristiano Ronaldo. Pernas abertas. Puxa a respiração debaixo de vaias. Marinho na cobrança. Autorizado de cabeça. Atirou e caiu aqui. O Escobar já se levantou. Esse Escobar literalmente é cabeça dura. A segunda que ele bota o cabeção. Marinho pega a sombra, já toca para a direita, bota ali de fundo o Zé Vitor, cruza rasteirinho na grande área, rebate, tira Joana Nias, a bola vai no meio da galera lá fora, lateral ataque do Vitória. 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Danielzinho, vitória pela meia esquerda, vira jogada com o lateral Jamerson. Tem Martínez, Jamerson toca a bola para Martínez e devolve na meia direita ainda, na aproximação feita por comando. Tenta a tabela, Mateuzinho, vira, toca a bola para Tárzia. Tárzia na esquerda, bola muito alta, vai para fora. Lateral de graça, bola para jogar o Santos na sua defesa. 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Vai voltar essa bola com os zagueiros do Vitória, toca atrás do Luan Cândido, entregando para Zé Vitor. Próximos dos 40 minutos do segundo tempo, Cabos Elétricos Sil, Sil a líder do Brasil, se é Sil você pode confiar. 3 a 1 Peixe, para a esquerda, bola para trás, é forte demais, ela sai. Lateral de graça para o Santos cobrar, vem para arremessar Igor Vinícius, procura a bola, dá um miguelão ali para ganhar um pouquinho de tempo, só que a bola vai desviada. É para o Peixe a cobrança de lateral. Na Vila, a bola rola, o relógio não para. 40. Segundo tempo. 18ª rodada, Campeonato Brasileiro. Santos 3, 1 pro Vitória. Lucas Bueno.
4: A Série B segue amanhã com São Bernardo e Novo Horizontino, Londrina e Vila Nova, Ceará e Operário, terminando com Cuiabá e CRB.
0: Vem de volta Marinho pela direita, no que domina, vai encarar o Escobar. Marinho balançou para lá, para cá, devolveu para o Martínez, toma pressão, devolve a bola para Marinho. Marinho para trás outra vez, vira com o zagueiro Zé Vitor. Vitória todo ataque, se tomou o contra-ataque, leva o quarto gol. Mateuzinho na grandeira para o Eric Brazão. Subiu, encaixou o goleiro do Peixe. Pretzel, 41, segundo tempo. Essa vai ser a quadra do jogo até o final, né, Pretzel?
2: 3 a 1 Santos. Agora, o que demonstra é que o Vitória, quando tem que atacar, quando tem que propor, o Vitória tem enormes dificuldades, porque é um time realmente limitado tecnicamente. Mas e essa campanha? A campanha é boa, com o Vitória como mandante, onde o Vitória joga na força física, na bola aérea, com apoio da torcida, e o Barradão virou uma arma realmente. Fora de casa, o Vitória é inofensivo, e está comprovando isso de novo nessa boa vitória do Santos.
0: René busca a bola para o time do Vitória, toca pelo meio campo na aproximação com o Tárzia. Tárzia recua, domina da Jamerson. Vitória tenta marcar o segundo, ainda no final do jogo. Inversão feita errada. Escobar se antecipou a Marinho. Toca forte a bola. Pena que ela foi para fora pela linha lateral. 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Essa vez já mais uma troca, o Jair Ventura. Tárzia domina a bola, no ataque o time baiano, Vitória aperta, vira para a ponta esquerda, fecha marcado Renato Kaiser, busca a bola centroavante, longe do gol, inverte bem para a direita, Marinho fecha por aqui, domina, Marinho vem com ela, 42, segundo tempo, tentou driblar o Rony, balançou, saiu na primeira jogada, vai no fundo, dá para o Eric, cortou para a canhota, levantou para o gol de cabeça, João Elias tira, a bola sai da grande área, volta lá pela direita ainda, para Zé Vitor, põe no bolo, errado, de bicicleta René, do travessão, fora! René ia fazer um golaço maravilhoso, lindo, maravilhoso, muito parecido com o que o Neto marcou naquela primeira final do Paulistão 88 pelo Guarani contra o Corinthians. Uma bicicleta da meia lua da grande área, aquela entrou no cantinho direito do Ronaldo. Essa o travessão defendeu, Milhões. Que jogada maravilhosa.
1: Que lance bonito, hein? Tem recurso o tal do René, atacante da equipe do Vitória, que além de fazer uma boa campanha, mostra também técnica, né? Tá chamando atenção e é o jogador de maior destaque. Não só fez o gol, como também o lance bonito da equipe do Vitória nessa partida. Quando tem uma mudança, viu, Canhão? Martínez, que entrou no lugar do Baralhas no primeiro tempo, deixa o campo com a 6. Vem o 11, Osvaldo, mais um veterano do time do Vitória.
2: E mais um atacante,
0: 43.
2: Cara. Vai terminar,
0: mais um.
2: Vai terminar com 5 atacantes. Agora esse René, ele era do São José de Porto Alegre, Caio. E a dupla Grenal não viu esse jogador. Fez um paulistão excelente pela Portuguesa. E o Vitória vai comprar agora por uma bagatela, cara. Impressionante.
0: O cara ia fazer um golaço de bicicleta na entrada na grande área.
2: E, aliás, parabéns pela tua lembrança do gol do Neto em 88. Na final contra o Corinthians, foi um gol realmente da meia lua, um golaço do Neto, e foi um lance muito parecido.
0: Também de pé direito, né? Como o René aqui, só que aquele do Neto entrou no cantinho direito do Ronaldo. Muitos até falam que é um frango do Ronaldo, não foi não, né, Prestes? Zoação à parte, né?
2: É, e o Ronaldo nunca reclamou da defesa também. O franciscano.
0: Não, mas quando tomava gol,
2: o franciscano
0: jamais abriu o braço.
2: Como goleiro, cumprimentava o atacante adversário.
0: Zé Vitor, zagueiro, tentou jogar. Opa! Trupicou. A gente fala em Votuporanga, o cara deu uma trupicada. Ele trupicou na bola de escanteio pro Peixe de Graça. Só que eu tô achando que o Santos não quer o escanteio, não, porque ninguém vem pra cobrar aqui. Miriose.
1: É, como você disse, Canhão, vem numa velocidade o Rolezer aqui pra cobrar esse escanteio, claro. Tá jogando com o relógio a seu favor o Santos, mas vem o argentino pra cobrar.
0: Não tem ninguém na grande área. Ninguém na área. Vai cobrar o escanteio pra alguém atrás aqui, ó. 44,5, Santos 3-1 com um jogador a menos numa jumentice. Gabigol expulso, René. O Rony dominou, chutou pro gol, pega o goleiro Gabriel. O Pretzel pra variar. Na coletiva, o Cuca vai, né, passar pano para que fez o Gabigol. A diretoria não vai fazer nada. Se fosse um momento mais sério, o cara já tomava logo um gancho, né, Pretzel?
2: Exatamente, porque o Gabigol, ele faz o gol e aí ele toma o amarelo na comemoração e depois ele pede pra torcida ficar quieta ou para alguns torcedores e faz o gesto obsceno. Não tem desculpa isso aí. Isso é uma burrice. Se fosse um jogador jovem, vamos supor que fosse o Ananias que fizesse isso, aí as pessoas estariam dizendo, mas é jovem ainda e tal, um pequeno desconto. O Gabigol não tem desconto. Não tem desconto. Então não dá para passar a mão na cabeça, apesar dele ter decidido o jogo a favor do Santos.
0: Vitória para a direita, René cruzou para a grande área, ela sai na
1: mais
0: lateral
1: 8.
0: Do outro lado. 8 minutos de acréscimos. O Santos está reclamando esses 8 minutos. Eu acho natural, Pretzel, com tantas paralisações.
2: Sim, ainda teve a expulsão que levou ali mais ou menos uns 2 minutos. Teve a análise
0: pois
2: do
0: é.
2: VAR, né? Então acho que não tem por que reclamar. Aliás, o Rafael Klein, depois que virou árbitro FIFA, né, ele meio que deu uma mascarada, começou a se esconder no cartão. Hoje ele fez uma boa arbitragem até agora.
0: Rapaz, esse é um momento raro. Olha, Pretzel elogiando a arbitragem. O pessoal grava aí na central, porque olha...
2: Quem apitou é muito sabe quem foi? Foi o árbitro alemão hoje da final da Champions. Né? Pelo amor de
0: Deus. Ah, eu vi.
2: Apitou demais.
0: Pô, também.
2: O árbitro jovem apitou demais, cara.
0: Mas se ele vier aqui pro Campeonato Brasileiro, vão encher ele de vício.
2: Ah, aliás, eu sugiro que põe o Wagner Reuei ou o Braulio Machado no VAR com ele. Aí eu quero ver se ele vai se manter. Né?
0: Arão dá um bicudo no ataque pro Rony. Toca aqui Zé Vitor. Volta Roleza. Na sobra dominou. Chamou a falta. O lateral pelo menos. Ganhou o lateral. Toca pra fora essa bola aqui na ponta do Luan Cândido. 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Aí o Luan Cândido vai lá em pesadinho, pega a bola e joga em cima do Igor Vinícius e vai voltar para Salvador com a lembrancinha aqui de Santos, né, Milhoz?
1: É, bem amarelinha e quadrada a lembrancinha que ele vai levar. Um cartão amarelo pro Luan.
0: 46-40, Ana Martins vem já, apito final. Vem Zé Vitor para tirar, tira o zagueiro. Santos agora só se defende, não ataca. Marinho lançado pela direita, vai tentar atacar, já bota na ponta para o Eric. Eric enfia na direita essa bola para René, para a grande área, Renato Kaiser, Osvaldo também, Jamerson está lá, vem Luan Cândido, zagueiro grandão, ganhou René, caiu sentado em cima da bola, se levantou, o cara é brigando, só que depois a bola saiu pela linha lateral. Opa! Aí ele fica bravo, joga a bola no chão, mas ele sai com a bola pela linha lateral de graça. 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Bichinho do Rahan deu uma rapadinha aqui. 47,5 segundo tempo. Final de jogo tranquilo pro Peixe, né, Pretzel? 3-1, não tem risco não, né?
2: Não.
0: Dois gols de diferença ou tem?
2: Não, eu acho que não, eu acho que não. O Santos agora tem que fazer um jogo inteligente, tem que tocar a bola. Joga a bola no Rony para ele em velocidade tentar segurar a bola, fazer uma parede lá para fazer o tempo passar. E vitória importantíssima do Santos, que vai deixando a zona de rebaixamento, ultrapassa o Vasco, ultrapassa o Grêmio neste momento. Então sobe 2 posições.
0: Na esquerda, Osvaldo com vitória, domina essa bola, recua zagueiro Zé Vitor, levanta a cabeça, põe na área a bola para o Kaiser, Brazão saiu, Kaiser vai no corpo dele. Eu até daria cartão para o Renato Kaiser, que foi no corpo do goleiro Gabriel Brazão, Milhoz.
1: Tava na cara que o Brazão tinha vantagem nesse lance para pular e agarrar a bola, né? O Kaiser foi ou para provocar um erro do Brazão ou realmente para, enfim, trombar no goleirão do Santos e não leva nenhum cartão. Falta marcada, o Brazão segue no chão sentindo, mas é um goleiro, Canhão, que não foge de dividida, né? Vai para todas, então já tá de pé o guerreiro Brazão, goleiro do Santos.
0: 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Brazão para fazer a cobrança. Falta na marca do pênalti quase. Levanta para o ataque de pé direito. Enfia a bola para a direita. Para Davizinho. Rony vai de cabeça. Conseguiu ganhar do Luan Cândido. Rolezer pega o rebote. Chama a falta. Prendeu. Em cima dele o Tásia. Rolezer. Driblou de volta. Foi ali o Trancos e Barrancos para sair da nova sequência. Sai também do Danielzinho. Puxou pela camisa. Ganhou. Da Igor Vinícius. De volta a bola. Rolezer para trás essa bola. Para Veríssimo. Brazão pedindo volta. A bola com o Brazão. A torcida gritou lé. Neilo da área, Brazão domina, perna esquerda, dá na fogueira para o João Ananias, dá no pé do Kaiser, rolou para René fazer o segundo, bateu, Brazão defendeu, depois de botou para fora essa bola o Samuel Pierre, ela ficou para o Rolezer. Brazão fez besteira, o tanto tenta a jogada na direita, bola para Rony, o goleiro Gabriel saiu com o pé, Miliose, o Brazão entregou, depois salvou.
1: Eu não lembro de uma torcida gritando olé, dá tão errado, Caimão, como deu agora, o Brazão entregou. No pé do atacante, cara. Brincadeira.
2: E foi isso mesmo.
1: O gol.
2: É, foi isso mesmo. Chuta pra frente, né, o Canhão Meliose. Quer fazer o olé nessa altura do campeonato. Uma piada, hein?
0: João Ananias reparte de cabeça. Rony dá uma bicicleta. Mais um balão que bicicleta. Davizinho disputa no meio. Com ele, Marinho. Marinho volta pra tirar. Passou pela bola, Marinho. Marinho trocou com o companheiro. Quase que ele fez falta aqui no Tárzia. Tocou na ponta esquerda essa bola pro Osvaldo. Tá na ponta, Tásia, linha de fundo, driblou o Vinícius, levantou a cabeça, cruzou na quinta trave para Kaiser, de cabeça, Escobar, tira dele, bota a bola para fora, pela linha lateral. 50 minutos, 3 para terminar, a Santos 3-1, vencendo o jogo na Vila Belmiro. 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Torcedor começa a vibrar, começa, não, já começou há algum tempo a cantar aqui na Vila Belmiro. Comemorando esse 3-1 importante, vai deixar o time pelo menos até amanhã fora da zona do rebaixamento. 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Para maiores de 18, jogue com responsabilidade. 51, Brazão levanta de cabeça, tira do Luan Cândido para o meio, para René, ajeita na coxa, agarrado pela camisa, pelo Veríssimo. Falta marcada aqui para o time do Vitória cobrar. No meio campo e vem bola para a área do Brazão agora, Miliose.
1: É, nos últimos instantes tem mais uma chance a equipe do Vitória, hein? O Santos é um time também que gosta de emoção. Vencendo por 3-1, dá chances e agora o Vitória continua apertando.
3: É que é ruim mesmo, não é que gosta de emoção, o time é fraco, o elenco é fraco mesmo. Né, por Edson? Essa é a definição, né? É fraco.
2: Claro, sem dúvida. Agora,
3: gostar de emoção faz parte.
2: É,
3: né?
2: O que o Jair Ventura fez, o Marinho estava de zagueiro no último lance. É um negócio muito curioso.
0: Osvaldo na falta, Brazão sai de cabeça, rebate Escobar, tira a bola, ficou para Marinho. Lá pela direita. Limpou, colocou no fundo essa bola para o Eric, limpou para a pedra canhota, boa Escobar em cima. Dominou o Eric, entortou o Escobar, bateu no Escobar, a bola ficou na grande área. Tásia no peito, limpou pro gol, Rolezer voltou para escanteio, Miliose.
1: E vai resistindo o Santos, hein? O que pode ser ali, o Vitória apertando os instantes finais. Mais um escanteio, de novo bola para a área, vai insistir a equipe baiana.
0: 52 minutos do segundo tempo. Todo na área, o Vitória, só falta o goleiro Gabriel para lá também. Vai bater o escanteio. Eric, autorizado, pé esquerdo pro gol, fechadinho, Arão de cabeça, tira a bola, voltou na sobra, entrada na grande pro Davizinho, Davizinho dá um bicudo, toca a bola pra ponta, não tem ninguém por aqui, segundos finais de jogo, Osvaldo trouxe pra perna a cagota, colocou na área a bola, tentou ajeitar pra trás essa bola aqui na ponta, o Tárzia, rebote e volta pra Mateuzinho, que toca pra Renato Kaiser, na direita, rolou, de volta a bola, pela beirada, linha de fundo pra Mateuzinho, recuando para Tásia, ajeitou, bateu no meio do gol, Brazão pegou. Olha para o relógio, Rafael Rodrigo Klein, o apito já está na boca. A Vila comemora, o Santos venceu. Santos 3, Vitória 1. Deu peixe na Vila Belmiro. Alô, Ana Martins.
5: Valeu, Canhão. Que encerrou aí mais uma etapa para o Santos, que agora vai respirar aliviado nessa pausa antes da Copa do Mundo. O Santos, que anotou 3 gols na Vila Belmiro hoje, venceu por 3-1 a equipe do Vitória, do Jair Ventura, Miguelito, Barreal e Gabigol. Gabigol, na sequência, já foi expulso. Mais uma vez, um gesto obsceno aí, como o Pretzel falou, com a gente aqui, né, durante a partida. É o quarto em 20 dias. E a gente vai falar sobre isso e muito mais no apito final. Destaque para você, Bruno Migliozzi, que está acompanhando a saída das equipes aí para esse desse segundo tempo, né? Jogo encerrado na Vila Belmiro, Migliozzi.
1: É isso, Anil. O Santos consegue um resultado muito importante para conseguir vir para a pausa da Copa do Mundo de forma mais tranquila. Um 3-1 sobre o Vitória, claro que com um adendo de emoção desnecessária ali do Gabigol, que acabou sendo expulso. Vai perder o próximo jogo do Santos na volta do Campeonato Brasileiro contra o Botafogo, mas, por enquanto, é só festa na Vila Belmiro. O torcedor está feliz com um público relevante e vai passar esses meses aí, pelo menos um pouco mais aliviado na tabela do Brasileirão. Santos emenda duas vitórias consecutivas. O técnico Cuca vai para a pausa da Copa com os ombros mais relaxados, viu, Ana?
5: Obrigada, viu? Bruno Migliozzi está lá na Vila Belmiro. Daqui a pouquinho a gente volta com ele, já na área das entrevistas ali, para ouvir o técnico Cuca da equipe do Santos. Agora 10-1, antes de chamar o Prédio, eu só destacar que o Vitória vinha embalado, né? Tá nessa final da Copa do Nordeste. Tem dois jogos, inclusive, na próxima semana, jogo de ida e volta com o Fortaleza. Mas quem quebrou esse embalo no sábado à noite foi o Santos, com essa vitória de 3-1, importante, que vai a 21 pontos na classificação geral do Brasileirão. Coloca, portanto, por agora, pelo menos até amanhã, o Vasco na zona de rebaixamento. O Vasco tem jogo amanhã com o Atlético Mineiro. Deixa eu chamar o Pretzel. Alexandre Pretzel, meu amigo, como é que foi para você esse segundo tempo aí do Santos, do Vitória, essa expulsão do Gabigol?
2: Eu acho que o Santos matou o jogo quando deveria, em dois gols, um atrás do outro. Um aos 9, golaço do Barreal, e o segundo aos 11, né? Uma falha de saída de bola do Vitória. Agora o Cuca está no centro do campo, conversando com os jogadores, talvez fazendo uma reza ali também. Eu acho que isso é um pouco de tipo também, né? Para mostrar uma união que talvez muita gente não veja ou não entenda do que acontece nos bastidores do Santos. É que, na realidade, esse primeiro, dá para dizer assim, quadrimestre, né, do Santos na temporada, é confuso, bastante confuso, cheio de polêmicas, o Neymar sempre sendo notícia, o Santos muito instável nas competições. Então, uma vitória que era fundamental. Seria um caos o Santos terminar essa parada para a Copa, faltando 20 jogos. O último jogo do Santos agora no pós-Copa, que vai fechar o turno, é contra o Botafogo no Rio de Janeiro. Um jogo chato. Então seria muito ruim o Santos ficar 45 dias na zona de rebaixamento. Então, pelo menos, apesar da campanha ser ruim e do time ainda ser instável, o Santos vai passar esses 45 dias fora da zona de rebaixamento. Acho que isso é importante para melhorar o ambiente e para ver o que vai acontecer com o Neymar. Então a vitória hoje foi fundamental, apesar da burrice do Gabigol, que foi de uma infantilidade tremenda, né? Fazendo um gesto obsceno depois de ter feito o terceiro gol. Então, vamos ver o que o Cuca vai dizer na entrevista coletiva, mas a vitória foi merecida pela eficiência santista do meio para frente.
5: É isso, Alexandre Pretzel nos comentários da partida de hoje. É com ele que a gente vai escolher o craque do jogo, o craque Bandeirantes. Vai daí, Rafinha.
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5: Agora 10h03, pelo horário de Brasília, na Bandeirantes, para a gente encerrar antes de chamar o apito final. Para você, Pretzel, quem foi o craque da partida hoje?
2: Eu vou dar o crédito para um cara que tem sofrido muitas críticas, algumas justas, mas que nunca tirou o pé. Hoje eu vou votar no William Arão, que eu acho que ele fez um jogo parelho, não foi um grande jogo, mas foi um jogo parelho na função dele, como volante e até como zagueiro, quando o Santos ficou com o jogador a menos. Então eu vou votar no William Arão. E fazer também uma menção honrosa para esse centroavante Renê do Vitória, que mesmo com a derrota do Vitória, é um jogador que está em alta. E olha, ele está em estado de graça, o Renê. Tá
5: quase fez uma bicicleta ali.
2: O quê? E cada vez que ele pega a bola, fez uma jogada no primeiro tempo, que ele passou por 6 jogadores do Santos e quase fez o gol. E fez o gol do Vitória. Esse jogador, ele está num estado espetacular também. Uma menção honrosa para o Renê, centroavante do Vitória.
5: Uma boa contratação, inclusive, da equipe do Vitória. Eleito, então, o William Arão, o craque da partida. Agora 10h04, vamos ao apito final na Bandeirantes.
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0: no canto esquerdo, no alto, engana o goleiro do Vitória. O Santos faz 1-0 da entrada da grande área. Um canhão desvia toda a chance de defesa do goleiro do Vitória. Santos 1, Vitória. Alto, Peixe cobra. 1-0, Santos 8:30, segundo tempo. Bom tempo na cobrança. Barreal ao lado. Para a área, Veríssimo, Luan Pérez, Arão, Gabigol. Barreal levanta, bola muito alta de cabeça, rebate no bancante, do rebate a bola volta, sai da grande área, 9:15 da noite, hora de Brasília, Gabigol levanta na área, bola de cabeça, rebate, marcação, Barreal no peito, dominou, bateu direto, golaço! Faz um simplesmente maravilhoso, memorável. Entrada na grande área, lado esquerdo, ele amacia no peito. Antes da bola cair de primeira, ela vai no ângulo esquerdo, passando rasante por todo mundo na grande área. Que gol sensacional! Obrigado, papai do céu! Obrigado por eu estar aqui! Que golaço maravilhoso do Barreal na Vila Belmiro de Tampa!
1: 2-0, Peixe na Vila!
0: Quem Alexandre Preto, nós dois que somos mais velhinhos, a gente tem que exaltar um jogador que consegue pegar uma bola como pegou o Barreal. Deixa eu pegar essa saída errada aqui, ó. Zagueiro domina mal, bom tempo, toba para Miguelito, cruzou, Gabigol vai fazer cabeça, olha, gol! Fantástico, um gol maravilhoso do Barreal e viu o Santos fazer o terceiro rapidinho com Gabigol, Gabriel Barbosa, 3-0 o Santos com Gabriel. Domina Martínez, dá no comando essa bola, Tárzia para cruzar, ganhou, levantou a cabeça, cruzou, de cabeça o toque do René, vai entrando, entrou, é gol!

0: do Vitória. É do centroavante René, jogada no Tarja, colocando na segunda trave. René vai bem, bota o cabeção, ela quica antes de entrar. Vitória desconta. 29, segundo tempo, Vila. Santos 3,
1: Vitória. Tá aí então, com 4 gols, a gente abre a edição desse sábado do apito final na Bandeirantes para trazer todos os destaques dessa partida na Vila Belmiro, que teve 3 anotados para a equipe do Santos e 1 para o Vitória. Miguelito, Barreal, uma bomba do Barreal aí em seguida, uma jogada que quando dá certo funciona muito bem entre o Miguelito, o Bom Tempo e o Gabigol. O Gabigol anotou o terceiro do Santos e aí o René fez o primeiro do Vitória, ficou em 3-1. E esse placar que tira o Santos da zona de rebaixamento. Isso e muito mais para você a partir de agora, aqui no Apito Final, são 10h11 pelo horário de Brasília. Comigo, Alexandre Pretzel, para a gente levar toda a informação para você, ouvinte Bandeirantes, você que nos acompanha no youtube.com/radiobandeirantesoficial. Inclusive, logo mais a gente deve ouvir lá da Vila Belmiro, Bruno Migliosi vai chamar por aqui, o técnico Cuca, para ver o que, que ele fala dessa partida que vai encerrar essa primeira fase do Campeonato Brasileiro. Teremos uma pausa agora para a Copa do Mundo. E como volta o Santos? Qual o destino do Santos depois de muitas polêmicas, como o Pretzel falou aqui nesse primeiro semestre? Como volta para esse...

0: E para essa segunda etapa de 2026 dentro do Campeonato Brasileiro, tem playoffs da Sul-Americana, tudo isso para você aqui no Apito Final. Pretzel, bom estar com você mais uma vez, sempre, para falar de futebol. Hoje, de uma partida que era super decisiva para o Santos, né? Que acaba jogando com os talentos individuais que tem, nem sempre no coletivo, mas quando joga no coletivo, como no lance do gol do Gabigol, acaba funcionando, né? Será que volta dessa pausa com mais consistência, equipe do Santos? Boa noite para você mais uma vez.
1: Sempre um prazer, Ana. Boa noite para você, para todo mundo que nos acompanha. Eu acho que tem que haver uma autocrítica do Santos, que esse primeiro quadrimestre, né? Do meio de janeiro, dá para dizer, porque a temporada começou mais cedo, com o Campeonato Brasileiro começando dia 28 de janeiro. Então foi um calendário diferente. E aí emendou a Sul-Americana com jogos quarta e domingo. Teve a Copa do Brasil também. O Cuca talvez chegue hoje e diga o seguinte... Eu até acho que ele vai fazer isso, né? A gente está no playoff da Sul-Americana, nós estamos nas oitavas da Copa do Brasil, e

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2: Um juiz dos Estados Unidos validou a ordem executiva assinada pelo presidente Donald Trump, que endurece as regras para a votação pelo correio no país. A decisão foi tomada após o Partido Democrata tentar barrar a medida na justiça, alegando que a nova regra poderia prejudicar milhões de eleitores e ferir a autonomia dos Estados Unidos na organização das eleições. O decreto determina que o governo crie uma lista de cidadãos elegíveis para votar e que os estados mantenham registros eleitorais por 5 anos. O juiz Carl Nichols entendeu que o processo ainda é prematuro, já que as novas regras ainda não foram implementadas pelo governo. A medida acontece para a disputa política para eleições de meio de mandato nos Estados Unidos, marcadas para novembro.
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6: 107.1. 11 horas e 2 minutos.

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Irmãos, eu perguntei a Jesus: Jesus, por que tu me escolheu? Logo eu, um maconheiro, um cheirador de cocaína, alguém que jogou o nome da família na lama. Eu perguntei: Deus, por que eu? Por que tu me escolheu? E Jesus me respondeu: porque eu escolho as coisas loucas deste mundo para confundir as sábias. Porque eu escolho aqueles que não são para confundir os que são. Porque eu escolho as coisas fracas e desprezíveis deste mundo para aniquilar as fortes. E durante este diálogo com Deus, Ele me deu uma canção nova e eu vou cantar para vocês.

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1: Uma hora e dois minutos.
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1: Duas horas e um minuto.

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1: Três horas e dois minutos.

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1: Quatro horas e 3 minutos.

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1: 5 horas em ponto.
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Obrigado, Senhor, por mais um dia de vida. Obrigado, Senhor, pela saúde. Obrigado, Senhor, por mais um programa na 107. Hoje é domingo, último dia de maio, 31. Hoje, domingão 31, que Deus leve paz, amor, saúde e alegria a toda a família. Que leve a você, amigo, amiga, as bênçãos nesta manhã de domingo. Bom dia, Pinda, bom dia, Vale. Louvemos ao Senhor porque Ele é bom. Louvemos ao Senhor porque é bom estar com vida. Se dirigir, não beba. Se beber, não dirija. Preserve a vida, porque a vida é um dom de Deus. E lembre-se, amigo, sempre atrair uma bola, uma criança. No pique, no carinho, na alegria do programa do Zé da Boia, até às 8 hoje, domingo. Iremos com vocês, com muita moda bonita, nesta manhã de domingão. Tempo gostoso, agradável, uma temperatura mais ou menos, nem quente, nem frio, tá? Um friozinho agradável. Bom dia a você que está se preparando para o trabalho, que tem um ótimo dia de trabalho. E você que vai ficar numa boa aí, um ótimo dia também para você. Ô, prima, quem está com a gente ligadinho no programa do Zé da Boia? Paulo Veraldo. Bom dia, Zé da Boia. Bom programa, amigão. Louvemos ao Senhor porque Ele é bom. Louvemos ao Senhor porque é bom estar com vida. Grande Paulo Beraldo, a esposa Ana Lúcia, a Gisele Camilo aqui no Brasil. E lá na Pensilvânia, no Tagranete, a Paulana e os netinhos, que Deus a proteja. Saúde e muita paz a toda a família Beraldo, nesta manhã gostosa de domingo. Ô, prima, no pique, no carinho, na alegria do programa Zé da Boia, olha a hora agora. 5:06, mas hoje não precisa ficar olhando muita hora não, hoje é domingo, viu? E o Juquim, gerentão do Excelso. Ô, Juquim, tá tudo certo aí? Bom dia, nosso amigo Juquim, tá ligado lá, né, prima? Aonde que ele tá? Tá no Araritama, homem, prima, e tá se preparando para mais um dia de vida, o nosso amigo Juquim, lá, gerentão do supermercado Excelso. Joaquim, tá tudo certinho aí, meu irmão? Um abraço pra você. Bom dia, obrigado pelo carinho, pela audiência. Uma ótima manhã para toda a família aí. Nosso amigo Joaquim, bom dia, né? Que aqui está aqui, feliz domingo, prima. E a mensagem está aqui, né, prima? O Joaquim, está tudo certo? Que seu dia seja especial, repleto de paz, saúde e todas as bênçãos de Deus tem para você. Deus é fiel, bom dia, que Deus nos abençoe sempre. Amém. Juquim, gerentão do supermercado Excelsior. E também o Sebastião Diniz, a lotofácil acumulou, viu, Diniz? Isso, ninguém ganhou. Vai para 7,5 milhões amanhã. É, 7 milhões, dá para pagar as dívidas e o resto que espera, viu? Um bom dia, Zé da Boia, Deus está contigo sempre, amém. Grande Diniz, está no pique, no carinho, na alegria do programa do Zé da Boia. 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Isso, dá uma passada lá, 5:08. 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Ô, prima, vamos comer a taioba da vizinha, prima. Mas que é isso, gorda? Você já começa soltando a taioba, mas essa gorda não toma jeito, viu?

Tá aí, prima, umas modas bacanas do Vieira e Vieirinha, depois nós volta com mais Vieira e Vieirinha. Isso daí é o crime dos marimbondos, né, prima? Depois nós volta com mais moda bacana do Vieira e Vieirinha. Pra você, meus amigos, minhas amigas ligadas no programa da Boia, o Paulo Beraldo gosta, prima. Já tocamos aí o pagode, Chão Preto e Barreto. Ei, Paulo Beraldo. E tá batendo um monte de parma lá. Começamos bem. Valeu, amigão. Paulo, bom dia, viu? Que Deus proteja a família aí nessa manhã gostosa de domingão. Ô, prima, e o São Paulo ontem? Ah, São Paulo é hoje, prima. Ah, não perdeu ainda. Então tá bom. O Santo ganhou ontem, prima. O Peixão ganhou ontem, saiu da zona de rebaixamento, jogou o Vascão, né, prima? Isso. Domingo, abençoado pra você, um ótimo dia pra você. Amém. Grande Gilberto Taxista, feliz da vida. O Peixão ganhou ontem, né, prima? E também quem tá com a gente ligadinho também aqui, é os nossos amigos sempre no Pique, no Carinho, na Alegria, da Agropé de Caminho da Roça, o Ari. 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Ô, prima, também quem tá com a gente aqui, no Pique, no Carinho, na Alegria, que sorteamos o relógio ontem. O ganhador do relógio foi o Edson Cassiano, né, prima? O Diniz que fez o sorteio, ele falou aí 7h11, e quem ganhou nesse horário, 7h11, foi o Edson Cassiano, de Guaratinguetá, que levou o lindo relógio Oriente da Casa Oriental. 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E o Coringão só picou o Grêmio. O time sem vergonha do Grêmio também, hein? O time sem vergonha do Grêmio tava ganhando o jogo. Depois tomou a sarrafada do Coringão 3-1, primo. E terminou o jogo com 10 também, né? Isso mesmo. Mas que coisa. 5h25 em Pindamonhangaba. 5h25, quem tá contente é o Joaquim do Excelso. O Coringão bateu fácil ontem. 3-1, fora o baile. 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Ô, prima, vamos com moda? Dona Ângela Garcia já acordou, primo? Vamos acordar, dona Ângela Garcia. Acorda aí, seu Sérgio. Tá na hora de pegar no batente. Mas não é possível um negócio desse. Um bom dia pro seu Sérgio Garcia, a dona Ângela Garcia, que tá ligadinho com a gente, primo, lá no Lessa. Daqui a pouco entra as piadinhas do Barnabé pra ela ouvir um pouquinho, viu, primo? Isso, manda lá, prima. Toca lá, prima. Prima, para de graça, gorda. No Pique, no Carinho, na Alegria do Programa da Boia. A Jaqueline já tá acordada também.
Bom dia e um feliz domingo, amém. A Jaqueline tá ligadinha com a gente, o seu Toninho, o seu Cesarino, no lar irmã Terezinha. No lar São Vicente de Paula, tá o Chiquinho Espouzino, o Vicente, o Jaguaribe, o Daniel e o prefeito Oliveira, no lar São Vicente de Paula. Em Guaratinguetá, a Ana, irmã da Jaque, e o Sérgio Cunhado. Bom dia, ô Paulo Beraldo, Chacoalhabama, companheiro.

0: 5:29.
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7: Lá na nossa terra, lá no escorrega, lá vai um menininho, uma vez, coitadinho, ele tinha a cabeça um pouquinho grande. É, um pouquinho grande, a cabeça dele devia pesar assim uns 8 quilos, mais ou menos. Ele um dia, o pai dele chamou ele e falou, escuta meu filho, vai no mercado pra mim. Ele falou, eu não vou, eu não posso sair na rua, que estão todo mundo me chamando de cabeçudo. Ele falou, mas você não é cabeçudo, bem, você tem a cabeça pequenininha, eles falam isso de inveja porque você é bonitinho, então te chamam de cabeçudo, mas a verdade é que você não é cabeçudo. Ele falou, olha pai, eu vou no mercado, se eu não for cabeçudo, eu vou. Ele falou, pode ir que você não é. Ele falou, então o que eu trago do mercado? Ele falou, você traz 3 melancia, traz uma dúzia de coco da Bahia, 2 cachos de banana, e se tiver abóbora, traz umas 4. Ele falou, então eu vou levar o carrinho, pai? Ele falou, não, menino, traz o seu bonezinho. Aqui em São Paulo é uma coisa tremenda, porque o meu irmão até cismou de vir passar o carnaval comigo em São Paulo. Fiquei com a raiva do meu irmão, caipira sem vergonha. Nós estávamos na Avenida São João vendo o corso passar. Passam as mocinhas com aqueles vestidos sem barrigueiro. É, ele pegou, olhou assim, as mocinhas passando, cantando, menina vai. Ele falou, é, vai mesmo. Então, depois o curso passou, entramos num bonde e chegou uma senhora de idade. Ele levantou, resolveu sentar de novo, falou, ah, não vou dar lugar pra ninguém. A mulher olhou, falou, que gente mal educada. Ninguém oferece lugar para uma senhora como eu. Isso é terra de gente mal educado. Se fosse uma garota bonita, vocês teriam levantado e dado lugar. Mas vocês fiquem sabendo que eu também já fui uma uva. Meu irmão falou, eu já vi muita coisa virar coisa diferente. Já vi lagarta virar borboleta. Já vi rato virar morcego. Mas uva virar abacaxi, não. Na minha terra. Fica fazendo fofoca aí, hein? Eu conheço a vida também. Eu conheço. Pois é. Mas eu tinha um outro amigo ainda, lá no Escorrega Lá Vai Um. Porque lá é uma cidade pequena, todo mundo conhece os outros. Lá você pergunta, onde é que mora? Aí o fulano, todo mundo sabe aonde. E tinha um sujeito lá que nunca na vida dele tinha visto um espelho. E ele era parecido com o pai dele. Primeira vez que ele viu um espelho, ele pegou e começou a beijar o espelho. O retrato do meu pai! Nossa, o retrato do meu pai! Levou o espelho para casa, guardou no fundo da mala. Todo dia cedo ele tirava o espelho e beijava, dizendo que era o retrato do pai dele. A mulher dele viu aquilo, começou a ficar desconfiada. Falou, esse sujeito acho que anda beijando o retrato de alguma mulher. Ela também não conhecia o espelho. Ela foi, ele saiu pro serviço, ela foi, pegou o espelho e olhou. Olhou e falou, eu bem que andava desconfiada. Ele andava atrás dessa sirigaita. Foi chamar a mãe dela, que também nunca tinha visto um espelho. A velha pegou o espelho e falou, minha filha, mas ele tem coragem de andar atrás desse canhão? Deu uma raiva. Agora eu tenho raiva é do meu futuro cunhado. Vai casar com a minha irmã. Coitada da minha irmã, não sei como é que ela vai se arrumar. Porque diz que a mulher quando casa tem que seguir todos os passos do marido. Minha irmã tá noiva de um carteiro. Coitada, vai ter que andar um bocado. Esse meu futuro cunhado, ele vai lá em casa, almoça. É, almoça, janta. Tem dia que a gente fala pra ele dormir lá, ele dorme. É, outro dia até ele escreveu uns versinhos pra minha irmã. Ele escreveu assim pra minha irmã. Tereza dos meus encantos, seus lábios são de mel. Seus olhos são meu tesouro, sua casa, meu hotel. E na hora de almoçar também tem uma coisa. Quando ele senta para almoçar lá em casa, a minha irmã tem que sentar ao lado dele. Um dia eu falei, escuta, que negócio é esse? Você não almoça se a minha irmã não estiver sentada aí? Ele falou, não, eu sou assim mesmo, eu não sei almoçar sem uma caipirinha na mesa. Por falar em casar de namorado, outro dia eu tava na minha janela fumando um cigarro, 9 horas da noite, e bem embaixo da minha janela um casalzinho de namorado conversando. Ela falava pra ele, você precisa falar com o papai. Ele tá zangado com você, ele tem toda a razão, porque afinal de contas, 14 anos de namoro não é brincadeira. E ele respondeu pra ela,
8: meu inesquecível amor, calma, você é muito afobada. Logo a gente dá um jeitinho de solucionar esse problema, mas ainda dá um zero para pensar em casamento, talvez agora vai o fim do ano, depois da minha formatura a gente dá um jeito nesse negócio.
7: Eu falei, eu vou mostrar pra vocês se embaixo da minha janela é lugar de novela. Já terminou o direito de nascer. Fui lá dentro, peguei um balde de água fria, joguei no casalzinho de namorado, fechei a janela. Daqui a pouquinho entrou a minha irmã, tudo molhado. Uma régua. Outra vez eu tava numa procissão, aconteceu um negócio muito interessante. O sujeito tava carregando um andor, quando ele olha no chão assim, ele viu uma nota de 5 mil cruzeiros. Ele botou o pé em cima e olhou pra lá, olhou pra cá pra ver se ninguém tava vendo, foi abaixar pra pegar. E quando ele abaixou assim, o andor arcou também, o São Benedito que tava em cima arcou também. Ele olhou pra cima e falou, ê negrão, vi primeiro. E agora, acho que tá na hora da gente cantar. Vocês deixam?
9: Deixa. Opa!
0: Cinco horas e 38 minutos.
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0: 5 horas e 39 minutos.
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9: No pique, no carinho e na alegria do programa Zé da Boia, calma aí, gorda. Calma aí, gorda. Vai devagar, mulher. Calma aí, são 5h39. Vamos mandar lá pra dona Alzira, a bundinha da vovó, prima. Também lá pro Donizete, pro Matheus, pra Lenizete, pra nossa amiga Milena. Também vamos mandar pra Maria Alice, pra Maria Cecília e pra gatona lindona bonitona Avaldos Correio. Vamos mandar pro Dito Gordo, pra Terezinha também, a bundinha da vovó. É isso. Daqui a pouco nós abro o zapa. Calma aí, prima. Vamos mandar a bundinha da vovó. Daqui a pouco nós abro o zapa, mas antes da bundinha da vovó, vamos lá falar dos nossos amigos do Rodrigues Autopeça. 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A bundinha da vovó, Dirceu do Presídio, bom dia.

0: Daí, prima, para dona Alzira, a bundinha da vovó. E pro dito gordo também, agora vai pro dito gordo. Lá o pai é ele, o dito gordo, prima, é o pai do Cazumbá e nossa amiga Terezinha. Hoje o menino tá lá na casa do Rivelino Preto e do Luiz Carlos. Ele falou que pousou lá e vai só amanhã cedo pra casa do dito gordo e da Terezinha, que vai pra escola amanhã cedo, né? Então ele vai, o Rivelino Preto vai levar ele, isso. Vai levar ele amanhã cedo pra vocês aí, viu? Dito Gordo e Terezinha. O Rivelino Preto e o Luiz Carlos matou um galo ontem, fizeram um panelão de galo com macarrão lá. Ah, mas o menino desceu o queixo, passou até mal. Comeu até umas horas, que coisa, né? Como come esse menino? Qualquer hora explode. Qualquer hora o bichinho explode. Não é possível um negócio desse. O Dito Gordo e Terezinha, ó o rico da Leleia.
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0: Tá aí, pro maldito gordo, certei da carroça. É o Rico da Zezé. Um abraço pro Dito Gordo, pra Terezinha, tão ligadinho com a gente, né, prima? Uma ótima e abençoada manhã pra vocês aí. Tá no pique, no carinho, na alegria do programa da Boia. Também tá ligadinho com a gente o nosso amigo Fabinho. Também tá aqui o Marco Antônio, padeiro do Padaria do Bosque. A Alice também. Bom dia, Zé da Boia. Que Deus abençoe sempre você. Legal as piadas. Ela gosta também, viu? A Alice e o Percival no Feital. Também quem tá com a gente aqui, a Dona Alzira. Bom dia, Zé da Boia. Bom dia, Dona Alzira. Um ótimo e abençoado domingo pra família toda aí. O Paulo Beraldo tá gostando das piadinhas também. O Ricardo Salles está com a gente. O Ricardo Salles não. O Ricardo Salles é de candidato a governador, sei lá. É o Ricardo do Santo Cecília. Prima, bom dia, Zé da Boia. Um domingo abençoado a você. Pode tocar Bote Azul. Manda pro Juarez, por favor. Tá aí nosso amigo Juarez da Guarda Civil Metropolitana. A Jaina oferecendo aí essa modona bonita. O Mário também mandando para a esposa Roberta lá no Vila Rica. Também quem está aí, prima, o nosso amigo Mário. Tá para Roberta na Vila Rica, para o seu Joaquim, para Jaqueline, o Gasparinho, o seu Antônio, Juarez da Guarda Municipal, Dona Rosário, João Batista, irmã Maria, o seu Joaquim e a Dona Maria. E vai Corinthians, grande mar aí na Vila Rica. Bom dia, meus amigos, minhas amigas. Obrigado pelo carinho, pela audiência. São 5:49 de Pindão. Acaba agora, nós dá uma pausa com a moda sertaneja para que possamos receber aí as bênçãos de Deus Todo-Poderoso nesta manhã de domingão. Que Deus leve paz, amor, saúde e alegria à família. Louvemos ao Senhor porque Ele é bom. Louvemos ao Senhor porque é bom estar com vida. Se dirigir, não beba. Se beber, não dirija. Preserve a vida, porque a vida é um dom de Deus. E lembre-se, amigo, sempre atrair uma bola a uma criança. Ô, prima, o Sidão e a Célia na Alcô tá com a gente na oração da manhã. O Odair Alvarenga em Tremembé e família. A Cristiane Eugênio e a Darilson na Araritama. Regina e família na Alcoa. Berti e família na Alcoa. A Bruna e o Arthur na Alcoa. Rita Solange e família no Feital. A Carmen Lúcia e o Ariel no Mombaça. Benedito e família na Vila São Benedito. O Sérgio e a Dona Angela Garcia no Lessa. Tadeu e a Dona Elza no Andrade. O Fortunato e Dona Neuza no Maricá. Maria Elza Cardoso, Felipe e família. Luiz Demétrio e família. A Maria Dona Diva, o casal Carel. A Wagner da Conceição, família Mombaça. Gustavo Mosquito e Rogerinho e Dona Marina. O seu Cido, o Alex Januário, o João Miguel no Bom Sucesso. Matheus Santiago e família na Alcoa. Isabela e família no Crispim. O Birajara e família. Fátima Luciano Maria Aura. Beto Cutuque e família. Dona Maria Tereza de Freitas e família. Adrianinha, mãe Maria no Xangri-Lá. Gina Gonçalves e família. Alice Percival Brian no Feital. A Lúcia Zé Luiz no Jardim Resende. A Márcio Carlinho na Mombaça. O Laura e a Dona Augusta no centro. Dona Isabel e família, Rosângela e família, Roseli e família. Também seu Antônio e Dona Idalina no Bom Sucesso. Renato Boia e família no Mandu. Carlos Couto e família na Colmeia. Roselaine e família. Didi Pezão e família no Alto do Piracoma. Dito Gordo e Terezinha no centro. Genelice e Rosângela no Vista Alegre. Eunice e família no Goiabal. Luiz Antônio e família no Parque São Domingo. Maria Helena Chinac e família. A Valéria e o Geraldo Bocaiúva e Ribeirão Preto. Irineu Alves falou, minha Dona Conceição, na Boa Vista. Seu Zequinha, Dona Isabel, o Zezinho, a Fran, o Davi, o Manuel, a Maria, o Cleito, a Cláudia, a Maria Eduarda, o Benjamin na fábrica de Bloco Socorro. O Pedro no armazém do Pedro. Zezinho também está ligadinho com a gente lá no Araritama. Cabral e família na fazenda de São José, Alto do Piracoma. Matias e Simone Campo do Jordão. Maria Garcia e família, Luiz Adriano, Rogério e a Maria Fernanda no Xangri-Lá. A Dona Madalena, a Dona Tereza, a Dona Zezé no Jardim Imperial. Luiz Maciel, Rei da Sucata na Cidade Nova. Lúcia Vieira e família no Bem Viver. Também a Dona Dolores no assentamento em Tremembé. Luiz Goró e a Dona Catarina. Janaína Salum. Também a Dona Conceição, a Dama de Vermelho do Castoleiro, Marcelinho Chupadeiro, esposa Ana Ruth, Zé Galinha, esposa Maria, Capixaba e família, Dona Alzira, mãe da Gatona, Lindona, Bonitona, Valdos Correia e família, Baru e família, Carlão e família na Vila São Paulo, Almir Sambinha e família, Ademir Sambinha e família, a Val Gatona dos Correia e família, Neguinho do Espetinho, a mãe Tereza, Dona Maria Custódio, Tonho Santo, a Valéria Beraldo e família, Luiz Carlos Godói, a Dona Cidinha, a Natasha, no Araritama, Lucimara Bento Honorato e família em Moreira César. Também está com a gente os nossos amigos, a Dona Celi e família. A Mauri Godói e família. André Beraldo e família, Rosângela Mireia e família no Santana, o Filipinho César Vanessa, Filipinho Neto Bisneto, Miriam e família no Parque das Nações, Chicão César, o pai da Maria Grande Santista, Maria Eduarda César, Zé Maria e família no Jardim Heroína, Torinho Bode e a esposa Carla no Santana, Flávia e a esposa Cristina no Andrade, o Luiz Carlos Café e família na Boa Vista, Hernani Martins em Pouso Alegre, a Fátima Jonas, a Carol no Bosque da Princesa, o Zizo, a Kita, Vilmo, Daniel, a Josana, a Ana Lívia, o Lucas, Giovana, o João Tranin, a Márcia, o Dino, todo o povo da Ponte Alta. O Jaime também está com a gente, viu? E o Pink Floyd no Mandu. Flavinho e Mãe Maria em Santo Antônio do Pinhal. Também Áurea, mãe e filha e o Silvinho. Mané Gregório, Luiz Gregório, Zezão Gregório e Dona Isabel. Neuza Gregório e família. O Del e família, Dirceu do Presídio e família, Felipe Atleta e família, Samuel Pintor e família, João Grandão e família no Santana, João Barbuda no Avilminha Paides e a Núbia na João Mar e Piscina, a Sueli e o Lio, o Zé Fernando no Bom Sucesso, Vó Rosa e família no Alto do Cardoso, família Tórquio, Benedita Godói e família, Rosana Monteiro e família, Jair Rodrigues e família no Sentamento em Tremembé, Jairzão e família no Alto Cardoso, José Maria e família Nazaredo, Paulinho Quim e família. O João Barbosa Siqueira e família no Jardim Princesa. O João de Souza, o homem que transporta a boiada. E também a neta Gabriela na padaria CMA no Araritama. A Bernarda Moraes e família no Bom Sucesso. O José Carlos e família no Bom Sucesso. O Adenil e família no Nova Esperança. A Ana e o Sérgio em Guaratinguetá. Jordelino e Heroína no bairro das Campinas, Hulk e família em Moreira César, a Dona Matilde e o Jadel no São Benedito, Jesus e família na Mombaça, o Carlos e família no Parque São Domingo, Morel Júnior e família no Parque São Domingo, Eliane e família no Cidade Jardim, Cabeça e família em Taubaté, a Dona Marisa e família na Quadra Coberta, Tadeu e a Margarete no Maria Áurea, Bruno Cirino e Alice Monteiro no Maricá, Dona Edna Palmeirense lá em Tremembé, Cobertor e família no Maria Áurea, Mauri na Fazenda Canegais, Tobias e família no Xangri-Lá, Seu Ditinho Congueiro e família, a Ana, o Cardão em Tremembé e toda a família, João Pedro e família, Patrícia Custódio e família no Vista Alegre, o Sidney, o pai da Raíssa no Maricá e toda a família, Paulo Beraldo e família, Ângela Maria no Parque das Nações, Alessandra Daniela e família na Vila São Paulo, a Dona Elaide no Paraguai e família, o Paulo, a Lúcia, a Dânia, a Simone e o Gil no Xangri-Lá, Polaco, Polaquim, Farroupilha, Sônia Aguiar e família na Boa Vista, Joaquim, Sandra, o Tonho, a Laura, a Vanessa, a André da Caeira em Taubaté, Janaína e família, também S. Porfírio e família em Palmital, a Anitta em Nova Herte, lá no Rio Grande do Sul, também a Bruna, o Cauã, o Alexandre em Londres, o nosso amigo Rubem Val e família em Porto Alegre, e o Blas e família em Votuporanga, o Luiz Carlos e a Dona Esmerinda no Vila Rica, Marcela Carina, tia Inês no Alto do Cardoso, Bento e família no Maricá, Dito Correria e família na Boa Vista, lá no Bar do Dedé, a Lúcia de Fátima e família, Maria Wanda e família também no Santana, Marco Antônio Torquato e família, também está com a gente Nelson Felipe e família, Márcia Cardoso, filho Cristiano no Goiabal, Benedito Gomes de família no Vila Rica, a Lúcia Unai na Água Preta, Luciano Matheus e Celinho no Crispim, Jonas Perninha e Nenê Perninha na Vila Cuia, a Dona Lúcia Unai na Água Preta, Jaqueline e família, Lucimara Rodrigues e o Floriano no Piracoma, o Igor, a Júlia, a esposa do nosso amigo Igor, né, primo? O Julinho, a Dona Virgínia, a Sônia, a Ana Paula, a Tetê, a Juliana, o Josi, o Marcelo, o seu Gonçalo e Toche na Fazenda Floresta. Também o Adelci Doura no Jardim Resende, Dalva Cruz e família, João Ribeiro e família no Santana, Joaquim Serralheiro e família no Andrade, Hidalgina e família, Carlão e família no Jardim São Paulo, lá no Parque São Paulo, né? É o Carlão Flamenguista e família. A Vera Índia do Santana, o Pelé no Santana. O João Ribeiro e família no Santana. A Patrícia Carol, Priscila Manu, Pedro Tiririca, Orlando Dona Cida, Cidade Nova, Francisco Marcia no Centro, o Carlos e família na Fazenda dos Búfalos, na Sapucaia, Crebe Daniela, Arlete Lousada e Dona Geralda. A Maria Aparecida Ferreira, na Cidade Jardim, Mané Ponte, Dona Zulica, a Nadine no Azeredo. Ivan Araújo e família, Tandão e família, Davi do João do Pulo e família. A mãe Leila, Paula, Iris, o Diego, Paulo e o Brian no Vila Rica. O Mário, a esposa Roberta e a família no Vila Rica. Seu Joaquim e Dona Maria no Vila Rica. Maria Aparecida em Caçapava. Heraldo e família na Cruz Grande. Idalina, Adson, Ayala e Camille. João Ferraz e família. Família Maradona. O Diogo, Lucas e Cristina no Bosque da Princesa. Baiane e família no Feital. Também o Francisco Espouzino, o Vicente Jagu... Vicente, o Jaguaribe, o Daniel Oliveira, lá no lar Irmã Terezinha. O Trigo e a Dona Ivone, o Coronel Gilberto e a professora Isis no centro. Irineu, a Nilceia, a Ana Cecília, o Pedro, o Zé da Varja, a Carolina, no Pesque Turta Ribeirão Grande. Também Eugênia e família no Ouro Verde. Maria Aparecida e família no Andrade. Doutor Rafael Banolas, Arleta e toda a família, nesta manhã gostosa de domingo, no Pique, no Carinho, na alegria do programa da Boia. O Alex Januari também está ligadinho com a gente lá no Bom Sucesso. O Alex Ricardo Alves e a mãe Nondina no bairro Jardim Princesa também. A Cristina e o Maurício também estão ligadinhos. Um domingo abençoado para todos nós. Logo após a propaganda da emissora, a gente já vem com a oração da manhã. Em seguida, prima, a oração e família com o Padre Zezinho, para abençoar todos os lares nesta manhã gostosa de domingão, hoje, último dia do mês de maio, acabando aí o mês das mães e os meios das noivas, né, prima? Que é o mês de maio aí. Então, um abraço a todas as mães, a todas as noivas que vão aí, já estão noivos, vão se casar. Que Deus proteja e abençoe toda a família. Bom dia, Pinda, bom dia, Vale.
1: 6 horas em ponto. 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

0: Vamos formar agora a grande corrente de fé, elevando o pensamento ao Supremo Criador, para que interceda com sua divina bondade em favor de todos que necessitam de alívio para os seus problemas através da oração. E agora, com o pensamento em Deus Todo-Poderoso, para que Ele receba nossas orações, oremos. Em nome dos anjos, dos santos e das almas, saudemos a Sagrada Família. Em nome do Pai, do Filho e do Espírito Santo.
1: Amém.
0: E neste momento, em que todos se ajoelham e saúdam Maria Santíssima. Ave Maria, cheia de graça, o Senhor é convosco. Bendita sois vós entre as mulheres, e bendito é o fruto do vosso ventre, Jesus.
2: Santa Maria, Mãe de Deus, rogai por nós, pecadores, agora e na hora da nossa morte. Amém.
0: Como fazemos todos os dias, louvamos a Maria.

0: agora a todos aqueles que necessitam de uma graça. Rezamos neste momento a oração de São Francisco. Senhor, faça de mim um instrumento de sua paz. Onde existe o ódio,
1: que eu leve o amor.
0: Onde existe a discórdia,
1: que eu leve a união.
0: Onde existe o erro,
1: que eu leve a verdade.
0: Onde existe a dúvida,
1: que eu leve a fé.
0: Onde existe o desespero,
1: que eu leve a esperança.
0: Onde existe trevas,
1: que eu leve a luz.
0: E onde existe tristeza,
1: que eu leve a alegria.
0: Virgem Maria,
1: guarda-nos puro do pecado.
0: Ó Mãe de Deus,
1: abre os nossos corações quando nossos irmãos precisarem de nós.
0: Ó Mãe da Igreja,
1: faça que vivamos unidos e assim sejamos um dos exemplos para que os outros também amem a seu Filho Jesus.
0: Ó Esposa de José,
1: conserve a paz e a união em nossas famílias.
0: Glória ao Pai, ao Filho e ao Espírito Santo.

Ó Senhora Aparecida, eu renovo neste momento a minha consagração. Eu vos consagro os meus trabalhos, sofrimentos e alegrias, o meu corpo, a minha alma e toda a minha vida. Eu vos consagro a minha família. Ó Senhora Aparecida, livrai-nos de todo o mal, das doenças e do pecado. Abençoai as nossas famílias, nossos doentes, nossos velhinhos e as crianças. Abençoai a Santa Igreja. Abençoai a nossa paróquia e o nosso vigário. Ó Senhora Aparecida, lembrai-vos que sois a padroeira poderosa de nossa pátria. Ó Senhora Aparecida, bendito e sagrado coração, abençoai a nossa nação e pedimos de novo, olhai o nosso povo.

bênção da água. Deus eterno e todo-poderoso, que tendo escolhido a água, fonte de vida e pureza, para nos dar a graça batismal, fizestes também aparecer no rio Paraíba a imagem da Virgem Imaculada. Abençoai esta água e fazei que ela nos recorde nosso batismo, para que, purificados de nossas faltas, vivamos como cristãos, membros da vossa igreja, e cheguemos um dia à vida eterna. Por Cristo nosso Senhor.

Maria Santíssima, que em vossa imagem milagrosa de Aparecida espalhais inúmeros benefícios sobre o Brasil. Eu, embora indigno de pertencer ao número dos vossos servos, mas desejando participar dos benefícios da vossa misericórdia, prostrado a vossos pés, consagro-vos o entendimento, para que sempre pense no amor que mereceis. Consagro-vos a língua, para que sempre vos louve e propague a vossa devoção. Consagro-vos o coração, para que depois de Deus vos ame sobre todas as coisas. Recebei-nos, ó Rainha incomparável, no ditoso número dos vossos servos. Acolhei-nos debaixo da vossa proteção. Socorrei-nos em nossas necessidades espirituais e temporais, e sobretudo na hora da nossa morte. Abençoai-nos, ó Mãe Celestial, e com vossa poderosa intercessão, fortalecei-nos em nossa fraqueza, a fim de que, servindo-vos fielmente nesta vida, possamos louvar-vos, amar-vos e render-vos graças no céu. Por toda a eternidade, assim seja.

pela intercessão de Nossa Senhora Aparecida, Rainha e Padroeira do Brasil, a bênção de Deus Onipotente, Pai, Filho e Espírito Santo, desça sobre vós e permaneça sempre. Amém.

Prima Carma, aí vamos tocar uma moda daqui a pouco, porque agora, prima, estamos abençoados para mais uma manhã de domingo. Que Deus leve paz, amor, saúde e alegria a toda a família. Tá com a gente o nosso amigo ligadinho, Valdir Santista, tá no pique, no carinho, na alegria. O Beto Cutuco também tá com a gente, bom dia. Também pro Jonatas Davan tá ligadinho com a gente, bom domingo para todos nós. E o Mário Sérgio também tá com a gente, viu, prima? Um bom dia aí. Obrigado, meus amigos, minhas amigas, vocês estão ligadinhos com a gente. Uma ótima manhã de domingo. 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Também tá ligadinho lá o Brás, que é o segurança lá. Toda a família, padaria do Bosque. Bom dia, bom dia. 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Bom dia, bom dia. Quem tá ligadinho aqui com a gente, prima, é o nosso amigo aí do Narciso Cassim. Hoje então, missa de sétimo dia do Narciso Cassim, hoje às 9 horas da manhã, na igreja de São Benedito. Missa em intenção da alma do nosso amigo Narciso Cassim, na igreja de São Benedito, às 9 horas da manhã, missa de sétimo dia, em memória da alma do nosso amigo Narciso Cassim. A toda a família, os nossos eternos sentimentos aí. Obrigado pelo carinho, pela audiência. A família Narciso Cassim tá ligadinho com a gente. Bom dia, obrigado pelo carinho, pela audiência. Ô, prima, são 6 horas 24 minutos em Pindamonhangaba, 6h24. Manda lá pro Dito Gordo, ele quer fazer um vucu-vucu, hein, Terezinha? O homem tá querendo fazer um vucu-vucu, mas que coisa, domingo! Dá sossego pra Terezinha, Dito Gordo, mas que coisa!

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1: Prima, calma aí, prima. Prima, são 6h27. Essa moda aí é pra Jair oferecendo pro Juarez da Guarda Civil Metropolitana. Joaquim Manuel Boate Azul. Ô, prima, ontem eu conheci a dona Nice. A dona Nice, prima, é a mãe da nossa amiga Camila do Araritama. Um beijo pra vocês aí, uma abençoada manhã de domingo. E a Camila, já levantou, Camila? É cedo ainda, prima. Hoje é domingo, hoje ela dorme até mais tarde. Um beijo aí pra você, Camila. Obrigado pelo carinho, pela audiência. Também tá o Hélio e a Marta, prima, lá no Cidade Jardim, no Araritama. Nosso amigo Helinho Cadeirante e a esposa Marta ouvindo a gente. Também o seu Antônio, que ganhou um rádio do Hélio. Ei, seu Antônio, tá ouvindo aí o programa Zé da Boia? Um beijo pra vocês aí. Uma abençoada manhã de domingo. Ô, prima, Terezinha sai toda a carroça essa hora fazer vucu-vucu. Logo cedo, domingo, sartei da carroça, né, Terezinha? Terezinha, tá tudo certinho aí? O Dito Gordo, tá tudo na paz aí? Então tá bom, um bom domingo pra vocês, viu? Que Deus leve paz, saúde e amor a toda a família. Ô, prima, e o Cazumbá? O nosso amigo Cazumbá, esse não é fraco, não. Ele tá lá na casa do tio Rivelino Preto e do Luiz Carlos. O Luiz Carlos adora ele. O Luiz Carlos comprou roupinha, comprou tudo pra ele, viu, Terezinha? Comprou pijama, comprou 70 metros de lona de caminhão lá e fez um pijama bonito pro menino, viu? Isso, aquelas lonas de caminhão, isso, comprou lá, ficou bonito o pijama do menino. No pique, no carinho, na alegria do programa da Boia, 6h29, o Adriano e a mãe Maria tá no Xangri-Lá ligadinho com a gente, também o Odail Pessati do Santana tá no pique, no carinho, na alegria. 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Que delícia de comida com sabor gaúcho pra você. 6h31, no pique, no carinho, na alegria do programa do Zé da Boia, nesta manhã gostosa de domingão. 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Nosso amigo Creito tá ligadinho com a gente. Bom dia. Também tá ligadinho o Zezinho, a Fran, o Davi, o Manuel. Tá lá também ligadinho. A nossa amiga Maria e o seu Zequinho e Dona Isabel. Toda a família Socorro. Bom dia, 6h32, prima. Vamos lá, Boate Azul.

0: 6:35.
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0: 6:39.
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0: 6:43.
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0: 6:46.
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3: Prima, calma aí, mulher. Calma aí, gorda. Vai devagar, calma aí. 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O Guilherme Castilho, eu não sei, está feliz da vida, viu? 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Esse está feliz, ontem meteram 3-1 no Grêmio. Alegria completa. Vamos ver hoje se o Internacional dá alegria também pro Alex Gaúcho, né, prima? E pro seu Antônio Gaúcho. 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Ô, prima, 6:50, 6:50, abre essa bagaça aí, prima. Quem tá com a gente aqui, prima? O Luir, o homem foi lá ontem, levou a mandioca para mim, tava macio, uma delícia a mandioca lá. Ontem ele levou, viu, Luir? Ele prometeu, foi no ano 2010. Entregou ontem a mandioca. O nosso amigo, o Tubarão. Um abraço aí pro Luir, pro Tubarão. Também o pessoal lá do Mercadinho do Tino, viu, prima? O Darcy do Mariano. Bom dia, Zé da Boia. Toca aí o vaqueiro. Manda pro Baru e todos os ouvintes do programa. Deus abençoe você. Amém. Bom dia, Zé da Boia. Um ótimo abençoado domingo pra você. Quero ouvir Cavalo Preto. É o João Ribeiro do Santana. Quer ouvir Cavalo Preto. Prima, pega o cavalo pro meu ouvir lá, prima. Bom dia, Zé da Boia. Aqui é o Luiz Medela, bairro das Campinas. Grande Luiz Medela. Almir Sambinha também tá com a gente lá no Jardim Açude. Que Deus abençoe o nosso domingo. Está no programa. Tá bom demais. Grande Demir Sambinha. E um domingo abençoado pra todos nós. Que Deus proteja toda a família, viu? Nosso amigo Jonas. Manda aquela moda do Teixeirinha, a moda boa do Teixeirinha. Um abraço. O Jonas, no Mercadinho do Tino, lá da Daiane Kimberly, a Júlia, a Juliana, a Dona Cida, o seu Tino. Todo o povo lá tá ligado com a gente. Bom dia, gente! Obrigado pelo carinho, pela audiência no programa do Zé da Boia. Ô, prima, cadê o cavalo preto? Você também tá dormindo, gorda? Mas não é possível um negócio desse. Coringão ganhou ontem, ela fumou maconha até umas horas, comeu o pé de frango, beberam cachaça. Ah, é só festa na favela. Ei, turma danada, viu? No pique, no carinho, na alegria do programa do Zé da Boia, nesta manhã gostosa de domingão. Obrigado, meus amigos, minhas amigas, você que está chegando agora. Uma ótima e abençoada manhã de domingo. Ô, prima, quem pediu o cavalo preto é o João Ribeiro, prima, é o João Ribeiro. Manda pro Carlão Couto, prima. O homem tá ligado no programa, prima, lá na colmeia. Ah, também tá lá ligada a Eunice da Vila Frei Galvão. Ela gosta dos trio Turuna. Daqui a pouco tem moda pra Márcia e pro Carlinho. Carma aí, vai devagar. Carma aí, gente. São 6h52. O último apressado, ah, já tá embaixo da terra comendo formiga. Esse apressadão aí que faz tudo e que pensa que é o dono do mundo, né, prima? Fica fazendo graça aí, enche o rabo de cachaça, vai dirigir, bate, faz um monte de coisa. É, tem um monte que já tá lá comendo terra, bem feito.

0: 6:55.
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0: 6:59.
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3: Guarda, calma aí. São 7 horas e 5 minutos em Pindamonhangaba. Bom dia, meus amigos, minhas amigas. Até as 8 estaremos com vocês. Hoje tem duas caixas de bombom para você. Liga 992-245-660. 992-245-660. 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No pique, no carinho, na alegria do programa Zé da Boia. Ontem, pelo Campeonato Brasileiro, Flamengo 3, Curitiba 0. Atlético Paranaense 1, Mirassol 0. Grêmio 1, Corinthians 3, Bahia 2, Botafogo 1, Santos 3, Vitória 1. Hoje, Bragantino e Internacional 11 horas. Vasco da Gama e Atlético Mineiro às 16 horas. Também às 16 horas, o Palmeiras contra a Chapecoense. E à noite, Cruzeiro e Fluminense às 20h30, que é o jogo da Record. E às 20h30, Remo e São Paulo, lá em Belém do Pará. Criaram vergonha na cara agora, né, prima? Marcaram o jogo para as 20h30, né? Porque o mundo sabe que chove essa época do ano, da meio-dia até às 5 da tarde, chove lá em Belém. E eles marcam o jogo para esse horário. E é chuva muito forte. Agora criaram vergonha, aprenderam, né, prima? Marcaram para 20h30. Ah, tem um dia, tem que aprender, né, primo? 7:08, em Pindamonhangaba. E a classificação do brasileiro, o Palmeiras 38 pontos, 17 jogos. O Flamengo 34 pontos, 17 jogos. Mas o Flamengo tem um jogo a menos a fazer, né, prima? O Atlético Paranaense 30 pontos, 18 jogos. Fluminense 30 pontos, 17 jogos. Bragantino 26 pontos, 17 jogos. Bahia 26 pontos, 17 jogos. Coritiba 26 pontos, é o sétimo, 18 jogos. O São Paulo é o oitavo, 25 pontos, 17 jogos. Corinthians é o nono já, primo. O Coringão já chegou na cola do São Paulo. 24 pontos, 18 jogos. Cruzeiro, 23 pontos, 17 jogos. O Botafogo, 22 pontos, 17 jogos. Vitória, 22 pontos, 17 jogos. Atlético Mineiro, 21 pontos, 17 jogos. É o 13º. Aí, 14º, Internacional. Aí vem Santos, vem Grêmio, vem Vasco. Na zona já de rebaixamento, viu, prima? E também vem o Mirassol, 16 pontos, o Remo, 15 pontos e a Chapecoense tem 9 pontos. É aí o resultado e a tabela do Campeonato Brasileiro. Ô, prima, Goiânia e Paranaense, lá pro Darcy do Maria, olha. O Vaqueiro...

O Darcy do Mar oferecendo pro Baru. A moda bonita, o vaqueiro. Ô, prima, vamos abrir o Zapa, que tem gente mandando o Zapa. Bom dia, tenha um ótimo domingo. A minha amiga Denise, que trabalha na churrascaria Restaurante Minuano. Um beijo grande para você, para dona Ana Maria, que tenhamos um domingo abençoado. Bom dia. Bom dia também, prima, para Márcia e o Carlinho na Mombaça, tá ligado com a gente. O Davi Ribeiro Xuxa tá participando do sorteio. Vai, Corinthians, o Joaquim, prima, do gerentão do Excelsior. Nosso amigo Joaquim, que é o Vinelório Valente, daqui a pouco nós manda para ele. Tá de boa hoje, Joaquim? Tá de férias? Tá de descanso hoje no domingão? Bom domingo. Oi, bom dia, Zé da Mãe. Tudo bem? Ótimo domingo. Se tiver sorteio, coloca meu nome. Eliane dos Santos Gouveia, bairro Cidade Jardim. Bom dia. Obrigado pelo carinho, pela audiência. Bom dia, Zé da Boia. André Beraldo, manda uma ótima aí para nós. Bom dia, André. Tudo bom aí, meu irmão? Um abraço para você. O Ademir Guilherme Espindol também tá ligadinho na programação. Coloca nós no sorteio, tá colocado. Também aqui quem mandou, Zé, coloca meu nome no sorteio. Maiara Cristina Ramos, Vila Verde. Também quem mais tá aqui, prima, é o Carlos. Coloca meu nome no sorteio. Carlos Alberto Corrêa, Vila Verde. Também aqui o Jorge Augusto Taubaté, tá ligado? Olha lá. Feliz domingo, Zé da Boia. Tá com um bolão de fubá, uma rosquinha, fogãozão de lenha, aquele café gostoso. Bom dia, nosso amigo aí, Jorge Augusto de Taubaté. Bom dia, Zé da Boia. Ligadinho no Morumbi, bairro Morumbi. É o João Dido, que é o Viago no Leite, oferece pro Gaspar. O Denis Gabriel também tá ligado com a gente. Vai, Corinthians! Também a Márcia Cardoso, tá lá no Goiabal, ligadinho. Bom dia, um abençoado domingo para toda a família. Bom dia, Zé. Abençoado domingo, Deus abençoe. A dona Isabel tá ligadinha. Dona Isabel, um beijo grande pra senhora. Uma ótima e abençoada manhã de domingão. Ligado no programa da Boia. Ô, prima, quem tá ligadinho com a gente? Ô, Dito Gordo, você quer ser vizinho meu, Dito Gordo?

Mas que coisa, ninguém quer ser vizinho meu. Um abraço aí, quem tá aqui, prima? Andréia Correardi. Bom dia, Zé. Tudo bem? Tudo. Que Deus abençoe grandemente o seu domingo. Bom trabalho. Andréia Correardi, a dona Lourdes do Santa Cecília. O Jorge no Araritama. Tão ligadinho. Beijo pra vocês aí. A Eslaine Amorim. Oi, Eslaine. Bom dia. Gostaria de participar do sorteio. Eslaine Amorim do Marial. Obrigado. Bom domingo. Uma ótima e abençoada manhã pra você. O Carlos Alberto Maradona tá com a gente também. Tá no sorteio. Amanhã aí em Guaratinguetá, também o Bruno Alisa, o Luquinha lá nos Estados Unidos, a Thaís, o Marcelo Acarinho, o Oliver no Canadá, a toda a família Maradona, bom dia. Obrigado pelo carinho, pela audiência. Hoje vamos sortear duas caixas de bombom. Manda o zap 992245660. 992245660. Ô prima, quem tá com a gente aqui também, no pique, no carinho, na alegria do programa do Zé da Boia, tá ligadinho? A dona Tereza Cazu, vamos mandar uma moda pra ela já já aí, viu, prima? Pra dona Tereza Cazu, que tá ligada no programa do Zé da Boia. Bom dia, obrigado pelo carinho, pela audiência, meus amigos, minhas amigas, o Paulo Cazu, o Henrique Cazu, tão ligadinho com a gente lá também, viu, prima? Um abraço aí a toda a família do saudoso Chicão Cazu, que foi morar com Deus. Mas por aqui a vida continua. 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Tá lá o Adilson Dudu Guarani, sempre ligadinho com a gente. Bom dia pro Laerte e o Zé Laerte também no chaveiro Liberdade, estão com a gente. Ô prima, também quem tá com a gente é a Casa Oriental. Ontem sorteou o relojão bonito, foi um ganhador de Guaratinguetá. Qual é o nome do homem, prima? Edson Cassiano. Ganhou o relógio Oriente da Casa Oriental. 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Ou eu vou tomar um gole de café, eu vou chupar a chupeta do capeta e eu volto daqui a pouco. Mas antes, vamos falar dos nossos amigos que estão mandando zapa. A Maria Vicentina, bairro Maçaim, tá participando do sorteio. Bom dia, põe meu nome no sorteio, Vanderlei Rangel. Um domingo abençoado para você, amém. Almir Sambinha também está participando aí do sorteio. Também está ligadinho com a gente aqui, prima. Nossos amigos ligados com a gente. Bom dia, Zé da Boia. Quero participar do sorteio. A Adriana também está participando do sorteio. Os nossos amigos ligados com a gente, prima. Tenha um ótimo abençoado domingo para você. Quero participar do sorteio. Tadeu Santo. E tá lá, é o Zaio Tadeu, né, prima? Está participando do sorteio. Domingo abençoado para todos nós. O Paulo Roberto também, do Cidade Jardim, que é Chico Amado Xodó, obrigado. Quem mais? E a corintiano, prima, olha lá. Não é possível um negócio desse. Bom dia, meu amigo Zé da Boia. Tenha uma ótima abençoada domingo para você. Deus abençoe. Abraço, Tadeu e Elza. Obrigado aí pelo carinho, pela audiência. Do Santana, Tadeu, tá ligado, prima. Ô, prima, vamos lá com a moda, então. Vamos lá com a moda, então, prima. Eu volto daqui a pouco. Dona Tereza Cazu, Paulo Cazu, Henrique Cazu, bom dia.

0: 7:29.
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0: 7:34.
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0: 7:39.
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3: 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Quem tá aqui, o Luiz Antônio Ferreira, do Massaim, tá participando do sorteio. A Rosana, bom dia, Rosana. Leite Monteiro também participando do sorteio. Quero participar do sorteio. Júlio César Tatu, da Vila São Benedito. Relaxa, faz um L e chora. Um abraço para vocês aí, viu? Da Vila, obrigado, obrigado. Bom dia, Zé da Boia. O Braz Rock tá ligado com a gente, prima do DSM. Bom dia, Zé da Boia. Bom domingo pro senhor, abençoado do... Que Deus proteja todos nós. Manda um modão aí pra gente. E um abraço. É o nosso amigo levando aí o tubarão. Levou a mandioca. Levou a mandioca ontem, prima. Um abraço aí. Também quem quiser. Bom dia, Zé da Boia. Lagoinha ligado no programa. Bota meu nome no sorteio. Toca aí, menina da aldeia. Lourenço Olival. É a dona Maria das Graças, a dona Gracinha, mãe do Fagner. E sogra da Janaína e vó do Bruninho, prima mãe do Juninho também. E o seu Dito em Lagoinha. Também tá lá o João Ferreira, a dona Lídia, os pais da Janaína. Um beijo para vocês aí em Lagoinha. Bom domingo, Zé da Boia, que Deus abençoe e tenha um ótimo programa. Obrigado, é o Cassiano lá de Guaratinguetá, ganhador do relógio aí da Casa Oriental. Prima, a Angélica, também o seu Antônio, nosso amigo de Guaratinguetá, bom dia. Bom dia, gostaria de passar sorteio. Alessandra Daniela Ramos Celicino, Vila São Paulo. O Gonçalo Godoy, também do Jardim Imperial, está participando do sorteio. O Wilson Rodrigues Pinto, lá do Castolira, participando também. Bom dia, gostaria de participar do sorteio. Maria Aparecida Ramos Rodrigues, Vila São Paulo. E Alex Januário e o seu Cido no Bom Sucesso. Vamos temperar, tá caro, né? Relaxa, faz um L e chora. Põe meu nome aí no sorteio, tá colocado. Eunice do Goiabal, prima. O Tubarão aí também tá no sorteio. Quem mais tá aqui, prima? Eunice lá do Goiabal. É aquela música do Nick Tinoco, porteira da estrada. Obrigado, Deus abençoe, um abraço. Eunice, ligadinha com a gente aí, prima. 7h44, vamos com moda? Então, se apertar, ela dá. Mas que coisa, prima!
0: Olha que gata, rapaz!
4: Aonde, aonde?
0: Aquela ali, ó, do cachorrinho, ó.
4: Tu vai chegar ali?
0: Vou arriscar. E aí, gata? Será que esse cachorrinho tem telefone?
5: Ih, baixinho atrevido, sai fora!

no Pique, no Carinho, na alegria do programa do Zé da Boia, nossos amigos ligadinhos aqui com a gente, prima. Já está chegando aí o Astério Galvão, daqui a pouco o Roberto Carlos para você. No Pique, no Carinho, na alegria do programa do Zé da Boia, 7 horas mais 51 minutos em Pindamonhangaba, 7h51. Ah, vem uma moda bacana, prima. Vem aí uma modona lindona demais da conta, prima. Lindona demais da conta. César e Paulinho. Que moda, velhas cartas.

0: Não fique no carinho e na alegria do programa do Zé da Boia. Ô, prima, já tá chegando a hora. Vamos sortear, prima. Mas antes, quem tá mandando os últimos zap aí, prima? Vamos lá, prima. Abra essa bagaça aí, prima. Quem tá mandando o último zap aí? Vamos lá, vamos lá, vamos lá, prima. Também quem mandou aqui, cadê, prima? Alex Januário já foi, o Tubarão já foi, a Eunice já foi. É o Luciano Matheus. Eu de cá, você de lá no bairro do Crispim. Adrianinha, mãe Maria no Xangri-Lá. Também o Paulo Roberto quer ouvir a mudança. Amanhã nós toca a mudança pra você, Paulo. Não muda hoje não, deixa pra amanhã. Hoje é domingo, não é dia de fazer mudança. Bom dia, Zé da Boia. Essa música Mudança aí é linda demais. Eu tava ouvindo ela aqui, mas ela é grande, viu, Paulo? Amanhã eu toco ela pra você sem falta. Você lembra eu. Bom dia, Zé da Boia. O Luiz Gerson Rezende, bairro Maricá. Cristiano Eugênio, gostaria muito de participar do sorteio, tá participando. Também a Elaine, tá ligadinha lá do Cidade Jardim. O Adarius Correardi também. Quem está aqui, prima, o Eric Gouveia, Cidade Jardim, também está participando. Coronel Gilberto de Carvalho está ligadinho com a gente. Uma ótima e abençoada manhã para o senhor aí, para a professora Isis, nosso amigo Gilberto de Carvalho. Prima, está ligado no programa do Zé da Boia. Também o Paulo Almeida está ligado com a gente. O Paulo Roberto Correia do Xangri-Lá. Beijo para você, lindona Luciana Barbosa. Prima, tá tudo certo aí, meu bem? Obrigado, um beijo grande para você. Uma ótima manhã de domingo. Prima, vamos rodar essa bagaça aqui para ver quem vai levar. Atenção, atenção, quem vai ganhar a primeira caixa de bombom? Parou, parou. Maiara Cristina Ramos. Maiara Cristina Ramos, Vila Verde. Tem um minuto para mandar a resposta aí. Atenção, Maiara Cristina Ramos do Vila Verde, tem um minuto para mandar a resposta aí, para pegar lá na local laticínio, depois das 10 horas da manhã, viu? Isso. Depois das 10 horas da manhã. Atenção, Maiara Cristina Ramos, Vila Verde. Tem um minuto contando agora. Outro, vamos lá, prima. Vamos lá, outro, roda, roda, roda, roda, roda. Parou, parou. Benedito Demétrios. Benedito Demétrios do centro da cidade, tem um minuto para mandar aí. Benedito Demétrios do centro da cidade, prima. A Elaine também está participando aqui no Pique no Carinho, na alegria do programa da Bahia. Vai Corinthians! Ah, vai Corinthians! Coringão ganhou ontem, prima. Agora hoje é uma desgraça. É igual Tiririca. Onde você vai, você encontra essa desgraça aí. Ô, prima, mas não é possível um negócio desse. A Maiara já mandou, vou buscar, vou buscar. Benedito Demétrio. Cadê o Benedito Demétrio? Já tá contando o seu tempo, meu compadre, minha comadre, no pique, no carinho, na alegria do programa Zé da Boia. Eu não quero saber quem é o pai da criança, eu quero é chacoalhar o berço. Olha a hora, Benedito Demétrio. Você não vai mandar aí, vai perder a caixa de bombom, tá valendo já. Olha, olha, olha, Benedito Demétrios, tá ligado? No programa do Zé da Boia. Olha a hora, são 7 horas, prima, 7h57. Então, acabou de perder a caixa de bombom, o Benedito Demétrio. Porque agora vai pra outro, prima, vai pra outro. Roda essa bagaça aí, vamos sortear o bombom aí, pra quem quer que seja que vai ganhar, prima. Roda, roda, roda, roda, roda essa bagaça aí, pra nós ver quem vai levar a caixa de bombom, prima. Quem vai levar a caixa de bombom lá, pegar depois das 10 horas, na local laticínio, no mercado municipal. Tá rodando essa bagaça aí, gorda. Então vamos lá, começou? Começou mais um show. E ligado no programa Zé da Boia, você que tá chegando agora, obrigado pelo carinho, pela audiência. Parou, parou, parou, prima. Parou aonde, prima? Aonde que parou o bombom, prima? Ah, Benedito Braz, Benedito Braz Rock. Atenção, Benedito Braz Rock, tá acabando o programa. Você tem um minuto pra mandar essa bagaça aí, hein? Benedito Braz, Benedito Braz, prima. Atenção, Benedito Braz. Se não mandar, vai pro saco também, prima. No pique, no carinho, na alegria do programa do Zé da Boia. Ninguém quer comer chocolate. Hoje tá fazendo regime, tá todo mundo gordo, tá todo mundo gordo. Aô! E a bolsa preguiça, a bolsa preguiça, tá danada essa bolsa preguiça, hein, prima? O pessoal não quer trabalhar mais não, tem um monte de gente aí que não quer nem saber, tá com bolsa preguiça, pé de meia, pé de chulé, pé de frango e muito mais coisa. Vou sim, ah lá, já mandou, vai buscar o Benedito Braz, tá tudo certo aí. Que todos tenham uma ótima manhã de domingo, o Astério tá chegando com o programa Roberto Carlos. E eu volto amanhã, se Deus permitir. Que Deus leve paz, amor, saúde e alegria. Louvemos ao Senhor porque Ele é bom. Louvemos ao Senhor porque é bom estar com vida. Se dirigir, não beba. Se beber, não dirija. Preserve a vida, porque a vida é um dom de Deus. E lembre-se, amigo, sempre atrás de uma bola, uma criança, Coronel Gilberto. Grande Coronel Gilberto de Carvalho. E a professora Isis. Bom dia, bom dia. Bom dia, Pinda, bom dia, Vale.
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Ah, oh, maravilha! 8:04 agora. Olha, você curtiu aí o Zé da Boia. O Zé da... Bolsa preguiça, Zé da Boia. 8:04. A partir de agora são 3 horas de muita música boa do Rei Roberto Carlos. E você que está aí com o radinho ligado, né? Pode participar também, pode. 992-24-5660. As músicas do Rei que marcaram época. Olha, eu tenho uma, dá uma saudade, tem músicas do Rei que a gente ouve e volta no tempo, se transporta, como essa aqui, por exemplo, só vou gostar de quem gosta de mim. Oh!

São 8:08 deste domingão ensolarado hoje, hein? Hoje a roupa seca, hein? Hoje a roupa seca. Solzão hoje, hein? Delícia de sol, hein? Bom dia, Pindamonhangaba! Olha, quer mais uma do rei que vai fazer você voltar no tempo? Grande sucesso do rei Roberto Carlos, as canções que você fez pra mim.

São 8:12. Bom dia, Pindamonhangaba! 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

é o bairro. 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Alô, Zé Maria! Zé Maria, meu grande amigo Zé Maria, que é o pai dos profissionais aí. É, um abração para você, Zé Maria. Ah, o pessoal já tá mandando a todo vapor aqui, hein? O nome inteiro já tá mandando e tá mandando também o bairro, né? Vamos para mais um grande sucesso do Rei Roberto Carlos. Essa música aqui me dá uma saudade tremenda, né? Eu te amo, te amo, te amo.

8:21. 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Daqui a pouquinho. Vou atender o pedido aqui da Maria Vanderly Leite Rangel. É um bonito, hein? Aí do bairro São Judas Tadeu. Ela pediu uma música que a gente fica ouvindo e viaja no tempo. Viaja, viaja. Detalhes, bicho. 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

Olha, são 8 horas e 29 minutos. Estou anotando tudo aqui, viu, gente? É muita gente participando, a cidade toda, né? E as cidades vizinhas aí também, se quiser participar, pode participar, viu? Vocês que moram em Roseira, você que mora, por exemplo, aqui em Taubaté, Tremembé, são cidades próximas, né? Grande abraço para vocês aí. 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Alô, Ita! Grande abraço, Ita! Melhores, 107!

8 horas 31 minutos, vários pedidos musicais aqui. A Márcia Cristina Oliveira do Mombaça, ela pediu e vai ouvir agora Jennifer Lopes e Roberto Carlos. Chegaste.

Olha, são 8 horas e 36 minutos agora. Bom dia, Pindamonhangaba! 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Alô, Luiz! Vai, Corinthians, Luiz! Corinthians faturou ontem, então? 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

São 8 horas e 41 minutos. Estou anotando o nome da galera, porque nós vamos sortear um frango assado que fica 2 dias no tempero. 2 dias no tempero. 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Olha, o Roberto tem tantas músicas, né? Passou tantas músicas desde a década de 60 para vários artistas brasileiros. É, tem uma que muita gente ouviu e ouve até hoje, né? É uma música muito antiga do rei Roberto Carlos, que um dia ele gravou lá na década de 60, né? Aliás, deu essa música para o Agnaldo Timóteo gravar, certo? Só que ele gravou também, mas deixou para o Timóteo fazer o sucesso dele lá. Mas a composição, letra e música é do rei Roberto Carlos e do Erasmo Carlos. Vamos ouvir Meu Grito na voz de Roberto Carlos? Vamos lá. 8 horas e 43 minutos.

Olha, são 8 horas e 46 minutos. 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Eu sou Astério Galvão e nós vamos ficar juntos até às 11 horas da manhã. 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Olha, 8 horas e 48 minutos, mais um grande sucesso do Rei Roberto Carlos.

Olha, são 8h49, você curtindo aí as melhores do Rei Roberto Carlos. E teve aqui um pedido musical de... Essa música é de 1988, gente. Eu não tinha nem nascido, hein? É, bom dia, gostaria, além de participar do sorteio, né? É, ouvir essa música do Rei Roberto Carlos. Olha só que... maravilha aqui a música que ele pediu. É, ótimo domingo, um grande abraço do ouvinte número 1 em Taubaté, o Jorge Augusto. Jorge Augusto, um grande abraço para você, Jorge Augusto. Ele pediu Se o Amor Se Vai.

0: Olha, são 8 horas e 54 minutos. Muita gente participando, muita gente. Estou anotando aqui já. Para mim é uma honra, uma satisfação muito grande saber que você está aí do outro lado, né, com o rádio ligado, curtindo aí o programa do Rei, que está aí no ar há 20 anos aqui na 107.1. Então, para mim é motivo de muito orgulho, muito obrigado a vocês. Olha, 8 horas e 54 minutos. 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Quem vai hoje lá? Hoje tem o Marcelo Reis, vai se apresentar lá no Sertanejão, lá, hein? 8 horas e 57 minutos. O Zé da Boia saiu aqui e falou, no pique do carinho da alegria. Eu ri muito com esse homem hoje. O pessoal é que tem o Bolsa Preguiça. Manda uma música pra mim lá que eu vou estar lá trabalhando, fazendo meu temperinho lá, e eu vou estar ouvindo o programa do Roberto Carlos. Aí ele pediu essa música aqui, que essa música na verdade é uma composição, não é do Rei, era do falecido Antônio Marcos, né, que também fez sucesso com essa música. Quem estourou e arrebentou mesmo foi o Roberto Carlos em 72. Como vai você? Vai pro meu amigo Zé da Boia, alô Zé! No pique do carinho da alegria! 8h58.
1: Como vai você?

0: música bonita. Foi aí pro meu amigo Zé da Boia. Grande abraço aí, Zé. Tempero mais gostoso da cidade de Pindamonhangaba. Tempero feito com carinho, né, Zé?
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Olha, deixa eu mandar um abraço lá pro Tubarão. Ô, Tubarão. Tubarão diz que tem mandioca aí, Tubarão. Adoro mandioca, hein, Tubarão. Tubarão que fica aí na Cidade Nova, né? Agora há pouco ele mandou um recado aqui, que lá tem um amigo lá que curte bastante o programa, né, o Tubarão? Deixa eu mandar um abraço pro Marcelo Luiz Ferreira aí da Vila São Paulo, Alex Ricardo e a mãe dele, a dona Erondina, aí no Jardim Princesa, o Denis Gabriel aí do Castolira, a Maria Vanderli Rangel, a Márcia Cristina Oliveira do Mombaça, Júlia Adamantina aí do Parque das Nações, o Zé Francisco do bairro das Campinas, quem falou foi o Tubarão falou que o Zé Francisco do bairro das Campinas não perde um programa aí, Zé Francisco, aquele abraço. A dona Alzira, minha querida dona Alzira. A Claudete Moreira Bertini aí do Parque São Domingos, o Valdir Santista do Beta, Marielza Cardoso do Vila Rica, Maria Lúcia Ramos, Adriano Rodrigues do Jardim Regina, Jorge Augusto aí de Taubaté ou Tremembé? Taubaté ou Tremembé? A Márcia Ávila também tá por aqui? Ô, Márcia, rainha da pipoca, que pipoca gostosa! Olha, gente, ali perto da Olímpicas, né? 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A Márcia pediu uma música bonita aqui. Ela pediu, a Márcia Ávila pediu uma música linda, linda, linda. Essa música é de 1980, viu, Márcia? Amante à moda antiga. Bom dia, Márcia!

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Alô, Valdir Correia Leite! Que mora aí no Jardim Regina. Um grande abraço pra você, 912. Olha, mais um grande sucesso do rei Roberto Carlos. Essa música vai lá pra Moreira César, hein? Vai lá pro meu amigo Francisco Chico, que trabalha aí na subprefeitura. Eu amo demais! 1968.

9:20. Bom dia, Pindamonhangaba. Bom dia às cidades vizinhas que escuta a gente, né? Santo Antônio Pinhal aí. Um abraço pra vocês. Cidade Roseira, Taubaté, Tremembé. Bom dia. 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Olha, tá dizendo aqui, um atrás do outro aqui, eu tô anotando, viu, gente? Quero participar do sorteio, pai, tá, e coisa e tal. Manda um abraço aí pra minha esposa Lucimara, meu filho Cauã, e também fez aniversário ontem, 15 anos, né? Quem que fez aniversário ontem? O filho Cauã e Vitória também. É o Ney Raimundo Honorato, né? Do Mantiqueira aí, Moreira César. Tá dizendo que vai, Parmeira. Ele quer ouvir essa música bonita do Rei, Mulher de 40.

0: Ô, oh, música bonita do rei, 9h29. 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Grande abraço pro Zé Maria. Zé Maria é o proprietário, né, do prédio e pai dos três profissionais. Que acompanha o Astério Galvão desde 2006, hein? Grande abraço aí, Zé Maria. 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
0: Voltei. 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Aliás, eu vou mandar uma música agora pra Lília e pro Ita. Eita, um grande abraço pra você, Ita. Porque hora eu vou aí tomar um drink com você, ou tomar um café. A gente tem que estar perto das pessoas que a gente gosta, né? Pessoas do bem, pessoas maravilhosas. Vou mandar essa música aqui. Essa música vai pra Lili e vai pro Ita. Uma das mais belas canções do rei Roberto Carlos, que ele gravou em 1977. Nesse período eu estava na cidade de Caruaru, né, onde a Josefa Eliette da Silva está agora, nesse exato momento, me ouvindo através do aplicativo, a Josefa Eliette da Silva. Eu estava em Caruaru em 77. Então vai lá para Lília, também vai para o Ita. Vamos lá. Jovens Tardes de Domingo.

Olha, são 9h38, daqui a pouco, no final do programa aí, nós vamos sortear um frango assado lá do Açougue Vila Gril, viu? 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Carnes de procedência. 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E olha, tanta gente participando aqui, a Maria Aparecida Mancini aí do Jardim Regina, o Ney Raimundo Honorato, a Lucimara, o Cauã, é um abraço pra vocês. A Jaira, minha amiga Jaira, como é que você tá, Jairinha? Ah, ela não esquece da Gracinda, não esquece de mandar um abraço pra Gracinda. Jaira, eu tô vendo você daqui, viu? O Marcelo Monteiro, a Maria Monteiro, o Antônio Carlos, Aline Arantes do Andrade, Eduardo dos Santos. É muita gente, hein? Eu tô anotando tudo aqui, devagarinho eu tô anotando, viu, gente? A Maria Aparecida, do Jardim Regina, a Rosana Leite Monteiro, Jardim Roseli, Eunice do Goiabal e a Maria Monteiro, Leandro Santos do Jardim Resende. Rapaz, a cidade toda, hein? A cidade toda, lá de Moreira César, Lucimara Bento Honorato de Moreira César, Luciana Matheus do Crispió. Repare vocês, todos os bairros praticamente. Maria Auxiliadora do Santa Luzia, do Vista Alegre, a Ivani Mussolini, a Mauri Godói do Campo Alegre. Minha nossa, lá do Vila Rica, Marielza Cardoso Felipe. Do bairro das Campinas. Ó, o Zé Francisco aí do bairro das Campinas. Alô, Tubarão! 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Alô, Laerte, bom dia!

Ah, já tá começando a doer minha mão já, tanto que eu escrevo aqui, viu? Impressionante, a cidade toda participando. Deixa eu ver quem pediu essa música aqui, vamos tocar essa música. É, tá dizendo aqui que adora o Roberto Carlos. É, toca Lady Laura, manda pra minha mãe, Vera Lúcia, no bairro Lago Azul, do Goiabal. É, e também queremos participar do sorteio. Já tá aqui anotado, tá bom? Ela pediu aqui, ó, Lady Laura, sucesso 78, hein? 78, 9h44.

9:48. 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Olha, ontem eu fui lá no Rancho Sertanejo, fui lá conhecer o Rancho Sertanejo. 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Do Marcelo Reis. Ontem foi a Vanessa Araújo e hoje Marcelo Reis. Aí o pessoal, mas como é que chega lá? O pessoal fala, mas como é que eu chego nesse lugar? Era o antigo vovô Mauro, agora Rancho Sertanejo, né? Tá mudando, ainda vai pôr placa lá, mas já tá modificado o lugar lá, viu? Pra chegar lá é o seguinte, ó, você vai daqui de Pinda, você vai lá pra sentido Moreira César. Presta atenção, hein? Presta atenção. Você tá indo pra Moreira César? Aí você vai passar ali na rotatória do Homem de Lata. Não tem a rotatória ali que você vai pra Moreira? Não, você vai reto, continua. Aí tem aquele motel Cali ali, não tem? Mais à frente tem o motel Cali e tem a rotatória que vai pra Vilares. Você vai em frente, só que a hora que você passar ali no motel Cali, já diminui ali, porque você vai entrar na primeira à sua esquerda. A primeira, quando acaba o bairro Mantiqueira, é no finalzinho, é a última rua lá de terra, tá? Aí tá lá a placa ali avisando, né? Ali na porteira avisando, você pega e entra. Entra, anda 1 quilômetro mais ou menos, 1,5 quilômetros, você vai chegar lá no pesqueiro, que era o vovô Mauro, agora não é mais, agora é Rancho Sertanejo, sob a direção aí do Cassiano, viu? Aí, ô Cassiano, vou passar aí pra comer uma porção de peixe aí, hein? Eu vou levar o Marcelo, você tem muito cavalo lá, Marcelo, eu gosto de ficar vendo cavalo, né? Olha, tanta gente participando aqui, ó. A Júlia Adamantina, do Parque das Nações, falou assim, ó, amanhã, Astero, amanhã aniversário do Pedro Lucas, meu filho Pedro Lucas. Parabéns, viu, Pedro Lucas? A Márcia Cardoso, do Goiabal, também tá na sintonia. A Júlia Adamantina tá dizendo aqui, ó. Já não posso confundir aqui, porque muita gente acaba confundindo aqui. Ela falou, ó. Toca uma música pro meu filho, Pedro Lucas. Ele faz aniversário amanhã. Quem que tá mandando isso aqui pra gente? É a Júlia Adamantina, tá bom? Então vou mandar agora. Vou mandar essa música bonita para esse menino que tá fazendo aniversário, então, tá bom? Olha que música bonita isso aqui, ó.

9:56. 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Ô Luiz, vai Corinthians! Tá começando a doer meu dedo, viu? Nossa, mas como tem gente aqui participando. Olha, obrigado aí o Adilson Matos do Maria Áurea, o Nelson Felipe do Vila Rica, Simone Cardoso do Campo Alegre, Paulo Roberto Correia do Xangri-Lá, Vera Cristina do Santana, Maria Cabral do Bairro das Campinas, Eduardo Santos, Aline Arantes do Andrade, Antônio Carlos. Gente, não acaba, não acaba, viu? Para todas essas pessoas que eu citei aqui, ó, todos os meus rumos,

10:02, você curtindo as melhores do rei Roberto Carlos. A primeira vez. Sucesso de 78.

10:07. 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Mandar um abraço lá para Lourdes e para o Jairo. Alô, Lourdes, alô, Jairo. O Adrianinho do Xangri-Lá também tá aqui na sintonia, hein? Falou, não esquece da minha mãe, hein? A Maria do bairro Xangri-Lá. Aqui, ó, coloca meu nome no sorteio, Samanta Cardoso Ramos, de Miranda, do Padre Rodolfo, em Moreira César. Olha, esse pessoal que eu citei aqui, esse musicão do rei vai pra vocês, hein? 1970, Meu Pequeno Cachoeiro.

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São 10 horas e 14 minutos. Muitas indicações aqui, muita gente participando. Obrigado, obrigado, Nilson Rodrigues Pinto, do Castolira. A Maria Cabral, do Bairro das Campinas. Vera Cristina, do Santana. Márcia Cardoso, do Goiabal. Adriano Aparecido aí, do Feital. Eduardo dos Santos. Aline Arantes. Olha, todos citados aqui, eu continuo anotando aqui, hein? Foi o pedido musical aqui.

São 10:19. 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

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Cidade inteira ouvindo aí o programa. 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Ó, tô anotando aqui a galera aqui, já encheu duas folhas aqui. É, obrigado, viu, Tana, o Tana da Vila São Benedito. Ô, Tana, manda um abraço aí pro Pacheco. É, do nosso tempo aí. O Tana, o Valério, ex-vereador Valério. O Guayamu, que tá morando aqui na Cidade Nova, né? Ele fala assim comigo, Astério, ó. Não tá batendo bem na cabeça, cara, depois de 50 fica meio louco. O Astério, ó. Alô, Geraldo Geração aí no Mantiqueira. Grande abraço aí pro Geraldo Geração. São 10 horas e 22 minutos. Olha, pra todos aí que eu citei, eu vou mandar esse musicão do rei aqui, hein? Rapaz, essa música é bonita demais da conta, viu? Não se afaste de mim.

Olha, tá fervendo aqui, tá fervendo. Meu Deus do céu, hein? Muita gente participando de todos os pontos de Pindamonhangaba, cidades vizinhas, né? Não só Pinda, mas aqui, Guará, Roseira, Taubaté, Tremembé, Santo Antônio do Pinhal. São tantas as cidades, né? A gente só tem a agradecer, viu? Só tem a agradecer aí. Há 20 anos que a gente tá junto. Estamos juntos, né? Aqui há 20 anos, né? E lembrando aí que no dia 26 de junho, vai chegando aí dia 26 de junho, eu estarei lá no antigo Joia da Dutra, hoje Batistela, né? Vai estar se apresentando lá personalidades, pessoas conhecidas da política, André do Prado, Márcio Alvino, o governador Tarcísio de Freitas, vai estar presente lá também no antigo Joia da Dutra, né? O pessoal conhece como antigo Joia da Dutra, agora é Batistela, né? A revista Age aí do Gauchinho, que está promovendo esse encontro, vai ter vários prefeitos, diversos prefeitos aqui do nosso Vale do Paraíba, e eu vou estar lá também, junto com o Gauchinho e junto com o Tarcísio de Freitas, o nosso governador aqui de São Paulo, tá ok? Então, dia 26, hein? Dia 26 eu vou estar lá. Olha, são 10 horas e 28 minutos. Mais um sucesso do rei. 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Olha, eu tô com dor na mão de tanto que eu tô anotando aqui e não para, já tá tudo verde aqui de novo, a gente vai abrindo, né? E vai escrevendo, daí vai esverdeando de novo. Olha, para todos vocês que estão curtindo aí, essa música vai para vocês, hein? Essa aqui me faz voltar no tempo, vamos lá? 81, hein? Eu já tinha nascido, hein?

São 10 horas e 34. Gente do céu, olha só aqui. Eu vou começar a abrir aqui. Vou abrir, gente, falando. É que é muita gente. Hoje é aniversário do meu genro Adilson. Coloca uma música pra ele, por favor. Está em Santo Antônio. É a Fátima Regina que tá mandando o recado aqui, né? É, seu genro, né? Adilson. Tá lá em Santo Antônio, daqui a pouco eu mando, hein? Daqui a pouco eu mando aqui. Deixa eu abrir aqui mais aqui, deixa eu abrir mais. Angelita! Ô Angelita, um grande abraço pra você, Angelita. Ela disse que eu quero participar do sorteio. Tem que mandar o nome inteiro, viu, ô Angelita? O nome inteiro e o bairro, tá? Por favor, por favor. Ó, Elaine, hoje é aniversário da minha nora Letícia, manda um parabéns pra ela, tá? Ô, Letícia, parabéns, que você viva por toda a eternidade, mais 2 semanas e meia, tá? Olha, ouvinte Jesus Rodrigues, né? É, o Lastério tal, e Birimbau, Catifós tal, pra, manda uma música pra gente aqui, para as minhas amigas do bairro do Crispim, bairro do Mombaça. É, Jesus do Mombaça. Não para, gente, não para aqui. Luiana, tá escrito aqui Luiana, hein? Será que é Luiana? Quero participar do... Luciana, tá? É Luciana Domingos Spinelli. Nome de artista, hein? Ouro Verde. Ela falou que é nós no DVD. A Tânia Mara do Ribeirão Grande. Acompanho todos os domingos. Tânia Mara. Tânia, obrigado, viu, Tânia? Meu Deus do céu, olha a quantidade de gente aqui, ó. É, Maria Vaneide da Silva Ferreira. A Mônica Oliveira da Silva, da Cidade Nova. O Correardi. Bom dia, Astério. Darilson Correardi do Araretama. Rapaz do céu, aqui é a mãe do Germano. A Maria Valéria, um abraço pra você. Aí do Castolira. Não para, gente, aqui é o tempo todo, ó. É, Maria Benedita dos Santos, do Alto Tabaú. Ah, o Zé Luiz mandou um monte de nome aqui, ó. Zé Luiz Gonçalves, Rodolfo de Oliveira, Juliana Aparecida de Oliveira, Maria Clara Galdino de Oliveira, Vitória Carolina, Alisson Francisco Galdino, Arthur Lorenzo. A todos aí, um grande abraço, hein? É muita gente, vocês não têm ideia. Vamos tocar uma música aqui pra esse povão que tá participando conosco. Essa música eu gosto, hein? Eu gosto dessa música. Cama e Mesa.

A mulher. 10 horas e 41 minutos. Tá bom demais, hein? Olha, é muita gente passando. Alô, Gerval! Passando aí pra mandar um alô pra Gilceia, a Mariane, o Brian. Eu acho bonito esse nome, rapaz. Como é seu nome? Meu nome é Brian. Olha, a Luciana aqui participando também, né? Obrigado, viu, Luciana? Só mandou Luciana aqui, não põe mais nada. É... quem mais aqui? Vamos ver aqui, ó. Antônia Ferreira da Silva, do bairro do Beta. Adriano Rodrigues de Almeida, do Jardim Regina. É gente que não acaba mais aqui. Cristiane Eugênio, do Araretama. Falou, põe meu nome no sorteio, já tá. A Maria Aparecida dos Santos, do Andrade. Grande abraço pra você, viu, Maria Aparecida? Gente, não dá pra ler tudo, não, viu? Não dá pra ler... é, senão não toca música, né? Não toca música aqui. Do Araretama, quem que é aqui do Araretama aqui? Maria Aparecida Mancini, é, do Jardim Regina, é, do Araretama, é esse aqui, ó. Eu gosto de todas do Roberto. Se der, é, toca a Rotina. Moisés Lopes, do Araretama.

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Olha, Açougue Vila Gril aí, daqui a pouco nós vamos sortear. Daqui a pouco eu peço lá pro meu amigo, o Chaveiro Liberdade lá, o Laerte, né? Já eu peço para ele mandar um número para mim. Infelizmente, gente, eu peço perdão aqui, peço desculpa para vocês, porque é muita gente para um frango. Então, paciência com Astério Galvão, né? Hoje pode ser você, amanhã pode ser o outro, e assim por diante. 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Olha, musicão do rei. Eu gosto de todas do Roberto Carlos, tá dizendo aqui o Moisés Lopes. Manda pra mim aí. E eu sou do Araritama. Pra todos que estão ouvindo, pra todos que estão. Olha, a música estava aqui, eu deletei a música à toa aqui, do nada. Eu tirei a música, vou ter que colocar de novo a música aqui. Foi um engano, mas agora ela vem, tá? Então tá aqui a música que foi gravada em 1973, que se chama Rotina.

10:50. Alô, Laerte! Ajuda aí, ajuda o programa aqui, Laerte. Laerte que socorre eu aí todo domingo, né? Já mandei a mensagem aí pro meu amigo Laerte. Eu vou anotar esses poucos aqui. O que tá faltando aqui anotar, eu vou anotar aqui. Ô Laerte, dá um número aí pra gente, tá? 10:51. 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Tá lá o meu amigo Laerte. Olha, mais um grande sucesso do... Gente, não dá pra mandar música pra todo mundo, né? Já tá aqui de novo, aqui já tem uns 30 aqui pra abrir. 10:52 agora, vou mandar um musicão. Todo mundo que eu citei agora há pouco aqui, né? Vai pra Claudineia, vai pra Neia Cuba, vai pra Jaira, Gracinda, vai pra Gracinda, viu? O Ney Raimundo Honorato, vai também pro Paulo Roberto Correia, aí no Shangri-La, muita gente, tá? Vai pro Geraldo Geração, Geraldo faz carro de som aí na cidade aí, tá? Meu amigo Geraldo, um grande abraço pra você, viu? Essa é linda, hein? Essa é bonita demais. O dia a dia. Bom dia. 10:53.

Olha, são 10 horas e 57 minutos. Daqui a pouquinho, Marisa Bueno, o melhor do samba e do pagode para vocês. Agradeço a todos vocês que participaram aqui. 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Vamos ver aqui, o Laerte acabou de mandar, hein? O Laerte do Chaveiro Liberdade acabou de me mandar aqui. Nós tivemos aqui 119 pessoas participando e ele me mandou aqui o 105. Mandou o número 105 aqui. Balança a cabeça aí, ô Laerte. Hein? Tá certo isso aí? 105? Ele balançou lá. É. 105. Quem é o ganhador aqui? Vamos ver aqui. Vamos ver. Vamos ver, vamos ver, vamos ver, vamos ver, vamos ver, vamos ver, vamos ver. Tá aqui já, tá? Já tem aqui. Olha, cadê? Adriano Aparecido de Lima do Feital. Adriano Aparecido de Lima do Feital. O final do telefone dele é 0271. Adriano Aparecido de Lima do Feital. É, o final 0271 faturou o frango assado lá do Açougue Vila Gril, tá? Pode buscar a partir de agora aí, se for lá pelas 11h30, eu acho, né? Que já tá bem assadinho, tá? Tá bem assadinho. Mas vai lá buscar, hein? Adriano Aparecido de Lima, Feital. Final telefone 0270. Muito obrigado a todos vocês que participaram aqui do programa, tá? Não consigo ler os outros, não consigo, ó, tá lotado aqui, não, eu peço desculpa, perdão pra vocês, tá bom? Olha, 10 horas e 59, vou deixar a saideira aqui, daqui a pouco Marisa Bueno!

Grande sucesso do Rei. Promessa. Tchau, gente. Amanhã eu volto com o Marcelo Santos, um programa Perfil com as notas policiais. Obrigado. Fiquem com Deus.

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E domingo, gente, domingo da maneira que a gente adora. Domingo com samba e pagode a partir de agora até 14h. Você vai mandar aí seu nome completinho, vai mandar sua participação no nosso 992-245660. Porque a partir de agora tá valendo, hein? Valendo seu nome para os sorteios. Hoje tem café da manhã com direito acompanhante lá no Colonial Plaza Hotel, aquele banquete para você. Maravilhoso. Tem também, olha, vale de R$80 do Depósito Bom Jesus do Mombaça para você concorrer. Tem combo do McDonald's, tem combo do McDonald's, tem convites para o cinema, tem frango assado da Camila Frango Assado. Então, boa sorte para todo mundo. Astério Galvão já foi embora, né? Foi dar uma descansadinha, aquele descanso merecido. E amanhã ele volta para cá com o... as notas policiais dentro do programa Perfil com Marcelo Santos. Agora são 11h08, vivendo com você. Finalzinho de manhã de domingo, hoje, 31 de maio de 2026, último dia do mês. E a gente vai pedindo a Deus para que esse mês de junho que está chegando amanhã venha recheado de muita coisa boa, né, gente? Diogo Nogueira, Clário, samba e pagode no ar.

0: Bueno. Vamos juntos até as duas, gente. Tá recheado de coisa boa nesse domingo pra você, hein? Cola na gente, hein?
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3: 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Basta uma contribuição para ter direito a este benefício.
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3: Então, o mínimo é R$6.000, decorrente da soma de 4 meses do salário mínimo, podendo esse valor ser maior dependendo das contribuições que você tiver.
2: E eu preciso estar registrada em carteira para ter direito?
3: Não. Até mesmo a dona de casa, a autônoma ou a desempregada podem contribuir por conta própria e garantir esse direito. Aliás, aproveito aqui para chamar a atenção das futuras mamães. Não deixe escapar esse benefício. Com uma contribuição, você pode garantir até R$6.000 do INSS para colher o seu bebê.
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0: Bora, gente, até as duas, sambando, pagodeando, domingo, né, gente? Daquele jeito que a gente adora, não é mesmo? Ô, domingo bom, domingo gostoso, tudo de bom. E, ó, participação aqui pelo 99224-5660. Deixa eu agradecer aqui ao nosso querido Zé Luiz do Campus Maia. Tá lá toda a galera ligadinha na gente, né? O Rodolfo, a Juliana, a Maria Clara, a Vitória Caroline, o Alisson, o Arthur, a Deise Lúcia, né? O Arthur Lorenzo, o Netinho, né, Zé Luiz? Sempre também na nossa audiência. Beijinho aí pra vocês, gratidão. Já eu mando pé na areia aí pra vocês, é. Quem mais tá por aqui? É Valdir Santista, do bairro do Beta. Bom dia, Valdir. Ele quer ouvir teu chamego. Já eu mando o Grupo Raça pra você. Bom dia também pra você que tá mandando aqui pra mim o print, viu, Lucy Ramos? Oi, Lucy, bom dia. Ela já tá seguindo lá, ó, o Depósito Bom Jesus Pinda pra concorrer a R$80 em produtos ainda hoje, tá bom? Então, boa sorte pra você aí também. Oi, Cláudio Machado, como é que você tá? Bom dia, tudo bem, seu querido? Ele disse que quer ouvir Sorria, que eu tô te filmando, dos travessos, pro filho Jean Matheus e pra nora Maria Júlia. Ainda pra esposa Ângela Maria, quem escreve é o Cláudio Machado, da Vila Prado. Grande abraço a todos vocês aí, um domingo abençoado, tá bom? Oi, Claudineia, da Vila São Paulo, como é que você tá, querida? Tudo bem? Quer ouvir Catinguelê, quer participar dos sorteios, um ótimo e abençoado domingo para nós, né, Claudineia? Alô, bom dia, Gêmeos de São Paulo, como
4: é
0: estão?
4: É o Gêmeo aqui em São Paulo. Toca aí, Pico Nome, Marisa. Pico Nome. É o Gêmeo aqui em São Paulo, tá?
0: Tá certo.
4: É, toca aí, Pico Nome, tá bom, Marisa?
0: Um grande abraço para vocês. Ô, tá? Pessoal lá em São Paulo, Gêmeos, né, sempre coladinhos aqui com a gente. Quem mais chegou? A Vera? A Vera não, a Rosana Leite, tudo bem, Rosana?
5: Bom dia, Marisa Bueno, aqui é a Rosana Leite Monteiro da Silva, Tipinda Manhangaba, coloco meu nome no sorteio, toca pra mim, Zeca Pagodinho, obrigada, sua lindona.
0: Obrigada, lindona,
5: um
0: super abraço.
5: Pra você.
0: Pra você também, querido. Antônio Carlos, chega mais, bom dia, bonitão.
6: Bom dia, Marisa Bueno, tudo bem com você, Marizinha?
0: Graças
6: Marizona.
0: A Deus. Ah, vai.
6: A gata da 107.1, radialista mais querida do Brasil.
0: Ô, oh, você que tá
6: com
0: dizendo.
6: Uma voz de arrebentar a casa.
0: Ah, meu Deus, não quero arrebentar, não. Oh, quero arrebentar nada.
6: Você comprou maracujá pra dar pro estéreo, Galvão?
0: O estéreo.
6: Que fica muito nervoso a cada murrada na mesa, ele treme até aqui em casa.
0: É, mas não tá
6: tem
0: adiantando, não.
6: Tem que comprar maracujina pra ele.
0: Não tá adiantando.
6: Alô, Marisa. Ah.
0: Tá certo.
6: Ontem o Coringão arrebentou, hein, Marisa? 3-1 pra nós, Marisa.
0: Você
6: tá
0: viu
6: sabendo?
0: Que chique, chique demais.
6: Tem Brasil,
0: né?
6: Hoje, hein?
0: É, hoje tem.
6: Tem Brasil hoje, Marisa. Não esquece, hein?
0: Maravilha.
6: Ô, Marisa.
0: Ah.
6: Foi um sambão pra mim aí do Corinthians, da Gaviões aí.
0: Tá
6: beleza?
0: Certo.
6: Foi o samba da Gaviões aí.
0: Tá legal.
6: Eu hino, se for possível, do Corinthians.
0: Ok.
6: Beleza, Marisa?
0: Maravilha.
6: Vai, Corinthians!
0: Vai, Corinthians! Aí sim, agora sim, né? Corinthians tá indo, tá indo. Oi, Luquinha, do Cidade Jardim, como é que você tá, seu querido? Ótimo e abençoado domingo pra você também. Quer ouvir Compasso do Criador, Catinguelê? Adoro essa música, Luquinha. Beijo, gatão. Um abraço aí pra todos vocês do Cidade Jardim. Ele já tá concorrendo, porque já tá seguindo as páginas no Instagram.

0: Então é assim, gente, para concorrer aos prêmios aqui, você vai no Instagram, você vai seguir lá os Melhores de Pinda e do Vale, você vai seguir o Depósito Bom Jesus Pinda, também o Colonial Plaza Hotel, tá bom? Aí você vem com os prints aqui para mim no WhatsApp da rádio, que eu vou realmente ver, né, se você tá seguindo de verdade ou que, né, ou tá só no fingete. Aí não vale, aí não vale. Oi, Taninha Manfra, tudo bem, sua linda? Quer ouvir só para contrariar? Obrigada sempre pelo carinho, Taninha. Cláudio Mara do Mombasa tá seguindo. Quer ouvir diferentão do Dilcinho? O Ricardo, né? Acho que é o Chitara, é isso? Bom dia.
1: Bom dia, Marisa Bueno. É o Chitara do Capa Alegre.
0: Ele mesmo. Queria
1: escutar a música do Só Pra Contrariar. Oferecer para todos os ouvintes. É. Especial a mim, que é meu aniversário hoje.
0: Parabéns, parabéns, parabéns.
1: Sorteio.
0: Parabéns, felicidades aí pro Chitara, né? O Ricardo Chitara, Ricardo Ferreira, parabéns, Deus abençoe muito a sua vida, que seja recheado de muita paz no seu coração, muitas bênçãos na sua vida, Ricardo. Quem mais chegou aqui foi a nossa querida Marlene Moacir de Taubaté. Ah, Marisa, já tô ligada no samba e pagode. Rola pra mim qualquer música do Arte Popular, tá certo, voz de veludo. Obrigada, sua linda. Oi, Gilberto Taxista, como é que você tá, seu querido? Feliz domingo aí pra você. A Eliane também tá coladinha na gente. A Nora Letícia, lá do Cidade Jardim. Parabéns, viu, Letícia, pelo aniversário hoje também. Recebendo os cumprimentos da Eliane, toda a equipe da 107. Também a Letícia, que é a Nora da Eliane, ali do Cidade Jardim. Daqui a pouquinho a gente continua com os recadinhos, porque tá chegando bastante participação por aqui. Eu vou rolar a sequência aqui com Fundo de Quintal. Vai vadiar. E deixa a vida me levar com Fundo de Quintal. Samba e pagode no ar pra você. Agora 11h23, domingão maravilhoso, hein? Até as duas, é sambar e pagodear por aqui.

0: Diogo Nogueira, pé na areia. E foi pro Luiz, Zé Luiz, né? Zé Luiz lá do Campus Maia, pra toda a família aí que tá coladinha aqui na 107. Agora 11h30, muito bom dia, domingo, gente.
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0: 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Agora são 11h34. 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Bom dia, Paulo Almeida, como é que você vai? Tudo bem por aí? Pra Lúcia, né? Pra Lúcia e pro Paulo do Xangri-Lá, um grande abraço. Vai, Corinthians, Paulo! Bom dia, Edson Leme do bairro do Socorro, que é o Vicatinguelê, só mesmo teu amor. Vai, Corinthians, um abraço, querido. E bora de mais participação, muita gente chegando aqui com a sua participação no nosso 992-24-5660. Domingo maravilhoso e abençoado para você também, Maria Auxiliadora do Santa Luzia. Oi para Rosana Leite, oi para Cida, a Cida do Jardim Regina, né? Tá concorrendo, a Taninha Manfra, beijinho, beijinho para você também, Taninha. Quem mais chegou por aqui foi o Ricardo, né? O Ricardo já segue todos lá, então maravilha. Gilberto Taxista quer ouvir uma antiga do Martinho da Vila, vou rolar já já para você. Quem mais chegou foi o Elton do IP1, né? Na casa da Rose e Elton do IP1. Ele disse que a filha dele hoje está comemorando 30 anos de vida. Parabéns! Como é que é o nome da filha? Não mandou o nome da filha? Que é uma do Raça Negra, vou rolar já já para você. Oi, Alexandra Daniela da Vila São Paulo, que é uma do grupo Menos é Mais. E ela está concorrendo porque está seguindo todas as páginas aí também no Instagram, né? Quem mais está aqui? A Joelma Maria, do Boa Vista, quer ouvir Raça Negra. Falou que faz tempo que ela não ganha. Quem sabe hoje a sorte esteja coladinha em você, né? Oi, Dona Maria. Oi, Adrianinho do Xangri-Lá. Grande abraço para vocês. Oi, Paulo. Bom dia.
2: Bom dia, Maria Zueno. É o Paulo Brandão, Cidade Jardim.
0: Diga.
2: Manda do Emílio Santiago aí, Saigon.
0: Boa.
2: Para todos que estão ouvindo. Tá. Para todos os amigos. E para você, especialmente.
0: Maravilha.
2: Bom domingo.
0: Grande abraço, Paulo. Obrigada, querido. Quem mais está por aqui, gente, coladinho aqui na 107, é o Maurício e a Miriam, do Feital, né? Esse casal maravilhoso, quer ouvir aí Amor de Pai com Ítalo Melodia. Um forte abraço para vocês, Miriam e Maurício. Gratidão sempre pelo carinho, viu? Oi, Ticiane do Jardim Resende, a Pietra também, a Keila Vanessa, pessoal no Jardim Resende, aqui ouvindo o Samba e Pagode da 107. Marcelo Monteiro, como é que você tá? Tudo bem? Quer ouvir uma do Raça Negra para a esposa Leila, para as netas Lorena, Lisa e pai Eduardo. Estão concorrendo, estão seguindo as páginas lá? A Vera Cristina tá, gente, a Vera Cristina tá. A Vera lá do Santana, né? Ela quer participar do sorteio, tá seguindo as páginas do Instagram, então tá concorrendo. Quer ouvir Sorriso Maroto, apaguei para todos, para as amigas Lúcia, Eliane, Disse, Ana, Márcia e todos que estão ouvindo a rádio. Tá certo. Um abraço pra Ariane, então, né? A filha do Elton, do IP, que faz aniversário hoje. Parabéns, parabéns, parabéns. E vamos de Grupo Raça. Teu Chamego. Samba e Pagode. Domingo, gente.

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1: Domingo, domingo, domingo, daquele jeitão que a gente adora. Samba e Pagode no ar até 14h. Agora, faltando 7 para o meio-dia, eu rolei para você o Arte Popular Bombocado, né? Foi também o Catinguelê no Compasso do Criador, Os Travessos, Tô Te Filmando. Olha só, gente, espaço aberto para você participar bastante, porque hoje a gente tem aí o Café Colonial Plaza, né? No café lá do Colonial Plaza, aquele banquete, gente, muita coisa gostosa para você saborear à vontade e acompanhado. Você pode levar um acompanhante. Tem também vale de R$80 do Depósito Bom Jesus do Mombaça. Tem hoje frango assado da Camila Frango Assado e combo do Mac e mais os convites do cinema, viu? Para você participar dos sorteios, vai lá no Instagram, vai seguir as páginas dos Melhores de Pinda e do Vale, vai seguir Colonial Plaza Hotel, vai seguir o Bom Jesus Pinda também, tá bom? E manda aqui pra mim que você tá seguindo, que eu quero ver, né? Tem que provar que você tá seguindo, não é só falar que tá seguindo não, viu? É, não vem com o fingetinho aqui não. 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Bom dia, Wilson. Como vai você, Wilson do Castro Lira? Muito obrigada pela sua participação aqui. Excelente domingo. Oi, Cida. Bom dia.
2: Oi, Marisa Bueno. Bom dia. Aqui é a Cida do Jardim Imperial.
1: Bom dia.
2: E aí, como é que você tá? Tá tudo bem com você?
1: Graças a Deus.
2: Passou o final de semana bem?
1: Passando.
2: Tudo bem?
1: Você maravilha.
2: Tá com saúde, tudo bem?
1: Amém.
2: O importante é isso, né, Marisa
1: isso.
2: Bueno?
1: Isso.
2: E queria pedir uma música para você, Marisa Bueno, se você
1: essa.
2: Pudesse tocar para mim.
1: Ah.
2: Qualquer música que seja uma música boa. Obrigado. Ah. Deus abençoe você, viu?
1: Só um toca música boa aqui. Um abraço, Cida. Muito obrigada, Cida, do Jardim Imperial. Alô, bom dia.
3: Oi, Marisa. Bom dia, Marisa. Morena da Cus Pequena.
1: E aí, Morena?
3: Morena apaixonada.
1: Eita.
3: Marisa, tem um carrinho de gêmeos? Tá aqui em casa, em Bairro da Cus Pequena. Se tiver alguém precisando, você dá um alô aqui. Alguém quiser, vim buscar aqui no bairro da Cus Pequena.
1: Ah, tá.
3: Endereço, Estrada Jesus Antônio de Miranda, 2.396.
1: Tá.
3: Tá bom? Alguém estiver precisando, só vim pegar.
1: Ah, olha que
3: tô
1: maravilha.
3: Doando, tá?
1: Bom, bom.
3: Tá bom? Deus
1: bacana.
3: Abençoe. Fala pra mim. Quero o nome no sorteio. Quero uma mug aí.
1: É.
3: Com o Zeca Pagodinho. Caviar.
1: Caviar.
3: Tá bom?
1: Você sabe o que é caviar?
3: Pra todo mundo que estiver ouvindo. Obrigado, Marisa. Bom dia.
1: Eu só ouvi falar.
3: Marisa, bom dia, Marisa, outra vez.
1: Outra vez.
3: Você tem um carrinho de bebê pra doar, de gêmeos. Se tiver alguém precisando, você fala pra mim vir buscar na rua. Jesus Antônio de Miranda, 2.396, Cus Pequeno.
1: Tá.
3: Morena Apaixonado.
1: Olha aí, a Morena Apaixonado falou que tem um carrinho de gêmeos, tá? De bebês gêmeos para doar. Então, se alguém precisar ou estiver aí sabendo de alguém que precise, por favor, entre em contato que eu passo aqui para você o contato, tá bom? Ângela Maria, da Vila Prado, como é que você tá, sua linda? Para você e para toda a sua família. Aí o nosso abraço, nosso carinho também. Quer ouvir Frente a Frente, que daqui a pouquinho eu vou rolar para ela. Adriano, do Jardim Regina, quer participar aqui do frango, né, do sorteio do frango da Camila, frango assado. Coladinha aqui também no Samba e Pagode, a nossa querida Andréa Correati, do Santo Cecília. Domingo abençoado, maravilhoso para você também, para toda a sua família. Beijo, beijo, beijo, lindona. Rita Rodrigues, como é que você tá? Tudo bem, Rita? Ela diz assim, tô seguindo todos aí em cima dos prints. É, eu tô sabendo, você tá? Sim. Gatona, um grande abraço para você também e boa sorte, tá? Maria Vaneide tá aqui também coladinha na gente. Quem mais que tá aqui? A Keila Vanessa falou que tá seguindo, deixa eu ver se tá certinho. Tá seguindo, tá concorrendo a R$80 aí em compras, lá do Depósito Bom Jesus também, viu? Um abraço aí pro Geraldinho Corintiano, abraço para você, Geraldinho. Quem mais que tá aqui? Zezinho Corintiano, né? Zezinho Corintiano. Gente, vamos saber como é que fica o tempo hoje, domingo, segundo a meteorologia.

0: Hoje, solzinho aí com algumas nuvens, né? Chuvinha passageira. À noite, muitas nuvens, mas com tempo firme. A máxima de hoje será de 21, a mínima de 14 graus, segundo os meteorologistas. Agora, meio-dia em ponto, tem um intervalozinho rapidinho. Volto já já.
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0: Dilcinho chega mais com o Diferentão aqui no Samba e Pagode cantando pra gente. Meio de dois, boa tarde.

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1: Doutora, então o INSS indeniza pessoas vítimas de acidente?
2: Indeniza sim.
1: Mas ele indeniza só acidentes de trabalho?
2: Não. Mesmo os acidentes que não tenham nenhuma relação com o trabalho, podem ser indenizados.
1: Nossa, então se eu cair em casa, o INSS pode me indenizar?
2: Pode sim.
1: E se eu sofrer um acidente de moto?
2: Também pode ter direito.
1: Ah, então basta ter sofrido um acidente e apresentar o pedido no INSS? Só isso?
2: Não. Você precisa comprovar 3 requisitos. Comprovar o acidente, comprovar que o acidente deixou limitações que reduzem sua capacidade de trabalho e comprovar que na época você era empregado registrado ou empregado doméstico.
1: Mas daí eu não posso voltar a trabalhar?
2: Pode sim. Você recebe a indenização junto com seu salário normalmente todo mês.
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0: E para você que está concorrendo, boa sorte, hein? 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A Joelma tá por aqui dizendo, Maria, já tô seguindo as páginas. Maravilha, Joelma do Boa Vista, boa sorte aí para você. Quem tá aqui também é a Cleide Garcia, é do Parque São Domingos, né? Também o maridão Antônio Carlos, um grande abraço para vocês. Estão seguindo lá no Instagram as páginas? E se estão, boa sorte. A Cleide Mendes quer ouvir qualquer uma do Raça Negra, vou tocar já já. A Mauri, como é que você tá, Mauri? Boa tarde.
1: Boa tarde, Marisa Bueno, que é a Mauri Godói do Campo Alegre. Marisa, põe meu nome no sorteio. Marisa, gostaria de ouvir a música com Raça Negra. Me leva junto com você.
0: Tá.
1: Marisa, bom domingo pra você. Deus abençoe seu dia e sua vida, Marisa. Bom
0: trabalho. Vai Corinthians, Mauri. Hein? Vai São Paulo? Vai também, pode ir, tá? Ô, Mauri, um abraço, querido. Abraço pra você. Oi, Amanda, tudo bem? Amandinha do Parque São Domingos quer participar dos sorteios. O maridão também quer, o Matheus. Quero saber se vocês estão seguindo as páginas lá do Instagram, viu? Quem mais tá aqui? A Divina Rosa do Mombaça. Grande abraço, feliz domingo pra você também. O Gonçalo do Jardim Imperial, né, também tá coladinho na gente. Alô, Mariane, é a Mariane que tá aqui, o Geval?
2: Bom dia, Marisa Geval, Bueno. Geval. O Geval Teberga passando aqui Isso. Na programação com você. Gostaria de ouvir a música, se for possível, do Gilson de Souza, Poxa.
0: Poxa,
2: aí oferecer para todas e todos os seus ouvintes, para você principalmente, para a Gilceia Teberga, para a Mariane, para a Maria, e também para o Brian, que está curtindo todos aqui no Mantiqueira a sua programação.
0: Okay, maravilha.
2: Bom início de mês e uma ótima tarde de domingo aqui.
0: Amém para todos nós.
2: Um abraço para você, minha querida.
0: Para você também, querido Gerval, família Teberga, nosso carinho. Oi, Luizão. Tudo bem, Luizão? Aí, Minas? Boa
3: Oi,
0: tarde.
3: Maris, tudo bem? Aqui é o Luizão, de Pouso Alegre. Toca para mim aí, o Luiz Américo. Acho que o gás acabou. Sabe, só que alguma coisa do Luiz Américo pra mim aí, fazendo um favor, mandar pro pessoal de Pinda aí, pro Coelho, que eu não conversei mais. Todo mundo aí de Cidade Nova, Jardim Heloína, o Rubão lá no Jardim Heloína, que tá ouvindo a rádio, todo mundo que tá ouvindo a rádio aí, pra você também,
0: certo.
3: Tá bom? Fica com Deus, que o ano que vem eu tô por aí. Talvez esse ano, tá bom? Fica
0: tá
3: com
0: bom.
3: Deus, hein?
0: Grande abraço, Luizão. Um abraço aí pra Minas Gerais, né? Pessoal sempre aqui, ligado também na 107. Marisa, coloca aí essa música, Amor de Pai. Ah, já toquei pra você. Maurício, já toquei, né? Isso, Amor de Pai. Ele disse que hoje acordou com muita saudade do pai que já se foi. Tem dia que a saudade bate doída, né? Não é fácil, não. Mas vamos pedindo pra Deus que a gente consegue. Maria Terezinha, boa semana pra você também, lindona.

Alex e a mamãe Erondina no Jardim Princesa. Quer ouvir devagar, devagarinho? Tá seguindo já as páginas? Muito bem. Daqui a pouquinho a gente vai, né, lendo e ouvindo mais participações. E vamos de Raça Negra, então.

0: Catinguelê, só mesmo teu amor, que você pediu por aqui no 992-245-660. Olha, domingo, gente, domingo, daquele jeito que a gente adora, com samba e pagode na 107. Agora, meio-dia e 29, excelente tarde aí de domingo. Hoje, último dia do mês de maio, né? Amanhã começa junho, aí com junho vem festa junina, vem o inverno. E você curte festa junina? Curte inverno? Curte um friozinho? Eu não, tô fora de frio, não quero não. Obrigada, tá? Posso aí passar a minha vez. Com frio, não. Não curto frio, não gosto de frio, não me dou bem com inverno, não. Agora eu quero saber de você. Agora festa junina é bom, né, gente? Festa junina, né? Aquela pipoquinha, aquela pamonhinha, o curauzinho. Aí é tudo de bom. Quentãozinho, pinhão. Coisa boa, né? Adoro. Ah, mas com frio não dá. Com frio não dá. Agora meio-dia e meia, tem um intervalozinho bem rápido. Eu volto já.
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1: De volta, bora sambar e pagodear nessa tarde delícia. Tá delícia, né? Tá gostoso, gente. Agora, meio-dia 32, diz pra mim aí, tá seguindo as páginas lá, @ os melhores de Pindo do Vale no Instagram, tá seguindo o Colonial Plaza Hotel no Instagram e também o Depósito Bom Jesus? É pra seguir, gente, pra você vir aqui e dizer, Maria, estou seguindo, provar que está seguindo. Não é só dizer, né? Tem que provar, porque daí eu vou lá verificar se é verdade, né? Que você está realmente seguindo as páginas para a gente poder mandar para a lista aqui para os sorteios, tá? 10 para as 2, né? Isso, 10 para as 2 é o sorteio. E a gente hoje tem café da manhã do Colonial Plaza Hotel com direito acompanhante. 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Tem frango assado da Camila Frango Assado, tem combo do McDonald's, tem convite pro cinema também. 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Oi, Maria Helena do Santana, tudo bem, Leninha? Sua bonita, tudo bem? Oi, Penha Rodrigues da Vila Prado, boa tarde. Boa tarde também para Alessandra do Mombaça, beijo grande. Laila arrasando no Vale.

0: todo mundo que não passava nem Wi-Fi, viu? Não, Laila. Cidade parava. Agora meio dia 34, boa tarde.
1: Marisa, eu sou o Brian Ferreira do Chances Garcia. Queria participar do sorteio de hoje, eu sou do Parque São Domingos.
0: Ah.
2: Boa tarde
0: e boa sorte. Oi, Miriam Amaral, tá dizendo: Marisa, põe o nome do sorteio do Prangaçado Cinema. Tô seguindo o Forneiro Afonso, tô seguindo o Depósito Bom Jesus e quero ouvir Benito de Paula, qualquer uma. Final de maio, excelente mês da alegria, das festas juninas, Juliana. Ô, Miriam do Arareta, moça bonita, beijo grande pra você, excelente domingo, viu? Quem tá aqui também é o André Luiz do Prado, desejando bom domingo pra todos, quer ouvir a música do HDP e quer concorrer aos sorteios. Um abraço, galera do Araretama, sempre coladinha na gente. Rosana do Santana, como vai você? Ela quer ouvir a música Naquela Mesa do Zeca Pagodinho, dizendo que amanhã faz 2 anos que o pai dela se foi, né? Poxa, nossos sentimentos, viu? Um abraço, Rosana, que Deus dê forças para a família, para que prossiga, né? Também quer o nome do filho no sorteio, Rian, do bairro do Ouro Verde. Obrigada, boa sorte aí para vocês. Oi, Miriam Freitas, como vai você, Miriam? A Miriam maravilhosa lá do Feital, quer ouvir Canta, Canta, Minha Gente, do Martinho, para alegrar o domingão. Feliz domingo, amiga. Beijo grande para você também. Ah, nossa querida Janinha, como está você, Janinha? Aí no Alto do Cardoso, ligadinha no Samba e Pagode, tá dizendo, comandado com maestria por você, quero ouvir Jorge Benjor, o lindo samba Nobreza do Amor, tá certo, sua querida, beijo, já eu mando gaviões pra você, Antônio Carlos. Oi, Lilian de Oliveira do Campo Alegre, grande abraço. Oi, Miriam do bairro Martins, participar do sorteio, gente, segue as páginas no Instagram pra você aí participar do sorteio. Raça Negra.

0: Rossi do Cavaco, frente a frente. Aqui para você que pediu pelo 992-24-5660. Rolei também Martinho da Vila, ex-amor.
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0: 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Agora, 5 minutos faltando para 1 da tarde. Bora lá, bora lá, bora lá, com mais participações aqui. A nossa querida Miliane Fonseca, do Alto Cardoso, desejando aí para todos os ouvintes, especial para sua família, um abençoado final de semana, né? E o mês de junho, a semana que vai chegar, juntamente com junho, o novo mês chegando, e a gente pedindo para Deus que seja de muitas bênçãos para todos nós, né, gente? Miliane, sua querida, boa semana para você também, viu? Patrícia Silva, do Crispim, como é que você tá, Paty? Quer ouvir Coisa de Pele, do Jorge Aragão, e tá dizendo seu domingo, que seu domingo seja uma bênção. Amém, lindona, para você também, Paty. Olha só, o nosso querido... Quem que tá aqui? Vamos ver quem chegou aqui com sua participação. Anderson Machado, tá dizendo, curtindo a melhor playlist de samba e pagode, se der tempo, rola aí Doce Encontro, alucinado, ótimo e abençoado final de semana. Anderson, para você também, vai lá, já tá seguindo, ele já mostrou aqui para mim que tá seguindo as páginas do Instagram, então tá concorrendo aos prêmios do programa, né? Gisele Cristina Bela Vista, um beijo, sua linda, que é a música do Raça Negra, mandando para todos os ouvintes, quer participar do sorteio, segue as páginas lá, tá, Gi? Um abraço para Fatinha, tudo bem, Fatinha? Boa tarde.
2: Boa tarde, minha amiga Marisa Bueno. Tudo bem com você?
0: Bem, querida.
2: Espero que sim. Tá friozinho.
0: Friozinho.
2: Marisa, hoje eu descobri, né, me informaram que o meu padrasto, que a gente se perdeu no caminho por um bom tempo, partiu desta, foi para casa do pai.
0: Ah, oh, meu Deus.
2: Então,
0: meus
2: eu pêsames. Gostaria de que você colocasse aquela música, naquela mesa tá faltando ele.
0: Tá.
2: Porque metade do que eu sou hoje, eu devo ao Edno dos Santos.
0: Certo.
2: Porque foi um grande pai. Ele não foi um padrasto, ele foi um grande pai para mim.
0: Que tá? Bom, né?
2: E eu desejo que ele seja bem recebido no reino de Deus.
0: Será.
2: Beijo de luz no coração de todos. Fátima Soares, do centro de Pindamonhangaba.
0: Beijo, querida.
2: Fique com Deus.
0: Gratidão sempre, viu, Fatinha? Fatinha, do centro da cidade, e as nossas condolências, né? E que Deus receba também o seu padrasto aí com muitas, muitas bênçãos, tá? E que ele seja bem recebido pelos anjos e o nosso pai, tá bom? Quem tá aqui também é o Geraldinho, o Zezinho, né? O Zezinho corintiano. Boa tarde, viu, Zezinho?
3: Boa tarde. Fala, Marisa! Tudo bem, Marisa? Como você está?
0: Bem, graças a Deus.
3: O Corinthians ganhou, tô felizão hoje.
0: 3-1, hein?
3: Só de boa, curtindo o Domingão e só pra sambar com a Marisa Bueno.
0: Isso.
3: A voz mais linda do rádio. Coloca eu aí no sorteio, hein, Marisa?
0: Coloca.
3: Zezinho corintiano aqui, Dororetá, minha mãe Dona Ilda aqui.
0: Deixa comigo.
3: Pra ganhar o sorteio hoje, tá bom, Marisa?
0: Maravilha.
3: Beijão pra você, boa semana. Tchau, obrigado.
0: Vai, Corinthians. Um abraço, Zezinho. Marcinha Cardoso, como é que você tá, sua querida? Tudo bem por aí? A Marcinha do Goiabal, gente. Ela tá aqui coladinha na gente, tá concorrendo, porque ela tá seguindo as páginas lá do Instagram. Belezinha, viu, Marcinha? Boa sorte. Quem tá aqui também é a Cristiane Aparecida da Vila São Paulo. quer ouvir Deixa Alagar. Abençoado domingo para você também, Cris. Beijo grande, sua querida. Vera Lúcia, do Jardim Regina. Bom dia, Marisa. Quero participar do sorteio. Estou ligadinha no programa. Está maravilhoso. Vera Lúcia, do Jardim Regina. Já penso com esse friozinho almoçar um frango assado. Vai bem, vai bem. Deus abençoe muito você. Essa voz está com uma voz contagiante. Todo o bairro está ligadinho. É mesmo? Que bom. Coisa boa saber. Um beijo grande aí a todos vocês do Jardim Regina. 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Uma em ponto, tem intervalozinho, é rapidinho.
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0: Raça Negra de volta aqui no Samba e Pagode. Para você que pediu por aqui, Cigana. Oi, oi, oi, Samanta do Alto Cardoso, aliás, Samanta Cardoso do bairro Padre Rodolfo. Grande abraço.

0: Jorge Benjor foi a indicação da Janinha. Beijo grande pra você, sua linda. Grande abraço, muito obrigada sempre pelo carinho, viu? E olha, a gente vai aqui com mais samba e pagode pra você que tá chegando, pra você que tá deixando o nome completinho, deixa o nome completinho, tá? Pra você concorrer. E não esquece, gente, vai lá no Instagram, segue as páginas Os Melhores de Pinda e do Vale, segue o Colonial Plaza Hotel, segue Depósito Bom Jesus Pinda, para você entrar para os sorteios de hoje. Eu tenho para você vale de R$80 do Depósito Bom Jesus, lá do Mombaça, tem café da manhã do Colonial Plaza Hotel com direito a acompanhante, tem o frango assado da Camila Frango Assado, tem combo do McDonald's e convites para o cinema. Nosso WhatsApp aqui é o 992-245660. Que você tenha um domingo aí repleto de muitas bênçãos. Agora já são 13 horas e 13 minutos, nós vamos até as duas com samba e pagode, tá? Nesse último dia do mês de maio. 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Agora 1h14. Deixa eu mandar beijinhos e abraços para essa galera maravilhosa que tá deixando o nome por aqui, né? A Gisele Cristina do Bela Vista. Gente, deixa o nome completo, por favor. A Gisele tá escrevendo assim: domingo sem a Marisa não é domingo. Boa tarde, lindona. Toca para mim, Raça Negra. Manda aí para todos os ouvintes. Quero concorrer aos sorteios. Corre lá no Instagram, viu, Gi? Oi, Rosana.
1: Não. Oi, é pelo rádio mesmo.
0: Oi, oi, oi.
1: Marisa, hoje tem live ou não?
0: Não, hoje não tem live, é só aqui pela rádio mesmo, tá? Bom dia, boa tarde, aliás. Bom domingo aí pro Ferreirinha, né? Ferreirinha que tá lá com a sua esposa ouvindo a gente também. Eles, boa tarde, Marisa, domingo, paz e saúde. Eu sei que sua voz é ouvida no mundo todo. Então diz aí pra minha esposa, Érica, que ela é e sempre foi e sempre será o grande amor da minha vida. Oh, meu Deus do céu, olha que homem romântico isso aí. Hoje em dia, gente, tá? Tá difícil achar, hein, Érica? Então vamos valorizar, hein, Ferreirinha? Então, ele quer ouvir o Zeca Pagodinho. Bom domingo pra você e pra sua família também. Grande abraço, Ferreirinha, boa sorte nos sorteios. Oi, Júlio César, do Alto Cardoso, grande abraço, excelente domingo. Vai no Instagram, segue as páginas lá. Pâmela Cristina Marcelo tá concorrendo, a Pâmela também tá seguindo lá, Bom Jesus, materiais de construção. Certo, deixou o nome completinho também. Oi, Maria.
2: Bom dia, Marisa. Maria, bom dia, não, boa tarde.
0: Boa já. Tarde, já.
2: Boa tarde, Marisa. Maria Aparecida Rodrigues de Almeida, do Jardim Regina. Tô lá com ela no sorteio. Obrigada, Deus abençoe.
0: Grande abraço, Maria. Boa sorte para você. Zé Luiz, Rodolfo, Juliana, Maria Clara, Vitória, Caroline, Alisson Francisco, Arthur, toda a família lá do Zé Luiz, na sintonia, na audiência, na companhia do Samba e Pagode. Boa tarde para todos. Vamos de Martim da Vila. Canta, canta, minha gente.
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0: caviar. Você sabe o que é caviar? Hein? Nunca vi nem comi, só ouço falar. Bora, gente, daqui a pouquinho eu rolo Raça Negra inteirinha aí pra você, tá? Agora eu quero mandar beijinhos e abraços pra galera que tá mandando seus recadinhos aqui no 992245660. Agora são 13 horas e 25 minutos, vivendo com você, tá? De domingo, último domingo do mês e último dia do mês de maio também. Amanhã vem junho e com junho vem as festas juninas. E daí, você curte festa junina? Conta aqui pra mim, eu quero saber. Gente, o Birajara tá desejando aí pra esposa Maria Portuguesa feliz aniversário. Hoje é aniversário da Maria Portuguesa, a esposa do Birajara. Então ela recebe aqui também de toda a equipe da Rádio 107 FM votos de muitas felicidades. Grande abraço pra vocês aí e que Deus abençoe muito a sua vida, viu, Maria Portuguesa? O Ferreirinha tá deixando o nome completinho e tá também deixando um abraço aqui pra Gisele do Bela Vista, que é a cunhada, é a irmã da Érica, né, sua esposa. Um abraço, Gisele, do Ferreirinha, do cunhado Ferreirinha, da irmã e de todos nós aqui também, viu? A Andréia Gonçalves tá aqui, domingo, né, Andréia? Abençoada tarde pra você também, sua querida. Mônica Oliveira, como vai você, Mônica? Maria Vaneide também. Gente, vai seguindo aí as páginas do Instagram, arroba os Mulheres de Pindo do Vale, também o Colonial Plaza Hotel, o Bom Jesus Materiais de Construção, no Bombaça, tá bom? Então, assim que você curtir as páginas, você estará concorrendo também aos prêmios de hoje. Cristiane Eugênio, como é que você tá, sua querida? Tá dizendo, olha, Marisa, eu tô curtindo as músicas aqui, tomando aquela cervejinha, terminando o almoço, quero participar do sorteio. Segue lá, Cris, por favor, tá? Obrigada, Deus abençoe. Beijo, beijo, beijo. Gratidão sempre pelo carinho, Cris. A Vera Lúcia, do Jardim Regina, tá dizendo... Marisa, eu nunca comi caviar, um dia eu tenho vontade de comer. Eu também não, sempre tive, assim, curiosidade, né? Mas eu só ouço falar, mas não deve ser grande coisa não, velho. A gente tem a nossa feijoada, o nosso churrasquinho, não troco por nada não. Nem por caviar, viu? Sabia, Vera? Então, não troco não. Simone Cardoso, do Campo Alegre, como é que você tá, sua querida? Já segue, Simone, maravilha. Então, boa tarde, boa sorte. Ah, o Zé Luiz tá dizendo, festa junina adoro principalmente quando fala, olha a cobra! É mentira. Ô, Zé Luiz, eu grito. Ah, meu Deus. Zé Luiz, o que, que é isso aí, Zé Luiz? É vinho? Vinho rosé, chiquérrimo. Chiquérrimo esse Zé Luiz. Então, o Zé Luiz falou que só gosta daquela parte. Olha, cobra, é mentira. Mas aí é mentira, daí não é legal também, né, Zé? Conta aí. Ah, meu Deus do céu. Ô, Dona Maria do Xangri-Lá, o Adrianinho também. Rafael Vitor, do Campo Alegre. Gratidão, tá curtindo as páginas. Maravilha. Andréa Corriardi também tá seguindo lá as páginas do Instagram. Alô, boa tarde, Antônio Carlos.
1: Oi, Marisa, eu já comi caviar. Caviar é ovos de peixe.
0: Sim, é.
1: É ovos de peixe.
0: É ovos de peixe.
1: Pra fazer isso aí, caviar.
0: Sim.
1: Faz bolinho, faz tudo.
0: Sim. Isso entende? Mesmo.
1: Então, ovo de peixe chama caviar.
0: Sim,
1: beleza,
0: eu sei.
1: Beleza, Marisa?
0: Um tá certo.
1: Aí. Vai, Corinthians.
0: Vai, Corinthians.
1: Antônio Carlos, Marisa.
0: Um abraço, viu? Bom domingo aí pra você, Deus abençoe. Ah, bom dia, Marisa linda, Deus abençoe grandemente. Toque pra nós, seu Jorge, alma de guerreiro. Daqui a pouquinho eu rolo sim. Sempre pedi pro meu pai Jorge, mas infelizmente faz um mês que ele se foi. Que saudade. Ofereço pra minha grande amiga Janaína, beijo. Oi, Angélica. Oh, meu Deus, a gente sente muito por você. A gente pede a Deus que seu pai esteja realmente em boas mãos, em mãos divinas, viu? Pode ter certeza que por aqui tá tudo bem, tá tudo certo, né? Que ele deixou aí sua missão cumprida, os nossos sentimentos sempre, viu, Angélica? Beijo, sua querida. Bom, gente, então vamos de mais música por aqui. Ah, tem intervalo? Então vamos pro intervalo, rapidinho.
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8: Doutora, então o INSS indeniza pessoas vítimas de acidente?
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0: Vem, raça negra, vem de novo, jeito felino. 1h35, domingo com samba e pagode.

0: Os Morenos, Marrom Bombom, que saudade da boa, hein, gente? Zeca Pagodinho também rolei seu balancê. Agora 1h44, bora de mais música depois dessa que eu vou rolar.
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0: Aí eu venho de sorteio, gente, depois dessa. Mumuzinho, Doce Encontro, Alucinado.
2: Senhoras e senhores, no contrabaixo, uma salva de palmas, Henrique Martins.

0: palmas pra vocês, Mumuzinho!
1: Doce encontro com o Mumuzinho, alucinado. Gente, finalzinho já, né? Já nos minutinhos finais aí do nosso Samba e Pagode edição deste 31 de maio de 2026. Deixa eu agradecer aqui essa galera maravilhosa. André, boa tarde, André.
2: Olá, boa tarde, Marisa Bueno. Confirmando a minha audiência, aqui é André Oliveira, da cidade de Taubaté. Tô aqui em São Luís do Parintins, descansando e te ouvindo.
1: Coisa boa.
2: Uma bem bonita aí pra mim. O Félix Pavera e o Geraldo de Pinda. Aí também o Fagner, a Janaína. Pessoal de Moreira César, pessoal também de Guaratinga, tá? Sempre ligando com você. Pessoal de Santo Antônio de Pinhal e pessoal aqui de São Luís do Parintins, tá bom? Deus abençoe.
1: Maravilha! Um grande abraço, seu querido André, em Taubaté. Sempre coladinho aqui na 107, coisa boa, né? O Adriano Feital tá concorrendo, querido. Cristiane, também a Cristiane Eugênio. Tá certinho, você tá seguindo direitinho. Então, boa sorte para você, Cris. Quem mais? Ana Paula da Silva Castilho, do Campo Alegre, já tá seguindo também.
3: Bom dia, Marisa, aqui é Ana Paula do Campo Alegre.
1: Opa!
3: Queria oferecer a música da Alcione pro meu marido Chitara, que tá fazendo aniversário hoje.
1: Parabéns!
3: E pra minha mãe também.
1: Tá.
3: Eu apresento pra todos que estão ouvindo, queria participar do sorteio.
1: Maravilha, não vai dar tempo de tocar, tá? Mas olha, um beijo, um grande abraço aí pra todos vocês e gratidão sempre pelo carinho. Chitara, grande abraço, seu querido, feliz aniversário, Ricardo Chitara. Dani Couto, tá seguindo direitinho todas as páginas aqui no Instagram. O Max também seguindo, né, Max Williams, do bairro Flamboyant. Tá concorrendo, tá seguindo lá bonitinho no Instagram, tá concorrendo. Excelente domingão pra você também, sua lindona Eliane, boa sorte. Eric Gouveia, do Cidade Jardim, você tá seguindo as páginas lá, Eric? Se tiver, você tá concorrendo, tá bom? É, boa tarde aqui também pro Marcelo Luiz da Vila São Paulo, mandou prints aqui pra gente, vamos ver se tá tudo certinho para ele poder ir pro sorteio também. Gisele Cristina do Bela Vista, grande abraço. Oi, boa tarde.
4: Quero Beni de Paula, menina de trança. Ah. Marisa, morena apaixonada, do pequeno.
1: Tá, não vai dar tempo de tocar mais música, tá bom? Eita, Zé Lu, eita, meu Deus do céu. Meu Deus do céu, meu Deus do céu. Quase foi, quase foi, quase foi. 9 minutos faltando para as duas, Maria Vera, boa
5: Oi,
1: tarde.
5: Oi, Marisa, boa tarde. É que eu tô chegando agora da rua.
1: Ah.
5: É, que você pusesse meu nome no sorteio. Maria Vera, muito salgado, do bairro do Feital. Obrigada, fica com Deus.
1: Um abraço, Maria Vera, grande abraço. Pois é, será que é mesmo? Ah, quem será, quem será? Ah, tá, não conheço, não conheço, não conheço, viu? Não conheço pessoalmente, eu acho que não, eu acho que não. É, você sabe com quem que eu tô falando. Bom, 8 minutos faltando para as duas, gente, vamos de sorteio por aqui, bora! Olha, começando aqui com convites para o cinema. Quem será que vai levar prêmios hoje, hein? Estão cruzando os dedinhos, tambores rufando por aqui. Vamos saber quem vai levar um par de convites para o cinema do Shopping Pátio Pinda. Atenção, atenção, atenção. Hoje os dois convites do cinema ficam com Urubatã de Jesus Ferreira. Parabéns. Tem que passar na rádio amanhã entre 9 e meio-dia retirar seus convites, tá bom? Parabéns. Combo do McDonald's do Shopping Pátio Pinda hoje sai... Aqui o nome de Ticiane Santos. Ticiane dos Santos, por favor, vem aqui na rádio segunda a sexta retirar o seu Vale Combo do Mac, tá? Das 9 ao meio-dia. Frango assado da Camila Frango Assado. Vamos ver quem que leva hoje o frango assado da Camila Frango Assado. Delicioso. José Luiz Gonçalves, parabéns, Zé Luiz. Ó, o Zé Luiz tem que passar. Não preciso passar, né? Não. Do frango assado da Camila, não precisa. 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Parabéns, hein? Agora valendo R$80 em compras do Depósito Bom Jesus do Mombaça. Atenção... Saindo aqui, nome de Alessandra Alves. Parabéns, Alessandra. Parabéns, Alessandra Alves. Alessandra, pode ir direto, tá? Pode ir direto no Bom Jesus, aí no Mombaça. Diga que você foi sorteada com R$80, né? E compre aí em produtos R$80, tá bom? 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Quem fatura? Saindo, Patrícia Silva. Parabéns, Patrícia Silva. Aí sim, hein? Patrícia Silva, o que você vai fazer? Você vai vir aqui na rádio também, de segunda a sexta, das 9h ao meio-dia. Vai retirar seu Vale Café da Manhã com o direito acompanhante do Colonial Plaza Hotel e vai agendar o seu café da manhã, tá bom? Gente, parabéns para todos os sortudos e sortudas, né? Que faturaram os prêmios de hoje. Eu vou me despedindo, desejando aí para você um finalzinho de domingo, de mês de maio, muito abençoado. E esse começo de semana, essa semana que chega com um novo mês também, mês de junho, mês de festas juninas, mês aí do inverno que está chegando, e esse ano não vai ser nada fácil. Então já vai se preparando, né? Tirando os casacos, os cobertores, edredons aí do guarda-roupa e já vai se preparando, gente, porque o frio esse ano realmente vai ser de lascar, hein? Então vamos nos preparar. E que você tenha uma semana muito, mas muito abençoada de verdade. Obrigada a cada um de vocês que deixou os nomes por aqui, ficou coladinho na gente. Eu volto na quarta-feira no programa Pergunta que a Doutora Responde, tá bom? Com as nossas advogadas respondendo aí as questões dos direitos. Bom, e para você que fica, eu deixo minha última e o Samba e Pagode de volta domingão que vem a partir das 11 da manhã. Jorge Aragão finalizando Samba e Pagode de hoje com Coisa de Pele. Beijo grande para você, valeu.
6: Vamos fazer o seguinte, isso aqui não é show não. Tô aqui só para cantar um sambinha junto com vocês, tá certo?

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5: E o Brasil continua ganhando destaque no mercado de cafés especiais, que são produtos de alta qualidade e maior valor agregado. Produtores têm investido em colheita seletiva, processamento diferenciado e certificações para atender um consumidor mais exigente. A demanda internacional segue firme, principalmente em países da Europa, Estados Unidos e Ásia. Esse movimento ajuda a valorizar o produto brasileiro e abre novas oportunidades de rentabilidade para o campo.
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2: Pode cantar juntinho, grupo Menos é Mais.

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3: Não tem jeito, meu compadre. Vambora. Ela vacilou comigo, nós estamos aí, né? Tudo certo.

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0: Simone Mendes.
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0: Que coisa linda, hein?
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0: partes, apenas uma derrota na casa. Então, praticamente incorrigível a campanha do Verdão no Campeonato Brasileiro, e tenta fechar, mesmo com, sem muitos jogadores importantes, de forma também segura contra a Chapecoense, que não enfrenta o Palmeiras desde 2021, por conta da ausência consecutiva da Chape na elite do futebol nacional. 5 derrotas consecutivas contra o Palmeiras. Os clubes vêm a campo e a Chapecoense, é claro, precisando muito dessa vitória para dar uma respirada no C4, Canhão.
1: Jogadores de Palmeiras e Chapecoense sobem para o gramado. Verdão vai jogar de amarelo hoje. Com calção azul e a meia branca. A Chape entrando de meia e calção verde com camisa branca. Time da arbitragem, equipe de arbitragem, todo de preto. Jogadores agora já se posicionando para que possamos ouvir a execução do hino nacional brasileiro aqui na Arena do Verdão. Antes que a bola role na sequência do Brasileirão, 18ª rodada. Depois vem a pausa para a Copa do Mundo. Hino nacional brasileiro.

0: Agora na Bandeirantes, os times começando pelo líder do Brasileirão, o Palmeiras, Bruno Miliozzi.
1: Bem modificado pelo técnico Abel Ferreira para se manter confortavelmente no topo do Brasileirão. Vai a campo com 14, Lomba no gol. Na direita, 12 para Kelvin. Linha de zaga de 13, Bruno Fux. 26, Murilo. Pela esquerda, Arthur veste a 56. Meio de campo, 17, Marlon Freitas. 30, Lucas Evangelista. 50, Luiz Pacheco. E 7 para Felipe Anderson. No ataque, 40 para Alan. E o centroavante, Luigi, veste a 31.
0: E na reserva do Verdão,
1: com muitos jogadores da base, dos 12, 10 são crias da academia: Aranha, Cauã, Jefté e Benedetti, Coné, Larson, Coutinho, Vitor Gabriel, Eduardo Conceição, Riquelme, Eric Pelé e o camisa 10, Paulinho.
0: Agora a Chapecoense.
1: Comandada pelo interino Celso Rodrigues, que manda campo. 98, Anderson no gol. Na direita, 33 para Bruno Leonardo. Linha de zaga de 4, João Paulo. 26 para Everton. Pela esquerda, Bruno Pacheco tem a 91. Meio de campo de 27, o capitão Camilo. 99 para Rafael Carvalheira. E 10 para o armador Giovanni Augusto. No ataque, 97, Enio. 7, Marcinho. E 11 para Bolassi.
0: E na reserva da Chape,
1: Rafael Santos, Matheus Aurélio e Vinícius. Marcos Vinícius, Walter Clar, Vinícius Balieiro, David, Igor Meritão, Jean Carlos, Ítalo Rubens e Neto Pessoa.
0: Arbitragem de Palmeiras e Chapecoense.
1: Arbitragem de Minas Gerais, de Felipe Fernandes de Lima, auxiliado por Guilherme Dias Camilo e Fernanda Gomes Antunes. O quarto árbitro é Arthur Gomes Cabelo. Quem cuida do VAR é Antônio Magno Cordeiro.
0: Pouco mais de um minuto para começar. Palmeiras e Chapecoense, opinião Bandeirantes, a força da opinião Bandeirantes, com Cláudio Zaidan.
2: Pois é, Rogério, é uma mudança aí tática na Chapecoense. O Celso, que vai ficar provavelmente só esse jogo, né? Ele vai com dois zagueiros. A Chapecoense vinha jogando com três zagueiros, com técnico antigo, com o Fábio Matias. Agora, esse time do Palmeiras, você percebe que a ideia do Abel Ferreira é manter o mesmo desenho do time principal, só que claro, com outros jogadores, outras características, qualidade inferior, porque são reservas, e um time que não tem o coletivo, não tem o entrosamento necessário, aquilo que é construído jogo após jogo, né? E hoje você não tem nem o treino coletivo que consegue construir essa ideia de time, essa ideia de conjunto. O Marcelo Lomba é um goleiro experientíssimo, mas que sempre que entrou no Palmeiras, até porque são ocasiões raras, né, que ele tem alguma oportunidade, mas ele dificilmente consegue substituir o titular, e menos ainda agora com a fase do Carlos Miguel. Mas enfim, com todos os problemas, Palmeiras favorito. Vamos pro jogo, Canhão.
0: Vamos para o jogo, Zaidan. 16h em ponto, marcando o quinto sinal, Bandeirantes. Felipe Fernandes de Lima já se posiciona no centro do campo. E a torcida se manifesta. Não temos a arena cheia, mas temos um bom público aqui, o Verdão se despedindo da sua torcida. Antes da pausa para a Copa do Mundo. Vai tocar na bola, Luigi. Dá saída ao Palmeiras, o árbitro acerta o relógio, apito na boca e começa Palmeiras e Chapecoense. Mas tem uma invasão. Agora sim, rolando a bola aqui pro Palmeiras enfrentar a Chape. 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Domina a jogada o Palmeiras, capitão Murilo, toca a Fux, que vira a jogada para a direita. Vem para buscar, ela completamente aberto, sozinho aqui a defesa do Palmeiras. Domina o passe à frente pela linha direita, se apresenta na marcação, Luiz Pacheco. Toca pela beirada do campo, enfia pelo meio agora na proteção para Felipe Anderson. Para Evangelista com Jefté, lá na esquerda a bola para Felipe Anderson. Linha de fundo, marcado por dois, encara, caiu, pede a falta, atrolhou e deixou seguir. Tiro de meta e reclama com uma mão no ombro esquerdo ali, Felipe Anderson. Só tiro de meta, Milhozzi.
1: Foi só ele pegar na bola, Canhão, que dobraram a marcação para cima dele, né? O Bruno Leonardo e também o 26 Everton, os dois foram para cima do Felipe Anderson, que em jogos, segundo os palmeirenses, menos importantes, costuma brilhar. Hoje é uma aposta aí do Abel Ferreira no meio de campo.
0: Qual é a aposta de público para o jogo daqui da Arena do Palmeiras hoje, Milhozzi?
1: Pelo menos 30 mil pessoas, Canhão, segundo a última parcial enviada pelo Verdão.
0: Everton de cabeça ganha a bola, Murilo rebate para o Verdão, já toca a bola para a ponta esquerda, vai tentar driblar, defesa por baixo, toca o Luiz Pacheco, ela vai travada, bate na marcação, Camilo tira, ela sai pela linha lateral, para o Palmeiras, arremesso lá do terceiro com 1 minuto e meio do jogo. Para trás dessa bola, sozinho o garoto, domina Luiz Pacheco, toca com Bruno Fux. Pelo meio, Marlon Freitas se posiciona, Fux toca a bola para Marlon Freitas. Toma a pressão, vira a bola para a direita, Kelvin lateral, se apresenta aberto pelo comando Luiz. Pelo meio passe, o Alan tenta de primeira, perde a bola. Bruno Pacheco já toma, recupera a jogada, vem no contra-ataque, o time da Chapecoense. Linha de fundo, lado esquerdo, passa aberto pela beirada, pede a bola para frente, o Mênio. Dá a bola para a esquerda, para tentar cruzar para o gol, ela bateu na marcação. No Luiz Pacheco, bateu de volta no próprio jogador da Chape. Portanto, só tiro de meta, é isso, Milhozzi?
1: É isso, como teve o último toque da frente da Chapecoense, que começa se lançando e muda um pouco a formação, viu, Canhão? Antes eram com 3 zagueiros o esquema da Chape, agora já tem os jogadores um pouco mais avançados, quem sabe, para surpreender esse Palmeiras.
0: Na saída, jogada, volta pela ponta, o Alan domina para o Verdão, tenta driblar, 2 na marcação, Palmeiras toma a bola, Kelvin, falta. E no chão, 2 jogadores da Chape na mesma jogada, Milhozzi.
1: É isso, e rapidamente a arbitragem atenta do Felipe Fernandes de Lima já pega essa falta por ali. Vai colocar a bola na área e lança os jogadores para frente. O Palmeiras começa apertado pela Chape em seu estádio.
0: 3 minutos de partida. Falta marcada lá do esquerdo, ataque da Chapecoense. Giovanni Augusto para fazer a cobrança. De pé direito, aqui pela ponta esquerda. Para área, os zagueiros. Bruno Leonardo, João Paulo, Grandões fecham lá dentro. Marcinho, Bolacinha também. Giovanni Augusto autorizado, demora um pouquinho, agora vem para a bola. Pé direito na segunda trave, alta demais, a bola longe, linha de fundo. Tanta coisa para fazer, isso aí, Milhozzi.
1: Pois é, né? Chama a marcação, faz jogada ensaiada, posicionamento, treinamentos e desperdício de Giovanni Augusto. Que experiência, tá cheio, né, Canhão? Mas há muito tempo não desempenha com a camisa da Chape.
0: 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Fux domina para o Palmeiras, toca a jogada para a direita, Kelvin perde a frente, marcado, vem por dentro o Pacheco, dá para Marlon Freitas, na direita Alan, lançado, ele sobe na marcação de cabeça, tira a frente o João Paulo, bota o cabeção e toca a bola para fora, pela linha lateral com pressa, Kelvin já bota, dá para o Alan pelo meio, Evangelista pediu, ele tenta o primeiro drible, já ganha na primeira prensada, sai da falta, recua, dá Marlon Freitas, abertão na ponta esquerda, o Arthur levanta o braço, forte demais a bola para fora. Passe errado, essa bola chega toda esquisita, foi mandada para fora. O jogador do Palmeiras estava completamente aberto, Arthur não conseguiu pegar. 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E o zagueiro João Paulo desabou aqui sozinho, Milhões. O que aconteceu com ele?
1: Também perdi, viu, Canhão? Ele está com as 2 mãos ali na boca do estômago. Às vezes há algum toque ali que tira a respiração, né? Atrapalha. Ou vai saber onde é que pegou esse último lance, mas já está de pé o João Paulo, tudo certo, com camisa 4 da Chape.
0: Fiquei procurando aqui para ver o que aconteceu com eles ainda. O que foi? Será que tomou uma bolada na boca do estômago? No nosso caipirês é isso, né? Pode ser isso, né, Zaida?
2: Pode ser a boca do estômago, sim. Já se levantou, o árbitro conversou com ele. Tá bem, tô bem. Eu não sei fazer como Canhão, não sei interpretar a resposta do jogador. Mas foi um choque, Canhão. Foi um choque do Alan.
0: Ele fica sem ar, fica
2: foi um
0: sem
2: choque
0: respirar.
2: Do Alan. Com o
0: Alan na área, rolou, Luiz vai fazer, bateu! Ela bate no goleiro Anderson e vai para fora, o goleiro faz uma grande defesa. O Palmeiras por pouco não faz 1-0. Defendeu Anderson, saiu bem demais, que bola! Ia fazer o gol o Luigi Milhozzi.
1: Na primeira vez que foi exigido, o Anderson mostrou que tá atento o goleirão da Chape. Na chegada do Luigi, número 31, primeira oportunidade do Palmeiras no jogo, é travado pelo goleiro. Tá com sede de rede o Luigi. Tem escanteio, Verdão nos pés de Kelvin.
0: Kelvin cobra, na direita o escanteio para a área, Fux e Murilo. Ele vai deixar a cobrança para o Alan, que atravessa o campo, vem aqui para a ponta direita para bater o escanteio. Palmeiras na pressão. 6 minutos do primeiro tempo. Alan para fazer a cobrança. Primeira trave, o Evangelista. Partiu direto no gol. Goleiro socou. Tira da grande área a bola. De cabeça toca no meio. Essa passe na ponta aqui tentando Luiz Pacheco. Rebate a marcação. Volta para a ponta. Giovanni Augusto chega para trás. O passe. Felipe Anderson recua. O Verdão domina e joga tranquilo. Na arena do Palmeiras. A bola rola. O relógio não para. 6 minutos e meio do primeiro tempo. Na 18ª rodada do Campeonato Brasileiro, Palmeiras, Chapecoense, 0-0, Agrela.
3: Canhão em São Januário segue Vasco 0, Atlético Mineiro também 0. Já o João Fonseca, 4-4 em games no primeiro set, quarta rodada do Roland Garros contra Casper Wood da Noruega.
0: Alan para o Verdão, na direita, dominou, tomou, outro drible, o terceiro, na área, outra finta, e adendo a quarta finta, foi desarmado na marcação, toma a frente, ganha, que atrás Carvalheira, só que adiante demais a bola, Carrinho, Evangelista, toma, dá Kelvin para Evangelista, tocado, falta nele, e a driblando, tomou o tranco, é falta marcada, é para o Verdão bater. Na entrada da grande área pela meia direita, Miliose.
1: Impressionante como o termômetro do Palmeiras, seja lá qual for a escalação, é o camisa 40, Alan. Quando ele acelera, quando ele quer jogo, cresce mais o time do Verdão. De novo pela direita, ele foi costurando, aumenta o clima do jogo e tem falta perigosa na entrada da área, o Palmeiras.
0: Deixa eu só atualizar a minha escalação, que eu acho que eu marquei os dois jogadores com o mesmo número. O Marcinho é número
1: 7.
0: E o 99.
1: 99 meio campista, o Rafael Carvalheira, e tem 97 Enio também na Chapecoense.
0: 99 então o Carvalheira, não sei de onde tirei 26 aqui, estou procurando um 26, é o Everton na verdade, o lateral tem dois 26. Presta atenção no serviço, Rogério. Falta para o Verdão cobrar, é aqui da meia direita, ótima chance para um chute para o gol até daí, hein? O Arthur que é canhoto está bem perto aqui. Alan perto da bola. Vem jogada ensaiada, 0-0 o jogo na Arena do Verdão. O Atro autoriza a cobrança. Muro se mexeu agora, pisada, Murilo na área, a bola para fazer o mid, Anderson! Jogada bem feita, não fosse a atenção do goleiro da Chape, que já sai jogando. Bola aberta do lado esquerdo, que fecha Giovanni Augusto. Domina, tenta o passe pela meia direita. Recomeça a jogada, enfia para Camilo. Capitão domina a bola. Na direita, Bertão perde essa bola. Bertão, Enio. Domina o atacante, vai no fundo para cruzar. Levanta no gol, Lomba acompanha. Kelvin de cabeça para o alto. Vai ficar na pequena área a bola. Kelvin vai de novo. Tiro de cabeça agora completa. Vai na ponta, Alan tenta, mas não consegue bater na bola. João Paulo pega a sobra. Na pressão, a Chape tenta fazer o jogo. Domina a bola pela esquerda. Aberto na ponta para tentar cruzar aqui para dentro, o Enio domina marcado, puxa a primeira bola, trava na marcação com dois em cima, do que domina recua, já toca, abre o passe para direito com o zagueiro, Bruno Leonardo, liga de fundo, Everton, lá para dentro a bola, bolacia, cabeceia, Lomba! Foi fraca, mas foi perigosa essa bola, Miliose.
1: É o atacante do Congo, né? O Bolacia, de muita passagem pelo futebol europeu, no Criciúma, no Cruzeiro, já no futebol brasileiro, tem sua primeira oportunidade, é alto e por isso cabeceia, mas vai muito bem na bola o Lomba para fazer a defesa.
0: 0-0 para Palmeiras e Chapecoense, você ligado na Bandeirantes, a maior rede de rádios do Brasil. 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Bola Luíde lançando forte demais, Anderson sai do gol para pegar com tranquilidade. 6:30 na Bandeirantes, tem Brasil, Panamá, Maracanã. Ulisses Costa, Leandro Quesada, Luiz Fabiani. Na sequência de volta o Campeonato Brasileiro. Remo, São Paulo, 8:30. Pedro Martelli com Leandro Guerreiro, com Everton Ramos. Já já intervalo, João Paulo Capelanes. Inverte Giovanni Augusto, envia a bola para a direita, lateral. Everton fecha, aberto, domina, Enio encosta ao lado dele. Ele vai tentar driblar, puxa a marcação, caiu, falta. Quando ele chegou para a bola, conseguiu driblar, foi tocado na sequência. O outro para e marca a falta, é falta marcada para o time da Chape cobrar na direita no campo de ataque. Na Arena do Verdão, a bola rola, relógio não para. 10 minutos do primeiro tempo. Brasileirão, 18ª rodada, Palmeiras e Chapecoense, 0-0, Guilherme Agnella.
3: Canhão, em São Januário, segue Vasco 0, Atlético Mineiro também 0. Mais tarde, 8:30, tem Cruzeiro e Fluminense e Remo e São Paulo com transmissão da Bandeirantes.
0: 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A força da opinião Bandeirantes com Cláudio Zaidan. 0-0, Palmeiras e Chapecoense. 11, primeiro tempo, Zaidan.
2: Cão, esses muitos passes errados do Palmeiras tem a ver com aquilo que a gente falava, né? O fato de não ser um time. Você tem um grupo de jogadores, jogadores talentosos, bons jogadores, mas não é um time, falta conjunto. Quando o time já está formado, os jogadores já se conhecem há muito tempo, o sujeito dá o passe sabendo que o companheiro estará lá, ele nem precisa olhar. Então o Palmeiras está errando muito passe, isso dificulta um pouco o jogo. Agora, o Alan é a saída, né? A bola chega no pé do Alan, as coisas ficam claras e o Palmeiras se aproxima do gol, cara.
0: Para a esquerda, a bola Marcinho, corta a luz, deixa pela beirada do campo. O zagueiro João Paulo se apresenta, no que domina, já dá pelo meio do campo aqui. Vai tentar cruzar para o gol, outro zagueiro não cruza, dá João Paulo. Toca na marcação, rebate e devolve a bola para trás, outra vez, de novo. Bruno Leonardo vira, João Paulo para cruzar, levantou na área, a bola de cabeça. Bola bateu nas costas, na coxa do Evangelista. Lomba mergulhou, evitou o escanteio. Devolveu o Evangelista com o pé, Lomba. Já toca a bola para a esquerda, para Felipe Anderson. Toma a pressão do meio, tenta o giro, perdeu na jogada. Voltou para ele a bola, Fux dá um bico. Isola, tira daqui, a bola vai na ponta esquerda para chegar, para disputar essa bola. Evangelista de cabeça, toca a defesa com o zagueiro Bruno Leonardo. Domina mal essa bola pela ponta lateral. Anderson, Everton chega, protege, ela fica fácil com o Palmeiras. Murilo domina e entrega a bola para o meio para o Marlon Freitas jogar. Placar de 0-0 para Palmeiras e Chapecoense. 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Para atacar o Verdão de volta. 11 minutos, aliás, 13. 13 agora, 0-0. Alon Freitas faz a inversão, vira a jogada. Abertura feita para a direita. Luiz Pacheco, linha de fundo. Kelvin com ele, encosta o Alan também. Alon Freitas se posiciona. Kelvin tocou para o Alan, que dá para Alon Freitas. Por dentro, passe. Evangelista domina para chutar, não chuta. Toca a bola até Felipe Anderson. Entrada na grande área. No fundo, ela bate no Evangelista e ia passar para o Arthur. O Evangelista atrapalhou, só que na ponta esquerda toma essa bola Felipe Anderson, agarrado pela camisa, ele sai da jogada para Marlon Freitas, vai bater direto por cima do gol. Deram brecha, ele mandou de lá e a galera aplaudiu. Milhozzi,
1: é, gostaram da atitude do camisa 17 do Palmeiras. Abriu, bateu, buscou o ângulo esquerdo do goleirão Anderson, que só acompanha, acaba pegando embaixo demais da bola, ela sobe demais, só tiro de meta, segue 0-0.
0: 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Tiro de meta cobrado, sai jogando atrás da defesa do time da Chapecoense. Pro ataque, essa bola pro Enio, disputa a marcação, Arthur vem na marcação de cabeça, tira sem falta, não, com falta. Com falta, para a marca falta, Felipe Fernandes de Lima, no Infinity Pay. 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Tem falta marcada aqui atrás para a defesa da Chape cobrar, já cobrada. Sai jogando a marcação pelo meio, Camilo domina, o capitão já entrega a bola para a ponta esquerda, João Paulo se posiciona, do que domina marcado, envia a jogada, ele volta para o meio campo ainda, recua, começa com Camilo, envia o passe pela linha direita, se apresenta Giovanni Augusto pedindo bola por dentro, 14 minutos, 30 segundos do primeiro tempo, 0-0, bola aberta no lado esquerdo para Giovanni Augusto, Kelvin daquele primeiro combate, domina, marcado, vira a jogada, entrega de volta, bola com o zagueiro, 4:15 da tarde, marcando o quinto sinal, Bandeirantes, hora de Brasília, bola aberta com o zagueiro, domina Bruno Leonardo, lá pela meia, dá um belo drible, escapa na beirada do campo com o lateral Everton, dá no fundo Everton, marca Felipe Anderson, tá um pouco acanhadinho para tentar driblar, preferiu devolvendo bola com o zagueiro Bruno ainda, tomou a pressão do Luiz, a bola bateu no próprio zagueiro, não bateu segundo bandeira, ou a bandeira, assistente, tá marcando a Fernanda Antunes, bola pro time da Chape jogar, é arremesso lateral aqui no meio campo, na direita, mais um acerinho Everton, pega a bola que tá ali no potezinho, pega aquela bola para bater, o arremesso lateral na linha do meio do campo. Já arremessa a bola, se atenta, toca a bola, bate na marcação, vai desviada, bate do Arthur e sai pela linha lateral, arremessa o Chape de volta na direita, aqui na Arena do Verdão, a bola rola, o relógio não para. 15 minutos e meio do primeiro tempo. Brasileirão, 18ª rodada, 0-0, Palmeiras e Chapecoense, Agrela.
3: Mesmo placar, canhão, de Vasco e Atlético Mineiro também no primeiro tempo vão empatando sem gols por enquanto. Já no Roland Garros, João Fonseca, 5-5 no primeiro set contra o norueguês Casper Wood. 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
0: No intervalo, João Paulo Capelanes, é claro, já com destaques do Maracanã. 6:30, Brasil e Panamá. Luiz Sabine conta já no intervalo, muito mais do jogo que Ulisses Costa mostra com o Leandro Quezada a partir das 6:30. Sai atrás o Verdão, domina Luiz Pacheco, toca pelo meio. Sozinho, Marlon Freitas dá aquela olhadinha, tem Fux pela direita, Murilo, capitão, hoje pela esquerda. Caminha Marlon Freitas, toca a bola até Murilo, completamente sozinho, isoladão. Enfia a bola para a ponta e esquerda no fundo. Arthur se posiciona, passa pela ponta, pede Evangelista, ele chuta, ela bate no pé do marcador, toca no pé do adversário. Lateral de graça, o Verdão vai cobrar. Arthur com pressa, pega a bola e já bota em jogo, arremessa. Toca do ladinho, já vira essa bola curta até Murilo. Toca a bola curtinha pela meia direita para Marlon Freitas. Posicionado, marcado, ele devolve ela. Começa a Bruno Fux. Fux domina pelo meio do campo. Já lança de volta, Murilo, o capitão passa pelo meio, dá na cagota, volte o passe para o Arthur, ela vai para fora, forte demais. Tinha um buracão na defesa, se ele pega, ia parar na cara do goleiro da Chape, Miliozzi.
1: A ideia foi muito boa, viu, Canhão, porque o Murilo viu a ultrapassagem do Arthur, só que a execução do passe não foi tão legal, muito forte, por isso a bola se perde em linha de fundo e sobra só tiro de meta para o time da Chape.
0: Giovanni Augusto na jogada pela ponta, enfiou para o Marcinho, volta Kelvin, Kelvin tomba, dá Fux que volta, lomba dentro da grande área. 17, primeiro tempo, seguimos com 0-0, Cláudio Zardan.
2: Canhão, os atacantes do Palmeiras hoje, eles têm uma pressão adicional, né? Porque no meio de semana, o Flaco Lopes estava aparecendo o Batistuta, hein, Canhão?
0: Pois é, tanto que mereceu a convocação e vai para a Copa do Mundo. Estava jogando muita bola, está jogando muita bola. O Palmeiras, aliás, está se preparando até com a possibilidade de perdê-lo depois da Copa, não é, Meliozzi?
1: É verdade, Canhão. Já teve uma sondagem no começo do ano do Atlético de Madrid pelo Flaco Lopes, que certamente vai atrair atenções durante o Mundial.
0: Domina a bola com o Palmeiras, Arthur. Arthur recua, dá na ponta esquerda esse passe, recebe de primeira. Luiz Pacheco pede na direita, levantando o braço aqui. Recomeça a jogada do Palmeiras, Murilo. Toca de volta com o Arthur, o Felipe Anderson se posicionando. Arthur devolve a bola, outra vez o passe para Murilo. Na direita, abertura feita, fecha Luiz Pacheco. Kelvin no fundo, Alan pela meia. Pacheco toca a bola para Kelvin, marcado por dois. Belo drible, ganhou para cruzar, levanta. Mal demais, dá um bico das costas, aquela bola pega no Meliozzi atrás do gol. Tiro de meta, é bola para o time da Chape jogar. 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Abraçando a audiência Bandeirantes, um abração para o Jabaquara, do Renato Roso. Alô, seu Renato, sempre ligado na Bandeirantes. Agora em 107.3, hein? Já memorizou lá, 107.3. Um grande abraço, Renato. Anderson cobra o time de meta, debaixo de vaia. Você está ouvindo o torcedor aqui na Arena do Verdão. O Marquinho Conceição está mostrando para você, ao lado do Rafael Pellegrini, os sons aqui do campo do Verdão. No meio campo, a jogada volta para o Palmeiras, toca o Evangelista para a direita. Alan por aqui, dois a marcá-lo. Marcinho chega, ele para, breca, domina, escapa com habilidade, recua, serve atrás, recomeça a jogada para Marlon Freitas. Tem se quiser na ponta esquerda o Arthur, mas não quis não. Vira a bola para a direita, outra vez aqui para Kelvin. Linha de fundo, na área, rola, no fundo esse passe. Chegou, cruzou para o gol, para o Lubit de cabeça, defesa corta.

0: levanta pra frente essa bola, o cara Faleira, pra pegar o rebote, Giovani Augusto com o Marcinho fechando, vai linha de fundo, domina essa bola, tem Beto Pacheco, rolou pra trás, entrada da grande área, ajeitou, bateu pro gol, ela bate no Evangelista, cai no meu, consegue no Bruno, no meio campo, Bruno devolve a bola pro goleiro, Anderson joga sozinho na entrada da sua grande área, na Arena do Verdão, a bola rola, o relógio não para. 20 minutos do primeiro tempo. Placar da 18ª rodada do Campeonato Brasileiro. Palmeiras, Chapecoense 0-0, Agrela.
1: Canhão, neste domingo, Marcelo Bielsa, técnico do Uruguai, divulgou os 26 convocados para a Copa do Mundo, sem Luis Suárez e com Piquerez, Martínez, Arrascaeta, De La Cruz, Canóbio, Varela e Rocher, que atuam no futebol brasileiro.
0: 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Fux domina a jogada, enfim, pelo meio, Murilo tá completamente aberto, o zagueiro do que domina a área, lança a bola para Lucas Evangelista, encosta Felipe Anderson, abre a passada, Evangelista lá do esquerdo, Arthur no apoio, olha pra área, faz uma graça, driblou, bateu pro gol! 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Tem coisas que só acontecem na Série B. O goleiro da Chape tá doidinho pra tomar um cartãozinho por cera na cobrança do tiro de meta, né, Liliano? Tá pedindo, hein?
2: Isso com 20 minutos de jogo. Já é pelo menos a terceira vez em que ele enrola um pouquinho a mais pra cobrar o tiro de meta. Tá ganhando cada instante, valorizando o Anderson, goleirão da Chape.
0: Para puxar a marcação na ponta, a jogada fica com o time da Chape, recuada com o zagueiro, domina Bruno sozinho, abre pelo meio do campo, dá a Camilo, capitão, domina marcado, enfia de volta a bola com o João Paulo, outro zagueiro, placar de 0-0 para Palmeiras e Chapecoense, Campeonato Brasileiro, tendo atacado, craque em economia e sempre jogando junto com você. 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Tá jogando o goleirão, Anderson, agora não tem cedo, ele domina e sai da grande área, pé esquerdo, enfim, um bicudo para o ataque, sobe na marcação de cabeça, tira o Alan, toca na ponta, disputa a marcação por aqui para tentar pegar essa bola, Luis Pacheco, Marcinho tomou, sai dos dois, agarrado pela camisa, insistiu, tomou, arrumou, vai no fundo para cruzar, enfiou pela ponta essa bola, Bolacia domina, marcado o atacante, cortou o pé direito, lá para a área, bola, Lomba acompanha, ela vai para fora, é que o Giovani Augusto não chegou, se ele mergulha e dá o carrinho. Acho que era 1-0 o Chape, Milhozzi.
2: É, faltou acreditar, porque realmente a zaga do Palmeiras deixou rolar. E aí na sequência, Canhão, ele tá aplicando o cartão amarelo, me parece, no Luis Pacheco.
0: É o próprio.
2: E no Everton, é isso? O Everton da Chapecoense. Tá discutindo com eles ali. Não, é o Marcinho. Marcinho, camisa 7. Porque há pouco os dois discutiram por ali, mas por enquanto amarelo só pro Luis Pacheco mesmo.
0: E acho que vai ter pro assistente da Chape. Acho, se já não teve. Acho que ele não mostrou, não. O Marcinho tá fora de campo.
2: Tá trocando de camisa ali. Deve ter alguma irregularidade com o Marcinho.
0: Eu acho que é o número da camisa.
3: Tá rasgada a camisa. Tá rasgada com o puxão do jogador do Palmeiras, mas ela rasgou. Lembra do Zico em 82? Tá igual.
0: O puxão é igual, né? Por isso que teve o cartão ali pro...
3: É o puxão.
0: Luis Pacheco, né? É iniciado o jogo, já ouço Zaidan, 23,5, primeiro tempo, perdão, troca passes, Murilo, jogada na esquerda para o Arthur, dá no comando para Felipe Anderson, domina com categoria, bota no chão, marcado, outro drible, rolou por dentro, Alan de frente, para bater, cortou, placa nota, de novo, corte para o Arthur, na área, bateu para o gol, ela bate na bunda do Everton, sai da grande área, Felipe Anderson vai lá para tomar a sobra, ganha para o Palmeiras, perdeu atrás do 1-0, recua por dentro, Marlon Freitas domina, marcado, entrega de volta, com Arthur que vira para Felipe Anderson para cruzar, bateu para trás, a bola prensada, espirrada, volta a marcação, Menil ganha, enfia na ponta, vai bem, Marlon Freitas para tomar, dá um biquinho de volta, a bola atrás com o Fux, o Verdão começa a jogada, 24, primeiro tempo, placar de 0-0, bola pela direita, vai chegar na marcação, Luis Pacheco vira para Marlon Freitas, do Marlon, abertura feita com o zagueiro Murilo, passa adiantando pela ponta, o Arthur pede, vem Felipe Anderson, na área, Anderson vira para Evangelista, ajeitou para cruzar, devolveu no fundo para o Arthur, cruzou para o gol, para Luiz de defesa, tira a bola, voltou na sobra, vem Marlon Freitas de cabeça, toca na direita, Luiz Pacheco, que é um desmarcado pedindo na ponta, ele prefere recuar, recomeça a bola com o Bruno Fux, domina marcado pelo meio do campo, ainda o zagueiro do Verdão, já entrega de volta esse passe, pela beirada, até Luiz Pacheco, Palmeiras troca passes para fazer 1-0, tá toda atrás a equipe da Chapecoense, fechadíssima, 24,5 o primeiro tempo, placar de 0-0, é Brasileirão que você ouve na Bandeirantes, na Grande São Paulo em 107.3, nas emissoras afiliadas em

0: todo o Brasil, no Band Play, você em toda a galáxia. Bom dia, boa tarde, boa noite. Arthur domina a bola na cagota. Torcedor do Verdão tá cantando, você ouve na Bandeirantes. O Marquinho Conceição tá mostrando pra você. Ele com o Rafael Pellegrini, torcedor do Verdão tá aqui. Vai incentivar o time depois daquela pausa pra Copa do Mundo. Palmeiras tentando ampliar ainda mais a sua liderança do Campeonato Brasileiro. Luiz Pacheco abre a jogada pelo meio campo, recomeça com Murilo. A Chape, repito, toda atrás. Parece que tem uns 15 da Chapecoense aqui em campo. Murilo passa pelo meio campo. Alumídio passe, trava, defesa bate. A bola no pé do Bruno Leonardo. Volta na ponta canhota, sozinho, bem abertão, vem Evangelista fechando. É o lado do Felipe Anderson. Dá Felipe Anderson, que bota Arthur, que dá para Evangelista. Devolução por dentro, pra jogada Felipe Anderson, primeiro que ele, volta para tomar Rafael Carvalheira. Domine, joga sozinho, abertura feita pelo meio campo. Ele domina e vai adiantando o passe para Giovanni Augusto. Enquanto isso, na Arena do Verdão, a bola rola, o relógio não para. São 26 minutos, 26 agora do primeiro tempo. Placar da 18ª rodada do Campeonato Brasileiro. Palmeiras e Chapecoense 0-0, Agrela.
1: Canhão na França, Roland Garros. João Fonseca fecha o primeiro set com vitória 7-5 em cima de Casper Ruud. Agora vamos para
0: Alan
1: o segundo
0: na
1: set.
0: Direita, no fundo, Kelvin cruzou para o gol, para Luiz de cabeça. Anderson chega na marcação, Everton tira, vem a defesa, rebate na ponta, ele toma a sobra, ganha, volta com o lateral, bico à frente do Everton. Murilo vai, a bola passa por ele. Sim, Agrela.
1: Fechou então o João Fonseca, 7-5 em cima do Casper Ruud da Noruega. Agora vamos para o segundo set na quarta rodada do Roland Garros. Vasco e Atlético Mineiro Brasileirão segue 0-0.
0: Em Votuporanga, na grande Votuporanga, Cláudio Craveiro, Marcão, Pedrinho, palmeirenses ligados no futebol Bandeirantes. Fux pela direita, pro Verdão, entrada na grande área, cruzou pro gol, de cabeça Luiz, pro gol, ela vai desviada, apareceu desvio. O árbitro olhou, o goleiro deixou sair porque achou que era tiro de meta. Torcedor reclama, você tá pertinho. Escanteio ou tiro de meta, Miliozzi?
2: Ah, eu daria escanteio, viu, Canhão? Porque ele sobe junto com o Bruno Leonardo, o atacante Luigi, e me parece que o último toque é do zagueiro da Chape. Mas a arbitragem sinalizou com certeza, tiro de meta apenas pro time visitante.
0: 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Ele domina a bola, ataque da Chape, puxado pelo braço, ele escapa da falta do Arturo, faz a inversão, são dois abertos aqui pela ponta esquerda, placar de 0-0 por enquanto aqui, na Arena do Verdão, 28 minutos do primeiro tempo, pela ponta esse passe, Carvalheira já toca, liga de fundo, recebe de volta, encostou Pacheco, toca na meia, vira para a ponta, para Giovanni Augusto, do que domina marcado, entrega de volta, bola para a ponta esquerda ainda, Pacheco enfia na meia.
3: Campeonato Brasileiro aqui no Allianz, tentou Marcinho, acabou.
0: Na marcação com dois em cima dele, para tomar a frente, vai o carrinho por baixo, a defesa prensa, trava. Bolacia chegou para tomar, espirrada, fica para o Enio. Ele toca a bola para a ponta esquerda, para Giovanni Augusto. Abre no fundo, recebeu. Marcinho, dois em cima, balançou, requebrou, mas não cruzou para o gol, não. Devolve atrás o passe, recomeça voltando bola. Dá Giovanni Augusto, no que domina marcado, entrega de volta o passe pela beirada e no campo de ataque. Na aproximação com dois, fechando ao lado dele. Devolução aberta, bola para o comando. Vai fechar a Carvalheira, recua, dá Giovanni Augusto no fundo para fazer a tabela. O Enio vai no fundo, colocou na beirada do campo ainda para chegar, para cruzar para o gol. Levantou na área a bola, vem Arthur de cabeça, uma casquinha, a bola voltou na sombra. Everton limpou para bater, mas não vai chutar, tá muito longe, recua a jogada, volta pela ponta, puxa a marcação com dois ao lado, enfia pela beirada com o zagueiro Bruno Leonardo, dele para João Paulo, a bola passa pela ponta esquerda ainda, 0-0, o primeiro tempo, são quase 30 minutos, bola aberta na ponta esquerda, fica na marcação com o Mênio, vai tentar a jogada, rolou na área a bola, no fundo pro cruzamento, evitou que ela saísse, tirou na grande área, a bola Marlon Freitas pro Palmeiras, do que domina, vai ter que levantar dali, agora que a assistente tá marcando a saída, a dona Fernanda Antunes, é isso, Miliozzi?
2: É, esse já assinalou a saída. O Marlon Freitas sairia jogando depois de interceptar o cruzamento, mas a bola já estava fora da linha de fundo, portanto, apenas tiro de meta, o Lomba já repõe.
0: 29 minutos do primeiro tempo, a força da opinião Bandeirantes com Cláudio Zaidan. 29 primeiro tempo, 0-0, Palmeiras e Chape. Zaidan.
4: Jogo fraco, né, Canhão? A gente não é divulgador de jogo, né? Nossa função não é fazer publicidade de jogo, nem dizer que o jogo tá bom quando não
0: está. O Arthur na esquerda, tá ruim, domina no fundo, pra área, bola! Vem cá, Valeira tomou, insistiu, vai lá em cima dele, ele conseguiu bater na ponta. Passei a foto, vai chegar Murilo, dominou. Eu diria então, Zaidan, que 0-0 aqui não é só placar, é nota pro jogo também, né?
4: tá fraco, né? O Palmeiras tem esse problema de falta de conjunto. Qualidade não é a mesma. Claramente são jogadores desacostumados.
0: Pé direito pro gol! Ela saiu à esquerda! E as principais jogadas, Zaidan saindo com o Arthur na esquerda. Agora cortou pro pé direito e bateu o menino. Tá empolgadão, Zaidan.
4: Ele tem muita técnica, né? Precisa de uma marcação, mas ele sabe jogar. Você percebe que ele tem talento, conduz bem a bola, tem visão de jogo. Agora, o Palmeiras não pode deixar de lado o Alan, né? As melhores jogadas no começo do jogo foram com o Alan. Um cara que dribla fácil, chega bem na área, passa bem, deu um passo fantástico pro Luiz. Mas o Palmeiras está jogando muito pouco. E a Chapecoense está entregando o que tem para entregar, né? Não é à toa que ela é a lanterna do campeonato.
0: Na Arena do Verdão, a bola rola, o relógio não para. 31 minutos do primeiro tempo. Placar da 18ª rodada do Campeonato Brasileiro. Palmeiras, Chapecoense 0-0, Agrela.
1: Canhão, na 8ª etapa da Fórmula Indy, GP de Detroit. Vitória para Alex Palou, líder do campeonato agora com 273 pontos.
0: Abraçando você, ligado na Bandeirantes das Estradas, viajando, boa viagem pra você. Evangelista pela ponta esquerda, caminha com ela, vai na linha de fundo. Fechou, marcado, tentou a jogada pela meia direita, vira Felipe Anderson, para trás o passe, Marlon Freitas, enfia pela meia, o passe errado, Pacheco tentou o carrinho, volta a bola assim para tocar, a defesa chega, se antecipa, Giovanni Augusto do que domina, sai jogando para a Chape, toca na fogueira, essa bola para a ponta esquerda, para tomar a frente, a marcação, protegeu, tocou para fora, inteligente, precavido, ele botou para fora, né, Meliose?
2: É, não vai ser o Bruno Pacheco que vai colocar em risco aí essa retranca da Chape, colocou para fora. E o Palmeiras aperta na pressão, continua no ataque.
0: Bola aberta pela ponta para chegar completamente sozinho. Aqui o garoto Luiz Pacheco, ele vira o passe para dentro, puxa para Fux. Fux domina e devolve a bola até Luiz Pacheco mais uma vez. 0-0 o jogo. São 32 minutos do primeiro tempo. Já já vem João Paulo Caperanes no intervalo pela maior rede de rádios do Brasil. Por dentro a passada, ele jogada pela ponta esquerda para o Arthur, que recua. Serve do lado essa bola para o Evangelista, que entrega para Manon Freitas, que toca a bola para a ponta direita. Abertaço pede essa bola pela ponta, Luiz Pacheco. Já abre a jogada para o Alan, linha de fundo, de volta a ela, pré-beirada, na meia direita o Marlon Freitas levantou o bração, pediu, recebe essa bola, Marlon, sai de um, de dois, domina, já abre a jogada, zagueiro Murilo adiantado, Palmeiras todo no ataque, só fica no meio campo, quase praticamente o goleiro Marcelo Lomba, Felipe Anderson olhou para a área para cruzar, enfia a bola para a meia direita, atrás aqui do Bruno Fux, Grupo Souza Lima, eficiência em segurança e serviços, Grupo Souza Lima. Fux domina a bola pelo meio, entrega ao lado, Marlon Freitas, enfia a bola para a direita, Kelvin no apoio para a área, Felipe Anderson, domina a Kelvin, dois em cima, tentou o toque, Pacheco travou, ganhando a primeira bola, insistiu na marcação, tomou a frente, vira para o Lênio, perde a bola com falta, na sequência atropela do arbitragem, marca a falta, é bola para o time da Chape jogar, Cabos Elétricos, Sil, Silva, líder do Brasil, se é Sil, você pode confiar. 0-0, falta marcada e a Chape para variar enrola para fazer a cobrança dessa falta. 6:30 na Bandeirantes, Brasil e Panamá no Maracanã, Ulisses Costa com Leandro Quezada, com Luiz Fabiani na sequência de volta ao Campeonato Brasileiro. 8:30, Remo São Paulo com Pedro Martelli, Leandro Guerreiro, Everton Ramos, futebol da 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E a Chape domina essa bola com Giovanni Augusto, enfia na ponta da tela, Everton desce no apoio, ele dispara pela ponta, pede na esquerda o Bruno Pacheco, Giovanni lançado, chegou para fungar, para pegar essa bola pela ponta, Lucas Evangelista recuada, sai jogando a defesa, atrás a bola, recuada com o zagueiro Bruno Leonardo, o que domina já volta com João Paulo, futebol Bandeirantes com todo o nosso time em campo, youtube.com/rádio Bandeirantes Oficial, com Alan Marcelo e Carlos Amaral das imagens, com Letícia Menezes do digital, Sonzão aqui da Arena do Verdão, com Marquinho Conceição modulando para você, a festa do torcedor do Verdão, ao lado dele Rafael Pellegrini. Tentativa na ponta do Everton, a bola bateu desviada na cabeça do Felipe Anderson e sai em lateral, bola ataque da Chapecoense, abraçando a grande audiência Bandeirantes. Lá em Brasília, no DF, alô Ney, Ney jogou pelo Verdão durante muito tempo, zagueirão Ney. Está sempre ouvindo a Bandeirantes lá em Brasília. Grande abraço. Para trás o passe na marcação. Giovanni Augusto domina, vira para Marcinho. Toca na esquerda. Essa bola para o Enio. Limpou para bater. Costurou. Não bateu. Se lascou. Perdeu chance. Domina, insiste na marcação. Enfia a bola pela ponta esquerda. Vai chegar Pacheco. Cruza a bola. Bate no peito do Kelvin. Espirrada fica pela direita para o Alan. Sai de um. De dois. Dá meia no segundo. Tomou. Cavaleira carrinho na bola. bola, vem Felipe Anderson, fura, Alan pega a sobra, cai pela ponta esquerda, vai tentar adiantar, tocando por trás, é falta, vantagem, Alan se levanta, domina, outro drible, entrou na área para fazer um golaço, chutou cruzado, soltou o goleiro, pegou de novo o Anderson. Alan ia fazendo um golaço, ele sai da porrada que toma. Anderson pega em dois tempos, Milhozzi.
2: Ele é aplaudido, Canhão, mesmo errando ali a finalização, acabou chutando o rasteiro, ficou fácil pro goleiro, mas pela vontade, porque pelo menos dois jogadores da Chape tentaram de qualquer jeito derrubar o Alan, que veio costurando desde o campo de defesa até a entrada da área. Ele cai, se levanta e termina a jogada. Mostra a vontade, por muito pouco não abre o placar, o camisa 40 do Verdão.
0: Na arena do Verdão, a bola rola, o relógio não para. 35 minutos e meio do primeiro tempo. Brasileirão, na 18ª rodada, Palmeiras e Chapecoense empatando em 0-0, Agrela.
1: Canhão, tem gol em São Januário. Vitor Hugo abre o placar para o Atlético Mineiro em cima do Vasco da Gama. Resultado esse que coloca o Vascão momentaneamente na zona de rebaixamento com apenas 20 pontos somados. Em Roland Garros, João Fonseca faz 2-0 no segundo set contra Casper Wood, vai vencendo já um set conquistado, 7-5 o primeiro.
0: Que Alvin disputa a jogada pela direita e toma para o Palmeiras em curva, voltando bola com o Bruno Fux. 36 e meio, o primeiro tempo. Mandar um grande abraço, Zaidan, para um querido jornalista amigo nosso, gente boníssima, Marcelo Gomes da ESPN, mandou aqui um alô para você, um abração.
4: Grande pra mim também. Marcelo.
0: Grande Marcelo, gênio do jornalismo esportivo. Bola atrás com o Pacheco, domina pelo meio campo, puxa a marcação, pede o Fux, ele prefere o passe na esquerda. Sai atrás com o Murilo, abraçando você que está com a gente agora também na estrada, hein? Você que está pelas ruas da sua cidade, ouvindo a Bandeirantes, pelas afiliadas do Band Play. Você com a gente na Grande São Paulo, em 107.3 também. Kelvin para a direita, drible curtinho, sai da ponta do Bruno Pacheco. Da linha de fundo para Felipe Anderson, correu para a área Luiz. Ele tenta o Evangelista, agarrado na grande área, pênalti. O outro não viu. Foi agarrado na grande área o Evangelista. O goleiro chegou para pegar. Eu aqui da cabine daria pênalti, Milhozzi.
2: É um lance muito rápido. O Evangelista foi pro chão depois desse puxão, mas a arbitragem não fez qualquer menção de parar ou ouvir a atualização do VAR, viu, Canhão? Segue por ali apitando, mas realmente teve um puxão do Evangelista, nada marcado.
0: Sai jogando o zagueiro. João Paulo tomou na frente essa bola para tentar tomar. Vem Luiz, comete a falta, Luiz. O Abel tá dando o cartão pro árbitro e vai tomar o dele. Pronto, ó. Como quem tem cartão é o árbitro, o Felipe acaba de tomar e arrancar o cartão e dá pro Abel. Continua a reclamação de pênalti. Quero ouvir o Zaidan, se ele tem na imagem da TV esse lance, se é mesmo agarrando o Evangelista na grande área e se foi pênalti. O Felipe mandou dar um tempo aqui, de repente pode o VAR com o Antônio Cordeiro falando com ele, consultando aqui. Zaidan, foi pênalti do Evangelista?
4: Ainda não passou. Mandou a repetição jogar do lance. O problema é a maneira como o Abel reclama. Agora estão mostrando. Ele foi puxado. Ele começa a ser puxado fora da área. E foi na cara do árbitro. Na cara do árbitro. O árbitro estava. Não havia ninguém entre o árbitro e o lance. Absolutamente ninguém. A minha dúvida é apenas se ele continua puxando a camisa depois que o Luiz entra na área. Porque fora da área ele começa a puxar a camisa do jogador do Palmeiras. E o árbitro estava a poucos metros e sem ninguém na frente dele, cara.
0: Não deu nada o VAR também, seguiu a jogada, vai jogar o time da Chapecoense pela linha direita. 38 e meio, o primeiro tempo. Por dentro dessa bola, vira a marcação com o Carvalheira, recua e vira para João Paulo. Tenta girar, Luiz de pressão dele, volta com o goleiro. Anderson Domini joga com o pé dentro da sua grande área. Esse é o clima da Arena do Verdão que você ouve na Bandeirantes, com grande público, apesar do time genérico do Palmeiras, nessa rodada que vai dar um tempo depois, o campeonato dá um tempo depois dessa 18ª rodada, para a Copa do Mundo. Copa do Mundo que você vai ouvir, na Bandeirantes. Na ponta esquerda, essa bola, Marcinho domina para Chapecoense, dribla o primeiro marcador, que Alvin insiste, toca para trás, a bola para Carvalheira, Camilo fecha, volta a bola, Rafael Carvalheira, toca com habilidade pela linha direita, volta o passe no fundo, é para o capitão Camilo, Camilo recua para João Paulo mais atrás. 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Giovanni Augusto, meio campo, volta a bola para Carvalheira, dá pelo comando, Marcinho de frente, ajeitou, limpou Manon Freitas, bateu para o gol, Lomba! Foi fraquinho, mas perigosa, né, Miliose?
2: Até porque tinha a direção do gol, né? Na rara chegada da Chapecoense, o Marcinho ajeita, consegue limpar a marcação e buscou o canto esquerdo do Lomba, bem posicionado, encaixa pro Verdão.
0: 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Alan, meia-direita para o Palmeiras, enfia a bola para a ponta esquerda. Dominou, Luigi, fintou, bateu, travada, ela bate no pé do João Paulo e vai para fora pela linha de trás, mas não sai, fica enroscado na grama. Domina o Enio, com um contra-ataque, tentando ajeitar o time da Xami, contra-ataque, né, do cara para, breca, domina, devolve a bola. Darana, aqui na arena do Palmeiras, a bola rola, o relógio não para. 40 minutos e meio, o primeiro tempo, e o placar Bandeirantes no Allianz. Palmeiras e Chapecoense 0-0. Agrela.
1: Canhão em Roland Garros, segundo set, 2-1 para João Fonseca em cima de Casper Ruud. Já no amistoso internacional entre Alemanha e Finlândia, a Alemanha vai vencendo por 1-0. 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
0: Alan domina na meia direita, entrada na grande área, dá o drible, recua, dá para o Evangelista, que deixa a bola para Felipe Anderson, que dá para o Evangelista, que dá para o Alan, que dá para Felipe Anderson, bateu para o gol no pé do zagueiro. Pega a sobra Pacheco, recua, dá para Marlon Freitas, ele enfia na direita, apoio feito, que Alvin por aqui, driblou, encara a marcação para tentar passar, Marcinho chegou colocando o pé, tirando dele, a bola não está em campo, não está em campo, saiu. Lateral ataque do Verdão, que Alvin tem pressa para fazer a cobrança, na direita já arremessa a entrada na grande área, Alan domina na perna, canhota boa. Procura alguém, Verdão está jogando de amarelo hoje. Recua a jogada, dá a Fux. Fux pela direita ainda, para Marlon Freitas. Vinga de fundo, já bate na ponta, vira para Pacheco, domina o menino. Tabelou, devolveu, toca de volta a bola para Marlon Freitas. Marlon para direita, Kelvin passa no apoio no fundo, para cruzar, colocou para a grande área. Bola de primeira, Pacheco. Para trás, Kelvin vira o passe para o Alan. Trava a defesa, a bola volta na direita, ainda para o Verdão, para Luiz Pacheco. Tentou fintar na primeira, bola perdeu. Chegou para tomar a frente dessa bola, o Bolassi. Bolassi girou, é rápido, habilidoso. Trava Felipe Anderson para tomar, vem Bolassi, tocou para fora, a bola, bolaça lateral para o Palmeiras. É bola para o Verdão, que joga na direita no ataque. Futebol pede uma boa ideia, Cachaça 51, a boa ideia do Brasil. 42, primeiro tempo, 0-0 o jogo. Verdão insiste. Marlon Freitas, meio campo, recua essa bola, vira com o Bruno Fux, a torcida, é claro, acompanha, tá junto, tá empurrando o time. Meio campo, Marlon Freitas, da meia esquerda para a ponta direita, Kelvin no apoio pela ponta, Felipe Anderson, Abertão na direita para a grande área, Luigi, Evangelista pede atrás também, vem Felipe Anderson, domina, faz uma graça, e entrega no pé do Bolas. Felipe, esse de branco é da Chape. Se der para passar para os caras de amarelo, vai ajudar muito, o de branco não é do teu time, tá? E vem o Verdão de volta, toca na meia direita, esse passe, Pacheco, Felipe Anderson de novo no pé do Marcinho, Marcinho tá de branco, é da Chape, a defesa apressa, nada de falta no Marcinho, vem na ponta Felipe Anderson pela meia direita, vira agora para a ponta direita, Kelvin, tentou driblar, caiu, vem Pacheco, nada de falta, domina a frente lateral esquerdo do time da Chape, enfia na ponta, fica para Bolassi, Bolassi para trás, esse passe na fogueira, para chegar Giovanni Augusto, tomou uma senhora porrada no pé do Alan em cima dele, e vem cartão pro Alan, e qual é a cor do cartão? Vermelho. Cartão vermelho para o Alan, que deixa o pé dividido e atingindo o jogador da Chape, Miliose.
2: Cartão vermelho direto para o Alan, que, bom, a bola espirrada ali, depois do pivô, da tentativa de pivô do Bolassi, ele chega para disputar com o Giovanni Augusto, que sai rolando, sentindo muitas dores no tornozelo, aparentemente um pisão do Alan no camisa 10 da equipe da Chapecoense. Está expulso, camisa 40 do Verdão.
0: Só se justifica o vermelho se ele estiver com o pé erguido, pegando diretamente acima da canela ou perto dela. Se ele vem com o pé por cima, vermelho direto, se justifica. Cláudio Zaidan, expulso de campo. Por enquanto que o VAR pode chamar para revisar. Expulso Alan, atacante do Palmeiras. Zaidan.
4: Eu acredito que vai manter a expulsão. Vai manter, porque ele vai com a parte de baixo, né, com a sola da chuteira, no pé do jogador da Chapecoense. E aí, depois até acontece um choque, o jogador bate a cabeça no pé dele, mas depois. O fato é que na disputa do lance ele vai com a base da chuteira, com as travas, e acaba acertando de cima para baixo. Isso é que é fundamental, é decisivo para ser amarelo ou vermelho. É de cima para baixo. E por isso eu acho que não haverá revisão, a expulsão será mantida, Penho.
0: O João Martins voltou do banco, ele deve ter visto a imagem na TV, Milhões. Ele voltou ali fazendo o gestual, porque foi um pisão na ponta do pé. O João Martins está tentando convencer o árbitro aqui que é um pisão na ponta do pé. Mas é só se o árbitro de vídeo chamar para mudar o cartão, mudar a cor do cartão, Milhões.
2: É, não tem qualquer sinalização de revisão, pelo menos por enquanto, né? O Felipe segue conversando com o Alan, com os auxiliares do Palmeiras, explicando o lance, falando que acertou realmente o pisão. E o Alan vai enrolando para deixar o campo, né? Como se fosse mudar alguma coisa na decisão da arbitragem.
0: Sobe a plaquinha na mão do quarto árbitro, o Arthur Rabelo. Iremos a 48. 45 agora. Palmeiras com um jogador a menos. O Abel já veio com a prancheta. Já chamou ali Luiz Pacheco. Já posicionou o menino. Mas o Palmeiras perde, sem dúvida alguma, o seu principal atacante, até titular do time, Cláudio Zaidan.
4: Ah, sim, sem dúvida. É um cara diferente, né? É, você até destacou aquela bola em que ele pega do lado direito, no campo do Palmeiras, vai driblando, vai até o lado esquerdo, tem uma troca de passe, ele vai até a área e finaliza. É disparado, o jogador mais qualificado, jogador diferente, o cara que dificulta muito a marcação da Chapecoense. A retranca da Chapecoense só foi vencida em lances individuais do Alan. Então o jogo já estava encrencado para o Palmeiras jogando mal, finalizando pouco, sentindo o fato de estar com um time reserva, um time que nem é time, nem é conjunto, e aí perde seu jogador mais talentoso, complica ainda mais, cara, não há dúvida.
0: João Paulo, a jogada com Giovanni Augusto, vai tentar atacar a Chape, agora com um jogador a mais. Pro meio campo com o zagueiro, vem Bruno Leonardo, no que adianta o bola, vira para a direita. Enio aqui, Bolassi na área. Enio cruzou para Bolassi de primeira, fora! Ele é rápido, se antecipa e toca para fora. A bola até que não passa tão longe do gol, não. Milhozzi.
2: E logo que depois da... Lógico que depois da expulsão, Canhão, a Chape foi abrindo suas asas, né? Começa a atacar o Palmeiras com mais tranquilidade, mais à vontade no campo. E o Bolassi quase aproveitou essa chance para abrir o placar. Lomba só acompanha, a bola vai para fora. O Verdão tá com a menos, empatando 0-0.
0: Futebol perde uma boa ideia. Cachaça 51, uma boa ideia do Brasil. Evangelista, Marlon Freitas domina meio campo, Bolassi chega cercando, ele recua, volta a Bruno Poucos, domina marcado, a jogada enfia pela ponta a Murilo, Murilo abre a jogada, lado esquerdo para o Arthur, marcado pelo Enio, toca de volta, Marlon Freitas toma a frente, ganha na marcação, enfia para Felipe Anderson, mais adiantado pela ponta esquerda, Bertasso levanta o braço, Evangelista, vem Felipe Anderson, caminhou, não cruzou, não passou, prepara a jogada, devolve, dá para Arthur, de volta para Marlon Freitas, Chapo com um a mais, já estava recuada, com 11 contra 11, imagina agora com um a mais então, vai jogar o Verdão, Murilo passa pelo meio campo, iremos a 48, 30 segundos para acabar o primeiro tempo, na ponta esse passe, Evangelista, Felipe lançou na bola, atropelado, caiu, pede a falta, o árbitro deu, essa foi mais no grito, que aí não foi o grito da torcida não, foi o grito que veio do campo, Milhozzi.
2: Claro que esse tipo de oportunidade agora vale muito para o Palmeiras. Com um jogador a menos, tem que conseguir essa bola no campo de ataque e cavar, de certa forma, essas faltas. Foi o que fez o Felipe Anderson de forma inteligente. Muito próximo à linha lateral, vai colocar essa bola na área. Volta a favor do Palmeiras.
0: 48 minutos, está acabando o primeiro tempo na Arena do Verdão. A chance para o Palmeiras fazendo 1-0. Com 10 em campo, foi expulso o Alan há pouco. Na área Murilo, aqui dentro Evangelista, Marlon Freitas também, Luíde. Capitão Murilo aqui tomando empurrão, dando empurrão também do zagueiro João Paulo. O árbitro autoriza o apito, você ouviu. Parte o Felipe Anderson no gol, goleiro socou o Anderson. Tiro da grande área, a bola, o árbitro está com o apito na boca. Vai esperar alguma coisinha na grande área, não vai não. Conversa com o capitão Murilo, levanta o braço e... Termina o primeiro tempo na Arena do Verdão. Palmeiras e Chapecoense empatam em 0-0. Intervalo Bandeirantes. Alô, João Paulo Capelani.
5: Alô, Rogério Assis, o Canhão do Rádio, narrando por enquanto Palmeiras e Chapecoense 0-0. Tem lance polêmico, o torcedor chia, não contra os jogadores, nem contra Abel Ferreira, mas contra a arbitragem. Eu não é Bruno Milhozzi. Vamos lá, Milhozzi.
2: É verdade, Capelli. Só agora, na reta final, foi que apareceu no telão do estádio do Palmeiras o lance em que o Alan pisa em cima do pé do Giovanni Augusto. É incontestável, de fato, o pisão. Mesmo assim, o torcedor X reclama com essa marcação da arbitragem. Expulso o Alan, vai complicando a situação do Palmeiras, que, se de certa forma tinha alguma tranquilidade no jogo, mesmo com o time com muitos desfalques, agora vê a situação ficando bem mais complicada. E a arbitragem deixando o campo, Capê, você escutou as vaias crescendo no estádio do Palmeiras. Complicou o jogo pro Verdão, Capê.
5: É, ficou chato, ficou complicado, até porque o Palmeiras já tá com um time mais que alternativo, somente três titulares. E um dos titulares, mestre Cláudio Zaidan, o Alan, eu vou falar o seguinte, Zaidan, eu não expulsaria. Eu acho que assim, ó, vamos ouvir o som do Allianz, da Arena do Verdão, vamos lá, deixa eu ver. É. Ah, vai tomar suco de caju, vai plantar não sei o quê. Tudo bem, o torcedor tá no direito de protestar. Mestre Zaidan, eu não expulsaria. Ele deu uma... não foi uma solada, foi um pisão no pé. Forte, forte, dói, dói. Mas pra mim é um lance pra cartão amarelo. Se é uma solada no tornozelo, na canela, são outros 500. Eu daria amarelo. E você, repita a opinião, mestre Cláudio Zaidan.
4: Fala, Capelanes. Antes de mais nada, uma saudação aqui para José Maia, o Mito, ouvindo a gente lá em Jaú. O Mito, Dermitos. Também para o Wayne Pertilli. O Pertilli que fala aqui do Canhão. O Canhão tem uma carreira brilhante também em São Paulo. O Wayne Pertilli e o Pedrão estão lá escutando. Eles fizeram um hino, uma versão formidável do hino do Palmeiras. Mandaram para a Leila, hein? A Leila está escutando a versão do Wayne Pertilli, hein? E uma saudação respeitosa, nossa solidariedade à família do Tunico Barbosa, grande radialista de Santos, trabalhando na cultura, na tribuna. Um abraço para toda a família do Tunico Barbosa, Deus conforte todos vocês. E também para o Luiz Cláudio Brito, que mora lá na sua Curitiba, Capelanes, mas é torcedor do Santos Futebol Clube e sempre ouve a Bandeirantes lá no Paraná. Ô Capelanes, para mim, o que é decisivo nesse tipo de lance é o fato de ele vir de cima para baixo, né? E aí, claro, tanto que o João Martins tentou argumentar, não, mas pegou ali, pegou acolá. Mas esse movimento é decisivo e desnecessário. Definitivamente, em nenhuma circunstância, é a melhor maneira de você dividir a bola. A melhor maneira de você dividir a bola é você ir ou de baixo para cima para tocar na bola, levantá-la, tirá-la do pé do outro jogador, ou ir pro pé de ferro, né? Para a disputa, para ver quem vai levar vantagem, mas nunca de cima para baixo, nunca com as travas da chuteira. É a pior maneira, tecnicamente, e abre o risco, a pior maneira para você ganhar a disputa, e abre o risco do cartão vermelho. Então o Alan, que é desse time que está em campo, é o jogador mais talentoso, né? As melhores jogadas do Palmeiras foram com o Alan. Houve uma delas, inclusive, que ele sai do campo do Palmeiras, do lado direito, vai driblando em diagonal, esquerdo, ele faz uma tabela, prossegue driblando, entra na área driblando e finaliza, o goleiro defende. A retranca da Chapecoense em alguns momentos, Capelanes, ela fez uma linha de seis. O Celso, além dele puxar os laterais, ele puxava dois meias para marcarem ao lado dos laterais. Mas os dois zagueiros centrais eram seis. É difícil. Uma retranca assim, você tem dois antídotos, né? Chute de fora da área e drible. Quem driblava? O Alan. Foi o Alan que desnorteou um pouco essa retranca da Chapecoense em dois outros. Então perdê-lo é gravíssimo para o Palmeiras. Além da obviedade, né? Você fica com um cara a menos, ele perde o jogador que estava dando trabalho para a defesa da Chapecoense. E o Palmeiras fez um primeiro tempo fraco, Capelanes. Ruim. Finalizou pouco. Quando finalizou mal. O Palmeiras fez um primeiro tempo ruim. E não tem um time, não é? Você tem um grupo de jogadores bons, mas um grupo de jogadores. Porque hoje em dia não tem coletivo, os caras não ganham, o time reserva não ganha entrosamento. Os titulares ganham entrosamento nos jogos. Esse time é inédito. Nunca o Abel colocou esse time em campo. Então, os caras ficam se procurando. Por isso. Passa.
5: Ih, Zaida, peraí que deu uma osciladinha, Zaida. Deixa eu ver. Ih, Zaida, deu uma oscilada aí. Daqui a pouquinho a gente retoma o contato com o nosso querido mestre Cláudio Zaidan. Mestre Cláudio Zaidan, eu quero a opinião do Manuel também. Afinal de contas, o intervalo Inteligente Bandeirantes começa agora. Nós teremos a projeção daqui a pouquinho, direto do Rio de Janeiro, lá na capital fluminense, está o repórter carioca, virou praticamente carioca da gema, Luiz Fabiani aí, parceiro. É, meu chapa, daqui a pouquinho ele vem com as informações da seleção brasileira, que às 18h30, na voz de Ulisses Costa, entra em campo na sua despedida. Com os comentários de Leandro Quesada, nós estaremos juntos a partir das 18 horas, terminando o jogo do Palestra no, na Arena do Verdão. A gente passa o jogo pro Maracanã. Terminando o jogo do Maracanã, vamos pro Mangueirão, porque hoje é dia do Mangueirão balançar. A torcida do Remo faz muita festa com Remo e São Paulo Futebol Clube. 4h55, rapidinho dá tempo. Vamos lá, Guilherme Agrela, o super placar da Bandeirantes, e João Fonseca tá na quadra e tá representando o Brasil bem, hein? Vamos lá, Agrela.
1: Vamos lá, Capela. Vou começar, inclusive, pelo João Fonseca, que acaba de fechar 4x3 no segundo set. Foi quebrado no início, então agora venceu o primeiro por 7x5, vai vencendo também o segundo set por 4x3 contra o norueguês Casper Ruud, que é o número 16 do ranking mundial. Já no Campeonato Brasileiro, resultado de momento, intervalo de jogo para Vasco 0, Atlético Mineiro 1. Com esse resultado, o Vasco vai entrando na zona de rebaixamento. Mais tarde, 8h30, tem Cruzeiro e Fluminense e Remo e São Paulo. Na Série B, São Bernardo 1, Novo Horizontino também 1, já encerrado. Londrina 0, Vila Nova 1. E no intervalo, o Ceará vai vencendo o Operário pelo placar de 1x0. Mais tarde, 8h30, tem Cuiabá e CRB. Só para fechar, amistosos internacionais sendo disputados neste momento. A Alemanha vai vencendo seu confronto contra a Finlândia 2x0. E os Estados Unidos vão batendo o Senegal pelo placar de 1x0. Mais cedo tivemos Polônia 0, Ucrânia 2. E logo mais, Brasil e Panamá no Maracanã, com transmissão do 107.3. Capela.
5: É isso aí. Daqui a pouquinho teremos, então, o segundo tempo de, por enquanto, Palmeiras e Chapecoense 0x0. E eu peço para você, alô, Alan Marcel, mostra o nosso estúdio aí. 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Leandro Quesada já está por aqui. Vai comentar o jogo da seleção brasileira. Leandro Quesada, com vocês, senhoras e senhores, depois do intervalo. Até já, Brasil.
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2: 5:03 de volta com o intervalo inteligente Bandeirantes. Por enquanto, na Arena do Verde, Palmeiras com um jogador a menos, hein? Alan foi expulso na reta final do primeiro tempo. Eu não expulsaria. Mas o Felipe Fernandes de Lima expulsou, então, portanto, Palmeiras e Chapecoense 0-0 já. Bruno Migliozzi, vem mestre Cláudio Zaidão, Manuel também e Rogério Assis, a transmissão estrondosa da Bandeirantes. Depois do jogo, vamos pro Maracanã, na voz de Ulisses Costa, com os comentários de Leandro Quesada e ao vivo conosco, direto da capital fluminense, o carioca da Bandeirantes. Alô, repórter Bandeirantes Luiz Sabiani, um abraço para você, boa tarde, Fabi! Fabiane, Luiz Fabiane, será que eu quero que eu batuque aqui pra ele? Daqui a pouquinho o nosso repórter Bandeirantes, Luiz Fabiane, antes de eu mandar um abraço pra ela. Tá ouvindo o programa, um beijo pra você, né, Cacuca, tá com bem-vindinho aí, trafegando pelas ruas e avenidas de São Paulo, ouvindo a Bandeirantes, voltando, portanto, pra Arena do Verdão, o Palmeiras volta, é ou não é, Bruno Migliozzi?
3: Volta sim, viu, Capei? Ó, até este momento, apenas 8 jogadores aparecem no campo, né? Então, deve ter alguma mexida. Vamos ver qual que vai ser a alteração do técnico Abel Ferreira. Alguma movimentação no banco de reservas, mas provavelmente uma alteração vai ser feita no time do Verdão.
2: Quando a Chape estiver voltando, Migliozzi, grita aí, porque antes eu tenho o Leandro Quesada. Agora sim, comentarista Bandeirantes, o jornalista de todas as Copas. Boa tarde, Leandro Quesada vai comentar já. Brasil e Panamá, Quesadinha, boa tarde.
4: Tudo bem, João? Tudo bem? Tá feliz? Hoje tem seleção brasileira. E sabe o que é mais legal? Seleção brasileira em casa, como você tá pedindo há tanto tempo. Você lembra na Copa de 2010, onde o Brasil jogou?
5: É.
4: Lembra?
5: Não, jogou em muitos
4: dois
5: lugares.
4: Dois amistosos na África, a gente não lembra, né?
5: Tanzânia.
4: Nossa. E Zimbábue, lembra disso?
5: Não lembro.
4: O Brasil jogou contra Tanzânia e Zimbábue. Fala aí, qual é o apelo?
2: O apelo, o que que é? O Panamá, você acha que, uma teoria, tá? A minha teoria, o Brasil falou pro Panamá o seguinte: ó, rapaziada, vem aqui pra gente fazer um espetáculo, uma festa no seu rádio, deixa o Vini marcar um gol aqui também, te mole uma moeda aí, só pra gente conseguir ir com moral pra Copa do Mundo. É mais ou menos isso. O Brasil vai meter uns 3-4 hoje, meio que um teatro arquitetado, vai, entre aspas.
4: É muito perigoso um adversário desse porte, porque não tá na primeira prateleira, né, das grandes seleções. Se ganha, não fez mais do que obrigação. Mas imagine se tropeça contra o Panamá. Então as críticas que a gente vem fazendo em relação ao trabalho do Ancelotti vão ficar até maiores. Mas enfim, é o que temos. Grande festa no Maracanã. E o primeiro dos dois amistosos que o Brasil terá, o outro será contra o Egito, já em terras americanas.
2: Tem toda a razão. Daqui a pouquinho mais de Leandro Quesada, o jornalista de todas as Copas, o microfone da Bandeirantes com Ulisses Costa e também com Luiz Fabiani. Alô, Bruno Migliozzi, teremos mexidas no Palmeiras ou apenas uma mexida, hein, Bruninho? Solta a voz aí.
3: A Chape tá voltando agora, viu, Capê? Chapecoense sem qualquer alteração, o Palmeiras vai ter uma mudança que a gente já confirma na Bandeirantes.
2: Bom, então, mestre Cláudio Zaidan, temos mestre Cláudio Zaidan. Zaidan, você faria alguma alteração?
3: Já posso confirmar.
2: Já confirma então, Bruninho, vamos lá.
3: Saiu Luiz Pacheco, 50, e veio o Riquelme, 37, a única mexida do Abel.
2: Bom, então acho que como a bola vai rolar agora, já vou passar pro Canhão. E aí ao longo do segundo tempo o mestre Cláudio Zaidan chega para fazer a sua análise juntamente com o Manuel. Vem aí o segundo tempo, Palmeiras com um jogador a menos. Alan foi expulso e a gente não expulsa ninguém da transmissão. Pelo contrário, transmissão agregadora sempre com ele para explodir o Brasil inteiro. Rogério Assis. Explode, Canhão!
6: Valeu, Capelanes! Aqui na Arena do Verdão, tudo pronto. Giovanni Augusto se prepara. Ele toca na bola e rola a bola para o segundo tempo. Palmeiras e Chape 0-0, tudo pronto. Apita Felipe Fernandes de Lima. Começa o segundo tempo na Arena do Verdão. 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A bola volta, trata a marcação com o zagueiro da Chape. Domina Bruno Leonardo, enfia para a direita. Everton lateral, devolve a bola com o goleiro, recomeça, dá com o Anderson. Confirmando a mexida no Palmeiras para que possamos ouvir o Cláudio Zaidan. Por favor, Bruno Migliozzi.
3: Luiz Pacheco estava amarelado, volante, saiu, entrou o atacante. Riquelme Felipe, número 37.
6: Com 10 em campo, após a expulsão do Alan, Palmeiras troca Zaidan, sai Luiz Pacheco, entra Riquelme no time do Abel.
7: Que tem a ver, né, Canhão, com a maneira como a Chapecoense joga. A Chapecoense com uma retrancona brava, claramente o Martins e o Abel não acreditam que isso mudará mesmo com um jogador a mais. Então ele tira um volante e coloca um jogador ofensivo para a função que era do Alan. Então ele recua um pouco mais ali o Felipe Anderson, o próprio Marlon Freitas, que fica ali como o primeiro do meio campo, e vai para cima, não há alternativa. O empate é um resultado muito ruim para o Palmeiras, cara.
6: Felipe Anderson acerta a cabeça do companheiro, do adversário, jogador da Chape. E ele no chão, rapidamente em campo, o departamento médico, Miriose.
3: É, realmente teve um toque por ali e tá estirado no gramado. Por isso teve até preocupação, Canhão, se não ia pintar outro cartão aí da mesma cor pro Felipe Anderson, né? Mas nem sinalização de amarelo foi dado à camisa 7. Só cumprimentou ali o jogador da Chape, que vai ter a posse no campo de defesa.
6: Já tá de pé o Giovanni Augusto, já sai até correndo. Tá tudo certo com ele, sobreviveu. 2 minutos do segundo tempo, Palmeiras, Chapecoense empatando em 0-0. Abraçando você ligado na maior rede de rádios do Brasil. Um abraço, Paris, na França. Alô, Diogo Santana. Valeu, Diogo, obrigado pelos elogios, eu vou acabar me achando, hein? Abração, Diogo. Os pais dele em São Paulo. José, Aval. Grande abraço, Diogo Santana, palmeirense. Goleiro da Chape domina pequena área, Luiz quase marca, ele bicou essa bola para a esquerda, ela fica pela ponta com o lateral para o Pacheco, do que domina Pacheco, passa pelo meio campo, já enfia pela ponta, na beirada do outro lado, Mazinho, abre do Pacheco, no fundo bateu para o gol, ela bate, defesa, toca no capitão Murilo e a Chape ganhou escanteio na esquerda, Miliose.
3: E é o primeiro escanteio do jogo a favor da Chapecoense, que claro, começa a escapar com o jogador a mais, tem mais liberdade pelo lado esquerdo, Bruno Pacheco tentou o cruzamento, ele mesmo se posiciona para cobrar.
6: 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Giovanni Augusto cobra o escanteio, pé direito, lado esquerdo, a Chape manda os zagueiros para a grande área, 0-0, fechadinho, Lomba saiu do lote dele, subiu, grudou, ficou com a bola, com o Infinity Pay, quando suas vendas crescem, a taxa diminui automaticamente. 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Esse frisson da galera, como diria o maravilhoso Osmar Santos, é porque o Lomba demorou para repor a bola. Luiz de cabeça no meio campo, foi para a bola tomando um tranco. Falta. Por baixo, levou tranquilo o zagueiro João Paulo. Para o Palmeiras, a falta aqui pelo meio. Alô, Porto Alegre. Bandeirantes, Porto Alegre. O Edu César, Naldiz. Alô, Porto Alegre. Cobrada a falta com o time do Verdão, que já joga na sua defesa. Domina Murilo, capitão, tem Fux ao lado, ele prefere voltar essa bola com o goleiro Lomba, domina na entrada da grande área. 4 minutos do segundo tempo, Palmeiras e Chapecoense batendo em 0-0. 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Sobe de cabeça, rebate na ponta, essa bola, o Enio vai tentar o contra-ataque, Bolaço, sai da posição de impedimento ou não? Não, segundo bandeira, ele cabeceia para a ponta, para Bolaço, ele volta. Fux em cima, ó, o Bolaço, passando por cima da bola, fazendo uma graça. E aí foi para a bola, o Riquelme botou a mão na cara do Bolaço. Discretamente o Riquelme foi lá e falou, o que você está pensando na vida? Domina pelo meio campo, mais atrás Felipe Anderson, toca Murilo, Murilo Evangelista, de volta a bola para Felipe Anderson, que dá Lucas Evangelista, Palmeiras atrás do primeiro gol, 4,5, segundo tempo, lá Deus que desse passe, Riquelme costura, tocou, dá na ponta Evangelista, dele pela ponta Arthur, cruzou para o gol, para Lumi, cabeceia, a bola fica de volta na ponta, Arthur sobe, e cabeça rebate, a marcação com a defesa, toca à frente, ganha aqui na ponta, Marlon Freitas, pega o rebote, Arthur, mas lança mal, passa errado, cabeça conserta, a defesa, o Everton vira a jogada para o Mênio, ele para atrás, de volta, a bola com o próprio Arthur, toca sozinha, jogada lateral direito, na Chapecoense, ele entra no meio para Bolaço, ele vai com o Fux, disputa uma bola, ganha a Bolaço na trombada, o Marlon Freitas deixou o pé, nitidamente melhor, os caras querem bater no Bolaço, por aquelas pedaladas aqui sem fundamento nenhum, né, com pedaladas sem nada, e bola para lateral aqui. É a segunda que ele toma.
3: É, mas é um jogador que faz isso a carreira inteira, viu, Canhão? Desde a época de Premier League, no Crystal Palace, por onde andou aí o Bolaço, sempre era um showman, né? Gosta de exibir seus dribles, foi a primeira dele nesse jogo no estádio do Palmeiras.
6: Na Arena do Verdão, a bola rola, o relógio não para. 5 minutos e meio aqui, segundo tempo. 18ª rodada do Campeonato Brasileiro, Palmeiras e Chapecoense, seguimos com 0-0, Agrela.
8: Canhão em São Januário, volta do segundo tempo, segue Vasco 0, Atlético Mineiro 1. Já no Roland Garros, oitavas de final, 5-5, segundo set entre João Fonseca e Casper Ruud. João Fonseca venceu o primeiro por 7-5, portanto, agora tenta manter a vantagem e passar às quartas da competição.
6: Seis minutos do segundo tempo. Terminando o jogo aqui, terminando Palmeiras e Chapecoense, Ulisses Costa vem para mostrar Brasil e Panamá, Maracanã. Ulisses Costa com Leandro Quezada, com Luiz Fabiani. Verdão troca passes aqui, a Chapecoense quem troca passes pela direita. 6 minutos e meio, segundo tempo, 0-0. Ele domina a jogada marcada pelo Evangelista, recua, dá na ponta com o zagueiro João Paulo. Ele vira a bola para a esquerda com o Bruno Pacheco. Na ponta, Marcinho levanta o braço. Pacheco prefere recuar a bola. Recua, dá no meio para Camilo, que toca a bola para o Enio. Na meia direita, Giovanni Augusto. Ele faz a passada e acha o lateral direito, o Everton. Sozinho ajeita e já vira para frente. Vem com ela, puxa a marcação, dá para Bolassi. Fux vai na trombada. Bolassi ganha, recua. Bola voltou na ponta para o Enio. Dá a caneta do Evangelista, mas perde na sequência. Rouba a bola pela ponta, requeame do Evangelista. Volta fazendo falta na sequência, Bolassi. É falta marcada por Verdão. 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Já dá na esquerda esse passe. Requebre por aqui, adianta a bola pela beirada para Felipe Anderson. Dele para Marlon Freitas. Marlon toca a bola na direita, ainda com Kelvin. Kelvin abraça Murilo. O Palmeiras tenta fazer logo. Voltar com um a menos. Foi expulso o Alan no primeiro tempo. 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Rafael Palmeira, mesa de som, com Roberto Dias na central técnica. É o somzão Bandeirantes para você. Lateral de graça para a chave na direita, aqui na linha do meio do campo. Nas imagens do youtube.com/rádio Bandeirantes Oficial, Alain Marcel, com Carlos Amaral, Letícia Menezes no digital. Luiz vai na bola e comete a falta em cima do zagueiro Bruno. Falta marcada, a Chapecoense vai jogar. Placar de 0-0, são 7,5, segundo tempo. 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Tem coisas que só acontecem na Série B. Felipe Anderson ajeitou, bateu pro gol! Fora! À direita do gol, na chegada com Felipe Anderson, Verdão dá um susto na defesa da Chape Biriosi.
3: É, vai utilizando as armas que tem o time do técnico Abel Ferreira. Finalização de média distância do Felipe Anderson é uma delas definitivamente. Chute cruzado, consegue surpreender o goleiro Anderson, que ainda salta meio atrasado. Só que a bola se perde em linha de fundo, assusta o Verdão e não se intimida com o jogador a menos.
6: 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Quinto sinal está marcando, são 5h15, hora de Brasília. Para jogar a chave na sua defesa, domina o capitão Camilo, dá pelo meio campo para Marcinho. Toma aparecendo o Kevin Pinto, se prefere o passe, já vira a bola para a ponta esquerda. João Paulo lança a bola para Pacheco, toca pelo meio campo para Giovanni Augusto, que recua. De volta o passe por dentro aqui, aberto sozinho, Carvalheiro domina para o baixo, Kevin na bola. Tomou para o Verdão, já gira e deixa a bola atrás com o Felipe Anderson. Luiz abre na canhota, o passe com o centroavante do Palmeiras. São 9 do segundo tempo, 0-0. Recua a bola para o Arthur, por isso a vaia da torcida. Luiz devolveu a bola aqui para trás e volta Riquelme com ela, caminha pelo meio campo, deixa o lado esquerdo com o Arthur no meio campo, ele recua e serve mais atrás da bola com o Bruno Fux. O Verdão troca passes no seu próprio campo, 0-0, do Fux a Murilo, que vira a jogada para Kelvin lá pela direita, enfia no comando, na puxeta, volta, tirando aqui na ponta o Camilo. Kelvin pegou o rebote, recua, volta a bola com o Fux de novo. 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E vem a Chape lá do esquerdo no contra-ataque. Marcinho no fundo lançado, 9,5 segundo tempo. Vai para cruzar para trás da bola. Marlon Freitas domina tranquilo na entrada da grande área. Já toca Lucas Evangelista. Luiz na canhota abre. Evangelista caminha com ela. Está sozinho o Luiz. Ele carrega a bola até perdê-la. Mas tem falta. Marca Felipe Fernandes de Lima. Para a sorte do Verdão, a falta. Nem o toque dos 10 minutos deste segundo tempo. Aqui na Arena do Verdão. A bola rola, o relógio não para. 10 minutos do segundo tempo. Placar da 18ª rodada do Campeonato Brasileiro. Palmeiras e Chapecoense, 0-0, Magrela.
8: Canhão amistosos internacionais. A Alemanha vai batendo a Finlândia pelo placar de 4-0. Estados Unidos vence o Senegal por 2-0. Jogo ainda no primeiro tempo. Mais tarde tem Brasil e Panamá. Roland Garros, segundo set, segue João Fonseca empatado com Casper Ruud, 5-5. Primeiro set, 7-5 para o brasileiro.
6: Com todo o time Bandeirantes, aqui 0-0. Quero ouvir a intenção do Luiz Sabiani.
3: Paulinho.
6: O Maracanã escalando a seleção brasileira. Quem tá vindo no Palmeiras agora, Milhose?
3: É chamado Paulinho. Também junto com ele me parece o Larson. Duas mexidas do Abel Ferreira daqui a pouco.
6: Larson e Paulinho já no time do Palmeiras. Vem a Chape, domina essa bola pelo meio campo, recua Giovanni Augusto, dá no fundo, Cavaleira por aqui, na beirada, para Pacheco, leva aquela tentativa de pegar nessa bola, Felipe Anderson, vira de volta Giovanni Augusto, para trás esse passe, para Camilo, ele puxa a defesa por dentro, recua, serve ao lado dessa bola, vem Rafael Cavaleira, toca para a direita, Enio, desce na ponta, o ponta direita, marcado, driblou o Arthur, tocou para trás, por dentro, bela assistência, botou no peito Pacheco, recuando bola, devolve no meio, vira para Camilo, Camilo toca, já lá, São Paulinho, no time do Palmeiras, Marcinho domina a bola para o time da Chape, e Alvin tira o direito da bola, bater o Marcinho e sai pela linha lateral. Mexida no Palmeiras, aliás, mexidas. Agora, Bruno Milhose.
3: Vamos lá, Canhão. Teremos duas alterações. A primeira delas, sai 31 Luigi e vem 10 Paulinho. Uma mistura aí de vaias e aplausos para a escolha do técnico Abel Ferreira por essa substituição. Também temos a outra troca. Sai Lucas Evangelista, 30, vem 48 Larson. Já é a terceira troca do Abel.
6: Lateral para o Verdão, que cobra na defesa pela direita. Maracanã, Luiz Fabiani. Como joga a seleção brasileira contra o Panamá, 6:30, Fabiani.
2: Alô, Canhão, boa tarde para você. Está escalado o Brasil com Alisson, Wesley, Bremer, Léo Pereira e Alexandro, Casemiro, Bruno Guimarães, Matheus Cunha e Luiz Henrique. Vinícius Júnior e Rafinha, os escolhidos de Ancelotti, Canhão.
6: Felipe Zito de cabeça para trás, a bola pela ponta, defesa corta a mão, Marlon Freitas pega a sobra, já bota Riquelme, dá um chapéu no primeiro, chapéu ao Everton, vai embora Riquelme pelo comando, Paulinho pede, Larson também, Riquelme carregou a bola, procura alguém, dá no meio para Marlon Freitas, meia direita essa bola, Felipe Anderson partiu para Paulinho, na área o passe é forte, vem o zagueiro João Paulo, bota para fora pela linha lateral. Tem pressa para a cobrança de remessa lateral, o Kelvin para o Palmeiras. Só que a defesa já volta, tudo para marcar. Ele vai colocar essa bola dentro da grande área. Torcedor se anima, 0-0, 13 minutos no segundo tempo. Kelvin toma a grande distância. Para a bola, arremessou na área, Paulinho tentou, tira lá, sua defesa rebate, a bola voltou no rebote atrás, passa pela marcação, Felipe Anderson, Fux pega a sobra, recua na direita, Larson aqui, de primeira, Felipe Anderson devolve a bola, com Larson de volta, que entrega, Bruno Fux, pela meia direita, na ponta, dois fecham, Kelvin é um deles, Paulinho se apresenta, domina, vai partindo para o ataque, Paulinho, do que domina, dá Felipe Anderson, Paulinho, bola toca no zagueiro, vem para Kelvin, tenta a defesa, a bola bate no Kelvin, no toque por último do Marcinho, tiro de meta, a bola para a Chape, que joga. Opinião Bandeirantes, a força da Opinião Bandeirantes, 14 do segundo tempo, Verdão troca a duas.

0: ideia de jogo. Tá lá atrás, retrancona. O Palmeiras em cima, mas tá faltando qualidade. Vamos ver se melhora com o Paulinho lá na frente, Caio.
1: Felipe Anderson tocou na esquerda para Riquelme, limpou, arrumou para chutar, entra na área, bateu pro gol, pega Anderson. Ele ganha o chute, sai fraco na mão do goleiro da Chapecoense, Miliose.
2: É, com o jogador a menos, tem menos opções também o atacante da equipe do Palmeiras. Riquelme ou driblava ou tentava achar esse passe no Paulinho, que estava muito bem marcado. Por isso foi para individualidade, passou por dois marcadores na hora da finalização. O chute saiu fraco, mas cresce o clima, pelo menos empolga o torcedor na casa do Verdão.
1: Abraçando o seu Reinaldo Casselli em São Bernardo do Campo, aniversariante do dia. Palmeirense, ele com o filho Beto, grande abraço para os dois. Parabéns, seu Reinaldo, em São Bernardo do Campo. Vai atacar de volta o time da Chape, domina pelo meio campo, recua a jogada, Camilo entrega na ponta esquerda com o Bruno Pacheco. Na arena do Palmeiras, a bola rola, o relógio não para. 15 minutos e meio do segundo tempo. Brasileirão, na 18ª rodada, Palmeiras e Chapecoense empatando em 0-0, a grela.
3: Canhão, Roland Garros 6-5 para João Fonseca no segundo set, agora tenta quebrar o serviço de Casper Ruud para abrir 2-0 nas oitavas de final da competição.
1: Vai de volta a Chape na meia direita, espaço lateral, Everton domina, olha para a área para cruzar, levantou no gol para Pacheco, lomba no alto, grudou, ficou com ela, com a mão já bota com o Larson, entrada na sua grande área, e está marcado por três, recua, dá Kelvin, toma a pressão, dá um bicuda na ponta, bola fechada para Riquelme, de ombro, vem aqui o Everton, tira, disputa, toma a frente, já ganha o Arthur, dá Riquelme, ele corre, corre, corre, não evita que a bola saia, tentou, não consegue pegar, essa bola foi direto pela lateral, é bola para o time da Chape arremessar. Na Grande São Paulo, em 107.3, o Douglas Marcondes está na sintonia do futebol da maior rede de rádios do Brasil. Por enquanto, o placar de 0-0, 6,5. Terminando aqui, Palmeiras e Chapecoense. Maracanã, tem o amistoso da seleção do Ancelotti. Tem Brasil e Panamá, Ulisses Costa comanda. E a Chape ataca de volta, 0-0. 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Ele domina a jogada, meio campo da Chapecoense, enfia no meio campo ainda mais atrás esse passe para Camilo. Ele prefere a inversão, já vira para Marcinho lá pela ponta esquerda. Da linha de fundo para Giovanni Augusto, sai do Murilo, entortou para o pé direito, trouxe para o esquerdo, para o direito agora. Cruzou para Bolasse de cabeça, trombou o Arthur, a bola fica na grande área para Marcinho. Protegeu a jogada na ponta, gira Murilo, a bola é sem esquenta, ele toca para fora pela linha lateral. Arremessou a bola para o time da Chapecoense. Mandar um abração para dois garotos excepcionais, músicos talentosos. Bom, também pudera, né? Já vem de berço. Um abraço para Portland, nos Estados Unidos. Alô, João Vitor. Alô, Domênico. Palmeirenses. Filhos de um palmeirense ilustre, o querido Moacir Franco. Grande abraço para todos vocês. Um abraço, meninos em Portland. Um abraço para o gênio Moacir Franco. Vai atacar de volta essa bola, time da Chapecoense na esquerda, o passe. Enio fecha aqui, marcado, Kelvin em cima dele. Limpou para cruzar, rolou para trás esse passe. Calcanhar, Pacheco para ponto, o Enio ia chegar. Murilo de bico tira. Paulinho corre atrás da bola, vem o João Paulo, recua e dá para o goleiro Anderson, que domina com o pé na entrada da sua grande área. 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Vai jogar na ponta essa bola, o Carvalheiro de cabeça, Murilo rebate para o Verdão, dá Malão, frente de primeira, já dá na canhota para Riquelme, do que domina, já vai driblando o primeiro marcador da jogada, já driblou o Everton, recua, dá para Malão, de volta essa bola para Riquelme, caminha com a bola, Nelson fecha, Paulinho também, domina Riquelme, dois em cima, um a mais a Chapecoense agora ganhando essa vantagem, bota logo dois, Larson lançando pela medida, já dá o primeiro drible, sai do Giovanni Augusto, enfia a bola para a direita, Kelvin se projeta, recua, dá Larson, que enfia no cômodo para Marlon, dá na meia, Felipe Anderson para Paulinho, passou da bola, Paulinho perdeu, Arthur insiste e toma, Marlon Freitas pega a sobra, enfia a bola para a meia direita, para Felipe Anderson, no comando, pede essa bola, o Larson corta nos feitos, para Paulinho, limpou, vem a Lodária, rolou na área, a bola, Riquelme, Paulinho poderia bater, Riquelme domina, caprichou, cruzou, vai direto no gol para Felipe Anderson, toca para escanteio, o zagueiro não pega Larson. A lamentar o Paulinho não ter chutado, era para ele bater, Emílio. O que aconteceu? Caiu na canhota, é isso?
2: O Marlon Freitas veio para cima do Paulinho e falou: ei, no gol, pelo amor de Deus, que isso, estava aberto o lance pro Paulinho, foi muito bem na jogada, pelo menos tem escanteio, insiste o Palmeiras com Kelvin na cobrança.
1: Escanteio, o Palmeiras continua atacando. Kelvin na bola pro gol de cabeça. Fux, a defesa rebate, a bola sai. Já, já. Duas alterações na Chape. Camisa 20.

número 77, se não me engano, estão aqui na beira do campo. Giovanni Augusto rouba a jogada, Ricardo chegou para insistir, para tomar. Espirrada, volta Giovanni Augusto. Passa que tentou bolar, se Fux de cabeça tira. Larson chega, domina. Já já ouça o Cláudio Zaidan. Zaidan, um instantinho, eu já chamo você por aqui. Olha o Fux que domina. Vai tentar o contra-ataque na minha esquerda, jogada para Marlon Freitas. Felipe Anderson dá no meio. Paulinho na área, vai fazer, bateu! Gol!

0: Palmeiras! Paulinho! Paulinho! Agora ele não teve medo, não! Agora sobrou confiança ao entrar na área de pé direito, rola no cantinho! Ela bate no pé da trave direita e vai para dentro do gol da Chapecoense. Paulinho, 20 minutos do segundo tempo, na sua casa, o Verdão sai na frente. Paulinho faz pro Palmeiras, com um a menos, o Verdão insiste, ataca, vai para cima. Paulinho, Verdão 1, Chapecoense 0, Anderson não tem jeito, tá feito. 1-0 pro Palmeiras, Bruno Migliozzi.
1: E é isso que o palmeirense espera do seu camisa 10, Paulinho, que ele esteja à disposição nos momentos mais importantes e apareça para resolver. Como fazem um jogo complicado, o Palmeiras com 1 a menos, mas ele entra com vontade, participa das jogadas e agora foi bem demais no lance para ganhar frente na marcação e tocar na saída do Anderson. Paulinho marca pela segunda vez nessa retorno à equipe do Palmeiras após lesão. Ele quer mostrar que estará aqui depois da Copa, mas antes dela já resolve. Paulinho, camisa 10, abre o placar, canhão.
0: E as duas mexidas na Chape, camisas 20 e 77.
1: Canhão, saiu 7, o Marcinho para a entrada do 77, Ítalo. E o 20, Jean Carlos, também entrou, não consegui ver quem saiu. Já confirmo para você.
0: Giovanni Augusto.
1: Giovanni Augusto, saiu 10, Giovanni Augusto, veio 20, Jean Carlos.
0: Pacheco na área, limpou o primeiro marcador, volta bem e toma Felipe Anderson. Já dá recambio, cochilou, tentou prensar, defesa corta. Camilo pega a sobra que atrás, tira a jogada para a ponta esquerda. Lá na linha de fundo, limpou para bater pro gol, bateu, trava a bola em cima do Marlon Freitas, espirrada, volta na direita ainda a bola. Cruzou para a grande área, Everton de cabeça, Fux rebate, a bola volta com o próprio Everton. Com cabeça adianta, o Arthur cerca, ele conseguiu tomar no fundo para cruzar. Arthur de carrinho botou para fora. Nossa, e aí comemora o Arthur. Nossa, que lindo. Ele dá um carrinho, toca para a linha de fundo, dá escanteio para ele ver. Comemora. E a torcida aplaude. Ave Maria. Vem o Jean Carlos para a cobrança aqui, é o Migliozzi.
1: Ele mesmo acabou de entrar, o Jean Carlos, meio campista experiente, ex-náutico, que agora veste a camisa da Chape e vai colocar essa bola na área.
0: Jean Carlos no escanteio, fechadinho pro gol no Malto Fux, cabeceia, tá na grande área, a bola, tentou no meio da defesa, vem bolar, sai de marcação, tira, ficou viva na grande área pro zagueiro João Paulo, de bico, Felipe Anderson tira dele a bola, cai no meio campo, abertão desse lado, o Camilo fecha por aqui, 23 minutos do segundo tempo, bola pra meia direita, a torcida do Verdão canta, você ouve na Bandeirantes, Enio dá a primeira pinta, recua a jogada, volta pra ponta esquerda, se passe para Camilo, Camilo toca a bola pro outro lado, bola se domina, tá marcado pelo Kelvin, limpou, rolou pra trás, bate Felipe Anderson, se oferece ainda pela ponta esquerda, bola pra Camilo, trouxe pro pé direito, pra área, a bola, tentou, toque de cabeça, bem desviada, bola se tocou, fora! Ela passa perto com perigo, passa perto da trave esquerda, opinião Bandeirantes, a força da opinião Bandeirantes, às 5h30 da tarde, hora de Brasília em ponto, Zaidan, Paulinho faz 1-0 Palmeiras, Zaidan.
2: Estava faltando a qualidade, né? Frieza na finalização, a qualidade, capacidade de tirar do goleiro, Paulinho tem tudo isso, o problema do Paulinho... Com essa contusão muito séria, que sucedeu a outra contusão séria, mas ele tem bola para ser titular do Palmeiras, de qualquer time do Brasil. Então, ele havia naquela outra, ele havia passado quando deveria ter chutado, faltou um pouco de confiança, mas nessa não teve erro, tirou do goleiro e fez um golaço. E só agora.
0: Marlon Freitas no meio, lançado e via essa bola para a ponta esquerda. Paulinho domina, vai tentar arriscar a jogada pela ponta. 1-0 Verdão, gol dele do Paulinho. Dois em cima, cadencia a jogada. Chama a falta, recua, devolve a bola mais atrás. Começa com o Arthur. 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Terminando aqui, vem a seleção brasileira na Bandeirantes. Brasil-Panamá, Maracanã. Ulisses Costa com Leandro Quezada, com Luiz Fabiani, na sequência voltamos com o Brasileirão 8h30, Remo São Paulo jogando em Belém, com Pedro Martelli, com Leandro Guerreiro, com Everton Ramos, Paulinho para o comando, passe seria para recambio, defesa desmancha, tudo aqui atrás com o zagueiro Bruno que domina e volta, bola com outro zagueiro, João Paulo cadencia a jogada e joga só, quando o 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Everton domina, dá na meia para Jean Carlos. Trouxe a bola para Canhotinha, boa. Vira a bola para a direita, linha de fundo. Enio por aqui, marcado, encara Riquelme. Chamou para dançar, balançou, cortou por dentro para cruzar para o gol, não cruza. Dá Jean Carlos, pé esquerdo, limpa para bater, tá longe para chutar. Ele prefere o passe, vira a jogada para a direita pela beirada do campo. Linha de fundo, a bola para Camilo. Cruza na segunda trave alta, ele mais a bola. A defesa sobe de cabeça, rebate, ela fica para o Ítalo. Lá do outro lado, domina, recua, enfia na ponta para Jean Carlos. De volta o passe para o Ítalo, para a grande área, bolasse. Ítalo tentou adiantar demais a bola, tentou, não conseguiu adiantar. Ele adiantou para tentar driblar, só que a bola foi forte demais para fora. E a Chape troca mais uma agora. Meliozzi.
1: É isso, Canhão. Vai saindo o número 33 da equipe da Chape, que é o Bruno Leonardo. E vem o 35, Vinícius. Mexida da Chape.
0: 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Na Arena do Palmeiras, a bola rola, o relógio não para. 36 agora do segundo tempo. 26 minutos do segundo tempo. Palmeiras 1, Paulinho. Chapecoense 0, Agrela.
3: Canhão, e com esse resultado, o Palmeiras volta a abrir 7 pontos de vantagem em relação ao Flamengo, agora com 41 pontos na liderança do campeonato. Vasco e Atlético Mineiro seguem 1-0 para o Galo. João Fonseca 6-6 com Casper Wood no segundo set das oitavas de final de Roland Garros.
0: Na Baixada, alô Luiz Beze, audiência Bandeirantes na Baixada Santista também. Grande abraço, Beze. Arthur para fazer cobrança de lateral para o Palmeiras no ataque, já arremessa curtinho a bola. Tenta Manoel Freitas, perdeu de bico, alivia o lateral, tira o Everton, ela vai no meio de cabeça, Fux rebate. Vai na ponta, de cabeça, toca à frente o Mênio. Giancarlo de primeira, bela assistência para a ponta. Kelvin com o calcanhar, tocou nela, correu para pegar o rebote, dominou, vai bater daí, tá muito longe, meu filho. Do que domina, abre pela ponta para Felipe Anderson na área. No fundo, Kelvin cruzou, na área a bola, o zagueiro chegou, cabeça e a bola bate no peito do Riquelme. Fica na sombra com o time da Chape, para bolar, ser lançado pela direita, na esquerda. Da Ítalo, bola sendo que ele já lança essa bola pro Ítalo, aberto do outro lado, volta para marcá-lo o Felipe Anderson, para área Giancarlo e bolasse, ele prefere o passe no meio, vira a jogada contra o centro do Camilo, a bola fica na direita, ainda ataque da Chape, Palmeiras 1-0 com uma jogadora a menos, Alan foi expulso no primeiro tempo, Ítalo tentou a jogada por dentro, o Enio vira a bola na beirada do campo ainda, para chegar com Camilo toca para Jean Carlos outra vez, tá completamente sozinho, isoladão, limpou na perna esquerda, boa, clareou para cruzar pro gol, levantou de cabeça, tira Fux, bate e volta pro Enio, ele amacia na coxa, bota de um lado pro outro, gira, recua a jogada, Cavaleiro ajeitou, bateu no canto, fora! A esquerda do gol, com um a menos, o buraco aparece, os caras arriscam de lá. Milhose.
1: Mas a Chapecoense, Canhão, esperou tomar o gol para perceber que tinha um jogador a mais, né? Colocar a bola no chão, começar a rodar, encontrar os espaços em meio à defesa do Palmeiras. Foi o que fez agora com o Jean Carlos, encontrando esse passe pro Carvalheira, que arriscou a finalização. Se perde a linha de fundo, o Verdão vence por 1-0.
0: Alô, Serjão Reis, o maior cantor do Brasil. Serjão, abraço ele, a Dona Ângela, ligados. Serjão é palmeirense, tá ligado na transmissão da Bandeirantes. Tá vibrando com o seu Verdão. Toca o berrante aí, meu filho. Bola na esquerda, vem embaixo, o Freitas domina para o Palmeiras, recua, dá para o Arthur desse lado. Ele toca do lado, vira o passe para Fux. Fux domina e volta, bola com o Lumba, que joga com o pé dentro da sua grande área. 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Recambio de cabeça, tenta, rebate o lateral direito, o Everton. Arthur chegou na sombra, passou pela bola, vem Fux na jogada, ganha para o Palmeiras. Tá caído aqui, o Everton lateral direito, o Chapai se levantando agora, sentindo cãibras, o jogo seguiu. 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Felipe Anderson toca no meio, a bola recebe de volta do Paulinho. Felipe Anderson arranca para o ataque. Olha o Kelvin na direita, ele já viu, já lança. Paulinho perde ao lado. Kelvin carrega a bola para a área, Riquelme. Kelvin recua, dá Paulinho por dentro do passe. Quis a jogada, vira com o Lasso. Para Paulinho, errado, passe, defesa, corta. Lasso pega o rebote. Já recua, dá Murilo, que lança para Marlon Freitas. Que dá na meia para Lasso, de volta. Caminha pela beirada do campo na direita. Pede abertaço, Felipe Anderson, que pediu, já recebeu, já domina a bola. Quase 30, segundo tempo, Verdão ganhando 1-0. por dentro da jogada. Paulinho, autor do gol, abre a jogada para a direita, vira o passe para Felipe Anderson, põe na área a bola para Marlon Freitas, vem o zagueiro meio no carrinho, tira Pacheco, de cabeça Riquelme, Marlon Freitas, entrada na grande área para Paulinho, limpou para Marlon de volta, linha de fundo, bico da grande área, ó o Kelvin aberto na ponta, já viu o Marlon dar, Kelvin, o Kelvin de volta, Marlon, que recua para Kelvin, que dá para Marlon, que recua para o Kelvin, ou vão ficar 6-2 tocando na bola, são dois, ah, toca a Kelvin para trás, para Felipe Anderson, na ponta, Larson que volta para Marlon Freitas de novo, Verdão tá ganhando o jogo 1-0 com uma menos, Kelvin no fundo, Larson para cruzar pro gol, bateu prensado, o zagueiro chegou, tiro de bico, mandou para fora pela linha lateral. Tá marcando aqui a dona Fernanda, só arremesso lateral, duas trocas do Palmeiras agora. Milhose.
3: Sai o 56 o Arthur e veio meia dúzia Jefté, vai trocar o lateral esquerdo Abel Ferreira, já prepara outra mexida também, me parece...
0: O 43.
3: É o Benedetti, isso. Vai sair o Felipe Anderson e vem o 43. Benedetti agora reforça a defesa, o Abel.
0: Mexe o Palmeiras. Faz duas trocas. Cláudio Zaidan, essas duas mexidas. Com 31 do segundo tempo, Zaidan. Lateral para trás, Kelvin arremessa. Ela cai no meu campo com o Palmeiras. Capitão Murilo quem recebe. Chega Benedetti agora. Murilo toca a bola para Benedetti, que vira no meu campo e volta a bola com o Lomba, que domina com o pé dentro da sua grande área. 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Murilo vai de cabeça com Bolassi, ganhou Murilo, a bola bateu na nuca do Bolassi e foi para fora. Lateral para o Palmeiras cobrar. 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A dona Fernanda tinha marcado arremesso lateral para a chave, por isso essa vai, amiga, pra moça.
3: Pois é, mas é rapidamente ali a torcida já entendeu que a bola era mesmo do Palmeiras e vai repor a bola pelo lado direito, Kelvin.
0: Marlon Freitas domina, volta para Kelvin que chuta, prensada, ela bate no Ítalo, ficou para Marlon, tentou uma caneta, perdeu a bola, insiste na marcação, a bola sai, é falta no Kelvin. Luiz Fabiani. Tá tudo pronto aí pro jogo da seleção. 6:30, bola rolando, a Bandeirantes mostra Brasil e Panamá. Ulisses Costa, Leandro Quezada e você, Luiz Fabiano. Teremos casa cheia no Maracanã, Fabiane.
4: 73.500 ingressos vendidos. Casa cheia no Maracanã e a seleção brasileira já monta o espaço no campo e sobe para o aquecimento em instantes, Canhão.
0: Teve cartão pro Ítalo aqui, Miliose.
3: Isso, acabou acertando por ali. O Kelvin do lado direito na saída de bola do Verdão. Amarelo para Ítalo, atacante da Chape.
0: 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Que coisas que só acontecem na Série B. A Cláudio tira aqui com o time da Chape. Rebate de cabeça, Malo Freitas para o comando. Para chegar aqui no zagueiro, se antecipa e toma frente para ganhar. Opinião Bandeirantes, 33 aqui, segundo tempo. A força da Opinião Bandeirantes com Cláudio Zaidan. Palmeiras 1, Paulinho, Chapecoense 0. Zaidan.
2: Vamos ter... ver se agora vai. É o seguinte, essa mudança feita no Abel, ele aumenta a bateria antiaérea do Palmeiras com o Benedetti, o Jefté reforça a marcação na esquerda, porque com todas as limitações que tem, a Chapecoense agora, sem alternativa, vai para cima. O Abel, humildemente, reforça a marcação do Palmeiras, Canhão.
0: Kelvin levanta Paulinho, vê o zagueiro, toca João Paulo para fora, ela está em campo ainda, evitou que ela saísse, o Ítalo, ele se levantou com pressa, ele ficou com ela. Dá na meia para Carvalheira, que enfia a bola para a direita e deixa passar com o lateral Everton, que chega por aqui. São 33:30, segundo tempo. Para trás o passe, Enio. Recua a jogada pela meia direita ainda. Para Camilo, dele para Jean Carlos. Passou para cima da bola. Fuco vai a caixa dele. Vai recuar João Carlos, está quase no meio campo aqui. Enfia a bola para a esquerda com outro zagueiro. João Paulo carrega e vem com ela. E vem atacando o time da Chapecoense. Palmeiras 1-0. Já mais uma alteração no time da Chape. Eu só não sei se é 18 ou 78. Acho que é 18. Se põe um 7 ali, tá mal feito. Ah, é 18 mesmo. Quem é o 18 da Chape, Milhose?
3: É o Neto Pessoa, mais um atacante, Canhão.
0: Ah, o Neto Pessoa. Olha o Fux. Levantou a bola para a esquerda, Bruno Fux. Já enfiou na ponta essa bola. Jefté acabou de chegar e já dominou. Paulinho pede na área. Jefté não passou. Recuou a entrada na grande área para Manoel Freitas. Parou, brecou, dá Jefté de volta. Na área, Larson pede ele cruzar para o gol. Ela bate na barriga do zagueiro e vai para fora. Mostrando o seu Felipe, foi na barriga, não foi na mão. Se fosse na mão do Bruno, seria pênalti. É, escanteio ou lateral? Escanteio ou Verdão? São duas, na verdade, né? O 18 e também dá o 70 ao lado dele ali. ao lado do Neto Milhozzi.
1: Isso, Rubens e Neto Pessoa, dois atacantes. Vai para cima, Chape na reta final.
0: Jefté, curto escanteio cobrado para trás. Larson levantou a cabeça, mas não cruzou na área, não. Espera alguém, se aproxima esse alguém. É o Jefté que deixa a bola para a ponta esquerda, para Paulinho. Faz uma graça, autor do gol do Verdão. Toque no meio, Foucault. Opa, a bola passou por ele. Toma pressão na marcação com o Cavaleira. Põe na área, Murilo. Livre, não dominou. E a bola foi para fora. Que passe de zagueiro para zagueiro, não deu certo. Na arena do Palmeiras, a bola rola, o relógio não para. 35,5 do segundo tempo. 18ª rodada do Campeonato Brasileiro. Um Palmeiras, Chapecoense 0, Agrela.
3: Canhão, Roland Garros, oitavas de final, tie-break entre Casper Ruud e João Fonseca, 6-6 no segundo set. O primeiro foi vencido pelo brasileiro. Já no Campeonato Nacional, Vasco da Gama vai perdendo para o Galo por 1-0, gol de Vitor Hugo. E mais tarde tem outros confrontos importantes. Cruzeiro e Fluminense, 8:30, mesmo horário de Remo e São Paulo, com transmissão da Bandeirantes.
0: Vamos para as trocas na Chape. Será que agora, já que a bola saiu para tiro de meta para o Palmeiras, Milhões?
1: É isso. Vai sair o 97, o Enio Canhão. E vai entrar o 18, Neto Pessoa. É uma das alterações. E, bom, vamos ver agora qual vai ser a próxima mexida. 97. Também vai sair o número 97. Oh, saiu o Enio duas vezes, né? Entrou o 18, Neto Pessoa. Agora a outra alteração vai se aproximando ali. O Rafael Carvalhal, me parece, Canhão, e vai deixar o
0: campo. Camilo está só conversando com o técnico. O Carvalhal, acho que vem vindo aqui, né? Ou não é o Carvalhal? Não, é o Everton.
1: Isso, o Everton. Vai tirar um defensor, 26, e vai entrar o 70, o Rubens. Daqui a pouco confirma o público e renda aqui no estádio do Palmeiras.
0: 1-0 Palmeiras, 36,5, segundo tempo. Terminando aqui o jogo do Brasileirão. Direto Maracanã, tem Brasil e Panamá. Ulisses Costa com Leandro Quezada, com Luiz Fabiani. 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Querido Neto Verdão, Marcelo Lomba levanta para o ataque. Essa bola enfia lá na ponta. Forte o passe, vem dois na marcação de cabeça. Rebate a defesa aqui atrás ainda com Vinícius. Volta na ponta. Jefté chuta, bola carimba a cara do Cavaleiro. Vai saindo para fora, linha lateral. Arremesso Palmeiras. 37,5, segundo tempo. Palmeiras vencendo o jogo em casa, 1-0. 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Paulinho no peito, domina a bola, enfia para Riquelme. Dois em cima, já saiu, driblando para o meio, passa reto para Marlon Freitas. Só que tem falta no Riquelme. Tentou passe, mas a arbitragem não pega vantagem, porque não teve. Saiu render público aqui no campo do Palmeiras, Milhozzi?
1: Saiu, Canhão. 36.548 presentes, para uma renda de R$ 2.981.286,76.
0: Marlon Freitas na canhota, passe, Riquelme chuta, ela bate no zagueiro, bate no próprio Riquelme e sai. Lateral de bola então para o time da Chapecoense jogar. 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Para jogar na defesa da Chape com o João Paulo que domina, já enfia a bola para a ponta esquerda. Pacheco se apresenta, perde no apoio. Ítalo fecha por dentro. Prefere o passe para trás ainda. Dois a marcá-lo. Por dentro, Neto Pessoa pediu a jogada. Ele enfia a bola de volta na ponta esquerda para Ítalo. 15-6, hora de Brasília. Domina Ítalo, da ponta, fecha pelo meio. Enfia a bola para a ponta direita. Carvalheira por aqui na direita. Essa bola mais a linha de fundo ainda. Para tentar tomar a frente. Ganhou essa bola. Limpou para bater para o gol. Tentando a marcação. Rubens. Tá a defesa por baixo. Tira aqui no meio. Larson ajudando. Marlon Freitas domina. Enfia a bola para Riquelme. Paulinho dispara pela ponta. Dourando Marlon Freitas. Riquelme toca para a bola. Que dá para Riquelme de novo. Faz o pivô. Marlon Rico. A Riquelme que volta. A bola para Marlon Freitas. Dá na ponta. Ela vai desenhando na marcação. Recua a jogada. Volta para Carvalheira. Fácil atrás. A bola fica então com o time da Chapecoense. 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Remo São Paulo com Martelli. Fux tira aqui atrás da bola, bate na marcação. Toca no pé do Benedetti. Volta com o Palmeiras ainda. Riquelme toca na ponta para Jefté. Tá só lateral. Só agora chega na marcação cima dele. Rubens dá na meia. Paulinho vem buscar o autor do gol do Verdão. Cadencia jogada e vem com ela. 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Zepté recomeça, a Fux que toca na grandeira com o Lombo, o goleiro domina, completamente sozinho, dá aquela segurada, chega em cima dele, Neto Pessoa, Lombo levanta a bola para o ataque, de cabeça rebate Carvalheira, lá na meia direita esse passe para pegar Rubens, o que domina, devolve a bola para Carvalheira outra vez aqui, Três Verdão, cerca ele veio, com uma jogada, o campo vinha chegando em cima, devolve a bola para Rubens, vem trocando passes na sua defesa, o time da Chapecoense, abraço para essa, transporta suas encomendas para qualquer lugar do Brasil, ela conta com 110 filiais, 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O toque eletrônico da Bandeirantes marcou na Arena do Verdão. A bola rola, o relógio não para. 40 minutos do segundo tempo. Placar do Brasileirão, 18ª rodada. Na Arena do Palmeiras, Paulinho, Verdão 1, Chapecoense 0, Agrela.
3: Cunhão em Roland Garros, seguimos no tie-break. 9-8 para João Fonseca em cima de Casper Ruud no segundo set, primeiro vencido por 7-5 pelo brasileiro. Já em amistosos internacionais, Estados Unidos vai vencendo o Senegal por 2-1, Alemanha 4, Finlândia 0, já encerrado.
0: Bora com todo o time Bandeirantes aqui na maior rede de rádios do Brasil. Lomba com o braço, arremessa essa bola para a esquerda para Jeté. Sai da ponta no meio, jogada perigosa, conseguiu passar para Murilo. O zagueiro vem com ela, tenta a bola, bate na cabeça do Carvalheira. Vai na ponta esquerda para tomar Larson, vai vir, estica o perdão, Jeté atira. Dá Riquelme que lança Larson pela ponta esquerda. Paulinho se projeta, perde a frente, 41. 1-0 Verdão, que troca passes, está desde o primeiro tempo com um a menos. Paulinho domina, sai da jogada, caiu por trás da bola do Carvalheira, limpinho. O torcida pediu falta, não teve não. Bolaço e toma com Carvalheira. Larson chegou para fazer a falta, não fez, toma Carvalheira. Vira a bola na direita, pela ponta ainda. O Jean Carlos caminhou com ela, cortou para canhota. Tá bom, rolou por dentro, bela assistência. De frente, ajeitou, um canhão pro gol. Ela vai por cima pela linha de fundo. Ó, a Chape se soltando aí. Viliose.
5: E vai preocupando o Palmeiras, que claro está feliz com esse resultado, um jogador a menos, vai se defendendo como pode. O Abel já fez todas as mexidas e agora o Lomba sente alguma coisa, ele demora um pouquinho para se levantar, o goleiro do Palmeiras, que vai como consegue segurando essa vitória por 1-0.
0: O Lomba sente vontade de segurar o jogo, só pode ser isso. A força da opinião Bandeirantes, 42 do segundo tempo, Cláudio Zaidan, o Verdão vai ganhando, 1-0, Zaidan. 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Lombo vem aí na cobrança do tiro de meta. Para botar essa bola para frente sem muita pressa, o Palmeiras vai vencendo aqui 1-0 com certeza, com tantas paralisações. 6, 7 minutos aqui de acréscimos. Recambio de cabeça, desvia, a bola cai na ponta direita, ainda não pega, aqui na ponta Paulinho vem, aqui no primeiro, recua Bruno, dá na grandeira com o goleiro, joga sozinho Anderson, no que domina com o pé, já sai jogando na entrada da sua grande área, enfia a bola pela ponta canhota, como do Pacheco, lateral tem liberdade, ataca, Marco Conceição está mostrando para você o som Bandeirantes aqui na casa do Palmeiras, com 36 mil torcedores, Verdão cada vez mais, o Agrela. Dá pra gente a pontuação lá em cima, o Verdão. Agora vai pra quantos pontos? Segundo no retrovisor, com quanto, Agrela?
3: Vamos lá, Canhão. Palmeiras volta a abrir 7 pontos de vantagem em relação ao Flamengo. 41 pontos do Verdão contra 34 da equipe rubro-negra que venceu o Coritiba ontem. O outro, no terceiro lugar, Atlético Paranaense com 30 pontos. Fluminense também tem 30, fechando o G4, Canhão.
0: E a Chapecoense é quase... primeiro, né? Primeiro colocada na Série B do ano que vem, né?
3: Exatamente. 9 pontos, 20ª posição, a lanterninha do campeonato, dá pra dizer, praticamente rebaixada já, Canhão.
0: Lomba domina essa bola com a mão aqui na grande área. Só que vai 20 segundos para repor, já tá contando. 1-0 pro Verdão. Palmeiras ganhando. Lomba levanta pro ataque essa bola. Cai no meio com o zagueiro, quando sobe de cabeça na frente do Paulinho, tira, enfia na ponta. Rubens por aqui, domina a bola com a chave, já sai do Jeté. Dá pela meia direita essa bola para arrumar de costas pro gol. Neto Pessoa inverte bem, acha Ítalo do outro lado. Ítalo domina, encara Kelvin, limpou para bater, rolou do lado. Rubens para trás dessa bola para Carvalheira. Tem Camilo, enviou na ponta esquerda a bola para o Ítalo, que recua para Jean Carlos. A chave atrás do empate de frente. Carvalheira, um canhão pro gol, espirrada, fica na grande área, tira Benedetti, só que no pé do adversário. Volta na ponta para Pacheco, cruzou pro gol, Murilo de cabeça, rebatendo na canha direita ainda, Chape vai para cima para empatar o jogo, na direita Carvalheira, ganhou no fundo, cruzou para ele na bola, opa, Até foi com o bração ali, mas ela bateu no ombro. Essa é a impressão. Ah, foi com o ombro mesmo. Torcedor tomou um susto. Na direita, Rubens ataca o time da Chapecoense. Torcedor do Verdão está junto. A bandeira dos costas, já caiu, chuta. Bola bate lá para a canção espirrada. Cai mais atrás, outra vez na jogada pela linha direita. Quase 45, está terminando o jogo. Ouça a torcida aqui na arena. Já na mão do quarto árbitro, o Arthur Rabelo, a plaquinha com os acréscimos. Já já ela sobe. Na área, essa bola não pessoa, levantou ela, vem pouco, tiro, já vem de bico, tirou, essa bola mandou para fora. Plaquinha subindo, Miliose, quanto de acréscimos?
5: 6 minutos de resistência do Palmeiras, ganhou.
0: É verdade. 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Pacheco na canhota, ataca o time da Chapecoense, já vira devolução do lado para Ítalo, mas pressão do mano frente a Jean Carlos Brito, tira a defesa, Kelvin bateu na ponta, mas opa, tocado no pé, falta marcada em cima do lado, é falta para o Palmeiras bater com 45:30 do segundo tempo. 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São 17:52, hora de Brasília. A partir das 18:30, bola rolando no Maracanã. Brasil e Panamá. 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Lomba na cobrança de falta agora com muita cera. 46, vai ainda mais um pouquinho aqui. Não está ganho ainda, não. Não está resolvido, não é, Cláudio Zaidan?
2: Agora, a Chapecoense, dá para entender o que está acontecendo com esse clube, né, Fernando? Porque estava 0-0, a Chapecoense tinha um jogador a mais e ela se negava a atacar. Empatar com o Palmeiras em São Paulo é bom para qualquer time do Brasil. Mas a situação da Chapecoense, ela tinha de tentar aproveitar, ter um jogador a mais e buscar uma vitória improvável. Não fez isso, continuou na retranca, aí tomou o gol, aí resolveu atacar. Aí o Palmeiras se fechou, né? O jogo até caiu tecnicamente, porque o Palmeiras quase não ataca mais. A Chapecoense ataca, mas de modo desordenado, sem qualidade. Mas a Chapecoense, a partir do momento que teve um jogador a mais, ela abriu mão de ser ousada. Ela apostou na manutenção do 0-0 e acabou tomando o gol, canhão.
0: E a Chape insiste de volta, na direita esse passe, lateral do campo por aqui, Rubens domina para Jean Carlos e toca de volta Jean Carlos, para trás, ele para Carvalheira, enfia o passe na canhota com o zagueiro João Paulo, ele bota no pique para jogar com certa liberdade, caminha com ela, marcado só a distância, está terminando o jogo, 47-30, na ponta aí tudo cruza, o grupo foi travado, aqui Kelvin disputa na marcação, mas perdeu a bola adiantando, a defesa tenta ali o Pacheco, Pacheco toma, dá na ponta essa bola com o zagueiro Vinícius, entrando na grande área, passe na meia para chegar um Neto Pessoa, de volta pelo fundo para Vinícius, está sozinho Zoradão, tem ao lado Pacheco pedindo, caminhou, colocou na grande área, bolasse de frente, ajeitou, perdeu a passada, vem Ítalo, disputou, perdeu também, lançou um toma, dá para o Paulinho, Verdão tenta o contra-ataque do Paulinho para Riquelme na ponta esquerda, puxou a marcação, passou sobre a bola, ganha tempo, faz uma graça, 48, segundo tempo, Palmeiras ganhando em casa 1-0. 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Riquelme no meio, laço, uma, duas, três, perdeu a jogada, Riquelme pega, sobra, escapa do pontapé, tomou, rolou para trás, bate no zagueiro, vai para a área, Paulinho não chega, vem a marcação do outro zagueiro, domínio vem à frente, se faz, o João Paulo vem na velocidade, chegando ao final do jogo, aqui na casa do Verdão, a torcida comemora, Palmeiras 1-0 ampliando a sua vantagem, que é 7 pontos para o segundo colocado, o Flamengo, parando a bola, vem o amistoso da seleção brasileira. Torcedor do Palmeiras vai ver a Copa do Mundo, líder ainda, mais líder ainda. Jean Carlos para a Chape no meio, bolaço desmarcado, pediu, ele recua a jogada, vira para a linha direita. Vem para buscar essa bola, Neto Pessoa, se não vier buscar não vai pegar a lena não. Toque no meio campo, já virou com o zagueiro, para Vinícius, tem João Paulo pedindo. Tocada na meia esquerda ainda, Carvalheira por aqui, ele entrega para Vinícius. Rolou por dentro desse passe na primeira jogada para Neto Pessoa, do Neto pela beirada do campo com Rafael Carvalheira. Mais na beirada ainda, para Rubens, ele domina a bola, parte para cima do Jefté. Limpou, perna caigota, levantou na segunda trave do Pacheco, fecha, vai no fundo, evita aquela seca, cruzou para trás. Murilo tira na ponta da unha, laçou o Dobby Coutinho, ele não tira. Sei não, 49-30, finalzinho de jogo, A Chape é a todo o ataque. O Verdão está com a menos desde o primeiro tempo. Rubens domina a bola para a Chapecoense na minha direita. Não cruza para a grande área. Prefiro carregar a jogada, vira pela beirada do campo com o cara Valeira. Ele enfia a bola para a beirada, ainda para Neto Pessoa. Boa balança, Fux marca. Parou, brecou. Zagueiro João Paulo está pela ponta aqui agora. Recuada, fica a bola pela minha direita. Rubens faz uma graça no pé, caiu, que é o bom. Virou, dominou, recuou, devolveu no meu campo ainda. Devolve esse passe para Vinícius. Toca na meia esquerda. Cara Valeira, dá para bater, mas não chuta não. Vira para Jean Carlos, liga de fundo. Põe na área a bola, Fux de cabeça, desviou. Ficou a sobra, ajeitou, dominou. Vim, sozinho bateu, Ítalo, é gol!

0: Chapecoense! Ídolo empata o jogo aos 50 minutos do segundo tempo. A pressão é gigantesca. Com um a mais, a Chape aluga o campo do Palmeiras e consegue, depois de 48 chances em 10 minutos, Ídolo recebe a bola, domina e manda no canhão, no chão para fazer. Gol da Chape! Lomba não tem jeito, tá feito. Palmeiras 1, Chapecoense também 1, Miliozzi.
1: É, o desenho do jogo ficou claro, Canhão, depois do gol do Palmeiras. Verdão com um a menos recuou e a Chapecoense começou a rodar a bola, encontrar os espaços, insistindo. Agora encontrando o Ítalo dentro da área com muita liberdade. Para completar, faz valer a sua vantagem e vai fechando essa participação antes da Copa com um pontinho valioso, pelo menos por enquanto. Ítalo completa, empata o jogo no estádio do Palmeiras, Canhão.
0: Tem uma checagem de vídeo, Zaidan, para ver o que Zaidan no gol de empate da Chape com o Ítalo.
2: Não vi nada de regular, só teve uma repetição, não vi nada de regular. O que eu vi, porque o Milhoz acabou de dizer, o Palmeiras recuou, né? E a Chapecoense foi para cima, começou a rondar a área. Só que é o seguinte, você não pode deixar o jogador com a liberdade que teve o Camilo, né? Caminhou, olhou, distribuiu e ninguém chegou para marcar. Um time que se fecha.
0: Ô, Zaidan, será que não é possível sair da bola pela linha de fundo quando o Pacheco vem buscar? Será que não é isso que estão revisando? Se a bola não vinha passar da linha de fundo? Ou não é o começo
2: da jogada? Pode ser, mas não há nenhum sinal até aqui, né? Não há nada escrito, não há nada mostrado em imagem. Esse lance especificamente, bola saiu ou não saiu, não foi mostrado. O árbitro coloca a bola no meio campo, esperando alguma comunicação definitiva do VAR. A bola está no meu campo, é onde ela deve estar, né? No caso desse tipo de checagem. Estou revendo aqui.
0: A bola cruzada. Um lombo aqui. Já tiraram de lá.
2: É, eu não vi nada de estranho. Dois jogadores sobem para a disputa de bola, eles podem estar observando se esse jogador da Chapecoense que subiu vinha de posição de impedimento ou não, ou se ele fez uma falta. Agora estão repetindo ali e para ver se houve uma falta do jogador da Chapecoense, do jogador do Palmeiras. O jogador do Palmeiras é derrubado dentro da área e me parece que é isso que o VAR está vendo, se houve falta ou não. Mas como é a interpretação, quem tem de decidir é o árbitro de campo, ele tem de ir lá ver, né? Tem de chamá-lo para que ele veja. A interpretação não cabe ao VAR. O VAR deve dar informações objetivas. Aí o árbitro deve ir lá e tomar a decisão dele. Ele vai pro VAR ou não? Ou vai dar o gol? Deu o gol, né?
0: Vai, ele tá gol. Apontando o meio campo. Ele deu o gol, Milhoza. Não, não.
1: Vai pro VAR.
2: Vai pro VAR.
0: Ele tá vindo aqui. Ele vai na linha de fundo. Pro monitor. Ou ele tá apontando lá onde teria saído a bola naquele cruzamento do Pacheco, Milhoza. Que foi daquele, na direção do monitor, da televisão ali.
1: É, mas ele não tá nem
2: caminhando. Ele fez sinal que vai pro VAR.
1: Mas não foi ainda, né?
0: É, ele tentou, ele tá no meio do caminho,
2: fez
0: não
2: o sinal,
0: né?
2: Mas os jogadores ficam de brincadeira, né, cara? Não adianta ficar cercando o árbitro. Se ele vai pro VAR, tem que esperar ele ir pro VAR. Pô, que chato. O cara não vai decidir nada ali cercado. É ridículo isso.
0: Ele está conversando com os capitães agora, com o Murilo e com o Camilo. Ó, vou lá no monitor. Vocês fiquem quietinhos aqui. Tá bom, ninguém vai encher a sua paciência.
1: O telão do estádio ainda não mostra nada, né? Só checando o gol.
0: Costuma passar, né, Milhoz?
1: Vamos ver, ele chegou agora no monitor, vamos ver se a gente vai ter acesso à imagem.
0: Por enquanto, nada. Tá lá olhando o seu Felipe, o Zaidan tá acompanhando também a geração ao vivo da televisão. Aqui no telão, nada. Todo mundo esperando a confirmação, não, o gol do Ítalo. Seria o gol de empate da Chape aos 50 minutos.
2: O que ele tá vendo, Canhão, é o que aconteceu dentro da área. Ele olhou se a bola bate no braço do jogador da Chapecoense, que sobe com o Fux para disputa de bola. Há um cruzamento, o jogador sobe. E me parece que ele está vendo se ela bate no braço do jogador da Chapecoense. É a única coisa que eu consigo identificar aqui. Porque é um jogador que sobe com o Fux, ele vem de trás, não está impedido. Quando ele sobe, na disputa com o Bruno Fux, ele levanta o braço. Não sei se você já tem a imagem aí no estádio.
3: Não, não.
2: É isso que ele está vendo. Vamos ver se ele chega a uma conclusão antes da meia-noite.
3: Aí ele vai ter que interpretar se esse braço aberto é intencional para ampliar o espaço corporal, né? Porque se a bola resvala nesse jogador e aí cai para o Ítalo que faz o gol, se é um toque não intencional,
2: nenhum problema.
3: Resvala, aí,
2: tem que
3: aí
2: ver
3: é gol.
2: A intenção.
3: É. Ele tem que observar isso. Se esse
2: agora,
3: jogador...
2: hoje em dia os árbitros
3: tá voltando,
2: esqueceram,
3: daí
2: está escrita na regra.
3: Atenção, né? Felipe Fernandes de Lima volta para o campo. Se dirige aos jogadores que ficam acompanhando. Ele fala agora. Deu o toque. O toque reclamado atendido. Ah, ele faz o sinal de empurrão. Ele faz o sinal com as duas mãos para frente. Sinal de empurrão, não é melhor? Pelo que eu notei.
1: É isso, foi um empurrão do Murilo, né, que estava inteiro no lance para cortar a bola e o gol foi anulado. Comunica a decisão, festa no estádio do Palmeiras. Que suspense, hein, Canhão? Demorou, mas a arbitragem anulou o gol da Chape.
3: 56 minutos e meio com o relógio correndo. Vamos ver se ele vai crescer um pouco mais aqui. Falta, o Palmeiras cobra. Segue vencendo o jogo. 1-0 para o Palmeiras. Plumbo vai cobrar a falta, terminando. Vamos para o jogo da seleção brasileira no Maracanã. Brasil e Panamá. Lomba levanta a bola para o ataque. Verdão vencendo, mas a bola para a ponta. Riquelme sobe de cabeça, uma casquinha na ponta para Paulinho. Cavaleira vai na jogada, ele escuta, sobra a volta para o Verdão, para Larson, pelo meio. Jean Carlos insiste. Larson toma, chute, pega, sobra a Cavaleira. Toca na entrada da grande área, bota a frente com o zagueiro João Paulo. Na velocidade para o Ítalo. Driblou, já saiu do campo. O cara é rápido, o autor do gol que não valeu. Para trás o toque, Bolasse na área, bateu direto. Lomba espalmou para frente. De coice tira Murilo. Rebate a defesa, volta Larson, ajeita na coxa. Depois tomou a ponta. Até por baixo, Larson, falta nele. O Lomba defendeu, salvando o empate. Milhozzi.
1: E deu tempo de outra grande chance da Chapecoense. O Bolasse foi lançado e saiu cara a cara com o goleiro do Palmeiras, que foi pelo menos ligeiro. Conseguiu fechar o ângulo, com o reflexo ele afasta. Espalma pra frente do jeito que deu e salva o Palmeiras. Vai se segurando com 1-0.
3: Só o árbitro agora sabe até quando o jogo vai ser disputado aqui. 58 minutos agora. Lomba vem aí para cobrar essa falta na entrada da grande área. 1-0 para o Verdão. Lomba na bola. Ele está fazendo um sinal. Tô te ouvindo, Zaidan, com o seu microfone aberto aí. Você viu alguma coisa, Zaidan? O que ele está mandando esperar agora?
2: Não, não. O que me chama a atenção é que depois do Abel colocar 300 zagueiros, o Bolasse consegue chegar cara a cara com o goleiro. Uma defesa mal posicionada, Canhão.
3: Ele está revisando um possível pênalti para a Chape. Conhece, Emiliose?
1: É isso, Canhão. Está vendo um possível pênalti para a Chape. Depois desse lance em que o Bolasse finaliza, o Lomba fez a defesa. Confesso que não tenho ideia de qual seria a infração. Mas possibilidade de pênalti a favor da Chape.
3: Só pode ser nessa disputa do Bolasse em que o Zaidan se refere, que ele chega na área contra 2-3 zagueiros. Será que tocaram nele? Ele mesmo assim conseguiu chutar. E aí é pênalti, Zaidan? Você está vendo alguma coisa? É porque aqui no estádio...
2: Talvez
3: nada.
2: Depois é, da não, finalização, né? Talvez
3: é,
2: depois da
3: finalização.
2: Jogo,
3: né? Vale porque... também.
2: É. Depois que o Lomba espalma para frente, então a bola continua em jogo, continua em disputa. Eu não vi nada aqui na hora. Aguardemos, né? Também na hora do gol não havia observado nada de excepcional. Depois havia dois lances, né? Bola no braço e empurrão. Ele acabou anulando o gol da Chapecoense. Vamos ver agora. Mas enfim, Caio, um jogo que já deveria ter terminado há tempos. Temos dois lances decisivos de VAR. Agora, mesmo com um jogador a menos, não era para o Palmeiras estar sofrendo tanto, hein? Depois do gol, o Palmeiras sumiu no jogo. Ah, recuou porque sabia que ia ser pressionado. Recuou mal, está marcando mal. Porque mesmo com o Palmeiras lá atrás, o Chapecoense está chegando. Depois do gol do Paulinho,
3: ele
2: Palmeiras
3: vai pro monitor de novo. Checagem de um possível pênalti para Chapecoense. O jogo da seleção é 6:30. Deixa eu ver se. Não, não, vai dar. Ele vai pro VAR de novo agora, Miliozzi.
1: E agora checando o pênalti a favor da Chape. Vamos ver qual é essa decisão da arbitragem. Essa é a possibilidade.
3: Tá ali perto do monitor,
2: nada,
3: ó.
2: Não vi nada. Há uma disputa ainda com os dois fora da área, então o VAR não poderia chamar porque lance fora da área. Depois que ele chuta, o zagueiro vem correndo e talvez haja um choque, mas ele já havia finalizado. Eu não vi nada. Tá me parecendo lambança na interpretação do VAR. Ele chuta. Não vi nada, Canhão. Sinceramente. Não vi, já vi o lance duas vezes aqui. Não vi pênalti, não.
3: Com o relógio correndo, o segundo tempo já tem uma hora e um minuto. E ele continua indeciso. Ele está ouvindo lá o Antônio Cordeiro, o árbitro de vídeo. E tem do lado o Luciano Rojenbaum.
2: É uma bola. É uma bola em disputa. O zagueiro do Palmeiras, quando vai chutar, ele pega por baixo do jogador da Chapecoense. Mas, me parece, fora da área, já havia ultrapassado a linha. Essa é a minha impressão, é isso que o árbitro está olhando. O VAR achou que foi na linha, porque senão não teria chamado. Porque lance fora da área, o VAR não chama. Né? E, na minha opinião, já estava fora da área o pé do jogador da Chapecoense quando ele é tocado de baixo para cima pelo jogador do Palmeiras. Não sei se você já tem a imagem, mas é esse o lance. Depois da finalização do Bolassi, o goleiro espalma, ela toca ele no jogador do Palmeiras. Agora. Quando ela vai saindo da área, estão vendo aí?
3: Ele vai voltar e comunicar no alto-falante do estádio a sua decisão. Pênalti. Falta
2: ali. Não foi em cima da linha.
3: É pênalti. Pênalti para Chapecoense, Miliozzi.
1: Como falou o árbitro, em cima da linha. Identifica essa falta com o auxílio do VAR. Tava atento no lance o Antônio Magno Cordeiro. Pênalti a favor da Chape. Um dos últimos lances do jogo. Esperança sobre Marcelo Lomba. Chance no empate da equipe catarinense.
3: Final dramático aqui, Zaidan, com esse pênalti marcado para a Chape. Relógio correndo, mais de uma hora e três minutos de jogo, Zaidan.
2: Uma decisão tomada sem nenhuma precisão, não é? Uma impressão. Para mim, os dois pés já estavam fora da área, além da linha, não sobre a linha. Sobre a linha é pênalti, é claro, mas além da linha. Mas é a interpretação deles, tanto do cara do VAR, por isso chamou, quanto do árbitro de campo. Foi que estava sobre a linha, ele marcou o pênalti. Para mim, eles já estavam além da linha e, portanto, fora da área.
3: Bolassi cobra, Miliozzi.
1: Isso, camisa 11, Bolassi se posiciona para a cobrança.
3: Final aqui na Arena do Palmeiras é dramático. 36 mil torcedores de pé, é claro, torcendo por Marcelo Lomba. Bolassi contra esses 36 mil torcedores, mais o goleiro do Palmeiras. Mais de uma hora de jogo no segundo tempo. Bolassi toma grande. Não, ainda não. Ele voltou agora. Está lá com o pé praticamente em cima da bola. Felipe Fernandes de Lima vai autorizar a cobrança de pênalti para Chapecoense. Palmeiras vence 1-0 com 10 em campo no primeiro tempo. Alan foi expulso. Bolassi vai cobrar o pênalti. Lomba no meio do gol. Bolassi bateu no travessão. O jogo acabou. O travessão defendeu. Deu Palmeiras 1-0 Palmeiras em cima da Chapecoense. 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
3: Zaidan, eu não tenho o que votar, mas eu voto no travessão. E você?
2: O travessão foi muito bem. Eu vou votar no Paulinho, foi o único jogador que fez alguma coisa interessante. Na Chapecoense, o Camilo foi bem, tal, mas o Paulinho decidiu o jogo, a partida ruim do Palmeiras, mas contou com a incompetência da Chapecoense.
3: Na Bandeirantes, depois de Palmeiras e Chapecoense, Verdão 1-0. Maracanã, tem Brasil e Panamá. com Ulisses Costa.
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Boa tarde, ouvinte 107. Tá começando agora o Futebol 107. São 6:13 da tarde. Eu sou Henrique Amaro e hoje eu vou acompanhar vocês aqui no jogo do Brasil, a nossa seleção. Hoje tem Brasil e Panamá, nosso penúltimo amistoso antes do primeiro jogo para a Copa do Mundo, né? Hoje não é nenhum jogo importante, é só um amistoso mesmo, mas é assim, é bom pra gente já ir vendo como é que vai ser a seleção, como é que a gente vai estar na Copa do Mundo, se dá pra confiar, se não dá. E eu quero contar com vocês nessa transmissão, quero contar com vocês nessa resenha antes do jogo. Você pode mandar sua mensagem no 1299-224-5660, é o número daqui da 107. E vamos ver como é que o Brasil vai sair hoje. A gente já tem a escalação do nosso time. Hoje nós vamos contar com o Alisson no gol, Wesley, Bremer, Léo Pereira, Alexandro, Casemiro, Bruno Guimarães, Matheus Cunha, Luiz Henrique, Vini Júnior e Rafinha. Nosso técnico é o Carlo Ancelotti. E vamos começar.

E isso aí, já manda a sua mensagem, o seu palpite. Conta pra gente o que você vai achar, como é que você vai achar que vai ser esse jogo, se você acha que o Brasil vai sair bem. Olha, a gente nunca perdeu pro Panamá, hein? A gente tem um histórico aí de... São 4 vitórias e 1 empate só, então a gente tem aí um quase 100% de aproveitamento no nosso... nos nossos embates com o Panamá. Hoje o jogo vai ser no Maracanã, os jogadores já aqueceram, já vão subir ao campo.

E aí, ouvinte, conta pra mim, você acha que hoje o Brasil vai conseguir levar mais uma vez o Panamá? O Panamá aí é nosso freguês, hein? Bom, a gente... O papo que foi dito muito tempo aí, nesses últimos meses aí, foi se o Neymar iria ou não pra Copa. E agora a gente viu que nossa camisa 10 está de volta, só que ele ainda tá com uma lesão aí na panturrilha, né? Antes de ontem, o médico da seleção confirmou que o Neymar tá com uma lesão na panturrilha, nada muito grave, mas que vai deixar o nosso 10 aí fora, pelo menos desses dois amistosos e quem sabe até do primeiro jogo. Além do Neymar, a gente tem o Marquinhos, o Gabriel Magalhães e o Martinelli, que estavam jogando ontem a final da Champions League, né? Vitória do PSG aí. Então nós temos o Neymar e mais esses três jogadores que ainda não se apresentaram na seleção. O Marquinhos e o Martinelli e até o Gabriel Magalhães, que são titulares do nosso time, né? São grandes jogadores aí. Então pode ser que a falta deles no nosso time cause alguma dificuldade aí, mas é o Panamá, né? Também não tem como ser muito difícil, né? E a gente também tem hoje mais uma partida aí do Rayan. O Rayan chega novato na seleção, estreou esse ano, surpreendeu no Vasco ano passado, vem saindo muito bem na Premier League. E agora a gente vê como é que ele vai se sair nesse jogo, né? A preparação para a Copa aí. E eu quero ouvir a sua opinião, quero ouvir o seu palpite. Manda mensagem aí no 1299-224-5660. Quero saber o que você pensa aí. Vai dar Brasil? Vai dar Panamá? Vai dar empate? Conta pra mim.

Já tá chegando a mensagem pra gente aqui, o Marinho Mecânico. Boa tarde, Henrico. Parabéns pelo programa. Vai ser 3-1 pro Brasil. É, ó, 3-1 Brasil. Pra Carbon, hein? Mas tem um golzinho ainda de piedade aí pro Panamá. Já manda aí o seu palpite no 1299-224-5660. Eu quero saber o que você acha que vai ser desse jogo. E olha, tem sorteio do combo do Mac aí no final do programa, hein? Manda seu nome aí, manda que você quer participar do sorteio, que no final, combo do Mac pra vocês.

Pessoal, a gente está com esse projeto aí aqui para fazer os jogos da Copa, então quando você estiver no seu trabalho, estiver viajando e não puder assistir o jogo do Brasil, que vai ser, vão ser jogos aí às 7, 8 horas da noite, você sintoniza aqui na 107, que a gente vai estar cobrindo os jogos da seleção, se Deus quiser, até a final. Então, durante a Copa, a gente vai estar aqui na 107, transmitindo os jogos do Brasil e quem sabe aí de outras seleções. E caso as pessoas não saibam, hoje é o 120º jogo do Brasil, lá no Maracanã. É, o Maracanã é a nossa casa, né? É o principal estádio, é o templo do futebol. E é o lugar onde o Brasil mais jogou os jogos em toda a sua história. E vocês terem uma ideia, gente, os jogos que o Brasil jogou no Maracanã, a gente tem um aproveitamento de cerca aí de 70% de vitórias. Então, é um lugar que dá sorte pra gente. A gente pode ficar contente aí de estar jogando no Maracanã. Só que assim, pegando o Panamá em específico, no último amistoso, a gente empatou com ele. Então a gente tem que começar a ficar meio esperto aí. Porque o Panamá nunca foi uma seleção aí de dar muito medo em ninguém, nunca foi de botar muita pressão. Mas tá aí, né? Tá no meio das seleções que vão pra Copa, então nunca é bom abaixar totalmente a guarda e ficar esperto. Vamos ver se tem mais mensagem aqui. O José Geraldo Chinac. Boa noite, irmão. Sou o Zezinho, corintiano, Araretama, deficiente visual. Hoje vai ser 7-0 para o Brasil. Coloca aí no sorteio. Meu nome é José Geraldo Chinac. Chique, José. 7-0, ó. Aí sim, pra já começar esses jogos aí da Copa, feliz, hein? Beleza, Zé, seu nome tá no sorteio aqui, pode deixar. A Renata aqui mandou mensagem. Ó, o palpite pra ela vai ser 2-1 pro Brasil, hein? Ah, o pessoal tá tem gente que tá colocando aí o Panamá que vai apanhar, tem gente falando que o Panamá vai pelo menos fazer um golzinho de fé. Vamos ver como é que vai ser. Já já começa a transmissão do jogo aí, você fique ligado.

É isso aí, ouvinte, já vai mandando o seu palpite, quanto você acha que vai ser. Sorteio do Combo do Mac no final do programa, hein? Já manda o seu palpite e o seu nome para participar do sorteio. E é isso aí, mais um jogo, a comando do nosso técnico Carlo Ancelotti. É um grande técnico aí, né? 7 Champions League no currículo, só isso. Só 7 Champions. E mais um jogo aí no comando da nossa seleção, esse técnico que promete aí, hein? Talvez seja um dos maiores reforços que já veio para nossa seleção aí.

vem atuando aí, mais ou menos quebrando o protocolo, né, gente? Porque ontem o nosso técnico, ele revelou a escalação que seria hoje desse jogo, antes mesmo de ser o dia, antes de começar, porque geralmente os times revelam a escalação uma hora antes de começar o jogo, meia hora, e ele não, ele foi um pouquinho mais além, revelou mais de 24 horas antes do jogo começar. E ele falou que essa vai ser uma era de testes, né? Ele confirmou pra gente que o limite de 6 substituições que um técnico pode fazer no jogo hoje vai ser explorado ao limite, porque é isso aí, né, gente? É amistoso antes da Copa, já estamos classificados, não temos, vamos dizer assim, não temos nada a perder, então a gente tem que testar mesmo, né? Tem que colocar os jogadores que a gente acha que pode ajudar, tem que testar jogadores que não tiveram muito tempo ainda, e o nosso técnico falou que vai fazer isso ao limite. Ele falou que o primeiro tempo vai ser dos titulares, mas o segundo tempo com certeza vai ser pros nossos reservas aí terem um gostinho de como vai ser jogar com a seleção, sentir um pouco o peso da camisa, porque vestir a camisa da seleção não é qualquer coisa, né? É a camisa mais pesada desse esporte. Então, vamos ver como é que ele vai fazer hoje, vamos ver quem que ele vai substituir. Será que ele vai dar espaço pro Everton? E aí, esse Everton aí, eu vou falar pra você, viu? Tomou o lugar do nosso Gustoso. Mas tudo bem, agora é torcer a favor dele. E o único gol do Panamá, como eu disse pra vocês, o Panamá só fez um gol no Brasil na sua história inteira, que foi no empate de 1-1 em 2019. O jogador que fez esse gol foi o Adolfo Machado. Ele virou herói nacional, né? Porque a seleção do Panamá já não é uma seleção com, vamos dizer assim, muita tradição, né? Ele vai lá e faz um gol no Brasil ainda. Pô, sensacional, né? Vai virar herói, já pode virar até presidente do país. Mas agora não tá mais jogando, então acho que o herói deles não vai mais dar dor de cabeça pra gente. Então fique ligado aí que já, vamos ver se tem mais mensagem chegando aqui. Opa, o torcedor, o ouvinte aqui mandou a mensagem. Boa noite, quero mandar meu palpite do jogo de hoje, vai ser 3-1. Foi a Dani que mandou a mensagem aqui, beleza, Dani? 3-1, vamos ver, hein?

Pessoal, agora entrando em sintonia com a Bandeirantes. Vamos assistir o Brasil aí. Depois do intervalo a gente volta. Acompanha com a gente, fique ligado. E lá estamos de volta.

0: do jogo da seleção brasileira, diretamente do banco, dando ali também um apoio aos jogadores da seleção. Contra um Panamá, vejo uma campanha rica nas eliminatórias, mas é uma seleção que não está na prateleira das grandes seleções do futebol mundial, nem da própria CONCACAF, mas que vai ser um adversário interessante, com muita correria e para tentar fazer um pouquinho de história. Afinal de contas, não é sempre, né, que uma seleção que não é de ponta tem a chance de enfrentar um dos maiores times de todos os tempos, uma das maiores seleções, se não a maior seleção de todos os tempos, que é a seleção brasileira. Tudo pronto para Brasil e Panamá. Brasil e Panamá, o amistoso, o último amistoso em território nacional, Ulisses Costa.
1: Vai começar o jogo, tudo pronto para a bola rolar, para você ligado na Bandeirantes, saída que pertence à seleção brasileira. Apita o árbitro, toca na bola, o Brasil com o Matheus Cunha, ela rola, se ela rola, deixa ela rolar. Você quer emoção, vem comigo, torcedor brasileiro, do meio do campo de defesa, a seleção brasileira está jogando com a Pereira para Bremer. Bremer abre na direita com Wesley, Wesley recolhe para o Brasil, sai jogando no toque de bola curtida na intermediária para Casemiro. Prende para o time do Brasil, tentando ser jogando pelo setor de esquerda, campo de ataque, abertura vem para Matheus Cunha, ele balança em frente à sua marcação, vai para o toque de bola, sai jogando o time com Alexandre, Alexandre prende novamente no toque de bola para Léo Pereira, domina para a seleção do Brasil, tenta o toque de bola pelo setor de direito do campo de retaguarda, sai jogando o time com Bremer, Bremer domina para a seleção do Brasil, ameaça o levantamento à frente, vem para o toque de bola contigo no setor intermediário, recolhe a jogada pelo setor de esquerda com Alexandre, Alexandre prendeu, tentou soltar à frente do comando de ataque, aperta a seleção do Brasil, lançamento foi feito à frente, tentou buscar Vini Júnior, Matheus Cunha, aperta o Brasil, rouba a bola, é com o Vini Júnior que ganha a jogada, depois o toque do Casemiro, Vini Júnior bateu!

0: Brasil, do Brasil, do Brasil, Vini Júnior. Casimiro ganhou a bola, roubou na intermediária de ataque. Ele solta para Vini Júnior. Vini Júnior domina na entrada da grande área. Cabeça, enche o pé na bola, enche o pé na bola depois de escapar do zagueirão. Grande roubada do capitão brasileiro Casimiro. O Vini balançou quase na meia lua da área. Buscou o canto direito, bateu no alto, no ângulo para abrir o placar do jogo. Brasil 1, Panamá 0. Vini Júnior a um minuto de bola rolando. Um para o Brasil, zero para o Panamá. 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
1: E chega o brasileiro, a melhor notícia possível pré-copa. Brilha a estrela de Vinícius Júnior, referência técnica da seleção, mas não brilhava com a amarelinha. Com tapa de direita, acerta o ângulo do goleiro Mosquera sem chances. 1-0 Brasil, Vini Júnior, o craque do time.
0: E já está parado o jogo, está marcado impedimento para a seleção brasileira bater do campo de defesa. Leandro Queçado, 1-0 para a seleção brasileira, Queçada.
2: Melhor cenário impossível, um golaço do Vini, como você bem destacou na narração. A interceptação feita pelo Casimiro, ligadaço, e tem mais Brasil aí, Ulisses.
0: E vem Brasil, bola foi chuta para Rafinha, para o setor de direito do campo de ataque. Vem na marcação, aperta em cima da bola, Andrade, Andrade põe para fora, lateral, que Rafinha bate para a seleção brasileira. Ele liga a jogada por toque, de bola com o time de Luiz Henrique. Luiz Henrique ganha pelo meio de campo, solta, curto novamente com Bruno Guimarães para Casimiro. Recolhe novamente, tenta Sergiando, Léo Pereira para a seleção brasileira. Abriu pelo setor de esquerda, deu para Vini. Vini para Casimiro. Casimiro vai para o drible em cima da marcação. Primeiro prende o lance, tenta o toque, de bola para o meio direito do campo. Ataque, desce novamente o Wesley, ele prende para a seleção brasileira, abriu pelo setor de ponta, vem para o jogo, Rafinha, dominou para o Brasil, prendeu, ameaçou o toque de bola, soltou na entrada da grande área para Casemiro, ele domina para a seleção do Brasil, tentou o passe, ele bora no meio de três, ninguém foi, bola vai embora, tiro de meta para a seleção do Panamá, bater, erra Casemiro, erra o time brasileiro.
1: E cabia até um chute no gol do Casemiro, porque era isso que pedia a arquibancada do Maracanã, mas ele dominou mal e quando tentou resolver, piorou a situação, tocou direto para fora, tiro de meta Panamá.
0: 1-0 Brasil, Vini Júnior, a um minuto de bola, Ronaldo largou da Virgínia e começou a jogar bola, a bola volta no toque, de bola recolhe contigo no campo de defesa, vem Bosqueira, ele tenta o levantamento à frente para o comando de ataque, a bola volta, volta no toque, de bola com a seleção do Brasil, Casemiro tenta ser jogando o toque, sai errado, domina no meio de campo, domina novamente a seleção do Panamá, abertura vem pelo setor de esquerda, campo de ataque, aperta na marcação, vem para fazer a falta, está parado o jogo, está marcada a falta de Luiz Henrique para a seleção do Panamá bater na esquerda.
1: E o Brasil logo se recompõe com Matheus Cunha, fazendo a função de um ponta esquerda, deixa Vinícius Júnior mais próximo do gol adversário e surtiu efeito logo de cara. Ulisses.
0: Alô, Xan, ligado no microfone de Bandeirantes, obrigado pelo carinho da sintonia. Você nas estradas do Brasil, mulher na estrada, ouvido na Bandeirantes em 107.3 FM. Aqui está parado o jogo, Bandeirantes São Paulo, 107.3 FM. Levantamento à frente, Casemiro vem de cabeça, tira o toque, ele para a bola, volta, Coutinho com Rodrigues, domina pelo time do Panamá, que tenta descer pela direita do campo de ataque com o Murilo. Murilo pede, recolhe a jogada, prende muito lance sozinho, novamente Rodrigues, Rodrigues prendeu, volta na sua zaga central, a bola volta no toque de bola com o Panamá, recolhe novamente Harvey, Harvey prendeu, soltou pelo setor de direito do campo de ataque, estica a jogada e escora a zaga brasileira, vem para tirar, tá ali, lateral para o Brasil bater na esquerda, manual para a seleção brasileira bater e ser o jogando no campo de retaguarda, o tempo não para, Bandeirantes marca. Você confere, jogados para você conferir do futebol da Bandeirantes, 5 minutos de bola rolando, 5 minutos, primeiro tempo de jogo girando o placar do amistoso da seleção brasileira. Continua para você, Brasil 1, Vini Júnior, a um minuto de jogo, Panamá 0 e vem Brasil, lançamento vem pela direita do campo de ataque, vem para o toque de bola, Wesley liga a jogada, continua na intermediária, tentou o passe errado. Repito, Brasil 1, Panamá 0, Vini Júnior fez o gol, Magrela.
3: Ulisses, amistosos internacionais, os Estados Unidos acaba de vencer Senegal por 3-2, gols no final anulados. A Alemanha bateu Finlândia por 4-0 e a Ucrânia venceu a Polônia fora de casa por 2-0. No Roland Garros, João Fonseca segue vencendo Casper Ruud, 2-7-0, 5-4 agora no terceiro.
0: E vem para o jogo a seleção brasileira, Vini Júnior domina na grande área, bateu pro gol, um chute forte no meio do gol, Mosqueira pega. Vini Júnior tomando atitude, jogando um bom jogo, fazendo um bom jogo no início.
1: E ele vai jogar em cima do Murilo, lateral direito do Panamá, que já sofre grande pressão. O Brasil marca em cima e vem de novo, Ulisses.
0: A bola volta no toque, ele para tenta ser jogando a seleção brasileira. A abertura vem para o setor de direito do campo de ataque e ganha. Luiz Henrique ganhou, tem Vini atrás, tocou errado para o Vini. Toca mal o Luiz Henrique poderia até ter batido pro gol mesmo sem ângulo. Domina a seleção do Panamá, tenta descer pelo seu campo de defesa. A abertura vira um toque de bola com Dias. Ele prende o lance na esquerda, abriu para Andrade. Andrade recorda a jogada, soltou Coutinho pelo meio de campo. Domina novamente, curta Rodrigues, pede. A abertura vem pelo setor de direita com o Murilo. Murilo prendeu para a direita no campo de ataque. Lateral direito da seleção do Panamá. Murilo, 23. Ele prende pela direita, solta a jogada. Coutinho novamente pelo setor de meio de campo com Harvey. Harvey recolheu para Dias. Dias prende o lance e tenta soltar a jogada no campo de ataque. Vem para a finta na marcação. Tentou o toque de bola e sai para o Júlio. A abertura já vem pelo setor de esquerda. Campo de ataque, no meio do campo de ataque. Tentou descer Andrade. Ele prende a jogada, balança. Tenta o toque de bola. O Panamá todo de vermelho. Brasil, meias brancas, calções azuis, camisas amarelas da seleção brasileira. Camisa canarinha. Do meio do campo de ataque. Tenta descer o Panamá. Bola muito esticada. Tentava chegar na bola, não conseguiu. Murilo, camisa 23. Tiro de meta para a seleção brasileira bater. No, aos cuidados de Alexandro, que foi acompanhando a bola sair para a linha de fundo.
1: E o Alisson participa do jogo pela segunda vez. Na primeira ele deu um lançamento logo na saída de bola e agora cobrando o tiro de meta. Portanto, só dá Brasil no Maracanã. Vinícius Júnior, o nome da fera, 1-0.
0: Marcos Falopa, Marcão Falopa ligado no microfone Bandeirantes, um dos grandes técnicos do futebol brasileiro, do mundo árabe. A para volta do toque de bola, sai jogando a seleção brasileira, já vem pro toque de bola contigo no campo de defesa. Recolhe o curto no campo da frente, corta perto e bola a seleção brasileira. A bola foi solta, frente batida, frente Alisson. No meio do gol, cai para fazer a defesa.
1: No vacilo do Léo Pereira e a dupla de zaga do Brasil bem desentrosada, até porque os titulares Marquinhos e Magalhães disputaram a final da Liga dos Campeões, ainda não se apresentaram, vão encontrar delegação só nos Estados Unidos.
0: A bola volta no toque de bola, domina a seleção brasileira para ser jogando no seu campo de defesa, já prende o lance a seleção do Brasil. A abertura na sua zaga central, vem com o Bremer. Bremer domina para a seleção brasileira, abre a jogada pelo setor de esquerda no campo de defesa, tenta o toque de bola para Léo Pereira. Léo Pereira abre na esquerda com Alexandre para Léo Pereira, que domina para a seleção brasileira. Ele prende o lance do campo de defesa. 8 minutos de bola rolando, 1-0 para a seleção brasileira. Vini Júnior fez a 1 minuto. Domina a seleção do Brasil, tentava o toque, não consegue o domínio. Luiz Henrique sai com bola e tudo para a linha de lado, em lateral para a seleção do Panamá bater. Rafinha vem para cima da marcação, aperta, tenta ganhar, vai fazer a falta. Ele faz a falta para a seleção do Panamá bater no seu campo de defesa. 8 jogados, é primeiro tempo de jogo. Brasil 1-0. Leandro Quesada fala.
2: Estava muito curioso, Ulisses, para saber como que ia ser esse quarteto aí, né, no ataque. Luiz Henrique, obviamente, aberto lá na direita, o Vini aqui na esquerda e o Rafinho. E o Rafinho é muito mais como um falso 9 do que o próprio Matheus. Então, o Matheus fazendo esse papel do meia, não é? Atrás ali desse trio formado pelo Luiz Henrique, Rafinha e o Vini. Por enquanto, tá dando certo. O Brasil tá amassando a equipe do Panamá.
0: E vem pro jogo a seleção do Panamá. Tentou o toque de bola, não consegue. Bola volta no setor intermediário. Vem pra marcação. Rafinha ganha o lance. Ele solta pra Casemiro. Casemiro domina. Tem Luiz Henrique partindo pelo setor de esquerda. Lançamento errado. Péssimo do Casemiro. Lança mais pro Andrade, que domina e sai jogando no campo de defesa. Já recolhe a jogada. Vem pro toque de bola. Não, uma bola pra meter fechando. Porque o Luiz Henrique fica fechando. Ele meteu a bola abrindo na lateral do campo, Quesada.
2: É, pois é, né? Aí um não entendeu o outro, mas enfim, o erro aí foi do Casemiro, porque o gesto do Luiz era justamente fechar aqui pelo meio, né? Mas enfim, o Casemiro foi o cara que roubou a bola nesse primeiro gol e único gol do Brasil até aqui, gol do Vini Júnior.
0: É o futebol da Bandeirantes pra você, torcedor brasileiro. Domina do campo de defesa, sai jogando contigo no campo de retaguarda. Domina a seleção panaminha. Já prende o lance no campo de defesa com Córdoba para o Escobar. Escobar recolhe novamente com Harvey. Harvey domina do campo de ataque, tenta o levantamento à frente pelo setor de direita. Vem pra tirar, toca na bola, vem pra cortar a seleção brasileira. Tira o perigo, curtindo o Bremer para a volta com a seleção do Brasil. Já domina Casemiro, dá o tapa na bola, recolhe pelo comando de ataque, abriu para Matheus Cunha. Matheus Cunha dominou, ninguém o marcou, ele girou, pode bater pro gol, travado por baixo. Rafinha vem ganhando a bola. Abertura vem para Vini depois do toque do Casemiro. Vini domina para a seleção brasileira. Tentou meter o efeito e tocou errado na bola. Pegou. Segura o goleiro Mosquera.
1: E aí a dúvida é se o Vinícius tentou surpreender o Mosquera ou um cruzamento. Foi uma trivela, me pareceu mal feita, foi fraca nas mãos do goleiro do Panamá, que já repõe em jogo. Vinícius Júnior, desafogo do Brasil nesses primeiros minutos.
0: E domina do campo de defesa para ser o jogo da seleção do Panamá com Escobar. Ele prende o lance curtinho com Harvey. Harvey recolhe pelo seu campo de defesa, vai tentar o toque de bola curtinho novamente. Recolhe do campo de defesa, tenta ser jogando, já prende o lance curto pelo setor intermediário. Domina do campo de ataque, vai para o toque de bola curtinho no meio de campo. Fabiano, a tua foto ficou bonita, mas tira uma foto, Fabiano, na horizontal com o telefone, meu filho. Na horizontal pode ficar mais bonita aí no Maraca, porque aí é o Maraca, o Brasil se despedindo do país, despedindo do nosso Brasilzão, rumo aos Estados Unidos para a Copa do Mundo. 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E a Bandeirantes do meio do campo de ataque, tentando descer o Coutinho pela ponta, sobe a cabeça, vem pra afastar o zagueiro, tira a bola, volta Coutinho do meio de campo, já do meio do campo de defesa, Matheus Cunha, ele prende a jogada, solta na sua zaga central, recolhe Coutinho do campo de defesa com Bremer, Bremer domina pra seleção brasileira, sai jogando com toque de bola de Léo Pereira. Léo Pereira abre a jogada na esquerda para Alexandre, Alexandre domina para Vini Júnior, Vini Júnior do campo de defesa faz o giro, toca a jogada curtinha para Matheus Cunha, Matheus Cunha tenta partir para o comando de ataque no meio de três, dá o tapa na bola errado, a bola volta, volta no toque de bola com a seleção do Panamá, que domina e sai jogando no seu campo de defesa. O tempo não para, Bandeirantes marca. 11 jogados, torcedor do Brasil, chegando a 12, agora de bola rolando, 12 de bola rolando, primeiro tempo de jogo, girando o placar do amistoso, amistoso da seleção brasileira. Continua pra você, Brasil 1, Vini Júnior a 1 minuto de jogo, 0 pra seleção do Panamá, na Bandeirantes é você. Alô, alô, oh, a grela.
3: Ulisses, mais tarde pelo Campeonato Brasileiro, 8h30, tem Remo e São Paulo com transmissão da Bandeirantes, mesmo horário de Cruzeiro e Fluminense. Já João Fonseca no Roland Garros, oitavas de final contra Casper Ruud da Noruega, vai vencendo 2-7-0 até aqui, terceiro set empatado 5-5, parcial 40-30 para o norueguês.
0: No futebol da Bandeirantes, vamos lá, João Fonseca, estamos com você. 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Você ligado no microfone da Bandeirantes, se posiciona para a cobrança de falta. É falta para a seleção do Panamá bater. Ajeita para a cobrança de falta a seleção panamenha, Murilo. Ele vem para a cobrança, camisa 23, lateral da seleção do Panamá. Alisson vai para a trave esquerda, monta a barreira cobrindo o seu canto esquerdo. Ele vai para o canto direito, Alisson, o goleiro da seleção brasileira. É falta para a seleção panamenha bater. Se posiciona Murilo para a cobrança. Ele vem para a pancada para o gol. Placar de 1-0 Brasil. Vini Júnior fez o gol a 1 minuto de bola rolando. É falta para a seleção do Panamá bater. Ajeitou o Rodrigues também na bola. Rodrigues na bola juntamente com o Murilo. Murilo partiu para a bola, bateu. Desviou na barreira.

0: bola desvia na barreira, vai no canto do Alisson, só que o Alisson tentou adivinhar, foi pro canto da barreira, o canto esquerdo. Ao tocar a bola na barreira, ela desvia no rosto do Matheus Cunha. O Alisson tentou voltar pro seu canto. Ele não consegue, a bola morre no fundo da rede da seleção brasileira. Ela quica no chão e morre no fundo do gol. Agora, Brasil 1, Panamá também 1. Gol do Panamá. A 14 minutos de bola rolando, o Panamá empata o jogo no Maracá. No futebol da Bandeirantes, quem vem para falar é você, Fabiane Murilo.
1: E a resposta do Maracanã é imediata. Vaias ao goleiro Alisson, que não joga desde março. Parece sem ritmo de jogo, foi surpreendido por um desvio na barreira e não se recupera. O Panamá, em sua primeira finalização do jogo, busca um empate com o ala direito Murilo. E o pato quem paga é o Alisson, 1-1 Maracanã. Ulissi.
0: É o futebol da Bandeirantes para você. Muito lento o Alisson para voltar, hein, Quesada? Sem ritmo nenhum de jogo.
2: É, 10 anos mais jovem, provavelmente ele voltaria, né? Até porque não foi uma falta cobrada com tanta força assim, mas do jeito que o Murilo bateu foi suficiente para atrapalhar a vida do Alisson. Quando ele percebeu o que estava acontecendo nessa recuperação já tardia, a bola estava morrendo dentro do gol. Um duro golpe para a seleção, que começa muito bem, mas toma um empate aos 15 desse primeiro tempo, Ulisses.
0: No futebol da Bandeirantes, para você, torcedor brasileiro, do Brilho Quimpo de Defesa, tenta vencer a seleção do Panamá, mas é 1-1, está empatado o jogo. A abertura foi feita à frente de Casemiro, dá o bote completamente errado. A bola volta para Harvey. Harvey do Brilho Quimpo de Defesa vem para o toque de bola contigo no setor intermediário. Aperta o Brasil, sai jogando a seleção panamenha. Escobar domina pelo setor de direito do campo de defesa. Ele vem para o toque de bola, recolhe novamente Barcena. Ele tenta levantar a frente e toca contigo no setor intermediário. Recomeça novamente no toque de bola, tenta ser jogando, domina a seleção do Panamá no campo de defesa com Andrade. Andrade recolhe e solta na sua zaga central com Blackman. Blackman domina do campo de defesa para ser jogando. Blackman prende a jogada para Escobar. Escobar recolhe contigo no meio de campo, já tenta o toque de bola contigo novamente com Córdoba. Córdoba chama para jogar Busqueira. Busqueira bate o goleiro da seleção panamenha, tenta o levantamento à frente e sobre cabeça. Alexandre tira, mas dá no peito do adversário, prendeu Rodrigues, balançou, vem pro toque de bola novamente. Waterman, Waterman domina do campo de ataque, vem pro toque curtinho pelo setor de esquerda, recolheu para Murilo. Murilo prendeu, abriu para o setor de esquerda, 1-1, está empatado o jogo. Domínio do campo de ataque, a seleção panamenha. A abertura vem no meio de campo com Harvey. Harvey dominou, tentou cruzamento, levantou na boca do gol, Alisson sai para pegar. Segundo goleiro da seleção brasileira.
1: Vaias ao Alisson permanecem depois do gol e alguns torcedores respondem com aplausos. O Murilo, ele é ala direita do Panamá, mas ele joga praticamente como um atacante, pisando na área. Dessa vez a bola procurava ele, não chegou, foi bem o Alexandre.
0: A camisa do Alisson serve pra mim, hein?
2: Ô, Ulisses, eu tô lembrando aquele jogo Brasil e Argentina antes da Copa de 98, lembra? O Raí foi vaiado, o Brasil perdeu por 1-0. É bom o Brasil tomar cuidado, né? Porque se tropeçar hoje no Panamá, nós já temos o vilão, hein? Que é o Alisson. E olha, o Alisson parece estar um pouquinho fora de forma, né? Impressão ou não?
0: E vem pro jogo a seleção brasileira, Luiz Henrique lançado na frente do comando de ataque, ele prende para a seleção do Brasil, vem para a finta, tenta o toque de bola, Luiz Henrique, recolhe para a seleção brasileira, sai jogando para Casemiro. Casemiro cochila, faz o break, prende o lance, já dominou no campo de ataque, abriu jogada, lançamento à frente, o Brasil pode chegar ao gol, não dominou, Matheus Cunha. Tentava chegar no meio, Bruno Guimarães também, Bruno Guimarães, quem não domina, a bola vai embora para a linha de fundo.
1: E o Ancelotti já faz um gesto para os atacantes do Brasil. O Brasil marcava atrás da linha do meio campo. Agora todo mundo sobe para tentar tirar na saída de bola. Bruno Guimarães tentou seu elemento surpresa. O passe fica longo em tiro de meta, Panamá.
0: No futebol da Bandeirantes, para você, torcedor brasileiro, o tempo não para. Bandeirantes marca. Você confere jogados, 18 minutos de bola rolando, 18. É o primeiro tempo de jogo, girando o placar do amistoso da seleção brasileira. Brasil 1, Panamá 1, vem Vini. Ele domina para a seleção brasileira, tanto passe de bola afasta. A zaga vem para a direita, de para o Panamá. A bola volta no toque de bola curtinho na intermediária, mas o árbitro para. Marcou a falta do Alexandre. E Juvena, hein, para não falar outra coisa, Alexandre, hein? Pode assobrar pro Casemiro, olha o que ele faz. Jogador de seleção, os caras escalam. Eita,
1: as e foi convocado.
0: Como é que é?
1: Foi convocado justamente pela experiência, mas como você falou bem, foi juvenil o Alexandre devolvendo a bola para a equipe do Panamá.
0: Pois não, Quesada.
2: Sete jogadores que estão nesse time titular disputaram a Copa do Mundo com o Tite. É bom a gente destacar isso. Ou seja, mudou o técnico e continua o mesmo. Mesmo
0: tipo. E vem para o jogo a seleção do Panamá. A bola foi chuta pelo setor de esquerda, aperta Bruno Guimarães, tentou o toque, a bola vem para tirar dali na direita, toca a quarta, tira o Wesley, a bola volta no toque, ele bola com a seleção panaminha, tentou enfiar no comando de ataque, aperta a seleção brasileira, Panamá dá toque de bola de letra Dias, ele abre a jogada para o meio direito do campo de ataque, bola batida, gol, Alisson pega, larga, na pancada no meio do Escobar, bateu no meio da rua, falou, vou bater, ele está sentando tudo.
1: E o Alisson não joga desde março, teve uma lesão séria, um problema sério na coxa, vestindo a camisa do Liverpool, portanto, quase 3 meses afastado dos campos, dessa vez em 2 tempos. Como a gente falou, está sem ritmo, mas impede o que seria o segundo gol panameño.
0: A bola volta no toque de bola para ser jogando novamente a seleção do Panamá. Você ligado na Bandeirantes, a Bandeirantes com você, o tempo não para, a Bandeirantes marca. Amistoso da seleção brasileira para você ligado na Bandeirantes, girando o placar do amistoso da seleção brasileira, 20 minutos de bola rolando no primeiro tempo de jogo, girando o placar do amistosão. Brasil 1, Panamá também 1 na Bandeirantes, é você. Alô, Agrela.
3: Alô, Ulisses. João Fonseca acaba de perder o terceiro set no Roland Garros para Casper Ruud da Noruega, 7-5, ainda assim vence no total 2-1. Enquanto isso, pelo Campeonato Brasileiro. Mais cedo, o Palmeiras venceu a Chapecoense por 1-0, gol de Paulinho. E o Galo bateu o Vasco da Gama fora de casa por 1-0, gol de Vitor Hugo Lissis.
0: É o microfone da Bandeirantes para você. Vem para o toque para a seleção brasileira em velocidade do Domingo Brasil. Ele partiu, vem para o Breck, perdeu a bola. Ele perde a bola, faltou. Os caras estão indo para a Copa do Mundo sem explosão física, velho. Meu Deus, ele perdeu na velocidade pro zagueiro.
2: Esse é um problema, Ulisses.
0: E ele estava à frente, hein?
2: Exato, é. Exato. Saiu à frente e o jogador do Panamá conseguiu ainda, né, recuperar a bola. Esse vai ser um problema da maior parte das seleções, né? E todo mundo no final da temporada. Olha o Panamá aí. Nada, nada, nada, nada. Uma defesa fácil do Alisson, né? Essa pelo menos foi. Bom, enfim, o Brasil começa muito bem, toma o gol e depois do gol aí, né, com uma certa entrega ali do Alisson, o Brasil não conseguiu fazer mais nada na partida, Ulisses. Uma queda de produção de uma seleção que começou muito bem, mas que agora parece ter emperrado nesse momento crucial da partida, nesse início de jogo no Maracanã.
0: E tenta ser o jogador, vem pro toque para a seleção brasileira. Já domina no seu campo de defesa, abertura do campo da retaguarda, vai pro toque, curtindo na intermediária, Bruno Guimarães. Um Brasil, um para a seleção do Panamá. Abertura vem pelo setor de esquerda, campo de ataque, vai pro domínio, prende o lance, curtindo Luiz Henrique. Luiz Henrique dominou, girou, tentou o passe, ele bola para ser o jogador no seu campo de defesa. 21 jogados, 22 agora, placar de um Brasil, um para a seleção panaminha. Domínio do campo de defesa, jogo empatado. Recorde novamente, Léo Pereira para a seleção brasileira, para ser pro jogo. Ele prende na esquerda, abriu para Alexandre, Alexandre para Vini Júnior, Vini Júnior dá o tapa na bola, ganha lateral para a seleção brasileira, bater manual que Vini Júnior bate para a seleção brasileira, domina recorde do campo de ataque novamente, Alexandre vai voltar na sua zaga central para Bremer, Bremer domina para a seleção do Brasil, para Casemiro, recolhe pelo comando de ataque, vem para finta, quem domina é Bruno Guimarães, ele prendeu o lance, tentou passe Bruno Guimarães, estica a perna Dias, toca nela, põe para fora, lateral para a seleção brasileira bater, domina do campo de defesa, o Brasil sai jogando com Bremer, Bremer prende para Léo Pereira recolhe para a seleção brasileira, lança a jogada, Coutinho novamente para Matheus Cunha, Matheus Cunha tenta o toque para para Alexandre, tenta o toque, Coutinho na intermediária, recolhe a seleção brasileira, Matheus Cunha vai tentar o toque para, domina a seleção do Brasil, já tenta ser jogando com Alexandre, toca na bola, tenta o levantamento à frente do toque para Coutinho na intermediária, recomeça novamente a seleção do Panamá para sair para o jogo, pois não.
1: A seleção brasileira, é claro, a má atuação vai contagiando a torcida do Maracanã, que responde gritando olê, olê, olá, Neymar, Neymar. Lembrando que ele não está no banco de reserva, se recupera de lesão, mas o pedido do Maracanã é para que o Neymar seja titular na Copa.
0: É, ele está no banco, mas não pode jogar, né? Está lá assistindo isso. O jogo nosso Neymar. Domínio do campo de ataque, a esperança no Neymar que vai machucado. Domínio do campo de ataque, recolhe novamente a seleção do Panamá, abertura para Rodrigues. Rodrigues prende o lance, vai para a finta, puxou perto da esquerda, bateu em cima da marcação do Casemiro. A bola volta. Volta para Vini Júnior. Vini Júnior dá o toque para Coutinho, para Casemiro. Lançamento bom do Casemiro. Tentou buscar a jogada em profundidade para Rafinha. Tira o zagueiro, volta para Vini Júnior. Já está no ataque. Em velocidade, Vini balança. Enfiou para Rafinha. Bateu pro gol. Dá na bochecha pro lado de fora. Tiro de meta para a seleção do Panamá. Bater se o Rafinha devolve no Vini Júnior, hein, papai?
1: É, algumas outras opções que ele tinha também, chutar no outro canto, quem sabe ele tenta uma batida no contrapé do Mosquera, pega na rede pelo lado de fora, engana muita gente no Maracanã. A arbitragem aproveita e convoca a pausa para hidratação, o tempo técnico no Maracanã.
0: Aconteceu Casemiro, Vini Júnior, entravam livre. Se o Rafinha dá um toque de calcanhar, pega os dois entrando na área, hein, Pessado?
2: Você tem razão, foi fominha aí, né, o Rafinha, aquela história, né, último jogo aqui no Brasil... Depois tem Egito em Cleveland e todo mundo quer tirar uma casquinha e quer deixar a marca nessa partida da seleção brasileira antes da Copa do Mundo de fato acontecer, não é? Mas o Vini, a gente está revendo aqui no nosso monitor, que golaço que fez o Vini, chute de fora da área, depois essa roubada de bola muito inteligente ali do Casemiro, né? E o Brasil que começa muito bem, depois teve uma queda, né? Teve uma queda e coincidência ou não... Quando acontece o gol, no meu entendimento, né, com uma falha do goleiro que poderia ter se posicionado melhor ali na cobrança, embora tenha tido desvio, né, a gente está vendo novamente o lance aqui. Depois desse gol de empate do Panamá, a seleção brasileira teve uma queda brutal no desenvolvimento de jogo. Vamos ver se nessa conversa, nessa parada técnica, Ulisses, o Ancelotti ajeita a casa.
0: Eu tenho uma pergunta para lhe fazer, na experiência que a gente tem de Copa do Mundo, 13 Sim, dias isso. É bastante para um goleiro voltar?
2: Não,
0: a jogar bem?
2: Não, lógico que não. Ficou 2 meses afastado no Liverpool, né? Como o Fabiani lembrou aí. Voltou já só na última etapa ali da Premier League. Isso é um tempo muito, muito, muito curto. O goleiro precisa de uma preparação mais adequada. Mas é aquela história, né? Também está colocando para ver como é que ele está. De repente, se ele não for muito bem hoje, tem o Ederson no banco e tem o Everton também, né? Esses amistosos servem para isso também, né, Ulisses? Por enquanto... Eu vou ser sincero com você, eu estou preocupado com o Alisson. Não sou dessa turma que acha que o Alisson é um goleiro qualquer, nunca disse isso. Mas não estou gostando da falta de firmeza do Alisson até aqui na partida. Esse é um sentimento meu, vendo o jogo, e repito, acho que ele poderia ter feito coisa melhor no lance da cobrança de falta aí que originou o gol do Panamá.
0: Não, completamente fora de forma. Ele vai para a esquerda, a bola desvia na barreira, sim, mas ela sobe. Ela não desvia na barreira e vai para o gol, ela sobe, cai... Quica no gramado e entra no gol.
2: Ou seja, daria tempo para uma recuperação, certo? É isso.
0: É isso, né? Aí.
2: É isso. E ele não teve esse poder de recuperação. É um bom ponto para a gente analisar aí, né? Porque temos mais uma interrogação. Agora também no gol brasileiro. Agora também no gol do Brasil.
0: Para você ligado no microfone da Bandeirantes, a Bandeirantes com você, torcedor do Brasil. Luiz Fabiani, torcida brasileira incomodada. Aí, Fabiani no Maraca.
1: Vaias já tomaram conta do campo em algum momento, vaias ao Alisson e, claro, gritos para o Neymar que se repetiram na parada para hidratação. A gente sabe, o público que frequenta jogos da seleção brasileira, ele não é tão habituado à cultura do incentivo no futebol, mas claro que depois desses minutos da seleção brasileira, a reclamação toma conta aqui no Rio de Janeiro.
0: A bola falta no toque, no Baracutiga, no setor intermediário, vem para o toque, curto do campo de defesa, Jarpe, acolhe novamente a seleção brasileira, Prazer jogando, prende o lance, curto do campo de reta, quarto Brasil, estica a jogada do comando de ataque para Luiz Henrique, ele dá o tapa na bola, tentou passar, ganha lateral para a seleção brasileira, bater pela direita no campo de ataque, é lateral para a seleção brasileira, bater e ser jogando no seu campo, recolhe novamente no toque de bola Brasil, você ligado no microfone da Bandeirantes, a Bandeirantes com você, torcedor brasileiro, obrigado pelo carinho da sua sintonia, aqui vem para o toque de bola, domina novamente. Curtindo a seleção brasileira, já tenta ser jogado no seu campo de retaguarda, levantamento vai ser feito à frente, prende o lance curto no campo de defesa, obrigado torcedor pela audiência, só na Bandeirantes, a Bandeirantes com você, torcedor do Brasil, já prende o lance curtindo no seu campo de retaguarda, recolhe pelo comando de ataque, tenta partir novamente no campo de defesa, domina a seleção brasileira na esquerda com toque de bola de Alexandre tentou lançar à frente muito forte, tentou buscar o Matheus Cunha, não consegue, a bola vai embora para a linha. Para o goleirão que sai do gol para fazer a defesa, o Mosquera.
1: E parece que o Brasil aposta nesses lançamentos diretos para tentar assustar o Paraná nesses minutos da partida. Casemiro vem sendo responsável por ser o quarterback desse time, mas ainda não encontrou um atacante em boas condições.
0: No futebol da Bandeirantes, para você, torcedor brasileiro, obrigado pelo carinho da sua sintonia. Você ligado na Bandeirantes, a Bandeirantes com você, Casemiro domina para a seleção brasileira. Ele limpa a jogada, vai tentar o toque, para a frente do campo de ataque, recolhe a jogada, curtinha Casemiro. Ele prende para a direita do campo de retaguarda para Bremer. Bremer domina para a seleção. seleção brasileira. Recolhe pelo setor de direito do campo de ataque para o Wesley. Dificuldades para dominar a bola. Abriu para o toque de bola de recolheu. Tentou o passe. Luiz Henrique perdeu. Ele passa mal para a volta com a seleção do Panamá, que já sai jogando no campo de defesa. Domínio do campo de retaguarda da seleção do Panamá. Recolhe do seu campo de defesa. Tenta o levantamento à frente pelo campo de ataque. Vai tentar o toque de bola contigo no setor intermediário. Você ligado na Bandeirantes. Vem Vini. Vini ganhou. Sobrou para Matheus Cunha. Dominou. Tentou o chapéu na marcação. Perde a bola. O Vini fez certinho, mas ele perdeu. Casemiro roubou, domínio do campo de ataque. Brasil recolheu. Bruno Guimarães deu para Vini. Júnior bateu cruzado na boca do gol, em cima do pé do zagueirão. Que chegada o Vini, tinha que chegar batendo já, né?
1: É, poderia assustar por ali o Mosqueira. E na sequência o Bremer, ele faz uma falta e parece que a confiança da torcida com o Bremer acaba da mesma forma. Jogador que esteve no último Mundial, marcou um gol pela seleção brasileira contra a França, recebe nova chance.
2: Decisões erradas, né, Ulisses? O Rafinha, vamos lembrar, o Rafinha, antes da parada técnica, em vez de cruzar, ele chutou. Agora o Vini era para ter chutado, ele tentou cruzar. Então essas são essas decisões que vão fazendo e vão causando essa irritação na torcida que está no Maracanã e ouvindo a gente.
0: No futebol da Bandeirantes para você, torcedor brasileiro. E domina a seleção do Panamá, tenta ser jogando com Harvey. Ele prende no campo de defesa, ameaça o levantamento à frente para o comando de ataque. Tenta o toque de bola contigo no setor de meio do campo. Você ligado no futebol da Bandeirantes. A Bandeirantes com você. Obrigado, torcedor, pelo carinho da audiência. Já domina no campo de retaguarda para ser jogando. Prende o lance contigo novamente no toque de bola. Já domina curto a seleção brasileira. Ganha Casemiro. Ele liga a jogada para Luiz Henrique. Domina com dificuldade para ser jogando para a seleção do Brasil. Girou para Casemiro. Casemiro prendeu na direita, abre a jogada para Wesley. Wesley domina para a seleção brasileira, enfia a jogada para Rafinha. Em velocidade vai ganhar! Mas no ombro foi deslocado, lance livre, livre, bonito. Domina o Brasil, tentou ganhar Bruno Guimarães, mas aí com falta está parado o jogo.
1: E aí há uma reclamação da torcida quanto à decisão do árbitro alemão da partida, o Daniel Schlager, mas me pareceu choque normal do Rafinha no lance, que ele ficaria cara a cara com o Mosqueira e na sequência o Casemiro comete mais uma falta, posse panamenha.
0: E aí, Quezada?
2: É, futebol é contato, né, gente? Não pode marcar qualquer coisa, falta. Eu faria a mesma coisa se fosse o zagueiro do Panamá e tal. E não marcaria falta, não, sinceramente não. O Rafinha ficou reclamando, a torcida pegou no pé do árbitro, mas segue o jogo aí, Ulisses Costa.
0: A bola volta, conta no toque de bola com a seleção do Panamá, que já tenta ser jogador no seu campo de defesa. Abertura para Mosqueira. Mosqueira domina para a seleção panamenha e sai jogando no campo de retaguarda. Luiz Henrique aperta, quase rouba a bola. A bola volta para o toque de bola de Andrade. O lateral esquerdo do Panamá domina no seu campo de defesa. Vem para o toque de bola, sai jogando na sua zaga central com Blackman. Blackman domina, ele tenta o levantamento. Blackman busca a jogada para o comando de ataque. A bola volta. Coutinho com a seleção do Panamá em velocidade, chega na marcação, tentou tocar a bola no Wesley. Wesley não toca, a bola volta pelo setor de esquerda, que é pré-ataque, desce o Panamá, bola batida, gol, Alisson defendeu, domina o Panamá, vem na pressão, abertura pela direita do campo de ataque, na sobra com Murilo. Murilo autor do gol do Panamá, balançou, tentou o toque de bola, ela vai embora. Tiro de meta para a seleção panamenha bater.
1: E para quem acha que o Panamá veio para jogar por uma bola, está muito enganado. Uma jogada de pé em pé desde o goleiro e que termina com o Alisson espalmando para o lado em mais uma boa oportunidade dos panamenhos, que sobem a linha no tiro de meta, vão marcar lá em cima, Ulisses.
0: 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Valeu, torcedor do Brasil. Domínio do campo da retaguarda, tenta o toque de bola contigo novamente. A seleção brasileira está jogando com o Rafinha. Ele domina, volta ao jogador meio de campo para Wesley. Limpa para o lado errado, vai perder a bola, ganha, perde, perde, ganha. Domina para a seleção brasileira, para Rafinha. Rafinha prendeu para o setor de ponto. Wesley passa. Abertura vem para o toque de bola com a seleção do Brasil. Tentou novamente. Vem para o toque curtinho novamente no intermediário. O Brasil tentou ganhar a jogada, o árbitro parou. No lance anterior, a falta em cima do Luiz Henrique.
1: Ainda tímido no jogo, Luiz Henrique vai sentindo por ali o tornozelo, mas se levanta sem grandes complicações. E a falta vai ser para cruzamento. Léo Pereira, que conhece o campo como poucos, vai para a área assim como o Bremer.
0: 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Tem falta o Brasil, Quezada?
2: É, o Luiz Henrique é isso aí, gente. Ele vai apanhar bastante na Copa, principalmente, porque é um jogador, né, que vai para cima, tenta jantar o adversário, né, um contra um, e vai receber muitas faltas, como recebeu nesse lance, né? Esperamos que não tenha acontecido nada grave aí com ponta da seleção do Brasil. Rafinho Cunha ali na cobrança de falta, Ulisses.
0: É falta para a seleção brasileira bater, quem sabe, na bola parada do Brasil na frente de novo. 1-1, tá empatado o jogo. 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Vem Rafinha para a cobrança de falta para a seleção brasileira. Obrigado, torcedor, pelo carinho da sua audiência. Falta para a seleção brasileira bater. Bateu os Cunha também. Partiu Rafinha, bateu na boca do gol. No soco, o goleirão vem para tirar. Mosqueira tira, corta o perigo. A bola volta com a seleção brasileira, que já prende no seu campo de defesa. Vem para o toque de bola, Bruno Guimarães. Ele recolhe a jogada pela ponta, abriu para Vini Júnior. Vini Júnior jogando muito, balançou, escapou da marcação no primeiro, vai tentar o toque de bola, tentou partir, Vini Júnior vem para tirar dali, escora a bola, Escobar põe para fora, escondeu para a seleção brasileira bater.
1: E vem sendo o ponto de desequilíbrio do Brasil, Vini, autor do primeiro gol da partida, passa pelo primeiro, não passa pelo segundo e perde a bola em escanteio, que Bruno Guimarães bate, Vinícius se aproxima.
0: Escanteio para a seleção brasileira bater, Vini Júnior vai próxima bola, Bruno Guimarães vem para a cobrança, Vini Júnior próxima bola, escanteio para a seleção brasileira bater, você ligado na Bandeirantes, um para o Brasil, um para o Panamá, vem levantamento na grande área, escanteio cobrado, vem para Rafinha, Rafinha domina fora da área, deu para Bruno Guimarães, ele domina para a seleção brasileira, Vini não passa, Bruno girou, bateu para o gol longe, mas longe do gol, tiro de meta para a seleção do Panamá bater.
1: Foi audacioso demais o Bruno Guimarães, porque se ele levanta a cabeça, olha para o lado, o Vini ficaria sozinho para voltar à grande área e criar uma chance de perigo. Arrisca um chute de fora da área, vai longe do gol defendido pelo Mosquera.
0: 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Leandro Quesada, 34, um Brasil, um Panamá.
2: Imaginando, né, a rádio Bandeirantes, a Bandeirantes lá do Panamá, né, o Ulisses narrando, o Quesada comentando, o Fabiani reportando, né, os caras devem estar animadíssimos com essa atuação do Panamá, né, o Panamá, olha, não tá envergonhando a torcida não, hein, tomou 1-0 a 1 minuto e tá jogando o jogo, tá indo pra cima, tá marcando, tecnicamente não dá pra comparar com os talentos brasileiros, mas é um time que não está afinando, né, com essa atmosfera que é totalmente favorável à seleção do Brasil. E o Brasil parou no gol do Vini, impressionante. Não melhorou nada, nem depois daquela conversa com o Mr. Ancelotti na parada técnica, Ulisses.
0: E tenta descer a seleção do Panamá, vem para tirar Léo, Léo dá um bico na bola, corta, tira o perigo dali, de qualquer maneira tapando para fora, lateral para a seleção do Panamá, batendo pelo setor de direito do campo de ataque. 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Obrigado pelo carinho da sua sintonia. Lateral cobrado, bola vem pelo direito do campo de defesa, Escobar, ele prende o lance, inverte a jogada na esquerda para Andrade, o lateral esquerdo Andrade, camisa 16, domina, limpa, corta para dentro, vem para o passe, ele bola na entrada da grande área, tenta o passe, curtinho para a batida, gol, vai embora. Linha de fundo, pegou mal, Dias na bola, tiro de meta para o Brasil bater.
1: Na quarta finalização, panameia do jogo, dessa vez o Alisson não precisa trabalhar, só olha a bola viajando, estava quicando na frente do Bárcenas por ali, que arriscou, manda para fora, tiro de meta.
0: No futebol da Bandeirantes, torcedor brasileiro, obrigado pelo carinho da sua sintonia. O tempo não para, Bandeirantes marca. São 36 minutos de bola rolando, 36 minutos de bola rolando. Etapa para você conferir, é primeiro de jogo, girando o placar dos amistosos da seleção brasileira. Brasil 1, Panamá também 1 na Bandeirantes, é você, Agrela.
3: Ulisses, outros amistosos internacionais, Estados Unidos 3, Senegal 2, Alemanha 4, Finlândia 0 e Polônia 0, Ucrânia 2. Já João Fonseca quebrou o saque de Casper Ruud, mas vai vencendo 2-1 o quarto set, ganhou os dois primeiros, perdeu o terceiro por enquanto 2-1, oitavas do Roland Garros.
0: 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Aperta Vini Júnior, ganha para a seleção brasileira, para Casemiro. Casemiro desceu, ele tem para o lançamento à frente para Vini Júnior, da esquerda, solta na esquerda. Vini Júnior domina para a seleção brasileira, corta para dentro, tentou o passe de bola, errado. Ela volta, Coutinho para ganhar a jogada, tentou ganhar, mas não consegue. Alexandre domina, Léo, Léo ganha a jogada, Coutinho para Rafinha. Rafinha domina para a seleção do Brasil, está jogando com Bremer. Bremer prende para a seleção brasileira, dá o tapa na bola para Rafinha. Rafinha domina novamente, escora a jogada para o meio de campo. Abertura à frente, dominou na grande área, tentou bater pro gol, foi travado, bateu os Cunha, a bola volta para Vini, dois na marcação, ele ganhou o lance do primeiro, ganhou do segundo, bola volta pelo setor de esquerda, começa o Brasil com o Léo Pereira, ele tenta ser jogando pelo seu campo de defesa, vem para finta, tenta o toque de bola, Léo, arma a jogada com o Bremer, Bremer abre no setor de direito do campo de ataque, já soltou para Wesley, Wesley domina pelo seu campo de defesa para a seleção brasileira, ele tenta o toque de bola à frente no comando de ataque, Wesley domina, partiu pelo setor de ponta, ele prende rente a linha de fundo, busca a jogada, soltou na entrada da grande área para Bruno Guimarães, ele Ele prendeu para Casemiro, para Bruno Guimarães. A devolução saiu errado. Wesley aperta, recupera para a seleção brasileira. Sam jogando com Rafinha. Rafinha, ataque de Amador. Ele prende o lance, tenta o toque, ele para Vini. Sempre o Vini, a esperança. Vini Júnior domina para a seleção brasileira. Finta no primeiro, no segundo giro. Bateu pro gol. O toque de cabeça do Casemiro.

0: do Brasil, do Brasil, do Brasil, Casemiro! Tive impressão do Bandeira marcar impedimento, eu tenho minhas dúvidas. A jogada sempre, sempre na esquerda no pé do Vini. É impressionante, impressionante. O Vini balançou, cortou, levou para a linha de fundo e cruzou. E o Casemiro, fico na dúvida de impedimento, porque o pé esquerdo estava esticado do Córdoba. Parecia que dava condição para o Casemiro. E se der condição, vai ser milimetricamente. Ô, Fabiani!
1: E mais uma vez, Vinícius Júnior sendo o desafogo do Brasil pelo lado esquerdo. Dessa vez com um cruzamento cirúrgico. O Casemiro, como elemento surpresa, se antecipa a dúvida quanto à posição. Mas comemora muito o capitão da seleção brasileira, que não vestirá a faixa do Mundial, que ficará com o Marquinhos. Agora, o telão do Maracanã mostra as linhas sendo traçadas.
0: Gol legal.
1: Parece gol legal, Ulisses.
0: É isso que eu dizia, foi milimétrico. A impressão que eu tenho é que é gol legal. Para mim, 2-1 para o Brasil. Gol legal para mim. Quer que eu narro de novo ou narro o gol, filho? Não tem problema. Se o árbitro validar o gol, isso vai acontecer na Copa do Mundo. Se o árbitro validar o gol, é gol legal do Brasil. Eu gol. Narro de novo. Para mim, gol legal.
2: O Córdoba dá condição. Né? Tem o pé do Córdoba ali, o camisa 3.
0: Aquilo que eu dizia, o pé do Córdoba.
2: É, porque o que você está falando.
0: Narrar o gol de novo, você acha que eu devo?
2: Deve, porque se você vê o ombro...
0: Deixa, já narrei, né?
2: Tá, narrou, tá, narrou e tá lindo, tá. Ó.
0: Então deixa assim,
2: não se engane pelo ombro, que se você olhar só o ombro em cima, aí não, né? Mas você tem que olhar pro pé. O
0: porque
2: pé
0: é o braço, né? O ombro é o braço. É. A junção aqui em cima.
2: É, e aí o pé do 3, né? Do camisa número 3, o Córdoba, é que faz com que o gol seja confirmado já e pelo outro.
0: Muito bem, vamos ver o que o árbitro vai marcar. Então, offside. Então, gol legal. Gol do Casemiro. 2-1 Brasil. No offside. Certo, Leandro Quezada?
2: Certíssimo, Ulisses Costa. Você viu muito bem. Estamos vivendo aqui no nosso VAR na cabine da Bandeirantes. Que narrador que a gente tem, né? Agora ali a jogada mais uma vez do Vini. Um minuto antes você falou tudo em cima do Vini, tudo em cima do Vini. Eu só não entendi até agora se o Vini tentou um chute direto ou cruzamento, mas deu certo. E o Casemiro bem posicionado. Que dobradinha, hein? Gol do Vini, lançamento do Casemiro. Agora o Vini cruza, chuta e o Casemiro faz 2-1 para a seleção do Brasil.
0: Independente se o Casemiro tocasse ou não na bola, a bola ia entrar na bochecha da rede. Ia ser gol do Vini. A bola ia dar na bochecha da rede lá do outro lado. 2-1 Brasil. Leandro Quezada.
2: Que momento que você está vivendo, hein? Parabéns, Ulisses.
0: É o fute.
2: Eu acho que vão chegar coisas legais para a nossa seleção, você narrando os jogos do Brasil. Eu tô com esse feeling, hein?
0: Vou dizer uma coisa para você. Primeira Copa do Mundo minha foi em 94. Vou contar essa história já. E vem para o jogo a seleção brasileira. Bola fez luta pelo setor que esquerdo da câmera. Ataque para Vini. Vini domina, leva para dentro da grande área. Sempre o Vini. Deu para trás para Bruno Guimarães. Enfiou boa jogada na entrada da grande área. Bateu Rafinha. Para fora! Rafinha! Ô, Rafinha! Vai lamber sabão! Pô! Atrás da marca do pênalti, Rafinha! O Vini ganhou a jogada. Deu para Casemiro. Casemiro para o Matheus Cunha, Matheus Cunha para o Vini devolve para o Casemiro dá para o Matheus Cunha que rola para o Rafinha, atrás da marca do pênalti, ele bateu para fora. Ô Fabiani.
1: E foi uma sucessão de erros, porque o próprio Matheus Cunha já poderia ter batido antes, foi solidário, encontrou o Rafinha, a perna era boa, Ulisses, a canhotinha em boas condições, sem marcação, bateu mascado, parece a bola prensar o chão e vai ao lado do gol defendido pelo Mosquera, passa perto, mas poderia ter feito o gol, Rafinha, camisa 11 do Brasil.
0: A bola falta no toque, ele para dúvida novamente pela direita. Recolhe, vem para o toque, ele para a seleção do Panamá. A perdida foi feita para a direita do campo de ataque. Esticada a bola 2-1 para a seleção brasileira. Já prende o lance da ponta. Recolhe Rodrigues. Rodrigues prende, tentou o cruzamento. Subiu. De cabeça vem para tirar Bremer. Bremer tira, a bola volta com a seleção panamenha, que domina pelo setor de esquerda com Andrade. Ele prende o lance, vai tentar o toque de bola, mas existe impedimento já. Está parando o jogo. O árbitro, impedimento para a seleção brasileira. Bater do seu campo de defesa. É bola para a seleção. Tinha saído para a linha de fundo a bola, na realidade, né, Quezada?
1: Isso.
0: Hein, Fabiane?
1: na ultrapassagem do Murillo. É até importante destacar sobre a arbitragem, Ulisses. As novas determinações da FIFA já estão valendo para esse jogo. Então, 5 segundos para cobrar lateral, 5 segundos para cobrar tiro de meta, 10 segundos para substituição e 1 minuto fora caso de atendimento médico, tá? Além disso, o VAR cabe em lances de escanteio e segundo cartão amarelo.
2: Agora o Brasil dando muito chutão ali na saída de jogo com o Alisson, né? Eu contei aqui, ó, 1, 2, 3... Eu contei, tá 4 vezes dando esse chutão. Olha o Brasil aí,
0: e vem Casimiro, lançou a bola pra Rafinha. Rafinha dominou, perdeu, ganhou. Rafinha tocou pro sobre o goleiro. Pega o goleiro, a Rafinha. Você tá de sacanagem, velho. Pô, Casimiro deixou o Rafinha livre de frente pro gol. Rafinha dominou a bola, foi batendo, bateu, prendeu. Chega a marcação, ele bateu, bateu na marcação, voltou pra ele. Era uma bola pra ele tocar e fazer o gol, ele, a bola e o goleiro. Ele tentou tocar por cima do goleiro, fraquinho, e o goleiro pegou. Tá louco, Fabiane.
1: E o que bolão do Casemiro. Tem algo pra se destacar nessa jogada de 3 dedos. Ele consegue encontrar um bom lançamento. E o Rafinha parece titubear na hora de bater, tentando levar pra esquerda, que é a boa. No final não fez uma coisa nem outra. Recua a bola pro Mosquera, seria o terceiro gol do Brasil.
0: E vem pro jogo 2-1 pra seleção brasileira. O Panamá tenta descer pelo setor de esquerda. Daqui a pouquinho, Ricardo Capriati comanda o intervalo. Bandeirantes pra você, torcedor brasileiro. 2-1 pra seleção do Brasil. A abertura vem no meio de campo. Curtigo na intermediária. Recorda a jogada novamente. O Waterman. Waterman domina no campo de ataque. Chutou pra ponta direita. Cabre-ataque para Murillo. Murillo vai tentar a finta em cima do seu marcador. Já recolhe no seu campo de defesa. Ele prende o lance e vai para o levantamento à frente. Já já vem Ricardo Capriotti na Bandeirantes.
1: 5.
0: Abertura do meio de campo. Vamos a 50 minutos de bola rolando. Bola batida. Trava a zaga brasileira. Tira. Vem para chegar da bola com o Luiz Henrique. Tentou ganhar, não conseguiu. A bola voltou. Wesley demorou para chegar na marcação. Chega forte por trás. Recolhe no campo de ataque. Wesley volta. Protege para a seleção brasileira que está jogando no toque de bola de Bremer. Ele prende o lance e contigo no campo de retaguarda. Tenta o levantamento novamente à frente. Dentro do meio da seleção brasileira, com Luiz Henrique, perde o lance. É na volta do campo de retaguarda com a seleção panamenha que está jogando no campo de defesa. É bola no campo de retaguarda, 45, vamos a 50. 2-1 para a seleção brasileira, um gol de Vini Júnior. Depois empatou Murillo para a seleção do Panamá. Para mim, uma falha do Alisson, mesmo a bola tendo tocado na barreira. O Alisson não teve força física para voltar para o outro lado, o canto dele fazer a defesa. E vem para o jogo a seleção do Panamá, cruzamento no boca do gol, Panamá tira a frente rasteira. Alisson agora foi bem, deu tapa na bola e tirou. A bola volta para Vini Júnior. Vini Júnior domina no seu campo de defesa, vai tentar o toque de bola, aperta a seleção brasileira e vem para ganhar, jogada curtinha na intermediária. Recolhe, bateu os cunhos numa entrada forte, o árbitro manda seguir. Já domina no campo de defesa, 46, primeiro tempo de jogo, 2-1 Brasil. Um de Vini Júnior, um de Casemiro. Casemiro passou por Vini Júnior no primeiro gol. Vini Júnior passou pro Casimiro no segundo gol. 2-1 para a seleção brasileira. Já domina. Vini vem na marcação para fazer a falta de Vini Júnior.
1: E o Brasil vai se recompondo rapidamente. Incentivo da torcida para o Wesley, que agora arranca na ponta direita. Ulisses.
0: 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Obrigado pelo carinho da sintonia. Wesley domina para a direita do campo de ataque. Vem pro jogo para a seleção brasileira. Tentou passe, toma falta e vai pintar amarelo. Mas era para amarelo, nego velho? Show pela camisa, foi isso? Show pela camisa. Tomou bem amarelo, Blackman.
1: Camisa 2 do Panamá, primeiro cartão do jogo, Blackman, puxando o Wesley, lance de antijogo. Vamos ficar atento no intervalo, Ulisses, porque são permitidas 11 trocas. E o Ancelotti, técnico da seleção brasileira, já indicou que vai usar pelo menos todos os atletas de linha. Então devemos ter um intervalo bem agitado por parte do técnico italiano.
0: No futebol da Bandeirantes, domina a seleção brasileira, 2-1 para a seleção do Brasil. A abertura vem para Léo Pereira, tenta o toque de bola, já solta curto, telegrafou o passe. O Rafinha é péssimo no jogo, hein, o Quesada, o Rafinha.
2: É, o Rafinha precisa se ligar mais, né? Agora, assim, a gente não sabe o que o Rafinha vai fazer nessa seleção, se ele vai ser o falso 9 ou vai ser o criador das jogadas. Olha o Panamá aí.
0: Vem a jogada do Panamá, Casimiro fica com a posse de bola. Ele domina para a seleção brasileira, enfia o jogador no comando de ataque, tentou partir. Matheus Cunha tomou a falta. Tá parado o jogo, marcada a falta para a seleção brasileira, bater no campo de defesa.
1: E o Casemiro encontrou passe no Cunha no momento que todo mundo pediu. Vini em velocidade arrancando pela ponta esquerda, o melhor jogador do Brasil nessa primeira etapa. O Cunha arriscou, deu um tapa lá na frente e por isso sofre a falta. Houve pedidos de cartão amarelo para o Escobar, mas nada foi apontado.
2: Nesse primeiro tempo o Rafinha funcionou como falso 9, ali muita gente entende que o Neymar, se estiver bem, deve jogar. E o Matheus Cunha foi o cara da armação à frente dos dois volantes, do Casemiro e do Bruno Guimarães.
0: Desculpa, o único que entrou em campo do ataque brasileiro até agora foi o Vini Júnior.
2: O melhor da partida.
0: O resto, sim, esquece. O Rafinha não tá em campo, parece. Ele errou tudo até agora, é impressionante.
2: Luiz Henrique também não tá fazendo grande jogo. E olha que eu defendo bastante o Luiz Henrique. O Wesley tá sentindo um pouco, embora conheça bem o Maracanã. O Alisson não tá legal. E o Léo Pereira na saída de jogo tem que ficar um pouco mais esperto.
0: No futebol da Bandeirantes, para você, torcedor brasileiro, domínio do campo de defesa para Sérgio jogando, prende a jogada contigo novamente, tenta descer a seleção do Brasil. A abertura vem para o toque de bola de Casemiro, que solta para Wesley pelo setor de direita. Wesley domina para a seleção brasileira, já sai jogando no seu campo de ataque para Luiz Henrique, domina para a ponta, soltou a jogada para Wesley, deu tapa na bola, partiu derrubado, pediu o pênalti, o árbitro mandou ele levantar e jogar. E tá parado o jogo. E o Marcena chega pedindo cartão amarelo para ele. Houve um toque, mas foi absolutamente nada, hein? Ele bateu no cara para provocar o pênalti, né? Que juvenil, hein, velho? Tem VAR, meu filho. Vai, continua a jogada. Cara, continua a jogada. É falta de inteligência isso aí. Dá o tapa na bola, escapa, continua a jogada. E aí faz o lance, cara. Vai tentar cavar o pênalti, chutar o pé do adversário e cair, quer saber?
2: Córdoba chega aí na passada ao encontro, futebol é um esporte de contato, desde que foi inventado, né, em 1800 e bolinha. E aí ao choque do Wesley com o jogador Córdoba, lance normal, normal, normal. Olha o Panamá.
0: Sabe o que eu sinto, Quesada? Falta explosão nos laterais do Brasil, viu?
2: É, mas do Alexandre vamos concordar que não dá para exigir isso, esquece. O Wesley ainda tudo bem. E o Wesley, o Ulisses, está jogando na esquerda lá na Roma, tá? Nem na lateral direita ele está jogando. Agora do Alexandro, não adianta a gente exigir que ele tenha essa explosão.
0: Ergue o braço, o árbitro termina o primeiro tempo no Maraca. Brasil 2, Vini Júnior a 1 minuto, Casemiro a 39, a 13 minutos, o Murilo fez pro Panamá, 1 pro Panamá, 2 Brasil, 1 Panamá, na Bandeirantes vem ele, Ricardo Capriotti.
3: Vamos lá, Ulisses, você volta daqui a pouquinho, 2-1 pro Brasil, estamos vencendo, mas... esperávamos mais, a gente sempre espera mais da seleção brasileira, sempre, não é? Estamos na frente, mas a reação da torcida aí no Maracanã, me conta nesse intervalo de jogo, fala aí Luiz Fabiani, boa noite.
1: Oi Capri, boa noite para você e para todo mundo que fica agora com o intervalo inteligente da Bandeirantes. Verdade, o Brasil vai vencendo, mas não convencendo, pelo menos até agora, em termos de qualidade de jogo, né? Agora, um olhar atento, como eu comentei, são 11 trocas permitidas, o Ancelotti já sinaliza que vai trocar os jogadores de linha, quer usar todos os jogadores de linha disponíveis no jogo.

2-1. Vamos ver, Kleber. Tomara, hein? Dá pra buscar ainda. A Pamela de Alessandra mandou assim, 2-0. Ih, Pamela, agora já não vai ser mais. Agora já era. Quero mandar um abraço pra mim. É pra mim? Não sei. Mandar um abraço pro Henrico aqui. E concorrer ao combo do Mac. Tá concorrendo. É a Pamela Alessandra que mandou aqui. Claudemir mandou aqui uma boa noite pra gente. Boa noite, Claudemir. Oi, eu sou o Marcelo. Meu palpite é 3-0 pro Brasil. Pô, Marcelo, agora já era, hein? Mas dá pra buscar o 3, hein? Dá pra buscar o 3 aí. E vamos ver. O Matheus Mendes mandou mensagem aqui. Vai, Brasa. Pode colocar o meu nome no sorteio aqui. O Matheus Mendes. Beleza, Matheus. Seu nome tá no sorteio aí. Vai, Brasa, né? O Felipe mandou mensagem aqui. Deu pra sentir o cheiro do Hexa com esse golaço do Vini. Ó, eu também senti o cheiro do Hexa, hein? Mas depois desse gol do Panamá aí, sei lá, viu? Cheirinho meio que foi embora. E é isso aí, pessoal. Ó, o Brasil começou bem, começou naquele estilo, né? Já começou com todo o carvão aí na locomotiva, mas depois, pô, tomou esse gol do Panamá aí, tomou um aperto. Vamos ver, hein? Eu acho que o Brasil começou se sentindo muito confortável, se sentindo muito de boa em casa, e depois foi lá, tomou esse gol, já começou a ficar mais apreensivo. Não pode perder pro Panamá, hein? Não pode nem empatar, pô. Tem que buscar aí, cabe. E a gente viu que o Rafinha, o Vini Jr. chegaram aí e conseguiram ter umas boas chances, né? Chances claras. Dá pra buscar mais uns 2 ou 3 gols aí, hein? Eu sinto, mas o Brasil também tem que fazer a sua parte, né? E aí, o que você tá achando, ouvinte? Manda sua mensagem aqui no 1299-224-5660 e manda o seu nome também, que no final do programa tem o sorteio do combo do Mac. O que você tá achando desse jogo aí? Dá pra vencer? Como é que vai ser?

0: É, pessoal, olha quem chegou aqui pra poder conversar com a gente, pra poder falar o que, que achou desse jogo. Will, o que, que você tá achando desse jogo, cara?
1: Fala, Eurico, muito boa tarde pra você. 7 horas e 25 minutos. Pois é, dando uma passadinha aqui. Jogo bom, né? O Brasil começou bem, movimentado, abriu o placar rapidinho. Imaginamos que seria uma goleada fácil, mas não foi. O Panamá dando pressão também, conseguiu empatar o jogo. O Brasil fez o segundo gol no fim do primeiro tempo ali. É o que a impressão que dá é que ofensivamente tá legal, mas defensivamente tá mais ou menos, né?
0: Defensivamente que é o problema, né? É isso que dá medo na gente pra ir pra essa Copa aí. E é o que eu falei, eu acho que o Brasil começou, chegou muito confortável, marcou esse gol, mas depois que tomou um aperto já ficou um pouco mais com medo aí. É isso que não pode.
1: Exatamente. Você que está ouvindo, está assistindo o jogo, você confia na seleção brasileira, especialmente na defesa do Brasil, goleiro Alisson, os laterais. A Copa vai ser difícil, mas dá para acreditar, Eurico. O Brasil, ele tem esse fenômeno que, ao longo de 4 anos, geralmente ele é muito atacado, as pessoas criticam a seleção, mas quando chega a Copa, aí todo mundo desliga o senso crítico, vamos todo mundo apoiar e vai dar tudo certo.
0: É, aí a emoção fala um pouco mais alto, né? Que no final a gente tem que torcer mesmo. Pode estar mais ou menos, pode estar ruim, mas no final a gente tem que torcer. Pô. É o nosso papel como torcedor.
1: Exato.
0: Né?
1: É a nossa seleção contra o mundo. É só os nossos representantes. E vamos ver também, né? A questão é ver como é que essa seleção vai ser com o Neymar. Eu acredito que na questão anímica pode ser bom, né? O Neymar é um jogador que atrai marcação, tem bastante nome, tira um pouco o peso e a pressão dos arredores. O Vinícius Júnior, Rafinha, deve ficar mais leve com o Neymar em campo.
0: Exatamente.
1: Né? Agora vamos ver se ele realmente vai se recuperar, se ele vai estar pronto para a estreia. Mas, sinceramente, a seleção...

0: Seleção brasileira, ofensivamente estou tranquilo até, mas defensivamente não passa muita confiança. É igual o Santos. O Santos todo jogo faz 2 gols, mas toma 3 também, então não adianta nada.
1: É, complica, né? É, a gente vê a defesa do Brasil foi o que mais foi. Foi uma das coisas que mais foi discutido durante esse período pré-Copa, pré-convocação, porque no meio do campo, no ataque, a gente tem jogador ali que são até um dos principais tendo mundo. A gente tem o Vini Júnior, o Rafinha, o Matheus Cunha. Então, são uns caras que mandam bem. Agora, a parte lá de trás, até o próprio Alisson no gol, que tava um tempo aí parado, né? O Alisson tá vindo, acho que talvez de 2 meses que ele tá sem jogar. Eu acho, inclusive, esse foi o primeiro jogo dele em 2 meses.
0: Então, não passa aquela fé, não, né, cara?
1: Não passa credibilidade. Aí fica complicado. Mas como você falou, o Neymar veio, acho que, para isso também, porque tem muitos jogadores que não tem muita experiência em Copa, que, como é o caso do Vini Júnior, o Rafinha, o Martinelli, e a gente tem jogadores novos que nunca jogaram uma Copa, que é o caso do Rayan, o Endrick, o Alexandre também. Então é pesado, né?
0: É
1: a maior competição do mundo, com a maior seleção do mundo, então a camisa pesa. E ter o Neymar ali como líder, que é o principal ídolo dessa geração, é uma coisa que ajuda bastante.
0: É isso aí. 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Nosso amigo, então, o Henrique, vai estar aqui com vocês nesses próximos dias da Copa. Domingo que vem, que é o próximo jogo do Brasil, Egito?
1: O próximo meio de semana. Jogo é no sábado.
0: No sábado.
1: Contra o Egito, às 4 horas da tarde.
0: Estaremos já também ao vivo. E quando começar a Copa, então, a estreia contra o Marrocos, estaremos aqui com muitas novidades. Claro que ao longo da semana o Marcelo também vai trazer muitas novidades ao longo da semana. Bom, é isso. Daqui a pouquinho, então, segundo tempo. Brasil e Panamá, por enquanto, 2-1. Como é que tá o WhatsApp aí, Eurico?
1: O WhatsApp chegou mensagem aqui. Boa noite, aqui é a Esther. Tô gostando do jogo de hoje, hein? Mas acho que pode melhorar. O Brasil pode marcar mais jogadores do Panamá. E eu queria mandar um abraço pro meu amigo Amaro de Pinha. Do louco, sou eu? Ah, obrigado pelo abraço também. É isso aí, Esther. É, o Brasil, é que nem eu falei, pode melhorar. Tomou esse aperto do Panamá aí e ficou com um pouco medo, mas não pode, pô. Nós é o Brasil, estamos em casa também, aí não pode. Boa noite, aqui é a Rejane, do Portal dos Eucaliptos. Manda um abraço pra todos. Aí, obrigado. Especialmente pro Henrico, né? Obrigado,
0: né? meu pai tá preocupado aqui com o Brasil tomar gol do time desse.
1: É
0: de se preocupar, viu?
1: É, mas eu ainda tenho esperança que é só pra dar uma emoçãozinha pra gente chegar na Copa aí. Mas a gente também tá com um time muito misto hoje, não é?
0: É, isso é importante, viu?
1: E como você falou, a nossa defesa, a gente tá sem o Gabriel Magalhães e o Marquinhos, que são os melhores.
0: Absoluto, né? Titular absoluto, né?
1: Titular absoluto. Então, estavam na Champions League ontem jogando, né? Então não se apresentaram. E eles fazem uma diferença absurda, porque entre ter Marquinhos e o Magalhães e ter o Léo Pereira ali atrás é complicado.
0: Demais. Agora, o jogo tá 2-1, eu acho que um ponto positivo parece ser o Vinícius Júnior, né? Não só pelo gol que ele fez, foi um belo gol, mas ele me parece estar um pouco mais incisivo, no sentido de fazer o drible, já tentar finalizar, tentar fazer gol. E muitas vezes ele é um cara muito ciscador, né? Ele cisca pra um lado, cisca pro outro e não faz nada.
1: Exatamente. E o Vini, ele tá fazendo o que ele faz. Essa é a maior crítica que o pessoal tem contra ele, né? Enquanto tá no Real Madrid jogando pelo clube, o cara é um monstro. Chega na seleção, fica fraquinho, mas acho que nesse tempo aí que o pessoal falou bastante, que criticou bastante, acho que o Vini
0: Júnior é o famoso peixe. Vai pra um lado, vai pro outro e nada, não acontecia nada. E agora, bom, ele tá tentando fazer mais gols, ser mais decisivos. Eu gosto disso, faz o drible, já chuta, já cruza pra área. Isso é acho que é a principal característica dele, que tem feito muita falta, né? Vamos ver. Eu acho que o segundo tempo pode ser que pinte uma goleada ainda. Eu acredito que 4x1 é um bom palpite.
1: É, eu 4x1. Acho que dá pra colocar mais uns 2, 3 gols ainda.
0: Dá.
1: E a gente ainda teve a informação no meio do jogo que teve um acordo entre a seleção brasileira e a do Panamá que não... O que é comum no jogo de futebol é que pode ter até 6 substituições. Então, o nosso técnico, o Carlo Ancelotti, conversou com a comissão técnica do Panamá e eles acordaram aí que pode ter substituição ilimitada. Então...
0: Boa!
1: É, troca quanto quiser.
0: Vai se quiser igual, trocar igual o time futsal. Inteiro. Para, é. Troca o time inteiro.
1: E é isso aí, vamos ver se...
0: Bom, né? Pra testar todo mundo, né?
1: É um amistoso. Tem que dar chance pra todo mundo.
0: Tá certo. Eu lembro de um amistoso, Corinthians e Flamengo, de pré-temporada, que foi assim. Primeiro tempo era um time, os dois. No segundo tempo, trocou os 11. Dois times em cada tempo. Amistoso é isso mesmo, gente. Tem que testar, tá certo.
1: Tem que divertir, pô. Não vale nada. Já estamos classificados mesmo. Só não pode passar vergonha. Isso é a última coisa que não pode. Aí chegou a mensagem aqui, vamos ver. O Renato mandou mensagem aqui. Boa noite. Manda um abraço pra minha irmã Raquel. E aí, Raquel, um abraço pra você, seu irmão Renato aí. É isso aí. Já a gente começa aqui o segundo tempo. O que você tá achando? Manda sua mensagem. Sorteio do combo do Mac no final do jogo. Já manda a mensagem aí no 1299-224-5660. Quero ouvir o que você tá achando da seleção. O que você acha que vai ser esse final de jogo aí? 2x1 pro Brasil em cima do Panamá no Maracanã.
0: Ô Henrico, agora, enquanto não começa o segundo tempo, pra você, quem são os favoritos na Copa? As seleções favoritas?
1: Olha, com um olhar bem, bem... sem ser clubista, eu coloco aí a França, a Espanha, Portugal. Portugal tá com a geração mais forte de todos os tempos.
0: Interessante.
1: A Argentina não tem
0: Argentina, colocar, atual campeão, né?
1: E, cara, tem que pro Brasil também, né? Tem que ir pro Brasil também, porque nós é Brasil. Então tem que colocar.
0: É, o Brasil é o maior campeão, né? Ele sempre tem que, tem que ser respeitado. Mas eu admito que se o Brasil não ganhar, eu vou torcer muito pra Portugal.
1: Eu também. E assim, a chance de a gente ter Portugal e Argentina numa semifinal são de... são bem altas.
0: Sim.
1: Porque se a gente for colocar o chaveamento, a gente tem toda uma colocação ali. Então a chance de a gente ter Portugal e Argentina na semi, e dependendo do que for quem ganhar, ou Brasil e Argentina, ou Brasil e Argentina, ou Brasil e Portugal. Então vai ter jogaço. As oitavas e a semifinal vai ser...
0: Na última Copa que o Brasil vergonhosamente caiu pra Croácia, se o Brasil passasse, acho que a semifinal já ia ser Brasil e Argentina, né?
1: Semifinal,
0: olha só, cara. E totalmente acessível, né? De chegar na final e ser campeão, cara. A Argentina acabou passando, foi pra final, ganhou. E a Argentina vai dar muito trabalho também, eu acho que vai longe. E, cara, seria da hora, né? O fim de uma era Messi, Cristiano Ronaldo, uma semifinal seria muito legal.
1: E seria uma coisa difícil, cara, porque assim, ó, a gente tem do lado Messi, campeão do mundo aí, campeão de Champions, campeão de tudo. E do outro lado a gente tem Cristiano Ronaldo, né? Talvez o maior debate dos últimos 15 anos. Quem é que é maior, Messi ou Cristiano Ronaldo?
0: Sim.
1: E ter esses dois, um podendo eliminar o outro numa quarta de final de uma Copa do Mundo, a última Copa do Mundo dos dois, seria um jogão, cara.
0: E eu acho que independente de quem vencer, vai ser uma Copa muito especial, né? Porque primeiro que vai ser a primeira Copa com mais times, né? São 48 seleções, se não me engano. Então tem mais grupos, tem mais jogos. E vai ser a última Copa do Messi, a última do Cristiano Ronaldo. Talvez a última do Neymar também, né?
1: É, com certeza,
0: a última do Neymar. A chance é grande de ser a última do Neymar também.
1: E assim a gente vai ter jogo pra caramba. Essa é a primeira Copa que a gente vai ter 16 avos de final, cara.
0: Então, né? Tem uma fase de mata-mata antes, né? Então vai ser interessante. Vai ser uma fase muito boa.
1: E assim, o Brasil caiu do lado de uma chave que é a chave da morte. A gente pode pegar Inglaterra, Portugal, Argentina...
0: É isso, pra ganhar tem que ter fé e não olhar adversário. E ó, só lembrando que o próximo jogo, Brasil e Egito, sábado às 19 horas, tá? Sábado, 19 horas, horarinho pra ter jogo também, hein? Pelo amor de Deus, não podia ser um domingo, 4 horas da tarde, né? Já parou o futebol mesmo? Podia, né? Mas tá bom, sábado então, 7 da noite, Brasil e Egito, último amistoso, antes... da estreia na Copa do Mundo, então vamos ver como é que vai estar o Brasil.
1: Aí, ó, a Regiane do Portal mandou aqui: depois do Brasil é Portugal e Argentina.
0: Isso.
1: É isso aí.
0: Concordo.
1: Tem que torcer também pros nossos irmãos, né? Eu não sou muito fã deles, não, mas tem a galera que gosta dos nossos irmãos. A Renata aqui manda um beijo pra Regiane, irmã da Renata. Um beijo, Regiane.
0: Na verdade, o brasileiro não é que ele gosta do argentino. Ele gosta do Messi.
1: Ele gosta do Messi.
0: E aí, como tá junto, uma coisa puxa a outra. Mas tem muito argentino que gosta do Neymar.
1: Tem, então.
0: Tem também.
1: Exatamente isso. Mas, cara, eu vou falar com você. Uma coisa difícil é você... Uma coisa praticamente impossível é você ver gente na Argentina usando camisa do Brasil, assim, pela rua.
0: Isso é, isso é.
1: E é a coisa mais normal que você vê no mundo. Tem gente bastante. Que torce até pra Argentina e não pra Brasil. Pô, aí não dá.
0: E pior que é verdade. Tem muito disso. Gente, vai começar o segundo tempo. O Hendrick parece que vai entrar, viu? Henrico, é com você então, no final do jogo vai ter sorteio, mande sua mensagem. Daqui a pouquinho o Henrico tá de volta então com o final do jogo entre Brasil e Panamá.
1: É isso aí, pessoal, fique na audiência aí, já a gente tá de volta.

0: 18, Rayan na direita, 26, do lado esquerdo, Paquetá, 20.
1: O tempo do jogo para você. E domina, tenta descer a seleção brasileira, arranca ali pelo setor de esquerda, campo de defesa, vem pro toque de Baracutinho, novamente na esquerda, a seleção do Brasil. Abertura na zaga central para Léo Pereira domina para a seleção brasileira, Prazer jogando com Danilo. Danilo já prende pelo setor de direita do campo de defesa, tem Ivães aberto pela direita, ele volta a jogada para Léo Pereira domina, vem pro toque de bola para a seleção brasileira, que tenta descer para o comando de ataque, vem pro domínio Fabinho prendeu para a seleção brasileira, abre na esquerda, tenta o toque para Paquetá para Léo domínio do campo de defesa para Danilo domina para a seleção brasileira, para ser o jogando de abertura, vem para o toque de Baracutinho novamente pelo setor de direita, perde a jogada, ganha a seleção do Panamá, 2-1 Brasil, amistoso internacional para você no microfone da Bandeirantes, já recolhe no toque de Baracutinho novamente pelo setor de direita, vem para a finta, tenta o toque, recolhe no campo de defesa, a seleção brasileira, para ser o jogando, prende o lance contigo no campo de retaguarda, domina a seleção do Brasil, toque de bola frente, ela está saindo.
0: Aproveitando para passar também as duas trocas que fez o time do Panamá. Saiu 10, o Dias. Entrou o 6, Martínez. E saiu 18, Waterman. Entrou 17, Fajardo.
1: Muito bem, Caçada.
2: Muito bem, muitas alterações, né? Manteve ali o Léo Pereira na zaga. E aí mudou praticamente tudo, né? É um outro time. Tá tudo borrado aqui a nossa escalação. Mas enfim, bem radical para esse segundo tempo, com várias mudanças, para ver uma nova seleção. Então tudo aquilo que a gente viu no primeiro tempo vai mudar para essa segunda etapa, né? Mudou tudo, só não mudou mais, porque não dá mais para mudar. Ulisses.
1: A bola volta no toque, embora tenta ser jogando, domina novamente a seleção brasileira com Danilo enfia a jogada no comando de ataque, aperta novamente Danilo, ele ganhou para o Brasil, perdeu na sequência, a bola volta no toque, embora contigo no setor intermediário, recolheu, tenta Fabinho rigou para Danilo lançou boba, jogada no toque de bola em alta velocidade, mas saldo o gol tranquilo, Mosquera para fazer a defesa.
0: Danilo dando suas cartas, foi bem nos amistosos contra a França e também contra a Croácia, para muitos tinha que ser titular da seleção, vai ter pouco mais de 45 minutos para jogar.
1: No futebol da Bandeirantes, para você vem Danilo, ganha para a seleção brasileira, bola aqui no setor intermediário, recolhe do campo de defesa, a seleção do Brasil já tenta descer do comando de ataque, abertura para Paquetá, enfiou bom lance à frente no comando de ataque, vem Brasil, na grande área, dominou, limpou, prendeu, bola batida, gol, péssimo no chute. Isola, Paquetá manda para a linha de fundo, tiro de meta para o Panamá bater.
0: É, o pessoal aqui estava pedindo a jogadinha do Paquetá, e a jogadinha dele foi a bola para a torcida, foi mal demais, agora o camisa 20 que entra ocupando o lado esquerdo do setor de ataque do Brasil.
1: Muito bem, e aí, Quesada?
2: Está repassada na escalação, Ulisses? Vamos lá. O Ederson entrou aí, é isso, né, o Fabiano? Só para confirmar.
0: Sim,
2: né?
0: 23 Ederson na vaga do Alisson.
1: Tudo bem, 23, o Ederson na vaga do Alisson. Saiu o Wesley e entrou o número
0: 24, Ibanhas.
1: Saiu o Brenner.
0: Entrou 13, Danilo.
1: Aí o Danilo entrando no time, né?
2: Léo Sérgio.
1: Saiu o Léo continua. Alexandro.
0: Saiu e entrou 16, Douglas Santos.
1: Douglas Santos vai ser um dos que vai disputar a vaga aí com o Alexandre, né?
2: Vai ganhar vaga.
1: Casimiro.
0: Saiu para a entrada do 17, o Fabinho.
1: Muito bem, que é o que o Casimiro sempre pediu. Bruno Guimarães.
0: 18, Danilo.
1: Aí o Danilo.
2: Danilo Santos, né? Para não confundir com o outro Danilo.
1: O Danilo, camisa meio campo.
2: Danilo Botafogo.
1: O Danilo do Botafogo, por enquanto pode ser do Palmeiras. Aí Luiz Henrique
0: deixa o campo, vem o 26, Rayan.
1: 26, Rayan.
0: Isso.
1: Saiu o Rayan. Aí tem Vini Júnior, saiu pro Igor Thiago. Que número?
0: 25.
1: Matheus Cunha.
0: Para a entrada do
2: Hendrick,
0: 19.
2: E o Paquetá no Rafinha, certo?
1: E o Paquetá isso, no Rafinha, Paquetá. Isso? 20, Paquetá.
0: Isso.
1: Tá certo, então valeu. Mexeu 10 alterações.
2: Só deixou o Léo Pereira.
1: Não é verdade?
2: É.
1: É bola no seu campo de defesa. Prazer jogando o recorde novamente a seleção do Panamá. Tenta o toque de para contigo no setor intermediário. Vem para o toque curto da seleção brasileira. Já ganha a jogada no seu meio de campo. Prende a jogada Coutinho novamente. Fabinho. Ele prende o lance. Abre a jogada pelo setor de esquerda. Que é para ataque. Vai para a finta. Balança em frente à marcação. Tentou o toque de para Coutinho na intermediária. Recorde a seleção brasileira. Prazer jogando de forma errada. Domina o Panamá e vem para o jogo no seu campo de defesa. Já prende o lance curtinho no setor intermediário. Ryan. Ele vem para a marcação. Ryan. Ele aperta em cima da marcação, tenta o toque de bola curtinho no setor de meio de campo, já domina curto novamente, domina a seleção brasileira, aperta em cima, tenta ganhar a jogada novamente pelo setor intermediário no campo de ataque, não consegue, Igor Thiago, a bola volta, volta no toque de bola com o Panamá, que desce pelo setor de direita com o Martínez, Martínez prende o lance, recolhe a jogada, vai para o toque de bola, ele já solta a jogada curtinha pelo setor de esquerda, volta na zaga central, Escobar domina, sai jogando curtinho no campo de retaguarda, Escobar, ele prende o lance novamente no toque de bola com Córdoba, Córdoba prende no campo de defesa, recolhe da esquerda para Andrade, aperta a zaga brasileira, tenta ganhar o lance Coutinho na intermediária, Endrick, a bola volta, volta no toque de bola, aperta em cima, tenta ganhar a jogada, Endrick vai para cima, recolhe do comando de ataque, tenta ser Léo Pereira, ele ganha para a seleção brasileira que tenta ser jogando no seu campo de defesa, já prende o lance na zaga central, recolheu novamente o Brasil, está jogando com Danilo Zagueiro, ele prende a jogada no campo de defesa para a seleção brasileira, abre pelo setor de esquerda com Douglas Santos, Douglas Santos para Léo Pereira, pois não.
0: Ó, estão tentando subir um bandeirão do Flamengo, atrás de um dos gols, já deu confusão, alguns torcedores estão rasgando o bandeirão e ele não vai subir, viu? Não vai subir, vão recolhendo agora, mas foi uma tentativa de subir a bandeira do Flamengo, alguns torcedores rasgaram.
1: A bola volta, volta no toque de bola, tenta ser jogando novamente a seleção brasileira, abertura vem pelo setor de esquerda, lançamento em profundidade, vem Brasil, domínio de esquerda, recolhe novamente, vem para o cruzado, levantamento na boca do gol, subiu, o zagueiro corta, a bola volta para Danilo, pessimamente domina, a bola volta com Ibanhas, Ibanhas para Endrick, Endrick domina para a seleção brasileira, vem para o tapa, a bola para Danilo, aperta na marcação, Brasil, Paquetá, abriu para Endrick, na cara do gol, vai tocar para o gol, ela foi embora! Linha de fundo, tentou o Endrick, tiro de meta para a seleção do Panamá bater. Que metida de bola do Paquetá para o Endrick, hein?
0: É um passe cavado e o Endrick faz essa jogada desde sempre. Vai para a disputa sem medo, bate de frente com Mosquera. Ficou ruim para o atacante ex-Palmeiras, que já se levanta e o Panamá tenta pelo lado esquerdo.
1: É futebol, tá Bandeirantes pra você. Já domina o toque de bola, tenta descer contigo no campo de retaguarda, recolhe pelo setor de esquerda. Aperta a seleção brasileira, você ligado na Bandeirantes, a Bandeirantes com você. Placar do jogo 2-1 para a seleção do Brasil. Obrigado, torcedor, pelo carinho da audiência. E domina o campo de defesa, prazer pro jogo, prende o lance. Sai errada a seleção do Panamá, vai pintar o gol do Brasil, bola batida!

0: Brasil! Para o Brasil! Para o Brasil! Deu o bombeiro, o goleirão Mosquera. Ele deu um passe no pé do Raia, estava fora do gol. Ele ergueu a cabeça pela direita de ataque. Na pressão feita pelo Thiago, a bola sobrou para o Raia com o gol aberto, escancarado. Ele bate a bola dá na bochecha. A bola dá na bochecha da linha lateral da grande área. Ele bate de perna esquerda, dá na bochecha direita da rede. Morre no fundo do gol, Raia. 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E aí, Fabiane?
1: Oi, boa noite. Teve gol do Raian hoje, se aproveitando de um tremendo vacilo da defesa do Panamá, entregando a bola no pé do Canhotinho, ex-jogador do Vasco, que pela primeira vez marca com a seleção principal no território onde tanto conhece e onde tanto já jogou. Raian, camisa 26, 19 anos, olho nele pra Copa, que talento tem o Brasil.
0: Ryan pra fazer o gol pra seleção brasileira, queçada.
2: É, esse moleque se destacou no Vasco da Gama, foi vendido lá pro Bournemouth, chegou, fez uma reta final de Premier League incrível, não é? Se colocou à disposição do Ancelotti na convocação e olha, se deixar, pode até ganhar uma vaguinha aí na seleção principal, hein? Espertíssimo no lance, aproveitando um presente do goleirão do Panamá. Está pintando uma grande goleada, não é uma atuação glamurosa, mas é um placar realmente muito bom que o Brasil está construindo contra a equipe panamenha, Ulisses Costa.
0: Ah, é verdade, mas cara, o time está jogando talvez pela primeira vez junto esse ano, né? Assim, esse time aí.
2: Esse time do Brasil?
0: Acho que é a primeira vez, né?
3: Os caras nunca jogaram recente. Juntos na história,
0: então,
3: né?
0: É legal, tem que ter um pouco de paciência,
2: exato,
0: também, né?
2: Exato.
0: Tá fazendo 3-1 a seleção brasileira, você ligado no microfone de Bandeirantes. 4 minutos e 30 de bola rolando, 3-1 para a seleção do Brasil. O lançamento foi feito à frente. E o Rafinha, que fica jogando mal como jogou, que Endrick e Ryan estão aí para tomar o lugar dele, viu,
2: que é,
0: sabe?
2: Então, mas é o que eu chamo de sombra, né? Porque o Rafinha no Barcelona arrebenta a boca do balão. O Vini também. Hoje o Vini mostrou o seguinte: opa, eu tô aqui, essa vaga é minha. O Rafinha e o Matheus Cunha, por esse jogo contra o Panamá, precisam, no popular, na gíria futebolística, se coçarem. Porque se não se coçarem, logo, logo serão atropelados nessa seleção brasileira.
0: O tempo não para, Bandeirantes marca. Você confere, jogados 10 minutos de bola rolando, 10 minutos de bola rolando. É o segundo tempo de jogo, girando o placar do amistoso da seleção brasileira. 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Alô, alô! Ô, Agrela!
4: Ulisses, mais tarde, a partir das 8h30 da noite, tem São Paulo na Bandeirantes contra o Remo no estádio do Mangueirão. Mesmo horário para Cruzeiro e Fluminense. Já no tênis, João Fonseca venceu o Casper Ruud nas oitavas de Roland Garros e já sabe seu adversário nas quartas. Se trata de Jakub Mencik, da República Tcheca, de 20 anos, número 27 no ranking da ATP.
0: E domínio do campo de defesa, tenta ser jogando novamente a seleção brasileira, vem o toque de bola de Danilo. Danilo domínio do campo de retaguarda para ser jogando. João Fonseca, um ídolo, vai se transformando num ídolo do tênis do Brasil. A bola volta novamente. O Djokovic falou que ele promete, mas muito, e já, pra já. A bola volta com a seleção brasileira, domínio do campo de ataque, vem pro toque de bola o Brasil. Rico deu entrada na grande área, Raian bateu pro gol, pegou o goleiro. O Raian tá cheio de vontade, hein?
1: É, e ele bate forte, essa jogada característica dele, trazer para a canhotinha e encher o pé, o que faltou no primeiro tempo para o Brasil. Ryan vai resolvendo o placar 3-1, ele marca o primeiro dele com o Brasil.
0: Para você ligado no microfone, Bandeirantes, torcedor brasileiro, o tempo não para, Bandeirantes marca. 11 minutos de bola rolando para você conferir, é o primeiro tempo de jogo girando o placar, é o segundo tempo de jogo girando o placar do amistoso da seleção brasileira. Maraca, Rio de Janeiro, Brasil 3, Panamá 1, na Bandeirantes, é você, Agrela.
4: Ulisses, pela Série B do Campeonato Brasileiro, mais tarde, 8h30, tem Cuiabá e CRB. Mais cedo, o Ceará perdeu em casa para o Operário 2-1, Vila Nova bateu Londrina fora de casa pelo placar mínimo de 1-0 e São Bernardo e Novo Horizontino ficaram no empate por 1-1.
5: E tenta descer no campo de ataque, já recolhe no domínio, prende a jogada, Coutinho pelo setor de esquerda, já domina, prende o lance, novamente a seleção do Panamá, bola batida de longe, Aderson pega no meio do gol. Segundo goleiro da seleção brasileira, prazer jogando no seu campo de defesa, para você ligado no microfone Bandeirantes, torcedor do Brasil. 12 minutos de bola rolando para a carta e 3-1 para a seleção brasileira. Domina o Brasil, prazer jogando no campo de defesa, vai tentar o toque de bola, Coutinho na intermediária. Recomeça a seleção brasileira, prazer jogando com Paquetá, Paquetá para Aderson, Aderson domina, abriu pelo setor de esquerda no campo de defesa, no toque de bola de Douglas Santos. Douglas Santos arredonda para a seleção brasileira, para Paquetá. Paquetá domina para a seleção do Brasil, está jogando pelo seu campo de defesa. Ameaça enfiar a jogada no toque de bola, Coutinho à frente no comando, domina a seleção brasileira. Balança de um lado ao outro, tentou o toque de bola, Coutinho, Igor Thiago. Ele ganhou, soltou para Danilo. Danilo domina, tentou passe para o Endrick. Passe do Danilo completamente errado. A bola volta, volta no toque de bola, já domina no campo de ataque. Tenta descer do campo de ataque a seleção brasileira, domina pelo setor de direito no campo de ataque. Vem Ryan. Ryan domina, ele vem para frente a Ryan, ele prende a jogada para o time do Brasil, abre a jogada para Paquetá, para Ryan, Ryan para Paquetá, Paquetá toca a bola do seu campo de ataque, já abre a jogada, Coutinho novamente com o Igor Thiago, Igor Thiago recolhe para Léo Pereira domina para a seleção brasileira, ele já aprende a vencer no seu campo de defesa, solta a jogada pelo setor de direita, recomeça o Brasil para ser o segundo, nova bola, bom, não se à frente de Douglas Santos, ele gira novamente, abriu pelo setor de direita, tentou o toque de bola, Coutinho na direita, no campo de defesa, para ser o segundo, bom toque de bola. Vem pro toque de bola, novamente Ibanez. Ibanez domina para a seleção brasileira, tenta ser jogador no seu campo de retaguarda. Levanta a jogada, abriu para Léo Pereira. Léo Pereira domina para Danilo Zagueiro no campo de defesa, capitão agora da seleção brasileira. Ele solta a jogada novamente com Ibanez. Ibanez levanta a jogada para o comando de ataque, tenta descer a seleção brasileira para Paquetá. Demorou para tocar, toca o Coutinho para Endrick. Endrick rapidamente para Ryan. É para Danilo. Danilo domina para a seleção brasileira, abriu na esquerda, campo de ataque para Douglas Santos. Recolheu, soltou para Danilo, deixou passar. Paquetá bateu!

0: Brasil, Paquetá! Paquetá! Na jogada pela esquerda, o Douglas Santos já mostrou para o Ancelotti que ele é mais que uma descendo, Alexandre. Douglas Santos ganhou, recolheu, ergueu a cabeça, cruzou. Ele soltou, Danilo abriu as pernas, sobrou para o Paquetá, que encheu o pé. A bola toca na coxa esquerda do Córdoba, camisa 3 do Paraná, e bate na bochecha esquerda da rede, na bochecha esquerda da rede. O toque involuntário do Córdoba ajuda o gol do Paquetá. 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
1: E como tem gente nesse banco de reservas do Brasil querendo mostrar serviço. Primeiro Douglas Santos arrancando livre pelo lado esquerdo, fazendo boa jogada. E ele dá um toque para um corta-luz genial de Danilo. Se creditando cada vez mais para uma vaga nos 11. Deixa Paquetá em boas condições. Ele bate colocado. Marca mais um para o Brasil. 4-1 Maracanã, Ulisses.
0: E vem para o jogo, a seleção brasileira, bola foi solta à frente. Domina o Brasil, gol, foi o fim. O Thiago vai fazer o gol, bateu. Trava o goleiro, é pênalti. Igor Thiago, caído, é penalidade máxima. Mosquera vem por baixo, pega o jogador brasileiro. O Igor Thiago tá caindo dentro da grande área. Num drible no meio das pernas do Escobar, ele ganhou o lance, tirou. E o pênalti bem marcado, cometido pelo goleiro Mosquera. O Igor Thiago tira a bola, o Mosquera vem no carrinho, derruba e toca na perna direita dele. Pênalti pro Brasil bater.
1: E que grande jogada individual do Igor Thiago, se aproveitando do Panamá desorganizado. Cena rara, nesse segundo tempo a equipe panameña se abre. Ele dá uma caneta e depois é atropelado pelo Mosquera. Igor Thiago, vice-artilheiro da Premier League, vai se posicionando o Endrick para a cobrança. Aparentemente tudo confirmado pelo VAR.
0: Que tapa que ele deu no meio das pernas do Escobar. Ele deixou o Escobar vendido, que assada.
2: Que coisa linda, né? E depois do lance do próximo gol do Brasil, eu queria falar algo que você comentou a respeito do Douglas Santos, tá? Você me deu uma letra para falar sobre o que aconteceu nesse segundo tempo. Vai para a batida.
0: O Igor Thiago.
2: Igor Thiago.
0: Tava na mão do Endrick a bola. Ele pediu o Endrick e falou: imagina, top, pode bater.
2: Fizeram isso contra a Croácia, lembra?
0: Por quê?
2: Bateu o pênalti contra a Croácia.
0: Ele vem para a cobrança, Igor Thiago, para a seleção brasileira em busca do quinto gol. Brasil, 17 segundo tempo de jogo. Igor Thiago partiu para a bola, bateu!

0: Brasil, do Brasil, do Brasil! Inatiado! Goleiro pro campo esquerdo, bola no canto direito, na bochecha direita da rede, no fundo do gol! O Mosquera saiu antes, caiu, o Igor Thiago olhou, ele encheu o pé e meteu no canto direito dele, Mosquera no canto esquerdo, caiu, o Brasil faz o quinto gol no jogo. Agora 5 Brasil, 1 para o Paraná. Com emoção maior do futebol, essa emoção, Igor Thiago, que você proporciona à torcida brasileira. O detalhe do gol é teu, diz aí, Fabiani.
1: O segundo dele em 3 jogos com a seleção brasileira. Fazer gols, ele sabe, e como poucos. Dá uma paradinha antes da cobrança, mas tudo dentro da regra. Desloca o goleiro Mosquera. Bate do outro lado, lado esquerdo, para marcar o 5º gol do Brasil no Maracanã. Festa por aqui na despedida do território brasileiro. Igor Thiago na cobrança e o gol.
0: Queçada.
2: Já já o Panamá vai trazer uma marrenca aí, né?
1: Ulisses. Querem me matar.
2: É, vamos na manha, vamos na manha. Olha, Douglas Santos, desculpa, cara. Titular da seleção, não dá pra
0: Alex.
2: Esquece,
0: Santos, falei na transmissão.
2: Até na dinâmica, pô. Né? Você viu, ele deu 2 passadinhas já abriu o clarão. Danilo Santos, eu tô defendendo. Olha, eu tô defendendo o Danilo Santos há mais de 1 ano e meio, 2 anos aí. Tem que estar nesse meio campo da seleção. E vai sobrar e vai cair no colo já já de alguém no ataque aí essa vaga, hein? Rayan, Endrick, o próprio Igor Thiago. Então que Rafinha, Matheus Cunha, fiquem ligados, porque a disputa vai ser legal até o técnico definir o 11 titular no jogo contra Marrocos, né, na estreia do Brasil na Copa do Mundo. Muitas mudanças aí ocorrendo nesse momento aí, Ulisses.
0: Muito bem, vou ajudar aqui o Fabiani. Saiu 11, entrou 27, Fabiano.
1: Isso, tô anotando aqui, saiu Bárcenas, entrou Bahia. O Kadir, jogador do Botafogo. Tem mais trocas rolando, Ulisses? Eu vou pegar todas e aí eu te passo direto, pode ser?
0: Olha, saiu, por isso tem o Escobar 3, entrou 5.
1: Só o Harvey vai ficar no campo, dos começar o jogo, ele e o Murillo, tá? Por enquanto é isso, mas tem mais 2 trocas ainda com a placa a subir. Só o Harvey, por enquanto, vai ficando em campo. Vai entrando também o 27, o Kadir, que é um jogador que não foi convocado para a Copa. Ele é do Botafogo e está participando do período de treinos com o Panamá, mas não vai jogar o Mundial. Já passo todas as trocas de uma vez aqui. Vamos lá. Sai o camisa de número 4, o Escobar. Entra o 13, o Ramos. Sai o 3, Córdoba. Entra o 5, o Farinha. Sai o 16, Andrade. Entra o 25, Miller. Sai 11, Bárcenas. Entra 27, Kadir. Sai 2, Blackman. Entra 15, o Davis. Sai o 7, Rodrigues. Entra o 9, o Tomás. Essas as trocas do Panamá, Ulisses.
0: Muito bem, o 9, Tomás, é isso?
1: Isso, é Tomás Rodrigues. Como tem 2 Rodrigues em campo, Tomás, com a 9.
0: É, o Barcena sai, o Barria, que é a 27, né?
2: Kadir Barria, né?
0: Kadir Barria, né?
1: Isso.
2: É, ele é mais chamado de Kadir, mas isso também não importa. Olha, você está rodando, né? O técnico do Panamá, o dinamarquês aí, né? Que jogou no Barcelona, inclusive. Está fazendo o que o Ancelotti fez do lado do Brasil, né? Está rodando. Inclusive, né? 3 jogadores aí não estão hoje aí. O Carrasquidia, o Londonho, o Godoy, o goleiro Mejía. Todos convocados para disputar a Copa, mas que hoje não ficaram à disposição do técnico do Panamá, Ulisses.
0: Para você ligado no microfone da Bandeirantes, o tempo não para, Bandeirantes marca. 22 minutos de bola rodando, 22 de bola rodando para você conferir a etapa final de jogo, girando o placar do amistoso da seleção brasileira. Continua para você. Brasil 5, 1 pro Panamá, a Bandeirantes é você, alô, alô, ô Magrela.
3: Ulisses, amanhã mais amistosos internacionais, 2 horas da tarde no horário de Brasília, tem Noruega e Suécia, 3h45, Áustria e Tunísia, e às 20h a Colômbia, de John Arias, enfrenta a Costa Rica, Ulisses Costa.
0: No futebol da Bandeirantes, para você, torcedor brasileiro, do meio do campo de defesa, para ser jogando bem pro toque, para a seleção do Panamá, ouve a falta, tá parado o Júnior, falta pro time do Panamá, bater pela direita.
1: e vai ter atendimento médico para ali para o jogador do Panamá, e chama até a atenção uma situação, né? O Brasil também, o Ancelotti vai reunir todos os jogadores, não parece uma espécie de parada técnica. Agora, quando há o atendimento médico, é obrigatório que o jogador fique um minuto fora de campo. Essa nova determinação da FIFA vai ser aplicada na Copa, mas já está sendo aplicada hoje, assim como outras regras determinadas pelo International Board da FIFA.
0: Vamos para a hidratação agora, Kessar.
2: Vamos lá, né? Olha, uma vitória incontestável da seleção brasileira. Você até disse, tem que ter calma, né? Quando você vê um time sendo praticamente mudado inteiro no segundo tempo. Esses caras não jogaram juntos, né? Talvez nunca mais voltem a jogar com essa mesma formação. No momento em que a imagem oficial da transmissão mostra ali o Vini sentado no banco e a presença do Neymar. Poxa, como eu gostaria de ver o Neymar hoje em campo, cara. Hoje era o jogo pro Neymar, segundo tempo, entendeu? Não precisava jogar os 45 minutos, mas de repente uma meia horinha ali, né? Para se inserir nesse contexto, enfim. Vamos esperar, não deve jogar também contra o Egito. Nem sabemos se estará apto para a estreia do dia 13. Mas enfim, esse segundo tempo mostra o que pra gente? Que o Douglas Santos tem que ser titular na vaga do Alexandre. Eu não tenho dúvida disso. O Ibanez marca mais que o Wesley, embora não ataque tanto. Então, se de repente você coloca o Ibanez, você pode soltar um pouco mais o ponto ali pela direita, que pode ser Luiz Henrique ou Rayan, que entrou muito bem. E a nossa crítica, sem pegação de pé, né, Ulisses? Para voltar para você em alguns segundos. O Rafinha e o Matheus Cunha não foram bem na primeira etapa. E os caras que entraram aí, Rayan, Endrick, o Igor Thiago e o Paquetá, estão fazendo um grande segundo tempo. E o Danilo Santos, eu não vou nem falar, tá? Para mim, no meio-campo é ele, e você pode escolher os outros dois. Pode escolher quem você quiser.
0: É o futebol da Bandeirantes para você, torcedor brasileiro. Obrigado pelo carinho da sua sintonia. Você curtindo o Sonsaço Bandeirantes e o domínio do campo de ataque. A falta para a seleção do Panamá bater. Obrigado, torcedor, pelo carinho da sua audiência. Você ligado no microfone de maior tradição do rádio esportivo brasileiro. Vem levantamento à frente do comando de ataque. Vem cruzamento na grande área. É falta para a seleção do Panamá bater. 5-1 para a seleção brasileira. Vai partir para a cobrança de falta para a meia direita, Martínez. Ele vem para bater falta para a seleção do Panamá. Vai partir para a bola, para a cobrança, vem levantamento para dentro da grande área. Você ligado no microfone Bandeirantes, a Bandeirantes com você, torcedor brasileiro. Você já ouviu o toque de 25, daqui a pouquinho Remy São Paulo na Bandeirantes. Pedro Martelli, Leandro Guerreiro com Everton Ramos. É falta para a seleção bater, se posiciona falta para a seleção, para mim a cobrar. Você está na Bandeirantes, a Bandeirantes com você, falta cobrada, levantamento na segunda trave, o toque de cabeça, fácil, vem para tirar. Do jeito que veio, já deu o bico na bola, quarto time brasileiro. A bola volta para Paquetá, Paquetá tenta ligar a jogada pelo setor de direito do campo de ataque. Recolhe o Brasil para ser junto novamente no campo de ataque. Abertura para Endrick. Endrick domina inteligentemente, gira a jogada pelo setor de esquerda, campo de ataque para Douglas Santos. Ele desce para apoio, vai para o breque em cima da marcação do zagueiro. Recolhe a jogada, solta curtinho no meio. Já domina novamente Danilo para a seleção brasileira, para Paquetá. Paquetá dá um tapa de letra na bola, domina para a seleção do Brasil. Volta a jogada curtinha. Ele solta na zaga central, curta no campo de retaguarda. Sai jogando Léo Pereira. Toca a bola no Brasil com Danilo, zagueiro. Domina, jogador do Flamengo. Ele prende pelo setor de direito do campo de ataque. Deu para Rayan. Aí o domínio do campo de ataque. Finta na marcação no primeiro. Prende o lance. Volta para Danilo na zaga central. Pois não, Fabiani.
1: Olha, pode reparar a aplicação da nova regra aí. O Muridio, que recebeu atendimento médico, mesmo com a parada técnica, esperou um minuto fora de campo. O Panamá jogou com 10 e agora ele vai voltando. Então vamos nos acostumando com essa nova realidade do futebol.
0: É o futebol, tá, Bandeirantes? O tempo não para. Bandeirantes marca. Jogados 26 minutos, segundo tempo de jogo, girando o placar do amistoso da seleção brasileira, Maraca. Brasil 5-1 pro Panamá na Bandeirantes. Alô, alô. Ô, Everton Ramos, já Remo e São Paulo.
4: São Paulo definido por Dorival Júnior, com Rafael para o gol. Lucas Ramon na direita, Alan Franco e Osório, dupla de zaga. Enzo Dias na esquerda. No meio-campo, Pablo Maia, Danielzinho e André Silva. Para o ataque, Arthur, Ferreirinha e Caleri.
0: E aí, Agrela?
3: Ulisses, ontem jogo 7, final da Conferência Oeste da NBA. Deu San Antonio Spurs, 111 contra 103, diante da equipe do Oklahoma City Thunder. Agora, jogo 1 NBA Finals, dia 3 de junho, contra o New York Knicks.
0: e Paquetá entrega a rapadura. Paquetá afasta a zaga brasileira. Ela volta pelo direito do campo de ataque, dominando novamente a seleção do Panamá. 5-1 para a seleção brasileira. Recolheu para a direita, vem cruzamento na grande área. Marcação do Alexandre. Ele tenta o toque para Danilo, chega para marcar, aperta na linha de fundo. Danilo deu espaço, cruzamento sai na área, vem para tirar no bico da chuteira, corta o perigo de qualquer maneira. Recolheu o time do Brasil, tenta ser jogador no seu campo de retaguarda com Igor Thiago. Ele prende a jogada na sua zaga central com o Nelk, deixa o toque de bola curtinho com o Ederson. Ederson rasga a frente do comando de ataque. Hendrick não desiste, aperta na marcação. Hendrick vem para ganhar o lance para a seleção brasileira, jogando demais. O Hendrick vai para a finta, girou, escapou, partiu. Danilo pediu, bola foi solta para Danilo, errado, voltou no meio de campo, aperta o time brasileiro, recolheu. Danilo balança, tentou o toque para Hendrick, girou, bateu pro gol, pegou mal na bola. Mosquera pega, mas o Hendrick roubou uma bola impressionante, hein, Fabiani?
1: Ele deu um pique, Ulisses, da meia-lua até a área. Ele estava uns 15 metros atrás do zagueiro do Panamá e ainda chegou e conseguiu recuperar a bola. Um animal competindo. O Hendrick ainda não balançou as redes no jogo, mas entra bem no segundo tempo.
0: E domina pelo setor da esquerda, tentando ser contigo no campo de frente. A guarda toca a bola novamente e se encontra a seleção brasileira. A vitória do comando de ataque pelo setor de meio de campo. Continua com Tomás. Tomás para Martínez. Martínez prende o lance novamente. Fadiado. Fadiado domina pelo setor de direita. Volta a jogada para Martínez. Martínez abre o compasso, tenta o toque de bola. Ele já sai jogando no seu campo intermediário. Recolheu a jogada contigo no meio com Farinha. Farinha recolhe a jogada novamente para a seleção do Panamá, que sai jogando no campo de defesa. Daqui a pouquinho, Remo e São Paulo, Brasileirão. Pedro Martelli. O Leandro Guerreiro com Everton Ramos do futebol da Bandeirantes. Domínio do campo de ataque, já tenta descer curtinho novamente. Recorde a seleção brasileira, tenta o toque, não consegue. Vem para afastar parcialmente. Tenta o toque, ele para curtinho no campo de defesa. Sai do gol tranquilo. Everson, domina Ederson para sair o jogo, deu para a seleção brasileira. Ele já prende a jogada, abre pelo setor de direita, solta para Léo Pereira. Léo Pereira arranca, tenta descer pela direita no campo de ataque, volta a jogada para a esquerda. Esquerda, bola vem para Ederson. Ederson bate, rasga, levanta a frente para o comando de ataque. Tenta o domínio novamente, vem para a finta, tentou o domínio, não teve. Tentou o Igor Thiago, a bola escapou dele, lateral para a seleção do Panamá, bater do seu campo de defesa. Domina novamente a seleção do Panamá, vai tentar o toque de bola contigo na sua intermediária com Harvey. Harvey domina 5-1 para a seleção brasileira. Para você ligado no microfone Bandeirantes, o tempo não para, Bandeirantes marca. 30 minutos de bola rolando, 30 de bola rolando para você conferir. É o segundo tempo de jogo, girando o placar do amistoso da seleção brasileira. Brasil 5, Panamá 1 na Bandeirantes. É você, diz aí. Alô, alô, Everton Ramos.
4: São Paulo que tem retorno importante, Ulisses, para o duelo de daqui a pouco contra o Remo. Marcos Antônio, recuperado de uma lesão no reto femoral da perna direita, ele retorna ao banco de reservas da equipe do São Paulo.
0: Agrela.
3: Ulisses, jogos já encerrados desta rodada do Campeonato Brasileiro. Flamengo 3, Coritiba 0, Atlético Paranaense 1, Mirassol 0, Grêmio 1, Corinthians 3, Bahia 2-1 no Botafogo. O Santos venceu a vitória por 3-1. Além disso, hoje mais cedo, Bragantino 3, Internacional 1, Vasco da Gama perdeu para o Galo, Atlético Mineiro por 1-0. E o Palmeiras já venceu a Chapecoense, placar de 1-0, gol de Paulinho, que você conferiu aqui na Bandeirantes.
0: A bola volta pelo direito do campo de ataque, tenta o toque de bola novamente no campo de ataque, tenta descer a seleção do Paraná, bola cruzada para trás, a batida para o gol, vem para Tanavari Banhês. Ele chega, trava, vem para fora, lateral para a direita, campo de ataque para a seleção panamenha bater. E o Ancelotti fica bravo no banco de reservas. 31 jogado, 5-1 para a seleção brasileira. Você na Bandeirantes, a Bandeirantes com você. Toca a bola, a seleção do Panamá domina pelo setor de esquerda, campo de ataque. A abertura foi feita à frente no comando de Banhas. Vem para tocar da bola, bola bate em cima da marcação. Tiro de meta Brasil. Tá parado o jogo, tiro de meta para a seleção brasileira bater.
1: E o Ederson não é exatamente o responsável por bater o tiro de meta. Qualidade com os pés que ele tem. O Danilo é responsável por tocar para ele. O Brasil administra e controla o jogo do Maracanã.
0: Você na Bandeirantes, a Bandeirantes com você. E do primeiro toque de bola contigo no setor intermediário, tenta ser jogando novamente a equipe do Paulo, do time do toque de bola da equipe do Brasil. A abertura vem pro toque contigo na intermediária, recolhe novamente, tenta o toque, Léo Pereira. Ele abriu pelo setor de esquerda para Douglas Santos. Douglas Santos domina para a seleção brasileira. Ele volta a jogada para Léo Pereira, que recomeça para o Brasil. Toca a jogada contigo no campo de defesa. Recolheu com Danilo Zagueiro. O Danilo Zagueiro domina para a seleção brasileira. Tenta o toque de bola, volta para Hendrick. Toque forte do Danilo. Hendrick domínio com dificuldade. Bola volta para Ibanez, que sai jogando novamente com o Ederson. Domina o goleiro brasileiro, o Ederson. Ele já prende a jogada pelo seu campo de defesa. Tenta esticar a jogada pelo comando de ataque. Vai para o toque de Baracotinho novamente. Recolheu Paquetá. Paquetá volta para Danilo. Toca para a seleção brasileira. Já domina no setor intermediário com Léo. Léo prende novamente no campo de defesa. Voltou com Ibanez. Ibanez vai na finta, escapa para a marcação de dois. Tenta o levantamento à frente em velocidade para Endrick. O goleiro saiu. Vem para tirar, mas o Endrick estava impedido.
1: E estava bem à frente, apesar da boa iniciativa do Ibanez em lançar o Endrick. Parece ansioso. O ex-jogador do Lyon da França vai retornar ao Real Madrid na próxima temporada.
2: Movimento interessante nesse caso, né? Porque o Ibanez entrou para ser o lateral, mas às vezes ele vai ali para a zaga e o Danilo abre para a ponta, né? Interessante esse movimento aí do lado direito da defesa da seleção brasileira contra o Panamá, Ulisses.
0: A bola volta no toque de bola do meio do campo de defesa. Tenta ser jogando o recorde novamente a seleção brasileira. Abertura no campo de defesa com o Ederson. Ederson domina o goleiro brasileiro. Já sai jogando no seu campo de reta. Quarta abertura vem para o toque de bola. Coutinho do Paquetá. Paquetá para Léo. Léo abre a jogada novamente com Douglas Santos. Ele levanta no comando de ataque. Thiago tenta ganhar o lance. Fica pedindo a falta. O árbitro manda seguir. Já domina no campo de defesa. Sai jogando a seleção panamenha. Já prende no campo de reta. Guarda 5-1 para o Brasil. No meio do campo de reta. Quarta vai tentar o toque de bola novamente. E o João Fonseca, hein? Ô, Agrela, que coisa linda o João Fonseca nas quartas, é isso?
3: Exatamente, Ulisses. Quartas de final agora do Roland Garros, que é um dos grandes lãs do circuito mundial de tênis. Ele bateu o Casper Ruud da Noruega por 3-1 e agora vai enfrentar Jakub Mensik da República Tcheca. 20 anos de idade para ele, número 27 do mundo. João é o 30º, número 30. Então vem confronto importante para o Brasil, que volta às quartas de final do Roland Garros, depois de 22 anos lá atrás. Foi o Gustavo Kuerten, o Guga, que conseguiu o mesmo feito.
0: Boa, João Fonseca, boa sorte para você, para o carioca João Fonseca. Domínio do campo de defesa da seleção brasileira, está jogando com o Danilo. Daqui a pouquinho tem Remo São Paulo, Campeonato Brasileiro, Pedro Martelli, Leandro Guerreiro e Everton Ramos para você na Bandeirantes. A bola volta no toque de bola, domina novamente a seleção brasileira. Já tenta o toque de bola contigo no setor intermediário para Paquetá. Ele liga a jogada com o Thiago. Thiago domina para a seleção do Brasil, prendeu o Igor Thiago. Recolheu a jogada na esquerda, solta a jogada novamente com Douglas Santos. Douglas Santos para Igor Thiago. Ele prende para a seleção brasileira, domina novamente Léo Pereira, recolhe para o Brasil, solta pelo meio para Fabinho. Fabinho prendeu para Ibanez, Ibanez prende pelo setor de direita, gira a jogada curtinha, vem para o toque de bola novamente curto, recolhe a jogada no toque de bola com Ryan. Ryan domina do campo de defesa, sai jogando daqui atrás no toque de bola com Danilo. Danilo domina para a seleção brasileira, para Paquetá. Paquetá enfia a jogada na esquerda, campo de ataque para Igor Thiago. Ele domina em cima da marcação do Farinha, balançou, tentou o toque de bola, quase fez um bolo, recolhe pelo comando de ataque, abriu jogada para o comando, soltou novamente para Danilo. Danilo prendeu curtinho para Fabinho, Fabinho para Paquetá. Paquetá não soltou, soltou agora sim para Danilo. Matou na coxa, girou, vai bater pro gol, tirou do zagueiro, bateu! Lindo, lindo!

0: Danilo para o Brasil! É do Brasil! É do Brasil, Danilo! O Endrick chama a marcação, ele entra as costas da zaga, dominou com a coxa, girou, deu um quadro no zagueiro, que ficou caído, Miller dentro da grande área, esticado no chão. O Danilo domina, faz Juninho, dá o break, o Miller passa, ele puxa para a perna esquerda e mete na bochecha. Ele meteu na bochecha da rede no canto direito para morrer no fundo da rede. Danilo! Danilo! Danilo! Brasil 6, Panamá tem 1. Danilo Santos, Danilo Santos, Danilo Santos, jogador do Botafogo que pode ir pro Palmeiras. Agora Brasil meia dúzia, Panamá 1 na Bandeirantes. Gol, você é o maior do futebol, essa emoção, Danilo Santos, que você proporciona à torcida brasileira. O detalhe do gol é teu, diz aí, Fabiane.
1: Alô, Leila Pereira, ficou mais caro, hein? Danilo, jogador do Botafogo, após passe sensacional do Paquetá, faz um gol de um verdadeiro centroavante, limpando o primeiro e batendo no contrapé do Mosquera. Se o 3-0, 4-0 já configura a goleada, 6-1 é um massacre do Brasil no Maracanã. Se despedindo do Brasil com festa aqui no Rio de Janeiro, Lissi.
0: E aí, Leandro Quesada?
2: Pois é, essa era uma das defesas que eu fazia, né? Entendia que esse jogador tinha que ser titular da seleção brasileira. E falo com o máximo respeito à história do Casimiro na seleção e do Bruno Guimarães também. É Danilo e um dos dois. Se colocar três no meio campo, olha o Brasil.
0: E vem Brasil no campo de ataque, sobrou para Endrick, vai fazer o gol, tocou, pega Mosquera! Que metida do Paquetá. Paquetá tá enfiando umas bolas, mostrando o seu armador da seleção, hein?
2: É, pois é. E aí eu ia falar do Paquetá também, né? É, o Bruno Guimarães e o Casimiro precisam ficar espertos aí, porque o segundo tempo é de cinema, hein? Do Paquetá e do Danilo Santos. Estão jogando uma bola redondinha, o Capriotti tinha falado aqui no intervalo, precisa melhorar o tal do meio campo, tal. Aí, ó, Capriotti, tá aí, ó, Danilo e Paquetá, né? Então, que fiquem espertos Casimiro e o Bruno Guimarães. O Bruno Guimarães hoje seria o reserva, pelo que ele não atuou no primeiro tempo.
0: E vem pro jogo a seleção do Paraná, bola batida de fora da área, uma pancada! Lindo, lindo, lindo, lindo, lindo, lindo, lindo, lindo, um golaço! A bola solta na direita, sobrou pro Harvey, ele encheu o pé na bola, a bola passa no canto direito, uma paulada do Harvey! Agora a bola dá lá na bochecha da rede, no ângulo, no ângulo, no ângulo direito do goleirão da seleção brasileira, Emerson, que foi buscar, mas não achou. Mas que pancada no lindo gol! Harvey, Harvey, Haver para Harvey, para fazer mais um gol para a seleção do Panamá. Agora Panamá 2, Brasil 6. E aí, Fabiane?
1: E com a goleada já resolvida, esse golaço do Harvey recebe aplausos do Maracanã. Teve tempo, teve espaço e soltou o canudo no meio da rua. O Ederson até pula, mas nada poderia fazer para parar esse balaço do Harvey. O segundo do Panamá. Por sorte, o Brasil tem 6, Ulisses Costa. E aproveitando, duas trocas do Panamá. O autor do gol, justamente o Harvey, deixa o campo para a entrada do camisa de número 28, o Griffith. E o outro que deixa o gramado é o Murillo, 23, para a entrada do 30, o Anderson.
0: Muito bem, o Murillo está deixando para a entrada do autor dos gols, né? Com a 30, o Anderson. E aí, Quesada?
2: É, e esses dois jogadores, né, Fabiano? Tanto o Griffith como o Anderson não estão na lista dos 26, né? O que o Fabiano tinha já explicado para a gente, né? Jogadores que vieram só para esse amistoso contra a seleção brasileira. Que golaço lindo, hein? Aí não dá pra falar que o goleiro falhou, né? Porque foi um tiro... É um daqueles chutes que são tão rápidos, tão violentos, né? Que nenhum goleiro, podia ser até um goleiro mais, com mais prestígio do que o Ederson, conseguiria fazer essa defesa. 6-2, um placar maiúsculo e uma boa apresentação da seleção brasileira nesse segundo tempo, Ulisses.
0: No futebol, da Bandeirantes para você, torcedor brasileiro, obrigado pelo carinho da sua sintonia. Domina a seleção, tentando ser pelo setor do esquerdo, houve a falta, está parado o jogo, marcada a falta para a seleção do Brasil bater campo de defesa.
1: Douglas Santos vai se apresentando por ali, acho que sai prestigiado do jogo, hein, Ulisses? Camisa número 16, para muitos deveria ser titular na vaga do Alexandre.
0: Ah, fácil, hein, o Quesada, Douglas Santos.
2: Ah, não, Douglas Santos, olha, titulares para mim, tá, depois do que eu vi nesse segundo tempo. O Danilo Santos, volante... Douglas Santos e o Rayan, hein? Esses três podem começar aí a se apresentarem mais firmes ainda nos treinos para fazer o técnico Ancelotti de repente mudar da ideia. Mudar a ideia, né? O Igor entrou muito bem no time. E no meio-campo o Paquetá também. O Paquetá está fazendo um segundo tempo aí com a seleção brasileira. Incrível. Quatro boas peças para dar aquela chacoalhada na cabeça do Mister Italiano.
0: 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No meio do campo de ataque, tenta o toque de bola contigo novamente no setor intermediário. Recolhe no campo de defesa, parceiro jogando, tenta o toque de bola na seleção brasileira. Já sai jogando no seu campo de defesa, você na Bandeirantes, a Bandeirantes com você, torcedor do Brasil. Obrigado pelo carinho da sintonia, 6-2 para a seleção brasileira, 6-2. O tempo não para, Bandeirantes marca. 41 segundo tempo de jogo, girando o placar do amistoso da seleção brasileira. Continua para você, Brasil, meia dúzia, 6-2 para o Panamá. Na Bandeirantes é você, daqui a pouco, Remi São Paulo. Martelli transmite com Leandro Guerreiro nos comentários e Everton Ramos ou Everton.
3: Daqui a pouco, São Paulo subindo no gramado com essa escalação. Rafael para o gol, Lucas Ramon na direita, Alan Franco e Osório dupla de zaga com Enzo Dias na esquerda. No meio campo, Pablo Maia, Danielzinho e André Silva. Para o ataque, Arthur Ferreirinha e Caleri.
0: E aí, Agrela?
4: Além de Remi São Paulo, tem também às 8h30 Cruzeiro e Fluminense. Amistosos internacionais de hoje. A Polônia perdeu para a Ucrânia por 2-0. A Alemanha enfiou 4-0 na Finlândia. E os Estados Unidos venceram o Senegal por 3-2, Ulisses.
0: É o futebol da Bandeirantes para você. Vem aí a Copa do Mundo, Estados Unidos, Canadá e México. 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Do meio do campo de defesa, essa é a Bandeirantes para você, torcedor brasileiro. A abertura vem para Paquetá. Paquetá liga para Danilo. Danilo do meio do campo de ataque. Abriu de esquerda novamente com Douglas Santos. Lindo drible em cima da marcação no primeiro. Já passou no meio. Abriu para Danilo. Deu para Endrick. O curto passe do Danilo. A bola volta com a seleção do Panamá, que tenta ser jogando. Danilo volta para marcar. Recolhe novamente no campo de defesa. Danilo vem para dar o bote. Aperta na marcação. A bola está saindo para a linha de lado. Lateral para a seleção brasileira bater. Danilo recupera depois do erro no passe para a seleção brasileira ser jogando no seu campo de defesa. É você na Bandeirantes. A Bandeirantes com você, Fabiani.
1: Em boa recuperação, Danilo faz a torcida brasileira vibrar, porque como você disse, havia perdido a bola antes, corre, percorre o campo, e assim como a torcida vibra num belo lençol do Douglas Santos subindo pela ponta esquerda, festa feita no Maracanã.
2: Posso ser repetitivo?
0: Pode.
2: Ulisses Costa, o nosso narrador. Douglas Santos, Paquetá, Igor Thiago, Rayan, próprio Endrick, tá faltando um gol pro Endrick, né? Danilo Santos. Que atuação do Brasil. Olha o Rayan aí, olha o Rayan aí.
0: E vem Rayan, domina para a seleção brasileira. Bom drible na marcação do primeiro, prendeu, não se rolou na entrada da grande área.

0: 3 jogos disputados, vice-artilheiro da Premier League pela camisa do Brentford.
1: A bola volta com a seleção brasileira, que tenta ser o jogador do campo de ataque pelo setor de esquerda. Vem levantamento à frente, placar do jogo, repito para você, placar de 6-2 para o Brasil. Daqui a pouquinho na Bandeirantes, Remo e São Paulo, do meio do campo de ataque, vem Léo, ele faz a falta para a seleção panamenha bater.
0: E sobe a placa dos acréscimos, mais 3 minutos de Brasil jogando na sua casa. Amanhã às 10 horas da noite, embarque rumo a Nova Jersey.
1: É o futebol da Bandeirantes para você, torcedor brasileiro. Obrigado pelo carinho da sua sintonia. A bola já volta no toque de bola contigo na intermediária. Placar do Brasil 6-2. Brasil vai vencendo, se despedindo do Brasil. Próximo amistoso no próximo sábado. Próximo amistoso, 7 da noite, no próximo sábado.
2: Egito de Salah.
1: Contra o Egito de Salah. É bola para a seleção do Panamá bater falta. É falta para o Panamá bater 6-2 para a seleção brasileira. Levantamento na grande área. Subiu Danilo de cabeça, tirou a bola, voltou no comando. Afasta de cabeça uma, duas vezes. Tira Igor Thiago. Ela volta com a seleção panamenha. Tentou bater para o gol. Igor Thiago toca na bola, tira para a seleção brasileira. Domina pelo setor de esquerda. Campo de ataque. Vem para o toque de bola com Douglas Santos. Ele domina para a seleção do Brasil. Daqui a pouco o Remo e São Paulo, Pedro Martelli, Leandro Guerreiro, Everton Ramos, domínio do campo de defesa para Sérgio, jogando novamente a seleção brasileira, já ajeita a jogada pelo setor de esquerda do campo de retaguarda, vai para a finta, ele tenta o toque, ele bola contigo no setor intermediário, já domínio do campo de defesa para Sérgio, tocando o toque, a bola, campo de defesa Brasil, recolheu novamente no toque de bola de Paquetá, enfiou, bom lance, vai Igor Thiago, vai fazer, bateu, o goleiro defendeu, voltou, Danilo bateu mal, pega o goleiro Mosquera.
0: E gostou de fazer o garçom, o Paquetá. São 3 ou 4 passes nesse segundo tempo, deixando os companheiros cara a cara com o goleiro. No que pode ser uma resposta, porque o grito no Maracanã nesses acréscimos é de olê, olê, olá, Neymar, Neymar. Ulisses Costa.
1: Domínio do campo de defesa para ser jogando, vem para o toque, ele bala contigo no setor intermediário, aperta na marcação, já tenta descer curto novamente Danilo, ele rouba para a seleção brasileira, liga no comando de ataque, tentou passe de bola Hendrick, a bola volta no toque, ele bala para ser jogando novamente, já domínio do campo de ataque, tenta descer a seleção do Panamá, abertura vem pelo setor de direito do campo de ataque, boa abertura de bola na ponta, Davis, ele domina, tentou cruzamento, subiu Léo Pereira, ele cabeça, tirou para a seleção brasileira, Léo Pereira o único que ficou no campo de jogo, hein?
2: Impressionante, né? Impressionante. Mas não será titular, óbvio, né? Os titulares da zaga são aqueles que estiveram ontem na final da Champions League, o Marquinhos do Paris Saint-Germain e o Gabriel Magalhães, não é? Que joga no Arsenal. Inclusive, que ano dos dois, né? Um mais veterano, com histórias em Copa do Mundo, e um zagueiro aí, né? Que não chegou nem à casa dos 30, mas que fez uma temporada incrível jogando na Inglaterra. Ulisses.
1: A bola volta pelo setor de esquerda, tenta o toque de bola novamente a seleção do Panamá pelo setor de esquerda, campo de ataque já domina Davis, ele prende o lance e faz o giro em cima da marcação no primeiro, daqui a pouquinho Remo e São Paulo para você do futebol da Bandeirantes, vem para tirar, vai tirar a bola, toca Fabinho pessimamente na bola, vai para fora, escanteio para a esquerda, quando vai terminar o jogo, hein?
0: Público divulgado, o maior do futebol brasileiro em 2026, 72.140 presentes.
1: Repita. Escanteio para o Panamá bater, vai lamber sabão Fabiano, escanteio com o braço, levantamento vem para dentro da grande área, sobe de cabeça, tentou tirar a zaga brasileira, recolhe na intermediária, vem para tirar, dá um bico na bola, corta o perigo dali, de qualquer maneira Fabinho, ela volta novamente, Léo vai para cima da marcação, aperta, tentou ganhar com a batida, gol, tranquilo, Ederson pega. Repita público e renda Fabiane, por gentileza.
0: A renda não foi divulgada, mas falamos de um público de 72.140 no Maracanã.
1: Deve ter dado uns 20 milhões de renda. Para mais, né? 30, 40 milhões.
0: Não divulgaram a renda por aqui.
1: Eles não divulgam a renda, só para você ver. Deve divulgar ainda, né? Espero que sim. Muito bem, é fim de amistoso. Brasil, 6-2. 2 para o Panamá. E aí, Leandro Quezada?
2: Um segundo tempo incrível da seleção brasileira. É realmente uma atuação para despertar algo muito legal para o técnico Ancelotti, né? Saber que pode contar com jogadores que inicialmente não tinham sido colocados como titulares na partida. Casos do Douglas Santos. Gente, o Douglas Santos hoje é titular da seleção, na vaga do Alexandre. Danilo Santos, ex-Palmeiras, hoje no Botafogo, vai ganhar uma posição nesse meio.

0: campo e pediram passagem no segundo tempo com as entradas Rayan, o Igor Thiago do Brentford da Inglaterra e ainda o menino Endrick, né, que pertence ao Real e estava jogando na equipe do Lyon. E o Paquetá, eu não gosto muito do Paquetá, eu sempre falei isso, mas o Paquetá também fez um grande jogo. Agora, é o que você falou, Ulisses, foi contra o Panamá, né? Quero ver esses caras jogarem contra uma França, contra uma Espanha, contra uma Alemanha, contra Portugal, quando chegarem os grandes adversários da seleção do Brasil. Aí a gente vai ver. Você quer que eu escolha o melhor em campo? Se você quiser, posso escolher?
1: Pode ficar à vontade, hein, Leandro?
0: Eu escolhi o Vinícius Júnior pelo primeiro tempo dele. O Casimiro foi bem também. Porque o Vini faz o gol com o passe do Casimiro. E o Casimiro faz o gol com o passe do Vini. Mas o Danilo Santos e o Paquetá fizeram uma atuação de gala na segunda etapa. E eu vou ficar com o Danilo Santos. O que o Danilo Santos joga é brincadeira. É brincadeira. E vai ser titular da seleção brasileira. Espero que o Ancelotti esteja vendo a mesma coisa que a gente viu no segundo tempo. Grande Ulisses Costa, nos vemos nos Estados Unidos. Grande abraço.
1: Você vai viajar hoje?
0: 5 da manhã de segunda-feira.
1: Que coisa, hein? Que beleza. Por que eu sou o último a viajar, hein?
0: Os mais importantes vão por último.
1: Tá bom, chego com o Marquinhos lá e com quem mais? Que não se apresentaram?
0: Marquinhos, não, eles vão chegar um pouco antes. Porque eles não são tão importantes quanto você. Marquinhos e o Gabriel Magalhães.
1: Os jogadores
0: Martinelli
1: do Panamá agora cercaram o Neymar para tirar foto, velho. Olha a importância do Neymar. É um absurdo. Muito bem. Tchau. Final de jogo, Brasil goleia 6, Panamá 2. Uma goleada da seleção brasileira. Vem aí para você a jornada esportiva que segue na Bandeirantes com o Remy São Paulo. Pedro Martelli cheio de vontade com Leandro Guerreiro.

0: É isso aí, ouvinte, voltamos aqui. Boa noite. Teve gol do Rayan hoje, 6-2 pro nosso Brasil. Era obrigação, né? Essa é a verdade. Era obrigação, né, Will? Marcar esse placar em cima do Panamá.
1: É isso aí, Eurico! Jogo bom! 6-2, 8 gols. É gostoso ver jogo assim, né? Quando você pega um time fraco, o que você espera é isso. É jogar bonito, é fazer bastante gol.

A gente teve só um probleminha aqui. Mas é isso aí. Jogo. Pô, jogar contra o Panamá não é uma seleção muito forte, né? Não é querendo sacanear o Panamá, mas não é aquela seleção lá que vai botar medo em alguém. Tem que fazer isso mesmo. 6-2. E é isso aí. O Brasil foi o último jogo em casa antes da Copa. Segue de novo. Nosso último jogo antes de ir pra Copa.

pessoal, voltando agora. É, a gente teve só um probleminha aqui, mas é isso mesmo. Bom, Brasil 6-2 do Panamá. Deu pra dar um gostinho, né, pra gente poder ir esperançoso. Vamos viajar, vamos lá pros Estados Unidos. No sábado que vem, às 7 horas, tem Brasil e Egito. Vamos ver as mensagens aqui do pessoal que mandou. Já já tem transmissão aí do São Paulo e Remo, que também você vai acompanhar aqui na 107. Vamos ver. Aqui o Marcelo mandou um abraço. Marcelo também do Portal dos Eucaliptos. Quero participar do sorteio. Vamos colocar aqui, já vamos sortear já já. É isso aí, ó, o Marcelo, o Marcelinho também quer participar aqui. E aí, ó, ele deu palpite aí, falou que ia ser 7-2 pro Brasil, acertou o palpite, hein? Quase. Chegou perto ali, dá pra ser 7-2, né? Dá pra marcar, quase que foi um gol do Henrique ali de cobertura, mas é isso aí. Vamos fazer o sorteio aqui então, do combo do Mac? Vamos sortear aqui. Isso aí, a ganhadora foi Regiane Karina, do Portal dos Eucaliptos. Regiane, parabéns. Você só manda uma mensagem aqui para 107 amanhã, avisando que você ganhou o sorteio do combo do Mac. E você pode fazer a retirada, tá bom? Pessoal, muito obrigado. Eu agradeço. A gente vai seguir essa jornada aí juntos durante a Copa. Próxima vez que a gente se encontra é no sábado que vem, às 7 horas. Mas você pode chegar aqui mais ou menos às 6h30. Que a gente vai estar aqui para poder acompanhar o jogo do Brasil e Egito. E já vai ser lá nos Estados Unidos, hein? Nosso último jogo antes da Copa. Eu agradeço. Obrigado, Will, pela companhia aí. É isso aí, pessoal. Eu sou Henrique Amaro e até a próxima. Valeu!

0: para o gol 97, Marcelinho na direita tem a 79, Marlon 13, Tchamba 18, com Mike na esquerda 98, no meio é Ricardo 55, o trio na frente tem Vitor Bueno 15, Iago Pikachu 22 e Aleph Manga camisa 11.
1: Quem tá pitando o jogo é Everton Ramos, enquanto Pablo Maia tá caído no gramado.
0: É o Jonathan Benkenstein Pinheiro, do Rio Grande do Sul. O auxiliar número 1 é Jorge Eduardo Bernardi e o número 2 é o Lúcio Beisdorf Flor, também do Rio Grande do Sul. Quarto árbitro, Kleber Ariel Gonçalves Silva, do Paraná. E no VAR, Felipe George Bennett, do Rio de Janeiro.
1: 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Leandro Guerreiro, na análise do microfone da Bandeirantes dessa noite para a Rede São Paulo, Guerreiro. Grande noite a você, Guerreiro.
2: Boa noite, Martelli, Everton Ramos e todos ligados em 107.3 Band. Estamos aqui com São Paulo, teve a primeira chegada com Lucas pelo lado direito, bateu cruzado, o goleiro fez uma grande defesa. Gostei hoje, 2 horas na defesa e a volta do Marco Antônio.
1: Placar de 0-0, comecinho de jogo, 6 minutos jogados deste primeiro tempo, de bala rolando 0-0 por enquanto. Torcedor ligado no microfone da Bandeirantes. O Brasil venceu, o Palmeiras venceu jogos desta tarde de domingo. 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Está jogando no campo de defesa, a equipe do Remo trabalha pela meia esquerda, Zé Wellison, de perna esquerda, ele inverte o lado do campo, mal demais para ninguém. Para o outro lado, arremesso manual para a equipe do São Paulo, bater. 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São Paulo está jogando pelo campo de defesa, Zoro domina pela meia esquerda, volta, jogada para seu cobre de zaga na meia direita, dá um tapinha na bola, Alan Franco tenta o lançamento à frente, corta a marcação do Remo, a bola quica no gramado, fica no bate-a-bate, sobe Danielzinho para tocar de cabeça, corta Zé Wellison pelo circo central do gramado, ele abre a jogada pela meia esquerda para ninguém, Alan Franco toca de cabeça inteiro de cinza, está nas mãos do goleiro Rafael. Placar de 0-0, 7, quase 8 jogados deste primeiro tempo. 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Tem coisas que só acontecem na Série B. São Paulo trabalha a jogada dentro da grande área. Osório gira o jogo pela meia esquerda, volta para Rafael. Rafael dá o tapa de perna esquerda dentro da grande área, pela meia direita para Alan Franco. Alan Franco gesticula do rival para Alan Franco partir para o campo de ataque. Alan Franco prefere o passe por dentro. Pablo Maia domina no corredor central de sua intermediária defensiva. Ele gira o jogo pela meia esquerda, mete a bola nos pés de Osório. Osório pela ponta esquerda para o domínio de Enzo Dias. Enzo Dias ergue a cabeça, volta a jogada, trabalha mais uma vez no campo de defesa para a equipe do São Paulo com Osório. Osório pela meia esquerda, pisa na bola mais uma vez. Enzo Dias tem espaço. Ele recua na entrada da grande área para Rafael. Placar de 0-0, 8:30 jogados deste primeiro tempo. 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Na Bandeirantes, comecinho de jogo, torcedor tricolor ligado também no YouTube.
0: Recuperado.
1: Rádio Bandeirantes Oficial, quem?
0: Marcos Antônio, recuperado de uma lesão no reto femoral da perna direita, depois de 12 jogos sendo desfalque do São Paulo. Ele treinou normalmente durante a semana, começa no banco de reservas, pode pintar no segundo tempo para o tricolor.
1: São Paulo está jogando pelo campo de defesa, pela meia direita, Alan Franco ergue a cabeça, volta, jogada centralizada, Danielzinho na posição de Marcos Antônio desde que se machucou. Está de volta, está no banco, motor do São Paulo, ele gira pela meia esquerda para Osório. Para Ferreirinha rente a marca da cala na meia esquerda, abandona a ponta, vem por dentro, olha para a boca do gol, não tem ninguém. Ele prefere a abertura de bola pela ponta direita, deu certo, bola para Arthur, linha da grande área, meia direita, levantou na primeira trave, dá um soco na bola, Ivan Quaresma tira, volta a jogada na entrada da área, quarta marcação do Remo. Põe para longe da sua grande área, recua lá no campo de defesa. Alan Franco recomeça para o São Paulo. 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Vem pro campo de ataque o São Paulo, Danielzinho lançou, André Silva na cara do gol, na meia direita tentou cruzar, mal demais. Loucura de André Silva por cima do gol, isolou, foi mal, hein, Everton?
0: O destaque positivo na jogada foi do Danielzinho, encontrou um belo passe na entrada da área pro André Silva, livre de marcação. Ele toca de perna esquerda, manda longe do gol defendido pelo goleiro Ivan, linha de fundo, tiro de meta que favorece a equipe do Remo.
1: 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Brasileirão 18ª rodada, acabou, parou, hein? Acabou, parou, é só a Copa do Mundo. Mangueirão, lá no Belém, relógio marca 10 jogados do primeiro tempo. Remo 0, São Paulo também 0, plantão esportivo da Bandeirantes no QG, Guilherme Agrela. Grande noite a você, boa noite, Agrela.
3: Fala, Mardelli, tudo bem? Boa noite a você e a todos. Bola rolando também no Mineirão para Cruzeiro e Fluminense, por enquanto, placar de momento 0-0. Só lembrando que João Fonseca está nas quartas de final de Roland Garros, depois de bater o norueguês Casper Wood por 3-1, vai enfrentar Jakub Mensik da República Tcheca nesta próxima fase do torneio.
1: Curtindo o futebol da Bandeirantes dessa noite de domingo. Rogério Assis transmitiu para você vitória do Palmeiras 1-0 para cima da Chape com um jogador a menos. O Brasil atropelou o Panamá 6-2 antes de embarcar rumo aos Estados Unidos. 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Ulisses Costa trouxe a emoção do jogo. Placar de 0-0, por enquanto Remo 0, São Paulo também 0, está jogando dentro da grande área. Rafael, de perna esquerda, ele gira pela meia direita. Osório tenta o passe à frente, viu que estava apertado, consegue girar o jogo pela meia direita. Tentou fazer a finta à frente, a marcação, Ramon perdeu. Manual para o São Paulo bater no campo de defesa pela meia direita. Leandro Guerreiro, 11 minutos jogados e 30, 0-0 placar do jogo, esse início no Mangueirão. O que vê do jogo, Leandro Guerreiro?
2: Eu tô apreensivo para ver esses quatro atacantes, né, que o Dorival colocou em campo hoje, o Arthur, Ferreirinha, Calera e André Silva. André Silva agora recebeu uma bola livre dentro da área, é difícil você receber uma bola livre assim, né, no início do jogo. Tem que ter um pouco mais de calma, dominar a bola, esperar a chegada de alguém, ou até mesmo ajeitar, bater com a perna que não é boa, a direita. Ele chegou, acabou rifando, nem chutou em gol, nem cruzou. Uma grande oportunidade que o São Paulo criou, né, num grande passe do Danielzinho.
1: 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Lateral para o São Paulo bater no campo de ataque pela meia direita. Lucas Ramon tem pressa. Placar de 0-0 na Bandeirantes. O torcedor do Tricolor quer o primeiro gol. 0 para o Remo, 0 também para o São Paulo. 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São Paulo desce para o campo de ataque. Osório gira o jogo pela meia esquerda. A bola é boa. Ferreirinha para cima da marcação. Passou nas costas dele na meia esquerda. Enzo Dias pediu. Ferreirinha sozinho. Queria da grande área. Cruzou rasteiro mal, mas sobrou. Tentou bater no gol. André Silva vem por baixo. A marcação do Remo tira. E tome contra-golpe. Aleph Manga lançado. Passadas largas pela meia esquerda. Osório vai bem na cobertura. Sai jogando São Paulo no campo de defesa. Remo 0, São Paulo também 0. Sem pressa alguma, Osório vai ser jogando para a equipe do São Paulo, para a meia esquerda. No campo de defesa, carrega. Tenta levar para ataque, mas é aquele jogo de Dorival Júnior. Os zagueiros andando, mas está à disposição também. Zagueiros andando, caminhando com a bola em campo, no campo de defesa. Tira o jogo, Osório para a meia esquerda, para Danielzinho. Danielzinho vem em velocidade na ponta esquerda. Ferreirinha, Danielzinho deu um tapinha curto, volta. Bola para Danielzinho. Danielzinho recua no campo de defesa, de novo no seu concentral do gramado. Está livre de marcação, Osório, zagueiro de perna esquerda. Ele chapa para seu cobertor de zaga na meia direita. Alan Franco domina, ergue a cabeça, busca espaço, foi pra frente, pediu passe, passe errado, domina mal Pablo Maia, vem pro contra-golpe agora a equipe do Remo, lançamento à frente pela meia esquerda, falhou, passe errado do Zé Ricardo. Tá lenta essa saída de bola do São Paulo, hein, Leandro Guerreiro? Mas que ritmo.
2: É, tá um pouco devagar o início do jogo de São Paulo, não sei por qual motivo, como eu falei, tô apreensivo pra ver se quatro atacantes, ver se vai funcionar, né? São Paulo tem que imprimir um pouco mais de ritmo na partida para ver se consegue sair na frente, está tendo espaço, né? O meio campo está, né, deixando o São Paulo tocar a bola e aproveitar, pôr um pouco mais de velocidade e achar os atacantes na frente.
1: Calleri lançado pela meia direita, cruzou na boca do gol, escanteio para o São Paulo. Travou legal, o Mike estica a perna esquerda, Calleri lançado, costas da zaga, escanteio, São Paulo na direita, o capitão ganha o primeiro do jogo, Everton.
4: São Paulo que consegue arrumar espaço pelo lado direito com o Arthur, é ele que encontra o belo passe pro Calleri, o Mike chega rasgando, mandando pela linha de fundo, tem escanteio, Arthur na bola.
1: Escanteio pro São Paulo, bateu na meia direita, Arthur, dá um tapa na bola, curtinho, bateu na meia direita para Danielzinho, Danielzinho para Ferreirinha, fitou a marcação, pedalou, lançou, soltou na linha de fundo, para a ponta direita de novo para Arthur, Arthur leva para a linha de fundo, escapou do primeiro com liberdade. Verdade, demorou. Perde quarta marcação, mas volta para Arthur. Arthur que cobra Danielzinho. Antes dele pisar a bola, Ferreirinha. Ferreirinha para Alan Franco. Alan Franco pela meia direita para Ferreirinha. Ferreirinha, tudo isso no escanteio, hein? Era melhor só levantar a bola na área. Ferreirinha de três dedos recua. No círculo central, sai jogando a equipe do São Paulo. 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Tem coisas que só acontecem na Série B. Vem para o campo de ataque o São Paulo, lançamento para a meia esquerda, passe errado, corta a marcação, intercepta Marcelinho, Marcelinho por dentro, passe errado de novo, volta o Brezende para o São Paulo. No campo de defesa, Osório está jogando para o Tricolor. Zero para o Remo, zero também para o São Paulo. 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No campo de defesa, Osório carrega para a equipe do São Paulo, se apresenta como se fosse um terceiro zagueiro, Danielzinho. Osório prefere voltar a jogada lá atrás para Rafael. Rafael gira pela meia direita, é o jogo de Dorival na saída de bola lenta pela meia direita. Alan Franco volta a jogada para Danielzinho. Danielzinho erga a cabeça, busca espaço, ele mete a bola para a meia esquerda, se apresenta Osório. Osório de perna esquerda lança para o campo de ataque, é para Caleri, bola boa, Caleri não acreditou, demorou para ir, foi, não toca de cabeça, vem a marcação do Remo, faz a interceptação, pede a falta, o juiz não marca, segue o jogo pela meia esquerda, sai jogando Zé Wellison, ele abre a jogada pela meia esquerda e domina Aleph Manga, por dentro a bola veloz, mas errada nos pés de Danielzinho. Recomeça a equipe do São Paulo, abertura de bola pela meia esquerda, escapou Ferreirinha. Ferreirinha tenta descer para o campo de ataque, enxerga na ponta esquerda Enzo Dias, ganhou Enzo Dias, a linha de fundo, levantou, segunda trave, Caleri tocou de cabeça, a bola no alto, viaja. Viaja pela linha de fundo, acabou-se o campo, tiro de meta pro Remo Everton.
4: Numa descida do São Paulo pelo lado esquerdo, Enzo Dias se esforça, consegue fazer o cruzamento e ali ficou com os braços abertos. O Mike queria uma falta do jogador do São Paulo, do Caleri, por uma possível infração nas costas do atleta. Ele toca de cabeça pela linha de fundo, só tiro de meta que favorece a equipe do Remo.
1: 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Jogaço de bola no Mangueirão, hein, Leandro Guerreiro, 17 minutos. Que vontade.
2: Tem que avisar pra galera do São Paulo que 8h30 é só pros torcedores. Pro São Paulo, o São Paulo tem a obrigação de ganhar os jogos. Esse jogo, até porque os adversários que vêm abaixo, vêm pontuando. Ganharam seus jogos, estão se aproximando. E o São Paulo cada vez mais tá baixando na tabela. Então, 8h30 é só pro torcedor, tem que entrar em campo e ganhar o jogo.
1: Placar de 0-0, vem para o campo de ataque mais uma vez. O Remo corta a marcação do São Paulo pela meia direita. Alan Franco no campo de defesa, gira, tenta o passe à frente, fica no bate-bate, volta para o Remo, ganhou mais uma pela meia esquerda. Patrick atrás para Zé Wellison. Ele enxerga Marcelinho passando pela meia direita. Marcelinho passou, pediu. Marcelinho voltou por dentro para Pikachu. Pikachu pisa na bola, chapa, volta para Zé Wellison. Zé Wellison pela meia direita, abre a bola, vai-se embora a equipe do Remo. Vem cruzamento para o meio da grande área, é para Aleph Manga, sobe no ar. Mais alto que todo mundo, Alan Franco tira jogo parado. Tem jogador de São Paulo caído no choque. E aí o juiz prefere. Não, não foi de cabeça, não. Foi problema no pé esquerdo do jogador do São Paulo. Sente muito, preocupa. Não sei se é o Ramon.
4: Lucas Ramon.
1: É o Ramon, não é isso, Everton?
4: Isso, tornozelo esquerdo vai. Cai no momento da queda, inclusive. Tá sentindo bastante. O lateral do São Paulo, nesse momento, o jogo paralisado, então, para o atendimento.
1: Torceu feio, viu? Ele cai com a perna esquerda. Sei não, hein, Ramon? É que jogador, né, Leandro Guerreiro? O senhor que foi um grande jogador, parece que vocês aguentam mais,
2: ou menos. Mais
1: né? Tem mais elasticidade, umas partes do corpo de vocês. Vocês aguentam mais o tranco, né, Guerreiro?
2: Não, ali ele deve estar com a proteção, né? Tá duro, a Coban. Então, protege um pouco mais. Mas acredito que ele vai voltar pro jogo. O São Paulo precisa acordar, aproveitar as oportunidades, o espaço que a equipe do Remo dá no início do jogo, para quem sabe sair na frente.
1: 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Tá parado o jogo, tem falta para a equipe do Remo no campo de defesa, está jogando tranquilamente Tchamba. Tchamba pela meia direita para Malo. Malo recolhe, erga a cabeça, chama Marcelinho. Marcelinho pela ponta direita, de novo para Patrick. Patrick tenta o passe à frente, chega para o domínio do Vitor Bueno. Vitor Bueno erga a cabeça, tá pedindo a bola, fica no bate-bate, vai-se embora pela linha lateral. Manual para o Remo bater no campo de ataque pela meia direita. 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Parabéns ao torcedor que no Mangueirão está porque tá duro. Lateral pro São Paulo, bater no campo de defesa pela meia esquerda. Enzo Dias arremessa a bola de primeira para Danielzinho. Danielzinho tentou passe à frente para Pablo Maia, corta a marcação, perdeu, ganhou o Remo. Bola na entrada da grande área, Alef Manga não bateu, soltou, ficou no bate-bate, sobrou para Manga, chegou por baixo, a marcação do São Paulo. Corta a zaga do São Paulo e tome contra-golpe. Caleri carrega, circo central, meteu o bolão nas costas da zaga. Arthur e o goleiro, Arthur e o goleiro, Arthur bateu no gol. Pegou! Sensacional, Ivan Quaresma! Se agiganta o goleiro do Remo, Caleri botou a bola nas costas da zaga, escorregou o Mike, Arthur saiu na cara do gol. Ele tentou de perna direita erguer, tirado o Ivan Quaresma, se agiganta um goleiro de handball. Abre os braços, fecha o ângulo, toca na ponta da cabeça e bota pra fora do gol. Defesaça do Quaresma, escanteio, perde a chance o São Paulo, Everton.
4: Que defesaça do Ivan Quaresma, que está substituindo o Marcelo Rangel e evita o que seria o primeiro gol do São Paulo. Contra-ataque sensacional que contou com o escorregão do Mike por pouco. O Arthur não vai à rede, é ele quem cobra escanteio.
1: Escanteio para o São Paulo, bater na meia-direita, perdeu a chance, Arthur. Arthur de perna esquerda, levanta a primeira trave, sobe, toca de cabeça, corta a marcação do Remo. 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Brasileirão, 18ª rodada, acabou, parou, vem Copa do Mundo, Mangueirão. Aí em Belém, relógio marca 20 agora, 21 jogados, tô. Primeiro tempo. Remo 0, São Paulo também 0, sem gols. 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
3: Martelli, empate esse do São Paulo que deixa o tricolor paulista na sexta posição com 26 pontos somados. O Remo permanece na 19ª colocação com apenas 16 pontos. Martelli.
1: 10 para o campo de ataque, o São Paulo para a esquerda. O Dias demorou demais para soltar a bola. Tomou rápido, é falta. Falta pro São Paulo, Patrick pegou, o juiz marcou, falta pro tricolor paulista, Enzo Dias derrubado na quina da grande área pela meia esquerda, na pressão do tricolor, Everton.
4: E ele descia sozinho até que o Patrick chega como um tanque por baixo, dá um rapa no jogador do São Paulo que fica caído. Falta marcada, perigosa, com 22 minutos na bola parada, o São Paulo vai ter a oportunidade de abrir o placar no Mangueirão.
1: 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Falta para o São Paulo bater, chegamos à metade da primeira etapa, placar de 0 a 0 na Bandeirantes, na nova frequência para São Paulo e para a região metropolitana. No 107.3, falta para o São Paulo bater na ponta esquerda, aqui da grande área, 22, quase 23 minutos jogados. Vai para o campo de ataque inteiro, tricolor paulista, buscando o primeiro gol. Remo fechadinho, Remo está fechado lá no meio da grande área. O São Paulo pode fazer gol, toma distância para fazer o levantamento. Danielzinho para a bola, partiu, bateu fechado no alto, toca de cabeça, tira. Corta a marcação, volta para o São Paulo, recomeça pela meia-direita. Ferreirinha, vai aprontar o quê? Ferreira domina pela meia-direita. Direita, recua um pouquinho mais atrás da intermediária, ofensiva na meia-direita, boa bola para Pablo Maia, ele levanta na segunda trave, longe, longe do gol, mas sobra na meia-esquerda, sobra a bola para a equipe do São Paulo. Enzo Dias escapou, pedalou, balançou, está na quina da grande área, busca espaço por dentro, boa bola para Caleri, Caleri para Enzo, bateu no gol, travado pela marcação, linha de fundo, escanteio. Jogadaça do tricolor, escanteio na ponta esquerda, na pressão do São Paulo, querendo o primeiro gol, Everton Ramos.
4: Chegando mais uma vez pelo lado esquerdo do campo de ataque com Enzo Dias, que tabela com o Pablo Maia dentro da área, tenta o arremate, ela desvia na marcação do Remo, tem escanteio o São Paulo, Danielzinho na bola.
1: Danielzinho para fazer a cobrança de escanteio lá pela ponta esquerda, 24 minutos jogados do primeiro tempo. Jogadores são seis lá no meio da grande área, com o braço esquerdo erguido, Danielzinho sinaliza a jogada, encosta pertinho dele, Arthur, o juiz comunica-se lá no meio da grande área, vai Danielzinho para a bola, levantou fechado, deu um soco na bola, Quaresma, e agora, hein, tome contra-golpe, Aleph Manga domina para a meia esquerda, acelera, tenta ganhar na velocidade, ele carrega pela canhota, não tem ninguém com ele. Aleph Manga vai ser obrigado a recuar no campo de defesa pela meia esquerda. Sai jogando com o Mike. Mike recomeça pela quarta zaga, trabalha a bola de primeira para Chamba. Chamba por dentro, vai-se embora para o campo de ataque. Zé Wellison abre a jogada pela meia direita. Marcelinho carrega, passadas largas, ele vai-se embora para o campo de ataque, cruza a fronteira, volta, jogada para Patrick. Patrick um pouquinho mais atrás, no círculo central do gramado. Patrick gira o jogo pela meia esquerda para Mike, à frente do Dorival. Tá sozinho o Mike. Tá sozinho, acho que tem um jogador reclamando. De São Paulo caído. É por isso, né? É por isso. que o banco do São Paulo tá reclamando, viu, Everton?
4: Caleri, ele foi disputar uma bola enquanto o Remo tocava a bola no campo de defesa e os jogadores e a comissão de São Paulo criam uma falta do Patrick. No momento do passe, ele acaba pisando no Caleri. O árbitro deixou o jogo seguir, mas segue caído e agora parado o jogo pro atendimento ao atacante tricolor.
1: 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Tem pisão que é sem querer, o guerreiro, mas o pisão dói, viu?
2: Sem querer, foi na cara do árbitro, né? O árbitro estava de frente, não foi intencional, mas é falta, o árbitro deixou seguir. No lance anterior, o Arthur não pode perder um gol desse, né? É difícil criar as oportunidades, é difícil sair na cara do gol. Quando sai, tem a chance de abrir o placar, não pode perder. O Arthur, infelizmente, acabou perdendo. Também vou dar um mérito ao goleiro, mas ali é mais erro do atacante do que acerto do goleiro.
4: Tabu.
1: O quê?
4: Tem um grande tabu, viu? São Paulo volta a encontrar o Remo depois de 31 anos. Nunca perdeu para o Remo. 8 jogos, 6 vitórias tricolores e apenas 2 empates. E Martelli, há pouco você comentou das férias, né? Claro, jogadores, toda a comissão técnica também vai ter aí um período de férias no São Paulo. Só que o São Paulo já liberou 2 jogadores para terem essas férias antecipadas. Mike e Arboleda, 2 jogadores, inclusive, que estão afastados. Arboleda essa semana...
2: Mais?
4: Exatamente, eles já foram liberados, inclusive. O Arboleda essa semana chegou a mandar um e-mail para a diretoria do São Paulo, pedindo para ser reintegrado ao grupo, para trabalhar junto e treinar junto de toda a equipe. E alegou, inclusive, nesse e-mail, uma segregação. São Paulo negou o pedido dele, inclusive disse que ele já pode ir ao Equador, o tricolor que tenta resolver o futuro, encontrar um clube para o zagueiro equatoriano. Oh,
1: legal, o jogo tá parado porque tem a pausa para hidratação. O cara pegou 29 dias, sumiu, guerreiro. Usou ali a CLT debaixo do braço, para não entrar na caixa ali, né? Pô, ficou ali, para não, né, ser demitido. Aí ele volta, ele quer ser reintegrado uma semana antes das férias. Isso aí, provavelmente, né, guerreiro, para bom entendedor, o advogado deve ter falado, ó, manda esse e-mail, prova que você quer. Porque ele não vai ficar, gente. Não vai ficar.
2: Nem vai trabalhar nas férias também. Você acredita que vai trabalhar nas férias sozinho?
1: No Equador, vai trabalhar bastante,
2: entendeu,
1: sabe?
2: Entendi.
1: Ana, entendeu?
2: Aquele negocinho, né?
1: É só isso. 27 minutos jogados, a bola volta a rolar no Mangueirão, jogadores na pausa. Só para hidratação, 27 minutos jogados do primeiro tempo, tá calor lá no Mangueirão, 27 minutos jogados deste primeiro tempo, Remo 0, São Paulo também 0, lateral para o Remo bater no campo de ataque pela meia direita, falhou o Zônio, Grupo Souza Lima Eficiência e Segurança e Serviços, é no Grupo Souza Lima, pintou cartão amarelo e parece pro Zório, hein, na deixa jogada. Eu ver, foi isso mesmo no lance ali para cima do Zé Ricardo?
4: Exatamente, pelo lado direito do campo de ataque do Remo, uma puxada do Osório para cima do Zé Ricardo, primeiro cartão amarelo do jogo para o zagueiro do São Paulo de 19 anos, camisa 54.
1: Merecido, guerreiro?
2: Merecido, né? Menino tentou antecipar, né? Se ele vai pegar com o tempo, porque é só cercar o jogador de costas, tem que fazer uma jogada diferente, ele tentou antecipar, o atacante acabou girando em cima dele, tem que fazer a falta, amarelo merecido.
1: Falta pro Remo bater na meia direita, vem levantamento na segunda trave, testou pro gol. Que isso, meu zagueiro! Nossa senhora, o que fez agora o Marlon? Ele subiu na segunda trave para tocar pro gol, ele tirou. Faltou entender o que ele estava fazendo na área, hein? O Marlon testa a bola para fora. E era só botar pro gol, ele tira da grande área. Vem Remo de novo pro campo de ataque na meia direita, vem cruzamento. Iago Pikachu cruzou fechado, Bueno bota pra fora do gol. O Vitor Bueno de perna esquerda fechou na pequena área, bota pra fora, passe esquerda do goleiro Rafael. Perde mais uma, o Remo quase o primeiro do jogo, Everton.
4: Em mais uma descida do Remo pelo lado direito do campo de ataque, na cobrança da falta. Ninguém entendeu o que o Marlon fez, porque ele cortou e tirou ali contra o próprio gol. Na sequência, mais uma vez, chega a equipe do Remo com o cruzamento. O Vitor Bueno sozinho manda pela linha de fundo. Perde a oportunidade, tiro de meta tricolor.
1: 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Para São Paulo e região metropolitana. 0 pro Remo, 0 também para o São Paulo. Saída de bola errada do tricolor paulista. Rafael quebra para o campo de ataque, toca de cabeça, corta a marcação de primeira lá pela meio direita. Marcelinho, Marcelinho dá um tapinha à frente para Zé Ricardo. Zé Ricardo pela meio direita para Pikachu. Aleph. Cara, é difícil, hein, gente? Tem dia que é embaçado. Marcelinho na meia direita, ele foi cruzar e conseguiu mandar a bola. Não é aquele que... Eu não tô exagerando, né, Guerreiro? Eu nunca vi isso.
2: Na pelada ele ganhava o leitão.
1: O que o Marcelinho fez, Everton?
4: E a jogada começa até bonita. Ele consegue tabelar com o Zé Ricardo pelo lado direito. Eu acho que ganhou muita confiança. Confiança até demais na hora do cruzamento. Pega mal demais na bola. Isola pela linha de fundo. Sem chance alguma. Passa nem perto da meta defendida pelo Rafael. Posse de bola pro São Paulo.
1: 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O ponteirinho tá girando e a bola rolando para você. Brasileirão, 18ª rodada, acabou aqui a Copa do Mundo. Lá no Mangueirão, relógio marca 30 minutos jogados. Tom, primeiro tempo. Remo 0, São Paulo também 0. 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Fala, Guilherme Agrela.
3: Mesmo placar, 0-0, Martelli, para Cruzeiro e Fluminense, que vão se enfrentando no estádio do Mineirão. Martelli.
1: 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Vem São Paulo para o campo de ataque pela meia direita. Tá difícil hoje. André Silva chapela na área, mas aí Canela. Tá difícil, caso não querem jogar, hein? Lateral para o São Paulo, bater no campo de ataque pela meia esquerda. Mas tem que melhorar. Piorar não dá, torcedor tricolor. Daqui a pouco vem um intervalo inteligente no microfone da bandeira. Diz Ricardo Capriotti. Para todos os cantos do Brasil e do mundo. Pablo Maia carrega para o campo de ataque na meia direita. Ele chapa a jogada na meia direita. Para Arthur. Arthur olhou para a área, pedalou, balançou, passou na meia direita. Ramon pediu, levou para a linha de fundo. Ramon levantou, segunda trave para Danielzinho. No alto, Marcelinho tira. Volta para a meia esquerda. O Dias tenta o passe à frente e fica no bate-a-bate. Vai voltar. André Silva pela meia esquerda, demora demais para dominar, para soltar, perde a bola. Contra-golpe agora para a equipe do Remo. Parte em velocidade pela ponta direita, Iago Pikachu. Iago Pikachu na ponta direita, é difícil parar. Mas já tem três jogadores do São Paulo para cima dele. Põe para fora, ganha lateral Remo no campo de ataque na meia direita. 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sozinho, náufrago, Calleri pela meia direita para cima de dois, vai no contra-golpe agora a equipe do São Paulo com Calleri, Calleri perde a bola pela meia direita, intercepta a marcação, Tchamba, bem o Tchamba na cobertura, Grupo Souza Lima, eficiência e segurança e serviços é no Grupo Souza Lima.